0: para investigar empresas que atuavam de forma ilegal no mercado de apostas, as chamadas bets.
1: A suspeita é que o grupo movimentou cerca de 50 bilhões de reais em esquemas de fraudes em 3 estados.
0: Entre os crimes apurados estão sonegação e lavagem de dinheiro.
2: A Operação Conto da Sorte foi realizada nos estados de Pernambuco, Ceará e São Paulo. E nesse primeiro momento, foca na obtenção de documentos e provas. Para isso, foram cumpridos 14 mandados de busca e apreensão. A investigação começou após a Secretaria de Prêmios e Apostas do Ministério da Fazenda fazer uma análise técnica numa autarquia criada pela Prefeitura de Bodó, no Rio Grande do Norte, que autorizava o funcionamento de empresas de apostas. A autarquia foi fechada por determinação do Supremo Tribunal Federal, mas as bets ilegais continuaram atuando. De acordo com o ministro da Fazenda, Dario Durigan, a movimentação ilegal pode chegar a 50 bilhões de reais.
3: A gente identificou um grupo de 37 empresas que atuavam no ramo das bets ilegais. Houve uma movimentação, a princípio, de 50 bilhões de reais. Essa é uma das várias operações que serão feitas para combater bet ilegal, rigor total, tolerância zero, melhor dizendo, com as bets ilegais.
2: Segundo as investigações, além de movimentação financeira incompatível com rendimentos declarados, existem indícios de lavagem de dinheiro e sonegação fiscal. Na ação, os agentes estão apreendendo documentos, celulares, computadores, dinheiro em espécie e passaportes dos envolvidos. A operação envolve 9 auditores fiscais, 6 promotores de justiça, 10 servidores da Receita Federal, além de 28 policiais civis e militares. Reportagem Nazi Brum.
1: Para garantir a vida de meninas e mulheres, o governo do Brasil tem implementado diversas ações integradas de prevenção, fortalecimento das redes de proteção e punição dos agressores.
0: E os resultados começam a aparecer. Os meses de abril e maio apresentaram redução de feminicídios no Brasil.
4: O número de feminicídios no país caiu nos meses de abril e maio deste ano, quando comparado ao mesmo período de 2025. Nesses 2 meses do ano passado, 262 mulheres foram mortas por machismo, possessividade dos companheiros ou outras razões relacionadas ao simples fato de serem mulheres. Nesse ano, foram 232 mulheres assassinadas nessas condições, uma redução de 11,45%. Em fevereiro, uma iniciativa do governo federal mobilizou os 3 poderes, executivo, legislativo e judiciário, para lançar o Pacto Nacional Brasil contra o Feminicídio. Na avaliação do secretário nacional de Segurança Pública, Chico Lucas, ações como essa contribuíram para que o Brasil apresentasse uma tendência de queda após 2 anos seguidos de aumento desse crime.
5: Quando há consolidação dos dados de janeiro a maio, a queda é da ordem de 0,47%. O que mostra uma reversão da tendência de aumento e agora nós estamos, de fato, tendo uma diminuição do número de feminicídios.
4: Também está em andamento a Operação Mulher Segura, coordenada pelo Ministério da Justiça e Segurança Pública, em parceria com o Ministério das Mulheres, secretarias estaduais e municipais e as forças de segurança. A ação tem como objetivo cumprir, até o fim do ano, todos os mandados de prisão em aberto por crimes contra as mulheres. O secretário nacional de Segurança Pública, Chico Lucas, ressaltou os principais números da operação, que já está na segunda fase.
5: Só no mês de março e abril foram 6 mil prisões realizadas daqueles que descumpriam medidas protetivas ou tinham mandado de prisão em aberto. E as operações continuam. Na fase 2, agora no mês de junho, os 15 primeiros dias, já cumprimos centenas de mandados de prisão e fiscalizamos por milhares de agentes policiais as medidas protetivas de urgência.
4: Nos primeiros 3 meses desse ano, o Ligue 180, Central de Atendimento à Mulher, registrou um aumento de 24% nas denúncias de violência contra mulheres e 14% nos atendimentos, quando comparado ao mesmo período do ano passado. Reportagem Natália Koslick.
1: O Ministério da Saúde está ampliando os cuidados domiciliares no Brasil.
0: Foram habilitadas novas equipes do programa Melhor em Casa, que vão apoiar a reabilitação de pacientes.
1: Hoje, mais de 1.000 municípios já são beneficiados pelo programa em todo o país.
6: Depois de uma internação, o desafio nem sempre termina quando o paciente recebe alta. para quem precise de reabilitação e

0: acompanhamento especializado, sair de casa pode ser difícil e muitas vezes inviável. É o caso do Carlos Henrique, que sofreu uma parada cardiorrespiratória e desde então precisa de cuidados contínuos. A esposa, Luciene Sibella, conta como o atendimento domiciliar fez diferença na rotina da sua família.
1: Eu acho que a primeira palavra que me vem é segurança. Segurança de saber que você não está só e que você está com profissionais que vai te apoiar. Você veja hoje, eles chegaram aqui e já resolveram muitas coisas, né? E isso para nós é uma segurança muito grande, saber que você pode contar.
0: Para ampliar esse cuidado e reduzir as dificuldades enfrentadas pelas famílias, o Sistema Único de Saúde está fortalecendo o atendimento domiciliar realizado pelo programa Melhor em Casa. Foram habilitadas novas equipes multiprofissionais especializadas para apoio à reabilitação, que vão atender 21 municípios com menos de 20 mil habitantes. São profissionais de diferentes áreas da saúde. O coordenador-geral de atenção domiciliar do Ministério da Saúde, Tarcísio Nema de Aquino, explica que tipo de cuidados serão oferecidos.
2: Então, é fisioterapeuta, terapeuta ocupacional, fonoaudiólogo, cirurgião dentista, farmacêutico, psicólogo, assistente social, nutricionista. Então, são profissionais que integram a equipe para levar a reabilitação, né, a recuperação do paciente, o cuidado de nível especializado dentro do domicílio.
0: O atendimento é destinado principalmente a pacientes que receberam alta hospitalar, mas ainda precisam de acompanhamento intensivo para recuperar movimentos, autonomia e independência. O cuidado também ajuda a evitar novas internações e garante a continuidade do tratamento perto da família, explica Eliana Peixoto, fonoaudióloga da equipe de atendimento em Brasília.
3: A gente faz esse atendimento dando qualidade de vida para o paciente, melhorando a condição de atendimento dentro da família, ajustando a vida daquela família com aquela nova realidade de paciente, né, acamado, instruindo. A nossa atividade dentro do lar do paciente é uma atividade de educação continuada.
0: A expansão das equipes do Melhor em Casa contou com investimento anual de R$ 3.400.000. Hoje, mais de 1.000 municípios já são beneficiados pelo programa em todo o país. Reportagem Pablo Mundim.
4: E como ouvimos aí na reportagem, o programa Melhor em Casa é fundamental para diminuir a hospitalização de pacientes em todo o país.
5: Mas o governo do Brasil identificou uma lacuna no cuidado continuado de uma parcela específica da população, os idosos.
4: Atualmente são 36 milhões de pessoas idosas, sendo 3 milhões com dificuldades de locomoção ou que têm restrição para sair de casa. Isso representa 10% da população idosa.
5: E para garantir um envelhecimento saudável, o Ministério da Saúde lançou hoje o Programa de Atenção Domiciliar à Pessoa Idosa, o PAD Brasil.
4: O investimento será de R$ 163.200.000 em 2026, com projeção de mais de R$ 329.000 no próximo ano.
5: Na prática, o programa vai funcionar com equipes multiprofissionais, trabalhando em conjunto com as equipes de saúde da família.
4: O ministro da Saúde, Alexandre Padilha, detalhou como essas equipes vão atuar para dar suporte a pacientes e aos seus familiares.
6: Essas equipes vão lá, vão cuidar desse idoso que está acamado. Então, elas têm uma relação direta com os médicos da família e comunidade, com os profissionais da atenção primária em saúde, mas passam a ter o papel específico de, todo dia, pegar o automóvel do programa, visitar o idoso acamado. Ou seja, com isso você consegue colocar mais um time para dar conta dessas visitas ao idoso acamado, que muitas vezes não sai de casa, não tem condições de sair de casa, muitas vezes o cuidador tem que ficar o tempo todo com ele lá. Então, essas equipes vão fazer essas visitas, orientar melhor o cuidador, também cuidar do cuidador de uma certa forma.
5: Além do PAD Brasil, também foi lançada a Caderneta Brasileira da Pessoa Idosa.
4: O documento já está disponível em formato digital dentro da plataforma Meu SUS Digital, integrada à conta gov.br, e permite o acompanhamento dos dados de saúde do idoso.
5: Pesquisadores e startups da área de saúde agora contam com um novo guia para ajudar a transformar tecnologias em soluções disponíveis no SUS.
4: Os dispositivos médicos fazem parte da rotina dos serviços de saúde e incluem desde curativos e ataduras até próteses e tecnologias com inteligência artificial.
5: Atualmente, existem mais de 2 milhões de tipos diferentes desses dispositivos no mundo.
4: Segundo o Ministério da Saúde, o avanço tecnológico amplia as possibilidades de atendimento e contribui para para melhorar a qualidade de vida dos pacientes.
5: A publicação reúne orientações sobre financiamento, pesquisa, desenvolvimento, regulação e incorporação dos dispositivos na rede pública de saúde.
4: O material está disponível gratuitamente para consulta em gov.br/saúde.
5: As ações de combate ao trabalho infantil alcançaram o melhor resultado da última década.
4: Mais de 4 mil crianças e adolescentes foram afastados dessa condição, especialmente as que estavam mais vulneráveis.
7: No Brasil, o trabalho infantil é proibido, de forma geral, para quem tem menos de 16 anos. Quem tem mais de 14 anos pode atuar, mas na condição de aprendiz. Para fazer cumprir a lei, os órgãos de fiscalização brasileiros têm trabalhado cada vez mais. Em 2025, 4.318 crianças e adolescentes foram afastados do trabalho infantil no Brasil. É o melhor desempenho dos últimos 10 anos, resultado das mais de 10 mil ações de fiscalização realizadas pelos auditores fiscais do trabalho. Os primeiros 4 meses de 2026 demonstram a continuidade desse trabalho, como explicou o coordenador de erradicação e fiscalização do trabalho infantil, Roberto Padilha.
8: Os dados parciais de 2026 apontam mais de 1.100 crianças e adolescentes afastadas do trabalho infantil, dados parciais até abril. Nesse mês de junho, estamos realizando um grande operativo nacional de combate ao trabalho infantil. Já estamos recebendo dados da fiscalização em diversos estados e com certeza teremos realmente um aumento nesses números de crianças e adolescentes retirados do trabalho infantil.
7: O foco é o combate aos casos mais graves. Esse trabalho é um esforço integrado do governo federal com redes de proteção social, conselhos tutelares e instituições parceiras. E as ações vão além de tirar as crianças e adolescentes de situações de trabalho. Elas garantem o direito básico dos menores de 18 anos de crescerem e se desenvolverem, livres de exploração ou violência. Michele Antunes, líder de projetos de uma fundação que luta pela defesa dos direitos da criança e do adolescente, explica a importância dessa medida.
9: A criança, ela precisa estar na escola, ela precisa estar brincando, ela precisa estar se desenvolvendo de uma forma muito saudável. Então, quando ela está dentro desse ambiente do trabalho infantil e sofrendo essa violação, consequentemente, ela vai ter, sim, um desenvolvimento extremamente prejudicado e ela vai estar muito mais vulnerável a sofrer outros tipos de violação, outros tipos de violência, né?
7: Para denúncias de casos de trabalho infantil, o Ministério do Trabalho e Emprego disponibiliza um canal exclusivo, o sistema IP Trabalho Infantil, que pode ser acessado pelo endereço iptrabalhoinfantil.trabalho.gov.br. Reportagem, Márcia Fernandes.
5: E é sempre bom lembrar, denúncias de casos de trabalho infantil também podem ser feitas pelo Disque 100, que é o canal de denúncias de violações de direitos humanos oficial do governo federal.
4: O presidente da República em exercício, Geraldo Alckmin, vetou integralmente o projeto que instituía o contrato do primeiro emprego.
5: Na prática, a proposta reduzia encargos trabalhistas e previdenciários para empregadores que contratassem jovens entre 18 e 29 anos sem experiência formal no mercado de trabalho.
4: De acordo com o veto publicado hoje no Diário Oficial da União, o projeto de lei era inconstitucional e contrariava o interesse público na formação educacional de jovens.
10: O presidente em exercício, Geraldo Alckmin, vetou integralmente o projeto de lei que criava o chamado contrato do primeiro emprego para jovens de 18 a 29 anos. A mensagem de veto foi publicada no Diário Oficial da União desta quinta-feira, 18 de junho. Segundo o governo federal, a proposta previa jornada de até 44 horas semanais, o que contraria a defesa da redução da carga horária de trabalho e dificultaria a conciliação entre emprego e estudos. O texto também concedia benefícios tributários e previdenciários aos empregadores, sem oferecer garantias adicionais aos jovens trabalhadores. Outro argumento apresentado é que a medida poderia desestimular a contratação por meio da lei da aprendizagem, considerada uma das principais portas de entrada para o mercado formal de trabalho. De acordo com o Ministério do Trabalho e Emprego, mais de 6 milhões de jovens já foram beneficiados pela modalidade nos últimos 26 anos. Em março deste ano, o país registrou mais de 700 mil contratos ativos de aprendizagem, o maior número da série histórica. Lucília Araújo para a Voz do Brasil.
5: Pois é, como nós acabamos de ouvir na reportagem de Lucília Araújo, a lei de aprendizagem profissional é a principal porta de entrada para jovens sem experiência no mercado de trabalho e ela vem registrando crescimento.
4: Segundo

0: um profissional. Essas empresas devem preencher entre 5 a 15% do seu quadro de funcionários com jovens aprendizes. Podem participar quem tem entre 14 e 24 anos incompletos. De acordo com a Lei da Aprendizagem, o contrato tem caráter especial e duração máxima de 2 anos. O jovem aprendiz tem carteira de trabalho assinada e a garantia de direitos trabalhistas e previdenciários, além de proteções específicas. Cleide Lopes, para a Voz do Brasil.
1: Mais de 55 milhões de brasileiros já emitiram a carteira de identidade nacional.
2: O documento, que está substituindo gradualmente o RG, é mais moderno, seguro e completo.
1: E vale em todo o território nacional, com o CPF como número único de identificação.
3: No Brasil, mais de 1 milhão de carteiras de identidade nacional são emitidas por mês, segundo dados divulgados pelo Ministério da Justiça e Segurança Pública. O novo modelo está disponível desde 2022 e a emissão do documento pode ser agendada nos institutos de identificação dos estados e do Distrito Federal. O maranhense Alcemir Chaves de Araújo conseguiu marcar o atendimento com a ajuda da filha. Aos 74 anos, ele diz que quer trocar o documento para ter mais tranquilidade.
4: Aí a minha filha achou melhor tirar logo essa identidade nova, né? Porque a velha estava boa, né? Mas eu me apressei logo, de bora logo tirar logo isso. Aí eu fiquei logo livre, de cabeça fria, né?
3: Assim como Alcemir, mais de 55 milhões de brasileiros já emitiram a carteira de identidade nacional em todo o Brasil. A troca é obrigatória, mas o modelo antigo vale até 2032. Para a coordenadora-geral de Modernização Tecnológica do Ministério da Justiça e Segurança Pública, Beatriz Figueiredo, a grande vantagem da carteira de identidade nacional é a utilização do CPF como número único de identificação.
5: Ela traz de novo uma identidade mais integrada, mais segura e mais moderna, porque ela substitui, vai substituir gradualmente o antigo RG, ela sim, que usa um número único, que é o número do CPF, que vai ser válido em todo o Brasil. Então a gente acaba com aquela possibilidade de ter um número de RG diferente em cada estado, e isso vai unificar a identificação pelo CPF, né? Que a gente tem um CPF único. Então, isso reduz a duplicidade e aumenta muito a segurança dos nossos dados.
3: A versão digital da carteira, integrada ao gov.br, permite incluir outros documentos e registros do cidadão, como CNH, título de eleitor, dispensa militar, carteira de trabalho e cartão SUS. Para tirar o documento, é só acessar gov.br/identidade e agendar a expedição. É preciso apresentar a certidão de nascimento ou de casamento. A primeira via do documento é gratuita. Reportagem Gabriela Noronha.
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2: Previsões do Instituto Nacional de Meteorologia, o INMET, confirmam que este ano vai ocorrer o fenômeno El Niño.
1: Isso significa risco de seca na faixa norte das regiões norte e nordeste, enquanto favorece grandes volumes de chuva no sul do país.
2: Por isso, o Brasil já está se preparando para eventos extremos. É o que afirmou o ministro Valdez Góes, da Integração e do Desenvolvimento Regional, durante o programa Bom Dia, Ministro, produzido pela Empresa Brasil de Comunicação, nesta quinta-feira.
7: Nós estamos com uma sala de situação já montada pelo governo federal, já existem 20 ministérios mobilizados, a Defesa Civil Nacional, o SEMADEM, o IMET e o INPE fazem reuniões frequentes, inclusive com as defesas civis estaduais e municipais, de norte a sul deste país, ou seja, toda uma experiência já acumulada e uma preparação e uma determinação do governo do presidente Lula de que a vigilância, o monitoramento e a mobilização e os planos de contingência e a relação e proximidade com os estados e municípios está em curso.
1: Valdez Góes afirmou que o El Niño deve chegar ao Brasil a partir de julho e a Defesa Civil Nacional e seus sistemas de alerta estão de prontidão.
2: Órgãos ambientais como o IBAMA e o ICMBio também vêm trabalhando.

0: Na prevenção aos incêndios florestais, com a contratação de profissionais e a orientação a fazendeiros sobre o não uso de fogo.
1: Mais de 3 milhões de reais investidos na aquisição de alimentos para impulsionar a agricultura familiar e o abastecimento no estado do Pará.
0: A iniciativa da Conab, em parceria com os Ministérios do Desenvolvimento Social e do Desenvolvimento Agrário, busca combater a insegurança alimentar e nutricional no âmbito do Programa de Aquisição de Alimentos, o PA.
1: O presidente da Conab, Silvio Porto, destaca o impacto dessas medidas na segurança alimentar da região.
2: São 96 milhões de reais que nós investimos na aquisição de alimentos dos mais diversos aqui do estado do Pará, valorizando a cultura, a produção e a alimentação regional. Nós estamos, dessa forma, conseguindo valorizar essa produção que vem de assentamentos, da agricultura familiar, de extrativistas e indígenas.
0: Com os investimentos, mais de 140 toneladas de alimentos produzidos no estado serão destinadas a cozinhas solidárias e redes socioassistenciais, combatendo diretamente a fome na região.
1: Outro destaque é a modernização da unidade armazenadora de Ananindeua, que recebeu melhorias na estrutura e teve a capacidade ampliada para mais de 17 mil toneladas, como detalha Silvio Porto.
2: Nós saímos de 3.500 toneladas para 21 mil toneladas. Essa unidade armazenadora, ela se torna um polo relevante do ponto de vista do abastecimento aqui para o Pará, mas também para a região da Amazônia.
0: E essas foram as notícias do governo do Brasil.
1: Uma realização da Secretaria de Comunicação Social da Presidência da República.
0: Com produção da empresa Brasil de Comunicação.
1: Fique agora com as notícias do Poder Judiciário e do Congresso Nacional. Boa noite.
0: Boa noite para você e até amanhã.
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5: STF decide que é inadmissível a validade de provas em processo envolvendo crime sexual quando ocorrer constrangimento da vítima durante a audiência de instrução.
6: Crime da 113 Sul. STJ inicia sessão virtual para julgamento de recurso do Ministério Público.
5: Presidente do TSE afirma que discurso de ódio ameaça a democracia.
6: Boa noite, eu sou Marcela Luiza.
5: Eu sou Walter Lima.
6: Por unanimidade, o plenário do Supremo Tribunal Federal reconheceu a nulidade de provas produzidas em audiências sobre crimes sexuais quando a vítima é submetida a humilhações, constrangimentos e violações da dignidade.
5: O caso chegou ao Supremo em março do ano passado. O recurso foi apresentado pela defesa da vítima, que questionava a decisão do Superior Tribunal de Justiça, que rejeitou o pedido de nulidade da audiência de instrução.
6: O ponto central no STF foi sobre definir se uma prova produzida em ambiente de violação à dignidade da vítima pode ser considerada válida.
5: Com o reconhecimento da nulidade da audiência, o processo foi anulado. E o caso deve retomar a fase de instrução na primeira instância.
6: STJ começa a sessão virtual de julgamento de recurso sobre o caso conhecido como crime da 113 Sul.
5: Esse crime se refere ao assassinato em 2009 do ex-ministro do TSE, José Guilherme Vilela, da esposa dele, Maria Carvalho Mendes Vilela, e da empregada da família, Francisca Nascimento da Silva. Repórter Fátima Uchoa.
7: O crime ocorreu no apartamento da família, na quadra 113 Sul, em Brasília. Adriana Vilela, filha do casal, foi condenada por júri popular a 61 anos de prisão, acusada de ser a mandante dos assassinatos. Em 2025, a sexta turma do STJ anulou a condenação, acolhendo a alegação de cerceamento de defesa. O Ministério Público do DF recorreu desse entendimento e pediu agora que a condenação fosse restaurada e que a ré cumprisse imediatamente a pena. Mas vale ressaltar, na sessão virtual, os ministros da sexta turma não discutem a culpa ou a inocência de Adriana Vilela. O ministro relator Sebastião Reis Júnior votou para manter anulada a condenação. Se não houver pedidos de adiamento, a sessão virtual de julgamento deve permanecer aberta por 7 dias.
6: Presidente do Tribunal Superior Eleitoral afirma que discurso de ódio ameaça a democracia.
5: Ministro Cássio Nunes Marques reforça compromisso com eleições livres, inclusivas e seguras. Fábio Ruas.
8: A afirmação do ministro Cássio Nunes Marques foi durante a sessão plenária do TSE desta quinta-feira. Antes de iniciar os julgamentos, o presidente do TSE mencionou o Dia Internacional de Combate ao Discurso de Ódio, data instituída pela Assembleia Geral da ONU em 2021. Disse que a divergência de ideias é legítima e necessária, mas não pode ser confundida com ataques à honra, práticas discriminatórias ou tentativas de desumanizar adversários políticos.
6: Último dia da itinerância da Justiça do Trabalho na aldeia Manga, em Oiapoque.
5: Teve audiências judiciais e outros serviços de cidadania, tudo de graça. Rafael Silva.
9: A Justiça do Trabalho realizou 28 audiências judiciais presenciais, híbridas e virtuais na aldeia Manga nesse último dia de itinerância cidadania aqui com você. Indígenas de outras comunidades enfrentaram até 6 horas de barco para colocar um ponto final nesses processos trabalhistas, que envolvem questões como férias não pagas, saque de FGTS e recebimento de verbas rescisórias. Além disso, o polo de saúde da aldeia Manga ficou lotado ao oferecer atendimento médico, fisioterapêutico, psicológico e odontológico especializado. Neste sábado e domingo, vai ser a vez de levar esses serviços à população da aldeia Espírito Santo, na mesma região. Para chegar lá, dessa vez, só de barco. O mutirão pretende fazer até 2 mil atendimentos.
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6: Uma boa noite.
5: E até amanhã.
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10: Eu sou Paula Groba.
11: E eu sou Humberto Pinheiro.
10: E estes são os destaques de hoje do Jornal do Senado, que começa agora.
11: PEC do Banco Central terá calendário de votação definido nos próximos dias.
10: Avança a fiscalização mais rígida de pagamento mínimo por fretes rodoviários.
11: Senador defende escala 4x3 para profissionais da segurança e da saúde.
10: Boa noite.
11: Boa noite.
10: Avançou no Congresso a proposta que cria novas regras para garantir o pagamento do piso mínimo do frete rodoviário. O texto, que tem origem em uma medida provisória, foi aprovado pela comissão mista que analisa a MP.
11: A proposta seguiu para análise da Câmara dos Deputados. Repórter Marcela Cunha.
12: A proposta torna obrigatório o registro prévio das operações no Código Identificador da Operação de Transporte, o CIOT, com informações sobre carga, trajeto, valor e prazo de pagamento. O sistema deverá bloquear fretes abaixo do piso da Agência Nacional de Transportes Terrestres, que existe desde 2018, mas é frequentemente descumprido segundo os caminhoneiros. O senador Carlos Fávaro, do PSD de Mato Grosso, que presidiu os trabalhos da comissão mista que analisou a MP, afirmou que o texto busca equilibrar a valorização dos caminhoneiros e os custos do setor.
13: Tenho certeza que teremos, a partir então da conversão em lei dessa medida provisória, nós teremos um outro momento do transporte do Brasil, com segurança jurídica, com estabilidade financeira, com a satisfação dos transportadores e também das empresas que transportam.
12: O piso será reajustado quando os combustíveis variarem pelo menos 5%. Para o consumidor, o aumento dos preços não é automático, mas as empresas podem ter custos maiores e repassá-los aos produtos. O texto também cria piso salarial de R$5.000 para motoristas empregados em viagens longas e mantém a anulação de multas civis e administrativas por manifestações e bloqueios de 2022.
10: O senador Oriovisto Guimarães, do PSDB do Paraná, manifestou preocupação com a proposta de redução da jornada de trabalho da escala 6x1 para 5x2. O parlamentar afirmou que a mudança pode gerar impactos econômicos em setores que operam de forma contínua, como a agropecuária.
11: Oriovisto também argumentou que a medida poderia elevar custos de produção e influenciar os preços de produtos e serviços. O senador defendeu que o tema seja analisado com mais profundidade pelo Senado antes de uma deliberação.
14: Os países do Mercosul que passaram para essa escala fizeram transição em todos eles 8 anos. Nós queremos fazer em 1 mês ou 2. O que é de mais grave nisso tudo é que essa medida vai fazer com que a população mais humilde do nosso país trabalhe mais.
10: Já o senador Carlos Viana, do PSD de Minas Gerais, anunciou que vai apresentar uma emenda para garantir a escala 4x3 a profissionais da segurança pública e da saúde, como policiais, bombeiros, médicos e enfermeiros.
11: Segundo ele, a medida busca valorizar categorias que exercem atividades essenciais e de alta responsabilidade. Repórter Lana Dias.
15: O senador Carlos Viana, do PSD de Minas Gerais, anunciou que vai propor a escala 4x3 para profissionais da segurança pública e da saúde, em forma de emenda a uma das propostas de emenda à Constituição, que trata da jornada de trabalho no país. Ele explicou que o objetivo é valorizar a atuação de trabalhadores como policiais, bombeiros, médicos e enfermeiros.
16: Eles há muito tempo pedem uma escala que seja mais humana, uma escala que seja mais suportável. Então é o momento, eu entendo, para que a gente possa valorizar as forças de segurança, principalmente valorizar o pessoal da saúde e dar a eles a possibilidade de discussão e chamar a atenção sobre essa escala que é muito pesada hoje em dia para a maior parte dessas categorias.
15: A princípio, a emenda seria apresentada à PEC, já aprovada na Câmara dos Deputados, que diminui a jornada para 40 horas semanais, com 2 dias de descanso. Mas Carlos Viana não descartou a possibilidade de incluir a sugestão na proposta da oposição, que permite acordos para a jornada de trabalho flexível, baseada em horas, limitada a 44 horas semanais.
10: Por falta de entendimento sobre os vetos presidenciais, foi cancelada a sessão do Congresso que estava marcada para hoje. O anúncio foi feito pelo presidente do Senado, Davi Alcolumbre.
11: 90 vetos estavam na pauta. Mais detalhes com o repórter Márcio Maturana.
17: Foi cancelada a sessão do Congresso que estava marcada para esta quinta-feira, dia 18, com cerca de 90 vetos presidenciais, com 924 dispositivos e 11 projetos de lei do Congresso Nacional. O cancelamento foi explicado pelo presidente do Congresso, Davi Alcolumbre, numa entrevista coletiva.
18: Os líderes partidários da Câmara e do Senado não conseguiram se reunir para tratar especificamente dessa sessão do Congresso que estava marcada com 30 dias de antecedência. E temos um outro problema. Líderes da Câmara e líderes do Senado, do mesmo partido às vezes, estão pedindo para o governo pela manutenção do veto numa liderança e na liderança na outra casa pela derrubada do veto.
17: A pauta deve ser dividida em 3 sessões do Congresso, sendo a primeira em 15 dias, segundo Davi, e vai acontecer após reuniões com os líderes partidários.
10: E a proposta que amplia a autonomia operacional e financeira do Banco Central deve voltar aos debates no Senado. Após a aprovação do texto na Comissão de Constituição e Justiça, senadores passaram a cobrar a análise da matéria em plenário.
11: O presidente do Senado, Davi Alcolumbre, afirmou que vai definir nos próximos dias o calendário de votação da proposta. Repórter Bruno Lourenço.
19: O autor da PEC, senador Vanderlan Cardoso, do PSD de Goiás, lembrou que a Comissão de Constituição e Justiça votou a proposta em 10 de junho e o governo, que pediu de 1 a 2 semanas para analisar o texto, após 2 anos de reuniões com os senadores, já teve o tempo necessário para os eventuais ajustes.
20: Para que o Banco Central não pare, não entre em total colapso operacional, com prejuízo diretos à fiscalização do Sistema Financeiro Nacional e do PIX, que atende de forma importante a todos os cidadãos brasileiros.
19: O presidente do Senado, Davi Alcolumbre, se comprometeu a definir um calendário de votação para a PEC até esta sexta-feira, dia 19.
21: Eu vou conversar com esses atores e vou tomar uma decisão na condição de presidente do Senado para ver qual é a data que eu vou colocar essa PEC para deliberação aqui no plenário.
19: A proposta de emenda à Constituição precisa passar por 2 turnos de votação no plenário, onde terá que receber a aprovação de 49 dos 81 senadores.
10: A senadora Damaris Alves, do Republicanos do Distrito Federal, alertou para o aumento dos casos de violência contra pessoas idosas no Brasil. Em referência ao Dia Mundial de Combate à Violência contra a Pessoa Idosa e à campanha Junho Violeta, ela citou dados de órgãos oficiais que apontam crescimento das denúncias de agressões, negligência, abandono e violência patrimonial.
11: A senadora também chamou atenção para casos de violência sexual contra idosos e defendeu o fortalecimento das políticas públicas de proteção Educação, além do endurecimento das penas para agressores e fraudadores, que tem como alvo aposentados e pensionistas.
1: E sabe aonde essas coisas acontecem? Especialmente a violência sexual? Nos abrigos, nos lares de acolhimento e dentro de casa. Na hora do banho, na hora de trocar a fralda, o idoso muitas vezes não consegue falar, não consegue pedir socorro e sofre essa monstruosidade calado.
10: E especialistas e parlamentares discutiram no Senado um projeto que cria uma política nacional de enfrentamento à violência contra a mulher e transforma em lei medidas de proteção já adotadas no país.
11: O objetivo é garantir a permanência dessas políticas de proteção, mesmo com as mudanças de governo. A reportagem é de Patrícia Oliveira.
2: O Brasil registra uma média de 4 mulheres assassinadas por dia, e esse número está aumentando. Só no primeiro trimestre deste ano, os casos de feminicídio cresceram 7,5% em relação ao mesmo período do ano passado. Um projeto transforma em lei e amplia as ações que já são executadas hoje, para garantir a permanência dessas políticas de proteção, mesmo com as mudanças de governo. Para a gestora pública Mia Costa, apesar dos avanços na legislação, as medidas protetivas têm sido mais uma reação do que um impedimento à violência contra as mulheres.
22: Nós não estamos conseguindo chegar a tempo de impedir que essa violência aconteça.
2: A proposta do senador Paulo Paim, do PT do Rio Grande do Sul, prevê a integração dos serviços de atendimento, mais acesso ao acompanhamento psicossocial, a capacitação de profissionais e ações de prevenção.
23: É necessário construir uma política de Estado permanente, integrada e estruturada.
2: Entre as medidas previstas estão a expansão das unidades da Casa da Mulher Brasileira, a criação de unidades móveis para atender regiões sem serviço especializado e campanhas permanentes de conscientização.
11: Com edição de Paula Groba e trabalhos técnicos de João Lira, o Jornal do Senado fica por aqui. Acompanhe agora as notícias da Câmara dos Deputados. Boa noite.
10: Boa noite e até amanhã.
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24: Câmara aprova a criação de política industrial e tecnológica para o país.
25: Comissões proíbem graduação à distância para cursos na área da saúde.
24: Proposta de criminalização da misoginia pode ser votada ainda este mês.
26: Boa noite. A relatora do projeto que criminaliza a misoginia anunciou a votação da proposta para a última semana de junho. A repórter Maria Neves explica a versão atual da proposta.
27: De acordo com a coordenadora do grupo de trabalho que analisou o projeto sobre criminalização da misoginia, a deputada Tabata Amaral, do PSB de São Paulo, há acordo com os líderes partidários para votar a proposta no plenário da Câmara na semana do dia 29 deste mês. A parlamentar apresentou as alterações propostas ao texto que já foi aprovado no Senado. A principal mudança foi instituir penas para disseminação de ódio contra as mulheres pela internet. Para defender a importância da medida, Tabata Amaral lembrou o caso da jovem que morreu após ser jogada de uma ponte sem corda durante uma prática esportiva conhecida como rope jump, em São Paulo, e que, mesmo depois de morta, foi atacada nas redes.
28: Uma jovem de 21 anos foi morta de uma maneira absolutamente horrorosa, pavorosa, e nas horas seguintes, o que a gente viu na internet não é o que a gente aprendeu e a gente cresceu vendo, que é a solidariedade, que são as orações, que é a tristeza. A gente viu uma família, amigos enlutados, terem que lidar com pessoas criminosas. As redes sociais sugerir atos de violência, de estupro, de necrofilia. Fica mais um reforço da urgência desse projeto.
27: A proposta equipara a misoginia ao racismo, que dessa forma passa a ser um crime inafiançável e que não prescreve. A punição também é a mesma: reclusão de 2 a 5 anos e multa. caso o crime seja cometido por meio da internet com o objetivo de obter vantagem econômica, a pena aumenta. A prática será punida com reclusão, que pode ir de 3 a 10 anos, mais multa. Essa pena maior será aplicada também quando o agente do delito for pessoa com audiência expressiva, influência pública ou capacidade ampliada de difusão do conteúdo em meio de comunicação ou plataforma digital.

0: punição também será maior se o crime de misoginia for cometido contra criança, adolescente, pessoa idosa ou com deficiência. Nesse caso, passa a ser de 3 a 7 anos e meio, mas a multa também é crescida da metade. Deputadas de partidos de oposição foram contrárias ao projeto e argumentam que a medida pode ferir direitos fundamentais. A deputada Júlia Zanatta, do PL de Santa Catarina, sustenta que o projeto é um perigo para a liberdade de expressão e para a liberdade religiosa.
1: O texto admite punir manifestação contra mulheres enquanto grupo social, sem uma vítima determinada. Ninguém precisa ter sido ofendido, basta alguém entender que uma frase, um vídeo, uma pregação menosprezou as mulheres como coletivo. Isso que vão fazer aqui, se esse texto passar da forma que está, vai ser institucionalizar o crime de opinião sob o manto da defesa das mulheres.
0: Na versão aprovada, a misoginia é definida como prática, indução ou incitação de violência, de restrição ao pleno exercício de direitos ou de ofensa à dignidade da mulher em razão da condição de mulher. A expressão menosprezo às mulheres, que constava na versão anterior, foi retirada. Da Rádio Câmara de Brasília, Maria Neves.
2: Alexandre Lindemaia, do PT do Rio Grande do Sul, defende o fortalecimento de ações de combate ao feminicídio e à violência contra as mulheres, citando os 1.470 feminicídios registrados em 2025, perfazendo uma média de 4 por dia, com possível subnotificação de casos.
3: Alexandre Lindemaier cobra uma mudança cultural entre os homens, sublinha políticas públicas como o programa Mulher Viver Sem Violência e conclama a sociedade a se manter em permanente mobilização, além de exigir uma ação conjunta dos governos contra a violência.
4: Justiça.
2: A Procuradoria-Geral da República pediu e o STF confirmou a condenação do ex-deputado Eduardo Bolsonaro por coação no curso do processo sobre tentativa de golpe de Estado em 2022. Paulão, do PT de Alagoas, entende que a decisão assegura o respeito à soberania nacional e ao Estado de Direito.
3: Paulão avaliou que o STF analisou o processo com base na legislação e nas provas apresentadas. Para ele, nenhum agente político tem o direito de pressionar integrantes do Supremo ou de questionar ações das instituições brasileiras.
2: Marcel Van Hatten, do Novo, do Rio Grande do Sul, volta a defender a revisão dos processos relacionados aos condenados pelos atos de 8 de janeiro de 2023. Ele considera que há pessoas submetidas a punições desproporcionais e cobra a apuração de supostos abusos de autoridade.
3: Marcel Van Hatten também questiona a demora na análise de medidas aprovadas pelo Congresso para alterar a dosimetria das penas aplicadas aos condenados. De acordo com ele, a situação gera insegurança jurídica e sofrimento para as pessoas afetadas pelos processos.
2: Glauber Braga, do PSOL do Rio de Janeiro, retoma seu mandato após 6 meses de afastamento. Sua primeira providência foi solicitar ao STF a apuração de denúncias envolvendo o orçamento secreto e a responsabilização dos envolvidos, caso as irregularidades sejam confirmadas.
3: Glauber Braga solicita também à Corregedoria da Câmara que investigue a origem de mais de R$ 460 mil reais encontrados com um parlamentar. Ele reafirma seu compromisso de continuar fiscalizando e cobrando mais transparência na Câmara.
4: Votação.
2: A Câmara aprovou um projeto que cria política industrial para o país. O repórter Antônio Vital tem os detalhes de como será a medida.
5: A Câmara dos Deputados aprovou o projeto que cria uma política industrial para o país, com previsão de subsídios para empresas, preferência para aquisições de produtos nacionais pelo governo, metas de produção e eficiência e linhas de financiamento. O projeto, apresentado pelo deputado Heitor Xu, do PSD do Rio Grande do Sul, estabelece que cada presidente da República terá que elaborar uma política industrial, tecnológica e de comércio exterior, com objetivos e metas. Essas prioridades deverão ser aprovadas pelo Congresso Nacional. O texto estabelece que a política será elaborada levando em conta a redução das emissões de gases do efeito estufa e a transição para fontes renováveis de energia. Prevê ainda que serão definidos indicadores para mensurar se os objetivos estão sendo atingidos. De acordo com o relator da proposta, o deputado Rodrigo Hollenberg, do PSB do Distrito Federal, as principais economias do mundo têm políticas de incentivo para a indústria, enquanto no Brasil a participação do setor no produto interno bruto caiu nos últimos 40 anos. Em 1985, a indústria representava 36% do PIB, percentual que caiu para 12% em 2020. No plenário, o projeto foi criticado por deputados do Novo e do Missão. Para o deputado Kim Kataguiri, do Missão de São Paulo, a proposta dá poder ao governo de beneficiar as empresas e setores que quiser com incentivos fiscais ineficientes.
6: Eu chamaria esse projeto ou de bolsa atraso ou de bolsa milionário. Primeiro, do porquê bolsa milionário. A gente já tem 200 bilhões de reais em privilégios tributários concedidos para grandes empresários que têm poder de lobby dentro desse Congresso Nacional e no Palácio do Planalto. E uma das principais políticas colocadas aqui são justamente as subvenções e as desonerações fiscais que fracassaram como política pública no nosso país.
5: Além de prever subsídios e linhas de financiamento para empresas que produzem conteúdos nacionais, a proposta dá preferência de até 30% nas licitações públicas para produtos feitos no Brasil. Também reforça o direito do país retaliar na mesma moeda países que impuserem taxas injustificadas para a produção nacional. O relator do projeto, o deputado Rodrigo Hollenberg, defendeu a necessidade de uma política de Estado para a indústria.
7: Os Estados Unidos têm política industrial, a União Europeia tem política industrial, a China tem política industrial, a Índia tem política industrial e nós não podemos ter política industrial. Nós queremos aqui ter uma política industrial de Estado e não de governo. Foi ouvindo o setor industrial que considera esse projeto um marco para o desenvolvimento da indústria nacional.
5: O projeto que cria uma política industrial para o país seguiu para análise do Senado. Da Rádio Câmara de Brasília, Antônio Vital.
4: Economia.
8: Zé Vitor, do PL de Minas Gerais, afirma que indicadores de endividamento das famílias, inadimplência de consumidores e empresas e o aumento da dívida pública e da carga tributária desmontam o discurso do governo sobre o possível ciclo virtuoso da economia brasileira.
9: No entendimento do parlamentar, a atual gestão manipula dados para maquiar os problemas econômicos cuja origem está na má administração do Estado. Zé Vitor defende o protagonismo do parlamento para redirecionar o país com base na responsabilidade fiscal e na eficiência.
8: Em seu discurso de posse, Santim Roveda, do União do Paraná, defende uma gestão pública com menos impostos, corte de gastos e privilégios, estímulo ao desenvolvimento econômico e apoio ao empreendedorismo. Ele alertou ainda para o endividamento das empresas e dos brasileiros.
9: Santim Roveda afirmou que a população espera resultados concretos dos governos com a geração de oportunidades, renda e melhoria na qualidade de vida. Como exemplo de ação administrativa positiva, ele cita a redução do IPVA em seu estado, com retorno de dinheiro para o bolso do cidadão.
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4: Transportes.
8: Os deputados aprovaram a obrigação de pagamento do piso mínimo de frete para caminhoneiros. O repórter Marcelo Larcher nos conta quais as medidas previstas na proposta do governo e as modificações.
11: A Câmara dos Deputados aprovou medida provisória que obriga o cumprimento do peso mínimo do frete por quem contratar caminhoneiros autônomos. Além de reforçar os mecanismos de fiscalização do pagamento do frete, o texto aprovado institui um piso salarial nacional de R$5.000 por mês para motoristas de longa distância. O texto final, apresentado pelo relator, deputado Zé Trovão, do PL de Santa Catarina, também prevê anistia das multas aplicadas a transportadores de cargas, empresas e motoristas que participaram das manifestações e bloqueios ocorridos depois das eleições de 2022. A medida provisória está em vigor desde março, mas precisa ser votada pela Câmara e pelo Senado para virar lei. A proposta do governo reforça a fiscalização da política nacional de pisos mínimos do transporte rodoviário de cargas. Obriga o registro de todas as operações de frete por meio de um código identificador, com informações sobre o contratante, o transportador, a origem e o destino da carga, bem como o valor do frete. Se esse valor do frete for abaixo do permitido, o sistema impede o registro. O texto também assegura aos transportadores autônomos de cargas o adiantamento de pelo menos 70% do valor do frete no momento da contratação, com pagamento do restante em até 3 dias úteis após a entrega da carga. O relator, deputado Zé Trovão, diz que a medida provisória vai impedir a atuação de intermediários, que ficam com parte do valor do frete.
12: E hoje, nós estamos nessa casa votando algo que definitivamente tira o caminhoneiro autônomo da escravidão, do jugo daqueles que sempre roubaram o caminhoneiro na cara dura. E de quem eu estou falando? Do famoso, o homem que não tem um caminhão, que nunca dirigiu um caminhão, mas que leva 30, 40, 50% do frete do caminhoneiro.
11: O texto final da medida provisória também dá prioridade para transportadores autônomos de cargas e cooperativas de transporte de cargas no acesso a financiamentos e incentivos do Procargas, o programa criado para estimular o setor de transportes. Depois de aprovada pela Câmara, a medida provisória seguiu para análise do Senado. Da Rádio Câmara de Brasília, com informações de Antônio Vital, Marcelo Larcher.
4: Desenvolvimento Regional.
9: Marcon do PT comemora ações do governo federal para a reconstrução do Rio Grande do Sul, ressaltando a entrega de moradias em Viamão e a assinatura de ordens para a construção de mais de 2 mil casas em municípios gaúchos.
3: Marcon ressalta que as cidades contempladas foram atendidas independentemente das posições ideológicas de suas lideranças, demonstrando o compromisso da atual gestão com o Estado, fortemente atingido por eventos climáticos e com a população que necessita de habitação.
9: Valdenor Pereira, do PT da Bahia, comemorou os 37 anos de emancipação de Bom Jesus da Serra, Lagoa Real e Mirante, os 146 anos de Jacaraci e os 149 anos de Brumado, municípios vinculados à área de atuação de seu mandato.
3: Valdenor Pereira saudou moradores, lideranças e representantes dos poderes municipais pelas comemorações entre os dias 7 e 13 de junho. Ele cumprimentou ainda os participantes da plenária virtual sobre violência de gênero e políticas públicas voltadas para as mulheres.
9: Ao assumir o mandato, Paulo Soares, do Podemos de São Paulo, declarou representar os municípios do interior paulista. O parlamentar garante que vai atuar em defesa da saúde pública, das instituições filantrópicas, das APAES e de uma maior descentralização dos recursos públicos.
3: Paulo Soares também defende medidas para reduzir filas de espera por consultas, exames e cirurgias no Sistema Único de Saúde. Segundo o deputado, é necessário fortalecer hospitais filantrópicos e atualizar a tabela do SUS para ampliar a capacidade de atendimento à população.
4: Educação.
9: Soraya Santos, do PL do Rio de Janeiro, cobra a aplicação de leis de combate à violência escolar. Ela cita casos recentes de agressão e defende que as escolas registrem as ocorrências junto aos órgãos competentes para garantir proteção aos estudantes.
3: A congressista se preocupa com os estímulos à violência e com a formação de gangues entre jovens. Soraya Santos recorda que a segurança escolar passou a ser uma meta específica da educação e defende a conscientização da população como instrumento para enfrentar o problema.
4: Saúde.
9: A Comissão de Constituição e Justiça aprovou proposta que proíbe graduação à distância para cursos da área da saúde. A repórter Paula Bittar acompanhou a discussão sobre a matéria.
13: A Comissão de Constituição e Justiça da Câmara aprovou uma proposta que proíbe a realização de cursos de graduação da área da saúde e de educação física na modalidade de ensino à distância. O relator na comissão, deputado Orlando Silva, do PCdoB de São Paulo, ressaltou o direito à saúde previsto na Constituição e afirmou que os cursos da área exigem o desenvolvimento de habilidades que são ligadas ao contato direto com o paciente, materiais biológicos ou ambiente clínico, e que o modelo à distância, mesmo que preveja momentos práticos, pode se mostrar deficiente em proporcionar uma experiência supervisionada indispensável para a segurança do paciente e a qualidade dos serviços. A deputada Cris Tonietto, do PL do Rio de Janeiro, por outro lado, disse que a proibição pode prejudicar muitas pessoas.
14: Impedir uma modalidade de ensino à distância, isso pode ser um cerceamento, inclusive, da própria liberdade de muitos de quererem fazer e adotar esse tipo de modalidade, até por situações específicas. Tem, por exemplo, que pessoas que trabalham fora, que talvez não tenham condições de estarem ali em loco na faculdade e podem muito bem querer adotar essa modalidade EAD.
13: Já a deputada Talíria Petroni, do PSOL do Rio de Janeiro, se posicionou de forma contrária ao ensino à distância para esses casos.
15: Acho que isso pode, muitas vezes, popularizar o acesso ao ensino superior, garantir uma ampliação do acesso à educação, mas nos casos de saúde, é algo que eu não consigo compreender como há um grupo que acha natural que você tenha médicos se formando por EAD, enfermeiras se formando por EAD.
13: A proposta que proíbe a realização de cursos de graduação da área da saúde e de educação física na modalidade de ensino à distância já pode seguir para análise do Senado, a não ser que haja recurso para votação pelo plenário. Da Rádio Câmara, de Brasília, Paula Bittar.
4: Homenagem.
3: Doutor Fernando Máximo, do PL de Rondônia, presta homenagem aos 115 anos da Assembleia de Deus no Brasil, comemorados hoje. Ele realça a atuação da Igreja na transformação espiritual e social e fala do apoio a famílias e pessoas em situação de vulnerabilidade.
9: Doutor Fernando Máximo elogiou a atuação de lideranças religiosas de seu estado e do país, destacando o trabalho desenvolvido em benefício das comunidades e manifestou seu desejo de que a instituição continue expandindo suas atividades e alcançando mais pessoas.
4: Relações Exteriores.
3: Chico Alencar, do PSOL do Rio de Janeiro, defende uma solução diplomática para o conflito no Oriente Médio.
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18: 10 e 2.
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0: mas a sua paz... Paz do Senhor, amados ouvintes, com os lindos acordes do hino Santo Galileu, já estamos no ar com mais uma edição do programa A Voz da Libertação. O programa Voz da Libertação, um órgão evangelístico e informativo pertencente à Igreja Pentecostal Deus e Amor. Conta com a sua sede mundial localizada na Avenida do Estado, número 4568, na Baixada do Glicério, na Vila Dom Bosco, na Grande São Paulo, capital. Se encontra na responsabilidade da Mulher de Deus, a missionária Irene Miranda. A Igreja Pentecostal Deus e Amor também conta com a sua sede estadual aqui na cidade de Cascavel e está localizada ali na Rua Paraguai, número 1302. Se encontra na responsabilidade do homem de Deus, o pastor Paulo César. E acho que tem o prazer de saudar todos os nossos amados irmãos, ouvintes, com a doce e perfeita paz do nosso Senhor Jesus Cristo nessa noite. É o vosso irmão em Cristo, Diácono Arildo Ratchelli, estarei com todos vocês até as 23 horas, levando até você a palavra de Deus, orando em teu favor e passando os avisos concernentes aos cultos que estão acontecendo no interior da nossa Igreja Pentecostal Deus e Amor.
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0: Muito bem, amados ouvintes, estou com minha Bíblia aberta no livro de 2 Coríntios, no capítulo 5, versículo 17 em diante, diz assim: E assim que se alguém está em Cristo, nova criatura é. As coisas velhas já passaram e tudo se fez novo. E tudo isso provém de Deus, que nos reconciliou consigo mesmo por Jesus Cristo e nos deu o ministério da reconciliação. Amém? Muito bem, olha que palavra gloriosa, a palavra que o Senhor nos traz nessa noite. Uma palavra de edificação, uma palavra de renovo, uma palavra que nos dá esperança. Porque a palavra de Deus, ela nos dá esperança de salvação. Nós vemos aqui, amados ouvintes, o Senhor falando ao nosso coração nesta noite, o Senhor se revelando a nós nesta noite, através desta palavra. Esta palavra de glória, esta palavra maravilhosa. Nós vemos aqui a mensagem da palavra de Deus nos fazendo uma promessa, né, de reconciliação com o Pai. A humanidade na sua natureza natural, na sua natureza carnal, ela se rebelia contra Deus. O ser humano na sua carnalidade, ele se rebelia contra Deus. E esta rebelião contra Deus, ela nos traz as consequências. Porque o pecado, a Bíblia fala que a paga do pecado é a morte. Mas o dom de Deus é a vida eterna. É a vida e vida com abundância. Mas para que nós possamos fazer ou ter parte com as promessas de Cristo, ter parte com as promessas do Senhor, nós devemos o aceitar. Nós devemos tê-lo na nossa vida como o nosso Redentor. Não tem como eu dizer, não, eu creio no Senhor Jesus, eu creio na sua morte de cruz, porém eu não tenho Ele como meu Redentor. Eu não o aceito como o meu único e suficiente Salvador da minha alma. Para que nós possamos ter, ser parte dessa herança, ter parte dessa herança, a herança, do Senhor, a herança da vida eterna, há que ter, é necessário que tenha a aceitação. Como eu posso fazer isso? Como, de que maneira eu posso fazer parte dessa promessa? Se eu for perguntar, né, para muitas pessoas, para a maioria das pessoas, se ela conhece Jesus, ela vai dizer que conhece. Se ela sabe que Jesus morreu numa cruz do Calvário para que nós pudéssemos ter esperança de salvação, ela vai dizer que sabe. Mas há uma diferença entre nós saber do sacrifício de Jesus Cristo pela nossa alma e o aceitar Ele na nossa vida. Aceitar Jesus como nosso único e suficiente Salvador. Há uma diferença muito grande. Somente o conhecer, somente ouvir. Não, eu já ouvi falar em Jesus. Eu já ouvi falar nas promessas de Jesus. Mas eu até hoje nunca aceitei. A palavra do Senhor, Ele fala que aquele que confessa Jesus diante dos homens, né? Aquele que, na verdade a palavra do Senhor fala, aquele que nega Jesus diante dos homens, o Senhor o negará diante do Pai. Diante de Deus ele também será negado. Mas aquele, né, que aceita Jesus e confessa Ele diante dos homens, pelo Pai também será aceito. Jesus o apresentará ao Pai Celestial, né? A palavra do Senhor fala que Jesus nos apresentará a Deus. Por causa que, através da nossa aceitação, de nós saber, né, aceitar que Ele entregou a sua vida por nós na cruz do Calvário. Mas eu quero entrar no mérito desta palavra que nós lemos nesta noite. E quando nós temos Jesus na nossa vida, a partir do momento que nós aceitamos Jesus na nossa vida, as coisas velhas se passaram. Se que alguém está em Cristo, nova criatura é. Então aquela pessoa que vivia num mundo, né, da bebedice, no mundo dos vícios, no mundo da pornografia, no mundo do adultério, ele já não faz mais parte desse mundo. Ele já é nova criatura, já é uma criatura transformada. Se eu, por outra hora, era uma pessoa doente, cheio de problemas, a partir do momento que ele aceita Jesus, o Senhor vai trabalhando na sua vida. O Senhor vai mudando a sua história. O Senhor vai mudando o seu cativeiro. Então, as coisas velhas já se passaram. As coisas velhas já se passaram. E eis que tudo se fez novo. Quantas pessoas, nos dias em que vivemos, né, estão com a vida destruída. Estão vivendo num embaraço terrível. Tantos erros, tantas coisas na sua vida, que muitas vezes ele chega até a pensar que não tem mais jeito. Que para ele já não tem mais solução. Não tem mais saída. Não tem mais, né, um escape para a sua vida. Por causa de tantos erros cometidos, por causa de tantas falhas cometidas, ou até mesmo o calabouço em que você está preso, a prisão, né, que você está preso, é o que não te permite sair. É o que não te permite você se levantar. Eu quero dizer para você nessa noite que, a partir do momento que nós conhecemos o Senhor Jesus Cristo, aceitamos Ele na nossa vida, Ele tem o poder de nos libertar de todas as amarras de pecado. O pecado é uma amarra. São prisões que aprisionam a nossa alma, o nosso espírito. O pecado é uma prisão. Quantas pessoas estão vivendo hoje no pecado e deseja abandonar o pecado e não consegue. Deseja abandonar a sua vida de malícia, sua vida pecaminosa e não consegue. Porque o pecado a qual ela comete se tornou uma prisão que aprisiona a sua alma. Aprisiona a alma, aprisiona o pensamento, a mente, o coração. E é só Deus para nos libertar. É só Deus para libertar o homem do pecado. Ah, mas esse pecado é um pecado que eu já cometo há muito tempo. Saiba. Saiba hoje que a Bíblia ela fala que a paga do pecado é a morte. Eu não estou falando da morte física, eu estou falando da morte espiritual. A segunda morte, a morte de condenação. Porque a morte física que todos nós conhecemos, a morte da carne. Mas a Bíblia vai dizer também sobre a morte espiritual, na qual essa é a pior das mortes. É aonde não tem mais, né, esperança de nada. É aonde a alma do ser humano é condenada. Mas eu quero dizer para você nesta noite que tudo isso, né, o Senhor ele nos dá o escape. O Senhor nos dá a chance, o privilégio de nós nos libertar das amarras do pecado. Ah, mas é tão difícil. Ah, mas eu não consigo. Eu digo para você, o Senhor ele nos dá, né, força. O Senhor nos dá a oportunidade. Eu sei que nós, sem Cristo, nós não somos nada. Sem Jesus na nossa vida, nós não temos força para nada. Não tem como eu dizer que sou cristão pelas minhas próprias forças, pelo meu próprio mérito. Sirvo a Deus porque Ele é quem nos dá força. Ele é quem nos ajuda. É Ele que nos fortalece para que nós possamos viver o Evangelho. Então eu digo para você nessa noite que o Senhor

0: Não importa. Não interessa. Desde que você tenha um coração quebrantado, um coração arrependido das tuas falhas, o Senhor é rico em misericórdia. O Senhor é um Deus de misericórdia. Então, amado ouvinte, tome uma decisão com Deus hoje. Tome uma decisão com Cristo. Jesus está voltando. Jesus quer te salvar, Jesus quer te dar uma nova vida, quer te dar uma nova história. O Senhor, Ele te dá força nesta noite para abandonar o pecado e abandonar aquilo que te aprisiona. Amém? Creia na palavra de Deus, creia no Evangelho, creia no Senhor Jesus Cristo, amém? Que o Espírito Santo Deus, Ele continue falando ao teu coração aquilo que eu não pude bradar nessa noite. Nesse momento eu quero convidar você para nós fazer alguns minutinhos de oração. Eu quero orar em favor da tua casa, em favor da tua família. Eu tenho certeza que o Espírito Santo de Deus, Ele vai alcançar cada um nesta noite. Amém? Vamos orar ao Senhor.
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0: Glorioso Deus e eterno Pai Celestial, neste momento de oração eu entro nos atos da Tua presença para Te clamar, para Te buscar, Senhor, pela Sua misericórdia, para Te buscar, Senhor, meu Deus, pela Sua graça, pela Sua compaixão. Ó Deus amado, Deus poderoso, eu apresento a Ti nesta noite esta programação abençoada, o programa Voz da Libertação. Aonde nesse momento, ó Pai, há muitas almas que estão nos ouvindo através dos receptores de rádio, através ali, Senhor meu Deus, das lives no Facebook, no YouTube. Meu Deus, vá ao encontro de cada vida nesta noite, vá ao encontro deste lar, desta família nesta noite. Senhor meu Deus, ó Pai, aonde estiver, meu Deus, ó Pai, pessoas neste momento sofrendo, aonde estiver pessoas neste momento angustiadas, meu Deus, ó Pai, talvez sofrendo os ataques dos dardos inflamados do inimigo, Senhor. Ó Deus querido, eu peço a Ti neste momento, para que o Senhor envie Teus anjos de poder, para que o Senhor envie Teus anjos, Senhor, meu Deus, de misericórdia, meu Deus e meu Pai querido, Pai de amor, infinita bondade, infinita misericórdia, em Ti confiamos, Senhor, em Ti esperamos pelo milagre, em Ti esperamos pela providência divina. Senhor, visita, meu Pai, a cada irmão, a cada irmã, que neste momento Ele nos ouve, que neste momento ora conosco, meu Deus, esperando por uma cura, esperando a Deus por algo especial das Tuas mãos, por uma bênção no trabalho, por uma bênção na família, meu Deus, por uma transformação, Senhor, meu Deus, ó Pai, no seu interior, na sua alma e no seu espírito. Senhor, tem misericórdia, meu Pai, tem misericórdia, meu Deus. O Senhor é o Deus desta obra, o Senhor é o Deus desta casa, o Senhor é o Deus que trabalha, age em favor daqueles que em Ti confia, Senhor, e nós confiamos no Teu poder. Quanto o Senhor, meu Deus, neste momento, ora comigo neste momento, acreditando, Senhor, meu Deus, no Teu poder, acreditando, Senhor, meu Deus, ó Pai, nos Teus milagres, acreditando, Senhor, meu Deus, naquilo que o Senhor faz, ó Deus amado, ó Deus querido, ó Deus maravilhoso, ó Deus que tudo pode, Deus que tudo vê, o Senhor é Deus de glória, vitória. O Senhor é o Deus de maravilha. O Senhor é um Deus, ó Pai, que tem em Tuas mãos todo o poder, toda autoridade está em Tuas mãos. Não há quem possa se opor a Ti, Senhor. Não há quem possa, meu Deus, impedir o Seu trabalhar. Não há quem possa impedir o Teu agir. Senhor, meu Deus e meu Pai, venha nos dar força, venha nos dar ânimo, para que nós possamos

Vamos viver cada dia mais na sua presença. Ajuda-nos a vencer as lutas, ó Pai. Ajuda-nos a vencer as dificuldades. Ajuda-nos a vencer, ó Deus, as investidas do inimigo, do vil tentador. Ó Pai amado, Deus poderoso, ó Deus que tudo vê, ó Deus que tudo pode, abençoa a igreja pentecostal, Deus e amor. Abençoa os obreiros, abençoa os pastores, abençoa, Senhor meu Deus, os dirigentes, abençoa, Senhor meu Deus, ó Pai, aos evangelistas, abençoa nesta noite, ó Pai amado, confirma a tua grande obra, confirma, Senhor, o teu agir, o teu trabalhar, Senhor, que todos venham contemplar, Senhor, o teu agir, que todos venham contemplar, Senhor meu Deus, o teu trabalhar, ó Deus maravilhoso, ó Deus poderoso, a obra é tua, Senhor, o Senhor é quem realiza, Pai, os milagres. Meu Deus, confirma, Pai, neste momento a tua grande obra, em nome do Pai, do Filho e do Espírito Santo. Amém e amém.

0: Muito bem, amados ouvintes, já ouvimos aí um lindo louvor, né? Já oramos ao Senhor. Eu tenho certeza que o Espírito Santo de Deus, ele já está visitando lares, casas, famílias nesta noite. Tenha certeza, amado ouvinte, que a tua, né, recepção aí para o programa Voz da Libertação não é em vão. Eu tenho certeza que Deus, ele está contemplando a tua casa, a tua vida, a tua família. E Deus está contemplando que você está dando lugar, né, para a palavra de Deus entrar na sua casa, entrar na sua vida, entrar no seu lar. E a palavra de Deus, nós vemos, né, na Bíblia Sagrada, que ela é como uma semente. Uma semente que é lançada no solo, no chão. A semente, a nossa semente que nós plantamos, nós temos que colocar ela num chão bom, numa terra fértil, se nós quisermos que ela venha dar um bom fruto. E assim também a palavra de Deus, ela é como uma semente. Se nós darmos o bom do nosso solo, do nosso coração, né, para ela penetrar, ela vai penetrar, ela vai nascer, ela vai crescer e ela vai produzir frutos. E o fruto da palavra de Deus é a vida eterna, é a salvação da nossa alma. E se, portanto, você dá lugar, você dá ouvido à palavra de Deus, você está dando, né, um bom solo do teu coração para que ela venha germinar, venha nascer e crescer. Então é o efeito do Evangelho, é o efeito da palavra de Deus na nossa vida. E quando ela cresce no nosso entendimento, no nosso coração, na nossa mente, ela produz o fruto. E o fruto é tudo isso que nós lemos na palavra de Deus, né? Que seremos nova criatura, que as coisas velhas já se passaram, tudo se fez novo e somos reconciliados com Deus. Tudo isso através da palavra de Deus. Então, quando nós ouvimos e deixamos ela entrar na nossa casa, nós estamos permitindo essa semente ser plantada em nosso coração, né? Nós vamos ver que na palavra de Deus que, né, há uns plantam, outros regam, mas Deus dá o crescimento. Então tudo isso, em tudo Deus está. Em tudo Deus trabalha, em tudo Deus age. Se nós temos fé nele, com toda certeza, ele está trabalhando na nossa vida, ele está trabalhando na nossa casa, na nossa família, amém? Eu quero lembrar a todos os nossos amados ouvintes, né, nossos irmãos, né, já agradecendo neste momento pela sua preciosa audiência, né, o programa Voz da Libertação, né, que Deus possa estar visitando você, a sua casa, lembrando-nos também aí que nós estamos transmitindo, né, a live da programação A Voz da Libertação através do Facebook. Você que tem através do YouTube também, você que tem acesso aí às mídias sociais, acesse a programação, compartilhe a live da programação para que mais pessoas possam ser alcançadas pela palavra de Deus, possam ser alcançadas, né, por essa programação abençoada. Né, nós estaremos aqui com a programação local A Voz da Libertação até às 23 horas. Após as 23 horas, entra, né, no ar diretamente de São Paulo, através das cadeias nacional e internacional de rádio da Igreja Pentecostal Deus e Amor. Entra no ar o culto no seu lar, né? Aí teremos o pastor Orival de Almeida trazendo uma palavra de Deus, né, do coração de Deus aos nossos corações. Uma palavra edificante, uma palavra, né, cheia de fé, cheia de ânimo para a nossa vida, para que nós possamos nos fortalecer cada dia mais na presença de Deus. Então, é bênção para a tua vida. Até a meia-noite fica no ar aí o programa Voz da Libertação, né? E neste momento eu já quero fazer aquele convite todo especial para os nossos amados ouvintes, você que ouve a programação A Voz da Libertação e tem interesse, né, em estar visitando a Igreja Pentecostal Deus e Amor. Eu quero dizer para você que você será muito bem-vindo na Igreja Deus e Amor. Nós estamos de braços abertos aí, esperando a tua visita a qualquer momento, né? Que Deus tocar no seu coração e que você sentir de fazer uma visita na Igreja Deus é Amor, faça uma visita, vá lá, receber a tua bênção, receber a tua vitória, porque nós convidamos, né, para que você seja abençoado, para que você também venha tomar posse daquilo que nós estamos participando, daquilo que nós temos na nossa vida, né? Não somos, né, tem um louvor que diz que nós não somos melhores, né, mas somos o povo mais feliz dessa terra. Nós somos um povo feliz porque nós temos Jesus na nossa vida, nós temos paz e alegria, né? E a palavra do Senhor fala: conhecereis a verdade e a verdade nos libertará. Tem pessoas que acham que a verdade muitas vezes é você fazer tudo aquilo que agrada a sua carne, né? Tudo aquilo que te traz aquela sensação de alegria. Muitas pessoas vão em busca desta sensação de alegria nas drogas, nas bebidas, na prostituição, né? Em vários pecados, em vários tipos de pecado, né? E busca essa satisfação, busca, né, satisfazer a sua carne. Porém, nós vemos que tudo isso, em tudo isso, o Senhor está vendo, e em tudo isso há de ter consequência, e tudo isso é pecado. Muitos procuram a sua paz, a sua alegria nisso. Mas a palavra do Senhor vai nos ensinar, ela nos ensina que, né, por isso que ela fala: conhecereis a verdade e a verdade vos libertará. E através disso nós vemos, através da palavra de Deus, nós vemos que tudo isso que há nesse mundo é vaidade, é pecado. Nos condena, condena a alma. Não estou dizendo que, né, nós devemos viver uma vida totalmente fora daquilo que nos traz paz e alegria. Não. Eu estou dizendo que a vida com Deus, com Jesus, fazendo a vontade do Senhor, é muito melhor. É muito melhor porque o Senhor supre as nossas necessidades, a nossa necessidade de encontrar alegria, encontrar a paz. E o Senhor não nos criou para que nós tenhamos uma vida de sofrimento. O Senhor nos criou para que nós tenhamos uma vida de alegria, uma vida de paz. Quantas pessoas sofrem hoje em dia porque não tem paz na sua vida, porque não tem, né, aquela alegria de viver? E nós devemos encontrar, e nós encontramos essa alegria no Senhor. A alegria do Senhor é a nossa força, Ele que nos guia, Ele que nos dá paz, Ele que nos transforma. Então eu quero dizer para você, amado ouvinte, que a palavra de Deus é aquilo que nos liberta. A palavra do Senhor é aquilo que nos traz paz e alegria. Então, eu quero te convidar para você estar participando conosco nos cultos que estão sendo realizados na Igreja Deus é Amor. A partir, né, amanhã, sexta-feira, nós temos cultos pela manhã. Nós temos culto à tarde, a partir das 14 horas. E à noite também, aquele culto todo especial, né? Em três horários, culto de campanha, prosseguimento de campanha, onde está ali reunido juntamente conosco os obreiros da casa de Deus, os diáconos, presbítero, pastor, o pastor responsável pela nossa igreja, ali, nossa sede estadual. Então, quero convidar você para estar conosco, recebendo esta bênção, recebendo das mãos do Senhor um milagre para a sua vida, para a sua casa e para a sua família. Amém? E no sábado nós temos também aí um culto todo especial em favor, né, do jovem, a partir das 19 horas, culto em favor de jovens. Temos culto também pela manhã, à tarde e à noite, né, na Igreja Deus e Amor, a nossa sede estadual aqui da cidade de Cascavel. E no domingo, prosseguimento de campanha, aonde eu quero convidar você para estar conosco, participando conosco do culto em favor da família. No domingo, a partir das 19 horas, nós temos aquele culto todo especial em favor da família. Você que ama a sua família, você que quer ver a sua família bem, abençoada, protegida, guardada por Deus, venha fazer conosco esta campanha de oração, um clamor pela nossa família. Eu tenho certeza que Deus, Ele vai liberar grandes bênçãos, grandes vitórias, livramento da parte dEle para seu lar e para sua casa. Amém? Venha participar, venha receber bênção e vitória da parte do Senhor. Na segunda-feira também nós temos culto ali na Igreja de Deus e Amor, culto de ensinamento, onde Deus tem falado, onde Deus tem abençoado poderosamente a sua igreja. Na terça-feira, culto Mulheres de Fé. Na quinta-feira, prosseguimento de campanha, né? E você é o nosso convidado especial para estar conosco todos os dias na casa de Deus, a partir das 19 horas, né? Amanhã, a partir das 8 horas da manhã, né? Nós temos já a igreja aberta ali para te receber, às 14 horas, e à noite, né? Às 19 horas, você é sempre bem-vindo na casa de Deus para receber as bênçãos da parte do Senhor. Amém? Lembrando também a todos os nossos ouvintes, você que mora nos bairros, a Igreja Deus e Amor conta também com as igrejas nos bairros, né? Sempre tem uma igreja aí próxima à sua casa, as igrejas anexas, né? Ali, próximo à tua casa, a igreja local. Procure o endereço que for próximo da sua casa, faça uma visita, certamente, né? Vai ter o pastor, vai ter os obreiros, todos aí preparados no jejum e na oração para orar em teu favor, trazer uma palavra de Deus edificante para a tua vida, e com toda certeza você vai ser abençoado pelas mãos de Deus. Amém? Muito bem, neste momento são 22 horas e 43 minutos, vamos ouvir louvor, vamos ouvir, melhor dizendo, testemunhos de bênção, testemunhos de vitória, de pessoas que têm sido alcançadas por Deus através, né, de participar dos cultos na Igreja Pentecostal Deus e Amor.
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2: Meu nome é Silvana Caldas Marques, eu moro em Suzano. Eu gostaria de estar relatando um testemunho muito forte, algo que aconteceu comigo. E para a glória de Deus, hoje eu estou aqui para testemunhar. É tremendo, irmãos. Foi diagnosticada uma depressão, os médicos ali, né, diagnosticou, coisa que eu não sabia, já vinha acontecendo comigo, a depressão, eu não sabia que era, mas eu tinha os sintomas. Então, a partir do momento que eu me deparei com algo muito forte, eu já, num processo quase de loucura, porque começou a muito choradeira, perda de apetite, entristecimento, porque eu não queria falar com ninguém. Eu fui me isolando devido à separação de um filho meu, né? Porque eu tenho muito apego com os meus netos e aquilo me entristeceu, vendo meu filho ir embora. Então, eu entrei em depressão. Eu pesava 67 quilos. Cheguei aos 48 quilos. E aí, eu cheguei no fundo do poço com essa depressão, só chorando, emagrecendo, isolada na cama, não levantava para nada. E um detalhe, irmão, serva do Senhor, conhecedora do Evangelho 20 anos, minha família lutando por mim porque eu não tinha força para andar, eu caía. Se eu caísse, eu quebrava ossos, fraturava alguma coisa e eu já estava no estado de loucura. Eu não tinha noção de nada, eu andava descalça, eu não queria tomar banho, eu andava no sol e na chuva no quintal, se não tivesse ninguém para me pôr para dentro, eu ficava ali esperando, sentado o dia inteiro, queimando no sol, tomando chuva. Num estado tão grave de depressão que já tinha levado à loucura, minha memória sumiu, eu não conhecia ninguém. Quando passava as pessoas perto de mim, eu só me recordo que eu apalpava com as mãos e chamava de neném. Todo mundo para mim era neném, não tinha nome, não tinha cor, não tinha nada, tudo era neném. E assim eu fui perdendo minha voz, foi sumindo a voz e fiquei muda. Aí foi feita uma campanha muito forte de libertação, né? Os irmãos da Igreja Deus e Amor, Glória a Deus, Igreja Pentecostal Deus e Amor, que eu congrego ali no Badra.

0: Suzano, e ali uma campanha forte de oração e muito esforço me trouxeram nas caravanas. E aí, quando foi em final de novembro, comecinho de dezembro de 2016, o finalzinho de novembro, início de dezembro de 2016, eu já comecei a retomar minha memória, meu consciente foi voltando, a minha voz muito fraca foi voltando. Segundo os médicos, relataram que a voz que tinha sumido foi devido à fraqueza física e mental. Eu voltei a me alimentar aos poucos porque o estômago doía muito. Como eu perdi muito peso, mas Deus me novamente restaurou minha saúde, né? O Senhor Jesus pôs a mão, me livrou da morte. Porque, irmãos, resumidamente, o processo foi forte. Enquanto eu estava ali em cima da cama, magra, arrancava cabelo, porque eu não tinha noção do que eu fazia. Eu perdi a metade dos cabelos porque eu arrancava com as mãos. Porque eu só sei dizer que eu sentia uma dor na alma. Eu sentia falta de muita coisa. Eu queria estar rodeada de gente. Quanto mais gente tivesse, melhor. Quando saíam de perto de mim, eu gritava, eu batia nas paredes e eu arrancava meu cabelo devido à dor na alma. Porque eu estava sentindo falta de tudo aquilo que eu tinha antes e eu havia perdido, né? Mas eu sirvo a um Deus Todo-Poderoso, que é o dono da cura, que é o Senhor Jesus. Ele me curou, me tirou do fundo do poço. Eu já estava com o pé na cova. Hoje eu estou feliz, hoje eu estou saudável, recuperei meu peso perdido, não tenho mais depressão, eu fui curada e não foi com remédio não, irmãos, foi coração, campanha e hoje eu venho com os meus próprios pés. Enquanto eu estava mal, tinha gente orando, lutando por mim, me carregando no colo. Hoje eu estou aqui testemunhando porque eu vim com meus próprios pés para a glória de Deus. Estou feliz, agradecendo o nome santo do Senhor Jesus. Que se tiver alguém ouvindo esse testemunho, seja onde for, saiba que Jesus é aquele que resgata a nossa alma ali, ó, ainda que esteja para descer a sepultura, que o inimigo estiver dizendo no teu ouvido, nega Jesus para você morrer, como ele falou para mim, seja forte, tenha no seu coração um propósito. O meu Deus é o Todo-Poderoso, meu Jesus desceu lá no inferno e tirou a chave da morte das mãos do diabo e resgatou a nossa vida lá na cruz, para a glória do nome santo dele, amém? Eu estou aqui para testemunhar, agradecida ao Senhor Jesus que eu conheço de verdade e provei esse milagre. Meu nome é Silvana Caldas Marques, moro em Suzano, na rua Sérgio Domingos Chacramea.
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2: Muito bem, amados irmãos, ouvinte do programa Voz de Libertação, aí está meu testemunho, né, glorioso desta irmã, né, que foi aí curada, né, desta doença, deste mal maligno, né, que tem hoje em dia a doença do século, né? A doença que tem tomado muitas vidas e tem matado muitas pessoas é essa doença, né? A depressão, coisa terrível, né? Muitas vezes a pessoa trata com remédios e não encontra cura, não consegue se curar desse mal. Sempre parece que é algo que persegue a pessoa. Já conheci muitas pessoas, né, com depressão. E é terrível. É terrível. É só Deus para poder libertar a pessoa. Só Deus para curar. Uma doença, né, que remédio não cura. Porque é uma doença na alma. Uma doença que vai direto no coração, né? A pessoa não tem dor física, mas tem aquele desânimo terrível, a falta de vontade de viver. Mas eu quero dizer para você que Deus, ele ainda é Deus sobre essas coisas. Ele ainda é Deus, ele pode curar, ele pode libertar, ele pode repreender todo o mal e garantir a vitória, garantir o milagre, garantir para você uma nova vida. Quantas pessoas, né, pensam que já não tem mais jeito? Quantas pessoas pensam que já não tem mais jeito na sua vida? Ah, não, para mim já não tem mais saída, para mim já não tem mais solução, para mim está difícil demais. Eu quero dizer para você que para você há jeito e há solução. Jesus te ama. Jesus, ele quer solucionar todos os teus problemas. quer curar você de todo mal. O Senhor quer que você tenha paz, alegria. O Senhor quer que você viva uma vida da maneira em que Ele fez você para viver. Quem leva o homem ao sofrimento não é Deus. Ah, mas Deus que está fazendo isso comigo? Não. Quem leva o homem ao sofrimento é o diabo. Quem leva o homem a perecer é o diabo, porque induz o ser humano ao pecado, induz o ser humano a pecar contra Deus. E depois o ser humano paga as consequências do pecado. Que a Bíblia mesmo nos alerta e nos fala que a consequência do pecado, a consequência de todo pecado é a morte. É a morte, é a condenação. Se é a Bíblia que está dizendo, se é a palavra de Deus que está dizendo, que a paga do pecado é a morte, quem sou eu para dizer que não? Quem somos nós para dizer que não? Então, portanto, amados ouvintes, se nós pecarmos contra Deus, Ele ainda é Deus para nos perdoar. Não estou dizendo, né, que o ser humano deva viver no pecado, mas que Ele é fiel e misericordioso para nos alcançar em sua infinita bondade, infinita misericórdia. Amém? E Ele é quem pode curar, libertar e nos dar uma nova vida, escrever para nós uma nova história. Amém? Amados irmãos, amados ouvintes, já estamos aí nos aproximando da reta final da programação local A Voz da Libertação. Eu já quero nesse instante convidar você para nós orarmos a Deus. Eu já quero agradecer a todos os irmãos que mandaram a sua mensagem através ali da live do Facebook, através da live do YouTube. Que Deus abençoe a sua vida, que Deus abençoe a sua casa, a sua família. Ali na live do Facebook, irmã Delfina, Maria Delfina de Souza Azevedo, a paz do Senhor, peço oração por libertação da minha família. E para Vilma, vai passar por cirurgia. Deus abençoe, irmão. Deus abençoe pela sua mensagem, né? Eu tenho certeza que vai dar tudo certo, né? E Deus vai abençoar poderosamente a sua vida, a sua casa, a sua família. Amém? Graças a Deus. Vilma Munhoz também, né? Paz do Senhor, peço oração para a minha vida e a minha família. Que Deus abençoe, irmã. Que o Espírito Santo de Deus, Ele possa estar visitando a sua casa, a sua família. Também temos ali na live do YouTube, que Deus abençoe a cada um dos irmãos que está acompanhando através ali do YouTube, né? Restauração para instalação do casamento de Valmor e Adriana. Que Deus vai fazer um milagre em nome dos anjos. Deus abençoe, irmão. Deus vai confirmar o milagre, a benção, a vitória. Amém? Irmã Adriana Josiane, que Deus abençoe, irmã, pela sua mensagem, a paz do Senhor, né? Irmão Ezequiel Ferreira, Tomás, a paz do Senhor, peço oração em meu favor, por livramento, libertação, cura, né? Proteção. De obra, de bruxaria, macumbaria, feitiçaria, magia negra, oração contrária contra a minha vida. E meu irmão está mandando mensagem lá de Catalão, Goiás. Amém? Que Deus abençoe, irmão. Que Deus abençoe, irmão Ezequiel, pela sua mensagem. Nós estaremos orando e eu tenho certeza que Deus vai repreender toda seta maligna, toda obra do diabo, é que possa ter sido lançado contra a sua vida. Que Deus abençoe, irmãos, a cada um pela sua mensagem, que Deus abençoe pela sua audiência, né? Os irmãos que estão ouvindo a programação Voz da Libertação através do receptor de rádio, que Deus possa estar abençoando a sua casa, a sua vida, né? A sua família. Muitos irmãos têm nos acompanhado através do rádio, né? Eu já, desde já, agradeço. Eu tenho certeza que Deus, Ele tem uma bênção especial para a sua casa, para a sua vida. Amém? Vamos já nesse momento agradecer a Deus por essa programação abençoada, e pelas bênçãos do Senhor derramadas sobre nós nessa noite. Vamos orar ao Senhor.
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2: Amado Deus e eterno e glorioso Pai, mais uma vez nós entramos nos atos da sua presença para te agradecer, meu Deus, por tudo quanto o Senhor tem feito em nossa vida, por tudo quanto o Senhor tem, Senhor, meu Deus, ó Pai, falado ao nosso coração. Senhor, obrigado, Senhor, pelo privilégio de aqui estar, anunciando, Senhor, as boas novas do teu evangelho. Senhor, sabemos que não somos merecedores de nada, mas o Senhor tem nos alcançado, ó Pai, com a sua graça. O Senhor tem nos alcançado com a sua misericórdia. Senhor, eu peço a Ti neste momento de oração, para que o Senhor vá ao encontro, meu Pai, de cada vida, de cada lar, de cada família, que nesta noite está ouvindo esta programação. Meu Deus, eu não sei o que ela tem passado. Eu não sei, Senhor, meu Deus, ó Pai, do sofrimento, da dor desta pessoa. Mas Tu sabes, Senhor, Tu conheces. Tu é um Deus de misericórdia, Tu é um Deus de poder, Tu é um Deus de glória, de graça. Meu Deus, confirma, Senhor, a Tua grande obra. Ó Deus poderoso, ó Deus de misericórdia, nós oramos a Ti, Senhor, nesta noite, em favor, meu Deus, ó Pai, de todos aqueles, Senhor, que neste momento estão necessitados de um milagre, de uma cura, estão necessitados de uma providência divina para dentro do seu lar, para dentro da sua casa, para a sua família, Senhor. Ó Deus maravilhoso, ó Deus poderoso, confirma, Senhor, a Tua grande obra, confirma, meu Deus, ó Pai, os Teus milagres, Senhor, na vida dos nossos ouvintes do programa Voz da Libertação. Senhor, toca na alma, toca no espírito, ajude-os, Senhor, meu Deus, a vencer as fraquezas, ajude-os a vencer, Senhor, o pecado, ajude-os, Senhor, neste momento, é o que nós te pedimos, ó Pai, em nome do Pai, do Filho e do Espírito Santo, amém e amém, Jesus.

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1: 10:59.
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Muito bem, amados ouvintes, irmãos do programa, ouvintes do programa Voz da Libertação. Agora são 23 horas, né? Exatamente 23 horas. Eu já quero agradecer a cada um dos irmãos e já quero me despedir de todos vocês nessa noite, né? Com a paz do Senhor, você vai ficar agora com o culto no seu lar, na voz do pastor Lourival de Almeida. Não sai daí, Deus tem uma palavra especial para a sua vida, amém? Que Deus abençoe a todos, quem se despede, todos os amados ouvintes, nessa noite. É o vosso irmão Cristo, Diácono Arildo Ratier. Que Deus abençoe até a próxima quinta-feira.

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2: Deus abençoe vocês, meus irmãos, bem-vindos à casa de Deus. Deus fala, que Deus fala, Deus fala. Amém? E havendo Deus antigamente falado, muitas vezes, e de muitas maneiras, aos pais, pelos profetas, a nós falou-nos nestes últimos dias pelo Filho, a quem constitui herdeiro de tudo, porque por quem fez também o mundo, o qual, sendo o resplendor da sua glória e a expressa imagem da sua pessoa, e sustentando todas as coisas pela palavra do seu poder. Eu leio até aqui, meus irmãos. Deus fala, Deus fala. Por que Deus não falaria conosco? Por que Deus não falaria contigo? Se você verificar a Bíblia Sagrada no livro de Gênesis, já no capítulo 1, no princípio criou Deus os céus e a terra era sem forma e vazia, e o Espírito de Deus se movia sobre a face das águas. E disse Deus, a primeira coisa, meus irmãos, que existiu foi a palavra. Você diz, mas no princípio criou Deus, fez todas as coisas, é verdade, podemos ver isso. Mas nós podemos verificar também que todas as coisas foram criadas pela palavra. Deus fala, Deus pronunciava a sua palavra e as coisas iam acontecendo. Deus ia fazendo todas as coisas pela sua palavra. A Bíblia Sagrada nos diz que Deus foi falando e disse Deus, haja expansão entre um dia e outro dia. E disse Deus que seja criada a estrela, o firmamento. Deus foi falando. Espertos cientistas dizem que nós temos na nossa galáxia 100 bilhões de estrelas. Eu vejo uma coisa meio assim, um errozinho meio que não posso considerar insignificante na questão das galáxias, porque alguns cientistas dizem que existem 100 bilhões de galáxias e cada galáxia tem 100 bilhões de estrelas, e alguns dizem que tem quase 200 bilhões. É um erro muito grosseiro, então vamos ficar nos 100 bilhões, tá bom. O que eu quero dizer é que se Deus foi criando todas as coisas pela sua palavra, quer dizer que Deus então falou bastante. Disse Deus, haja uma galáxia. Disse Deus, haja a lua, o sol. Deus falou bastante, Deus falou muito. Então Deus começa falando, Deus prossegue falando, e Deus vai continuar falando. A Bíblia Sagrada nos fala que Deus antigamente, havendo falado, falou muitas vezes e de muitas maneiras. Deus falou com Adão, Deus falou também com Caim, Deus falou com Abraão, Deus falou com Moisés, Deus falou com os profetas. A mensagem de Deus foi falada, a Bíblia Sagrada fala aos antigos, muitas vezes e de muitas maneiras. Se utilizou de profetas para falar ao povo. Houve um momento que Deus se utilizou até mesmo de animais, não é? Deus falou a Balaão através da mula. Falou. Deus falou a Elias uma mensagem sem voz, mas que alimentou através dos corvos, por que não? Por muitas vezes reis se manifestavam perguntando a profetas, tem palavra de Deus para mim? E os profetas às vezes diziam, tem palavra de Deus para você, de forma é que Deus falou, a Bíblia Sagrada nos diz, de muitas maneiras, Deus falou muitas vezes, Deus falou pelos profetas, Deus falou de maneira diferenciada. Por exemplo, quando Deus falou com Moisés, a Bíblia chega a dizer que Deus falou com Moisés face a face. Com outros falou através de profetas, por outro falou através de visões, através de sonhos. E meus irmãos, verificando toda essa questão da maneira que Deus falou de várias maneiras a tantas pessoas, a tantas gerações anteriores à nossa, de repente eu me sinto assim meio que, sei lá, não é que eu seja, que nós sejamos um fracasso, eu diria, mas a verdade é que por que gerações anteriores puderam dizer que a manifestação da fala de Deus foi para eles tão grande, nós não podemos falar a mesma coisa em nosso dia, em nossos dias? Dá-se a sensação que nós estamos em falta em alguma coisa. A sensação que eu tenho que de repente é que nós, perante Deus, somos, sei lá, pessoas, não sei, de categoria diferenciada, porque, não porque sejamos, mas porque não ouvimos de Deus a voz como os nossos pais ouviram no passado. Isso é preciso mudar. Deus fala. Deus fala. Nós falamos que, infelizmente, meus irmãos, muitas pessoas, não é que não ouvem Deus falar, não é que, ou seja, não é que Deus não fala, não ouvem Deus falar, não querem ouvir Deus falar. Afinal de contas, ouvir Deus falar produz dentro de nós responsabilidade de tomar atitude em relação ao que Ele fala. E para muitas pessoas não é interessante ouvir Deus falar. É interessante, às vezes, muitas pessoas, para elas, ou seja, para muitas pessoas é interessante se esconderem atrás de, tipo, parece que foi Deus que falou, acho que foi Deus que falou, assim para mim está bom, desse jeito eu posso entender Deus, desse jeito eu posso viver na presença de Deus. Na verdade, essas pessoas não entendem que, não ouvindo Deus verdadeiramente, não existe uma responsabilidade perante Deus verdadeiramente. Na verdade, as palavras que ouvem de outras pessoas, que não são necessariamente a palavra de Deus, está acumulando sobre elas juízo. E embasado nessa comunicação que Deus externa para conosco, embasado na forma que Deus se manifestou, eu vou dizer aos nossos pais, aos antigos, falando muitas vezes e de muitas maneiras, embasado nessa comunicação, eu digo a vocês que a nossa experiência cristã não parece de repente muito, sei lá, não parece muito eficaz. De repente eu me sinto tão pobre em relação a tanta gente que viu Deus falar de tantas formas, por não me achar tão em contato com Deus da forma que os outros foram, não só falando, mas recebendo a palavra de Deus. Mas eu quero que isso mude para mim também. Se nós verificarmos, meus irmãos, o versículo primeiro, a sua riqueza é muito grande, porque não só Deus falou muitas vezes, de muitas maneiras, aos pais pelos profetas, mas a Bíblia Sagrada nos fala também que a nós falou-nos nestes últimos dias pelo Filho. Eu não sei se os irmãos entendem como eu, mas a bem da verdade, meus irmãos, a questão da comunicação de Deus com o homem, por mais que tenha sido tão boa no passado, eu sinto que nós temos a obrigação de ter uma comunicação com Deus, ouvindo Deus falar conosco, muito melhor. Embora a Bíblia diz que Deus se manifestou várias e de muitas maneiras aos antigos, hoje nós temos a condição de ter uma comunicação com Deus e ouvir Deus, eu entendo assim, até muito melhor do que todos os que ouviram Deus falar, seja através da jumenta, seja através dos profetas. Por quê? Bom, não sei se vocês já verificaram no livro de Êxodo, no capítulo 20, a Bíblia Sagrada nos diz que um dia Deus se manifestou e todo o povo viu trovões, viu raios, relâmpagos e ouviu um zunido de buzina, diz a Bíblia. E o monte fumegava, diz o Senhor, ou diz a Bíblia, perdão. E o povo, vendo isso, acabou se retirando e se afastando e correndo para longe. E imediatamente falaram com Moisés: Moisés, fala tu conosco! Fala tu conosco, e nós te ouviremos. E não fale diretamente Deus conosco, para que não morramos. Então, meus irmãos, eu entendo que assim,
3: Foi linda a palavra de Deus que Deus transmitiu de Moisés para o povo, dos profetas para o povo, mas eu entendo que de repente a experiência que aquele povo teve com Deus no passado foi uma experiência indireta. Os que recebiam a mensagem direta de Deus, profetas, Moisés e outros, foram poucos privilegiados, mas Deus falava com eles indiretamente, se utilizando de profetas, se utilizando de patriarcas, e se utilizando do que Ele quisesse se utilizar, até mesmo as coisas que por Ele foram criadas, conforme nos fala a Bíblia em Romanos. É por essa razão que eu digo a vocês, que hoje nós temos condições de ouvir Deus falar diretamente conosco, não pelos profetas, não de maneiras diferenciadas, eu até diria, mas a Bíblia Sagrada nos fala claramente que Deus antigamente falou de forma indireta, se utilizando de profetas e tal, mas a nós, nesses últimos tempos, fala através do Filho. Através do Filho. Então nós temos a oportunidade, o benefício de nos entendermos, eu diria, com Deus, com muito mais a linha direta do que os antepassados tiveram. Talvez porque tivessem medo de Deus. Os irmãos sabem que no Antigo Testamento houve um tempo que as pessoas tinham até medo de pronunciar o nome de Deus, e por essa razão não pronunciavam o nome de Deus, por medo. E eu creio que o medo fez essas pessoas também falarem: Moisés, Moisés, você conosco, nós não queremos contato direto com Deus, nós temos medo quando Ele fala, porque os montes estremecem, fumegam, raios e relâmpagos acontecem, então fale tu conosco, porque nós temos medo de morrer. E a coisa foi passando. E nós temos o privilégio de viver nesse tempo. Se nós temos o privilégio da ação direta, vocês vão entender o que eu estou falando, a ação direta da comunicação de Deus conosco. A nós falou-nos nesses últimos dias pelo Filho. Nos últimos dias nos fala através do Filho. Últimos dias. O que são esses últimos dias? Também entendo eu que os últimos dias são os dias compreendidos entre o período que Cristo veio em carne, que Ele veio pessoalmente à face da terra, até o período da sua manifestação no arrebatamento da igreja. Ou seja, o tempo é agora, o momento é esse. Se você nunca deu, eu diria assim, ou nunca teve um interesse muito grande em ouvir Deus falar, se você sempre se conformou, não, o pastor vai pregar e Deus vai falar através do pastor, sim, Deus fala através do pastor, mas eu gostaria, meus irmãos, que todos nós tivéssemos consciência que nós temos uma linha aberta, uma linha direta com Deus, e Deus quer se manifestar falando conosco. Não é que vai mudar a mensagem, não é? Não, mas a questão do contato com Deus denota para nós a comunicação com Deus, a nossa intimidade com o Senhor, a nossa condição de podermos ouvir Deus falar pessoalmente conosco. E isso vai evitar, inclusive, muitas coisas que fazem muito mal à igreja, porque a partir do momento que muitas pessoas entendem, não, Deus não falará diretamente comigo, muitas coisas ruins acabam acontecendo, porque se levantam profetinhas, profetadas, profetões, e coisas começam a acontecer que acabam, eu diria, atrapalhando o trabalho da igreja. Você não tem que falar como o povo hebreu falou a Moisés: você vai falar conosco e ouviremos. Não queremos ouvir Deus direto, você vai falar o contrário. Você vai falar, porque nós somos pregadores, Senhor, usa os pregadores, que é uma maravilha, queremos ouvir o Senhor falar através deles, senão nós perdemos o sentido aqui também, mas eu quero ouvir o Senhor falando comigo também. Eu quero que o Senhor se manifeste a mim, falando comigo também. Nós temos que exterminar essa pobreza de comunicação que existe entre nós e Deus, para sermos mais fortes, para sermos mais verdadeiros, para nós entendermos muito melhor coisas que Deus quer explicar para nós diretamente. Nos últimos dias, o tempo é agora, o tempo é esse. Por que, meus irmãos, que eu digo a vocês que quando Jesus fala conosco é a palavra direta? Por quê? Porque Jesus fala a palavra de Deus diferente do que da forma que os profetas falavam antigamente, diferente da maneira que os profetas se manifestavam antigamente. Os profetas antigamente se manifestavam dizendo: assim diz o Senhor. Os profetas eram enviados por Deus, tinha uma missão, tinha uma mensagem, e eles chegavam e falavam para reis, falavam para o povo, falavam para o inimigo: assim diz o Senhor, assim diz o Senhor, assim diz o Senhor. É muito importante. Quando veio o Senhor Jesus, ele não disse assim diz o Senhor, não. Ele veio dizendo: eu portanto vos digo, eu porém vos digo, em verdade, verdade vos digo. Vejam que há uma diferença. Existe uma diferença. Jesus fala a palavra de Deus. Jesus fala a palavra de Deus diretamente, como se fosse, ou seja, é ele Deus, mas é Deus falando através dele, mas ele é Deus. Ou seja, não é questão de agora estarmos terceirizando a palavra, os tempos são outros. Então por que nós vivemos nessa pobreza de comunicação com Deus? Eu não sei os irmãos, mas eu me sinto às vezes tão fracassado, porque às vezes eu não consigo entender que tem irmãos tão abençoados, que Deus fala tão diretamente com eles, tantas coisas, e comigo às vezes fala tão pouquinho. Deus fala pouquinho comigo. Queria que Deus falasse muito mais. Embora seja suficiente, eu gostaria de ouvir mais. Você vai falar: mas irmão Lourival, está escandalizando falar que Deus fala pouquinho com o irmão, né? É evidente que Deus fala comigo através da leitura da palavra e tantas coisas, é claro que sim. Mas sinceramente eu não quero exagerar aqui, mas se eu estou dizendo que Deus fala tão pouquinho comigo, gostaria que Deus falasse muito mais. Eu pergunto a você: o que Deus tem falado contigo? E não é porque Deus não queira falar, não. Deus quer falar contigo, sim. Deus quer se manifestar falando ao seu coração, sim. Através do filho, o filho fala a palavra de Deus, diferente dos profetas que pareciam mensageiros terceirizados. Jesus, meus irmãos, é direto Deus falando conosco, porque Jesus é a palavra de Deus. No Evangelho de São João, a Bíblia Sagrada fala que no princípio era o verbo. O que é o verbo? A palavra. E a palavra era Deus, e o verbo era Deus. Já no versículo 14, a Bíblia Sagrada nos fala que o verbo se fez carne, ou seja, o verbo encarnou-se. Deus encarnou-se, o verbo encarnou-se, habitou no meio de nós, e nós pudemos contemplar a sua glória. Ou seja, não é agora Deus na pessoa do Pai, do Filho e do Espírito Santo, é Deus falando. Não é mais Abraão falando: olha, assim diz o Senhor. Não é mais Elias dizendo: assim diz o Senhor. É o próprio Deus falando: olha, eis que vos digo, e dessa forma vos digo. É o Senhor mesmo falando: olha, eu estou aqui agora para dizer que os antigos se falaram assim, assim, assim, eis que falaram dessa forma, mas eis que eu vos digo dessa forma. Ou seja, é Deus falando diretamente conosco, é o Senhor Jesus falando conosco, é o verbo que se fez carne, é a palavra encarnada falando conosco. Então eu pergunto: por que nós estamos nessa miséria de palavra? Por que nós estamos nessa miséria, eu diria, de comunicação com Deus? O que Deus já falou com você que você entendeu? Opa, isso foi Deus falando. Porque há de se estranhar até mesmo: ah, mas irmão, tão pouquinho. Eu estou falando a verdade. Eu não vim aqui para ficar me arvorando como se eu fosse melhor do que o João, do que o Joaquim, mas eu estou aqui falando a verdade. Nós carecemos de muito mais comunicação com Deus, mas nós não nos prestamos a essa abertura. Nós às vezes não queremos ouvir Deus falar. Nós às vezes não queremos que Deus se dirija a nós da forma que Deus quer se dirigir a nós, pessoalmente, com poder. Preferimos às vezes a terceirização para não termos depois que dizer: não, mas eu não entendi o que o Senhor estava falando. Será que o que eu estou dizendo faz sentido? Ah, mas olha para você. Olha para pessoas que são ouvintes, não é? Olha para pessoas que

subir todos os dias no púlpito, a chegar aqui na plataforma e todo dia estar falando, não, tipo, olha, meus irmãos, existem coisas que nós não podemos, que é assim, assim, isso é pecado, aquilo é pecado. Ora, quando Deus fala conosco, eu acredito que existe uma certa linha de lógica. Mas não ouvem Deus falar. Você acredita que uma pessoa que está na igreja e não consegue deixar mentira, como é que eu posso dizer a você que essa pessoa está ouvindo Deus falar? Uma pessoa que está na igreja, mas não consegue deixar de roubar, não consegue deixar de falar palavrão, não consegue deixar de ser fornicário, de ser adúltero, de ser mentiroso, de ser às vezes sem vergonha, como é que essa pessoa ouviu Deus falar? Porque eu tenho certeza que quando Deus fala, a marca fica. Eu tenho certeza que quando Deus fala, a marca fica. E eu me arrisco a dizer, meus irmãos, que existe um número enorme de pessoas que trapaceiam quando dizem que Deus está falando. Existe um monte de gente que fala que Deus falou sem Deus ter falado. Existe um monte de gente que diz, não, Deus está comigo, e faz aquela cenazinha de gente cheia da glória, da graça. Deus está forte na minha vida. E é tudo mentira. É tudo mentira. Por essa razão eu digo a vocês, vocês devem ter um contato e um canal de comunicação direto com Deus, porque Deus nunca vai mentir para você. Deus nunca vai mentir para você. A nossa comunicação com Deus é muito melhor do que os nossos antigos ou os nossos pais. Falou tremendamente, sim, através dos profetas, mas hoje fala, Jesus fala conosco, Jesus fala a palavra, Jesus é a palavra, Jesus é a mensagem personificada, perdão, mensagem personificada. E Jesus, meus irmãos, tem interesse em falar conosco, por quê? Porque Jesus é a última palavra que Deus pronuncia a esse mundo. Não haverá outra. Não haverá outra. Se você não ouvir o que Jesus Cristo está falando para você, você está perdendo a oportunidade. Jesus é a palavra dos últimos dias. Não haverá outra palavra. Não haverá outra. A nós falou nesses últimos dias pelo Filho, herdeiro de tudo, juntamente com quem também fez o mundo, o qual é o resplendor da sua glória, a expressa imagem da sua pessoa, e sustentando todas as coisas pela palavra do seu poder. Se os antigos não queriam ouvir Deus falar diretamente com eles, eu animo os irmãos. Ah, mas pastor, não ouço mais os pastores. Ouve, claro que você ouve. Tem muito pastor que é abençoado demais. Tem muito pastor que a gente fica doido pelos horários, pela gente, são homens cheios de unção, poder de Deus. Tem tantos homens de Deus que eu fico maravilhado quando oram por mim, quando dizem, ah, estou orando por você, fico maravilhado. Mas que tem muitos que dizem que Deus está falando e Deus não está falando, não está. É pastor panela de pressão, é pastor pulinho, é pastor xilique, por isso que é importante você permitir que Deus fale diretamente contigo, porque aquele que ouve Deus falar, aquele que permite Deus falar diretamente a ele, aquele que ouve a palavra que ele está dizendo, certamente fará recair sobre si o ódio do restante do mundo que não aceita a palavra verdadeira. Mas esse homem de Deus, essa mulher de Deus, tudo poderá discernir, e por ninguém será discernido e discernida. Quem é de Deus ouve a palavra de Deus, versículo simples assim. Quem é de Deus ouve Deus falando. Quantas pessoas, meus irmãos, ouvem Deus falar e gostariam de ser participantes também das promessas do Senhor? Então ouça mais, porque a fé ela vem quando você

quando você ouve a pregação, diz a Bíblia. Deixa Deus falar contigo. O Senhor Jesus é a última. É o verbo, é a última fala de Deus para esse planeta. Quem não ouvir o que o Senhor Jesus fala, vai perder, me permitam ser direto e reto o assunto, vai perder a sua salvação. Nós não queremos ouvir palavra adulterada. Nós não queremos ouvir a palavra que somente serve para os nossos propósitos, mas não serve para o propósito de Deus. Nós não queremos ouvir a palavra que não nos edifica de verdade, que não nos traz santificação. Nós queremos ouvir a palavra da verdade, a palavra que nos leva pelo caminho da santificação e nos conduz certamente à vida eterna. Nós queremos ouvir Deus falar. Claro, queremos participar dos cultos. Queremos que Deus use os pastores. Eu quero que Deus me use para falar com vocês. Quero que Deus use esses pastores para falar com vocês. Mas que seja a palavra de Deus, nada mais do que a palavra de Deus, a legítima palavra de Deus, que traz para nós fortaleza, que faz nos caminhar nos caminhos que nos conduzem à vida eterna, ou no caminho que nos conduz à vida eterna. É a última palavra, é a palavra dos últimos dias. É a glória, ou seja, é o resplendor da glória, a imagem expressa do Pai. Palavra de poder. Quando eu digo que o verbo se fez carne, imediatamente eu retorno ao que disse o profeta Isaías no capítulo 55, quando ele fala que a palavra que sai da minha boca, se é o profeta falando, não voltará vazia. Essa palavra já saiu, essa palavra já prosperou naquilo para que foi enviada, porque a palavra é o verbo, a palavra é o próprio Cristo que veio e prosperou naquilo que foi enviado, ou seja, ele veio e morreu por nós na cruz do Calvário, ele veio e deixou a mensagem, ele veio e se entregou por nós. É a última mensagem de Deus, não haverá outra. Não se levantarão mais profetas como se levantaram profetas no Antigo Testamento. Não, essa é a palavra de Deus, é a última. Quando através do profeta nós ouvimos a repreensão séria, aqueles que não queriam ouvir a palavra, eis que vem dias, diz o Senhor, em que enviarei fome sobre a terra. Não seja faminto da palavra, porque nós temos abundância de palavra. Nós temos abundância de comunicação com Deus. Não fique escolhendo o que você quer ouvir, porque não é o que você quer ouvir que conta. O que conta é o que Deus quer falar. O que conta é o que Deus quer fazer através da sua palavra na nossa vida. A palavra de Deus nos fortalece. A palavra de Deus não permite essa criação de crentes em cativeiro. Parecem gordinhos, mas gordinhos de ração, gordinhos, mas falta vitamina. E é o primeiro sinal de luta, é o primeiro sinal de problema, é o primeiro sinal que há necessidade de uma interpretação mais profunda. Nós vemos um monte de crente caindo em contradição, cometendo erros grosseiros, porque nunca quiseram ouvir a palavra de Deus, sendo enganados, meus irmãos, por tantas coisas que nós temos visto em nossos dias. E apesar de toda a abundância de palavra que nós temos, são verdadeiros mendigos passando fome, porque não ouvem Deus falar. Essa palavra não é nossa, essa palavra é de Deus. Essa palavra não é de particular interpretação. Deus fala, mas é do jeito que Ele quer que você receba. Não do jeito que eu quero transmitir a você, mas do jeito que Ele quer que você receba. Porque a palavra de Deus é remédio, a palavra de Deus é salvação, a palavra de Deus é medicina. Eu ainda me sinto, meus irmãos, assim bastante defasado na questão de quero que Deus fale mais. Mas hoje vocês estão sabendo que nós temos um privilégio. O privilégio de não termos que ouvir a palavra da forma que ouviram os nossos pais. Ao invés de assim diz o Senhor, agora podemos ouvir em verdade vos digo. Deus fala diretamente conosco. Quando você começar a entender o que Deus está falando contigo, você vai se fortalecer muito mais.
Não é desprezar o pregador. Quem está entendendo essa parte aí, levanta a mão. Não é. Não é desprezar a mensagem. Não é desprezar a liderança espiritual. Não, não é isso que eu estou falando. Mas eu estou falando da comunicação que Deus tem contigo. E Ele pode falar contigo. Eu não posso chegar e falar para você, não, Deus só fala contigo se for através da minha pessoa. Como dizia um amigo do interior, Deus só fala contigo se for através de mim. Não. Porque se eu for proceder dessa maneira, eu sou obrigado a dizer que algumas religiões que têm a questão da intercessão de pedaço de pau, pedaço de toco, imagem daqui, imagem dali, eles estão certos. Se Deus não tem comunicação direta comigo, tem que ter através de uma pessoa. Ora, e se Deus precisa de alguma pessoa para falar comigo e não fala comigo diretamente, eu fico meio que acabrunhado. Porque eu sei que Deus pode falar comigo. Entenda a necessidade da igreja na sua coletividade, ouvir pregações, participar de pregações, mas entenda também a necessidade profunda de você manter o seu contato, a sua comunicação com Deus, ouvindo Ele falar com você, coisas que talvez você só queira falar com Ele, e Ele queira responder somente para você. Então, meus irmãos, havendo Deus antigamente falado de muitas vezes, e de muitas maneiras aos pais pelos profetas, nesses últimos dias, nesses últimos tempos, agora Ele está falando através do Filho, e nós entendemos que o Filho é Deus, então Deus fala diretamente conosco. Aproveitando o gancho, meus irmãos, já que estamos na carta aos Hebreus, se vocês só lerem o capítulo 2, vocês vão ver que a Bíblia Sagrada nos fala, temos que prestar mais atenção no que já temos ouvido, e diz mais a palavra, porque a palavra falada pelos anjos foi firme. Transgressão, transgredir a palavra dos anjos, receberam a retribuição pela transgressão. Agora, como nós vamos escapar se nós não prestarmos atenção na salvação que começou a ser anunciada pelo Senhor, confirmada pelos que ouviram, testificada também por Deus, através de sinais, milagres e várias maravilhas do Espírito Santo distribuídos pela sua vontade? Como escaparemos? Não escaparemos. Se nós não ouvirmos Deus falar, não escaparemos. E não tem bonitinho do Senhor, não tem riquinho do Senhor, não tem famosinho do Senhor, não tem essa coisa não, diante de Deus, ou você ouve Deus falar, ou você está desqualificado, ou você obedece o que Deus fala, ou não adianta achar que vai corromper alguém para entrar no céu. Está achando que para entrar no céu é o mesmo que entrar nessas companhias multinacionais? Não. Entrar no céu não tem negócio de vou corromper esse ou aquele, não. Para entrar no céu, você precisa ter Jesus morando no seu coração, e Ele só virá morar no seu coração a partir do momento que você aceitar a palavra, porque Ele é a palavra, Ele é o verbo encarnado, e se não for através dEle, não há salvação. Tem pessoas que se acham as pessoas mais bonitas e mais gostosas, e a última bolacha do pacote, não é verdade? Não, porque comigo é assim, porque o meu pai, famoso pregador, não quero saber quem é o seu pai, não quero saber se é famoso pregador, ou você se arrepende e ouve a palavra de Deus, ou você vai para o inferno. Ah, porque eu sou famoso, eu falo no rádio, eu falo na televisão, e comigo é assim, porque eu estou acima da média, eu sou melhor que qualquer um, ninguém é melhor do que ninguém. Se não ouvir Deus falar a última palavra, a última mensagem, o que tem é Cristo. Se não ouvir Deus falar, não tem salvação, vai perecer. Porque não há como escapar se não ouvirmos com atenção aquilo que nós temos ouvido do Senhor, aquilo que nós temos presenciado com os nossos olhos. Não importa quem quer que seja, pode ser da minha família, pode ser quem quer que seja, porque se for para Deus ter favoritismo, esse aqui pode, aquele lá não pode, você pode ver de qualquer jeito que eu salvo, temos um esquemazinho aí, se for para isso eu não quero servir esse Deus. A Bíblia fala claramente que Deus não faz acepção de pessoas. Se não faz acepção para salvação, não faz acepção para falar, não faz acepção para orientar. Deus é o mesmo para todos. Não tem quem achar que alguém que possa achar que o meu caminho é mais curto que o seu, só porque de repente eu me sinto mais simpático, que eu tenho um carro melhor que o seu, estou bem empregado, faça-me um favor. Com todo respeito, meus irmãos, dá vontade de pedir a essas pessoas, sabe uma coisa? Plantar catacoquinho não vai plantar fava. O meu Deus não discrimina, o meu Deus fala com todas as pessoas. Fala contigo, está falando contigo. Ouça o que Deus está falando contigo. Quer morar no céu? Se não ouvir a palavra de Deus, não vai morar no céu. Se não ouvir a palavra de Deus, jamais poderá adentrar as mansões celestiais, seja lá quem quer que seja. Pode ser o Barack Obama, pode ser o Donald Trump, pode ser o presidente do Brasil, pode ser o presidente de onde quer que seja. Não ouviu Deus falar, não tem lugar lá no céu.
não recebeu a palavra de Deus, não vai morar na glória. Nós temos a facilidade da comunicação, nós temos a facilidade e o privilégio do contato direto. E por que somos tão pobres no receber a comunicação de Deus para conosco? Pense nisso. A fé vem por ouvir. Quem é de Deus ouve a palavra de Deus. E nós não estamos em estado de passar fome espiritual, fome da palavra de Deus, porque a palavra está em abundância chegando até nós. Os irmãos podem observar, meus irmãos, com todo respeito, muitas pessoas não entenderam absolutamente nada do evangelho. Se você fala, olha, a campanha é o seguinte, a pregação é a mensagem, Deus fala, nós vamos só pregar a mensagem porque Deus fala, muitas pessoas não dão a mínima atenção. Aí você chega e fala, não, porque a campanha vai ser o seguinte, a campanha contra o calo, a campanha contra a unha, como é que é a unha encravada, é a campanha contra esse tacinho de gente, ai, irmão, e a minha unha, como é que fica? Faça-me o favor, não entendeu o evangelho, não entendeu a graciosidade do evangelho e a profundidade dele. Não é possível que se fala 1, 2, 3, 4, 5 anos, minha gente, o mais importante é ter Deus, o mais importante é ter o nome no livro da vida, e muitas pessoas têm a sua vida completamente comprometida apenas com bens materiais. Olha, irmão, como é que vai ser aquela campanha da prosperidade? Não, porque eu quero comprar um BMW. Faça-me o favor, viu? Faça-me o favor, estou bravo hoje. Se fosse pelo menos a carruagem de fogo de Elias, eu até concordo. Mas não é nem isso. Por isso que eu digo que não entenderam o evangelho. E não se prestam favor para eles mesmos de entenderem esse evangelho. Deus falou no passado aos nossos pais pelos profetas. E a nós nesses últimos dias pelo Filho. Ponto final. Receba essa palavra porque ela é de Deus. As pessoas veem a gente pregando assim, às vezes tão efusivamente. As pessoas fazem, mas que pastor bravo? Não, meus irmãos, sou pastor bravo, sou pastor manso. Eu fico bravo é com o engano que o diabo impõe sobre as pessoas.

As pessoas fazem, mas que pastor bravo? Não, meus irmãos. Sou pastor bravo, sou pastor manso. Eu fico bravo é com o engano que o diabo impõe sobre as pessoas. Do peru de ano novo? Opa! Para com isso! Já é tempo de parar com meninice e carnalidade e buscar mais a Deus. E ouvir muito mais Deus falar, porque Deus, quando Ele está na sua vida, Ele providencia tudo conforme a sua necessidade, e coisas que você nem pode pensar que você precisa, Ele está providenciando para você. É a palavra de Deus. Deus fala, Deus fala. Nós não podemos ser tão pobres na comunicação dessa forma, não. Deus abençoe vocês, meus irmãos. Deus os guarde. Fiquem de pé para a oração da fé. Eu sei que Deus falou contigo, porque Deus falou comigo também. Eu ainda sinto-me muito pobre na comunicação com Deus, mas eu quero melhorar e quero melhorar juntamente com vocês. Vocês que gostam da palavra de Deus, vocês que amam a palavra de Deus, e vocês entenderam que se não se comer a palavra de Deus, não se alimenta para a caminhada que conduz à vida eterna. Tome uma atitude séria perante Deus e fale como já falaram tantos homens de Deus. Fala, Senhor, que o teu servo ouve. Fala a tua palavra, Senhor, porque eu quero ouvir a sua palavra. Que Deus abençoe você. Que o Espírito de Deus continue falando a sua vida. Nós amamos os irmãos no amor do Senhor, muito. Eu não quero um dia chegar perante Deus e Deus falar, mas vem cá, quer dizer que você pregava lá terça-feira e ficava embromando na embromeixa lá com o povo, é? Chegava lá, ficava lá, tipo, vamos agradar, não sei. Nós temos que agradar os irmãos, me sinto bem quando agrado os irmãos, mas eu me sinto muito melhor quando a palavra de Deus toca em vossos corações e nós, às vezes, deixamos de querer ouvir o que queremos ouvir e permitimos que Deus fale o que Ele quer falar. Senhor, meu Deus, Senhor, meu Pai, seja conosco, meu Deus, seja com essa igreja, Senhor, seja com esse povo. Senhor, meu Deus, seja com esse povo, meu Pai, seja com essa igreja. Que a palavra do Senhor tenha encontrado guarida nesse coração. O Senhor sabe o quanto nós amamos pregar a sua palavra. O Senhor sabe o quanto nós amamos pregar a sua verdade. Senhor, meu Deus, o Senhor sabe o quanto nós queremos ver essa igreja fortalecida no Senhor, fortalecida na sua palavra. O Senhor sabe o quanto nós queremos ver essa gente abundando na sua palavra, no seu poder. Assim como de maneiras diferentes e de várias maneiras, e por muitas vezes o Senhor falou aos antigos, a sua palavra nos confirma hoje, ó Pai, que através do Cristo é a nossa mensagem hoje, e nós queremos dessa mensagem, nós queremos, ó Deus, dessa mensagem poderosa para as nossas vidas. Entra nesse coração, eu sei que quando o Senhor entra, meu Deus, tudo se transforma. Eu sei que quando o Senhor entra nessa casa, tudo se transforma. Eu sei que quando essa pessoa se alimenta da sua palavra, transformação, o poder, a resolução, é de coisa tremenda, é coisa maravilhosa. Portanto, ó Deus, entra nesse coração com a sua palavra, verbo divino, verbo de Deus. Entra nessa vida, entra nesse coração, fala firme e forte a esses irmãos, fala firme e forte a essas pessoas que gostam da sua palavra. Eu sei que a sua palavra, ó Deus, nos leva muita gente a ter ódio da gente, mas não importa, Pai, o importante é que nós amamos a sua palavra, a sua verdade, e a sua palavra é a verdade. A sua palavra é a verdade. Fala, meu Deus, fala, cura esse coração magoado, cura essa vida, ó Deus, entristecida, levanta essa pessoa que caiu, caiu porque a sua vida estava alicerçada na areia, estava alicerçada em bens materiais, estava alicerçada no poder da mentira, do engano, no poder da trapaça. Mas agora o Senhor pode levantar essa pessoa, o Senhor pode fazer com que essa vida seja edificada na rocha, no verbo. Em nome de Jesus, ó Deus, seja com essa igreja, curando todo o mal, curando toda a enfermidade, dando força, dando poder, trazendo alegria para essas pessoas. Entra, Senhor, meu Deus, com alegria nessa casa, nessas vidas, nessas pessoas. O Senhor é Deus poderoso para fazer com que, ó Pai, as situações sejam transformadas, sejam resolvidas. A simples presença do Senhor, eu sei, ó Pai, que a palavra do Senhor, encontrando guarida nesse coração, já estará fortalecendo essa vida para grandes momentos de alegria, de poder e de vitória. Glória. Eu creio no Senhor, meu Deus, eu creio na força do seu poder, em nome de Jesus Cristo, amém, Senhor, amém. Você desviado, reconcilia-te com Deus. Você que ainda não se entregou ao Senhor, essa é a palavra da verdade. Não tem outra palavra, não tem outro tom e não tem outro som. Essa é a palavra da verdade, receba, viva nessa palavra, e você vai estar garantido o seu lugar lá na glória. Digam comigo assim, meus irmãos.

0: servos, que nunca falte nada, absolutamente nada para vocês, que o nosso Deus tenha presença constante no vosso lar, na vossa casa, na vossa família. Fiquem com Deus, em nome de Jesus Cristo.
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2: Que a casa firmada na rocha, batem os ventos, batem as águas, a tempestade vem e a casa permanece intacta. Porém, a casa firmada na areia, sem uma base sólida, quando bate o vento, a água, a tempestade, esta cai em ruínas. Não é o nosso caso, não é o seu caso, nem o meu caso, nem será o caso da nossa família, das nossas finanças, da nossa vida espiritual, porque neste mês de junho, inclusive daqui a pouquíssimos instantes, nós estaremos orando para que as nossas vidas e famílias estejam firmadas nesta rocha que é o Senhor Jesus. Eu quero convidar você agora, que nos acompanha, está interagindo conosco aí no chat, interage, coloca eu estava no aniversário da Igreja Deus e Amor, 64 anos. E também estamos agora, Pastor Rafael, ao vivo também na cadeia de rádios do programa Voz da Libertação. Seja muito bem-vindo, ouvinte do rádio, você que nos acompanha por esse instrumento que tem acompanhado a história da Igreja Deus e Amor desde sua fundação e continua sendo um instrumento de comunicação muito forte, muito potente. Seja muito bem-vindo você que nos ouve em todo o Brasil na cadeia de rádios do programa Voz da Libertação. Receba a paz do Senhor, do seu irmão em Cristo, Anderson Nares. Também está o pastor Rafael aqui, e eu já ia convidar os nossos irmãos internautas também para compartilharem esta live. Quero convidar também você que está no rádio e quer ter uma experiência também visual, né, pastor Rafael?
3: Sim, sim.
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1: Por natureza, o homem é esquecido. Esquece de fatos, datas, pessoas e compromissos. Por outro lado, a tendência humana é para não esquecer certos fatos que ocorrem na vida, principalmente quando se trata de perdoar ou pedir perdão. Vemos e ouvimos muitas pessoas afirmarem: eu perdoo, mas não esqueço. Perdoo, mas não quero mais amizade com ele ou com ela. Isto não é perdão. O perdão que a Bíblia ensina é cheio de amor e misericórdia. E normalmente, se perdoando, se esquece, se sepulta no passado. E isso é possível se a pessoa experimentar o perdão divino, tornando-se revertida do grande amor de Deus. Deus, Ele é onisciente, é onipresente, é onipotente, mas sem dúvida alguma, Ele esquece dos nossos pecados. Pois eu mesmo, Senhor de Israel, apago as tuas transgressões por amor de mim, dos teus pecados, e não me lembro mais. O Senhor Deus lança os teus pecados perdoados para trás de suas costas e joga nas profundezas dos mares. Caro amigo ouvinte, o sangue de Jesus Cristo nos purifica de todo o pecado. Através do seu sangue, que temos a comunhão uns com os outros, e o sangue do Cordeiro de Deus, o Filho de Deus, nos purifica de todo o pecado. Isso se conhecemos a Jesus Cristo e sabemos que Ele é o Senhor. Mantemos a comunhão uns com os outros e o sangue do Cordeiro nos purifica e nos lava e nos limpa de toda iniquidade. Amigo ouvinte, pare, pense, confesse os seus pecados e a partir de hoje, tu serás uma nova criatura em Cristo. Jesus, o Filho de Deus, aprenda a perdoar e será perdoado. Pois quem conhece a Deus sabe perdoar. Esta é mais uma mensagem da Igreja Deus e Amor, levando você ao caminho do Senhor.

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4: Meia-noite e dois.
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4: 12:39.
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2: 1 e 6.
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3: 1:29.
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3: 1h58.
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3: 2h24.
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4: 2h50.
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4: 3h25.
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4: 3h55.
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2: 4:26.
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5: 5 e 1.
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3: 5h37.
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2: 6 e 4.
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3: 6h34.
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13: E agora a gente conversa com o psicanalista Dr. William Castro. Doutor, qual é a importância da rotina familiar, como as refeições em conjunto, como os passeios e a ida na igreja?
14: É um momento de muita expectativa física, né? Quando você senta para se alimentar, há o prazer ali envolvido, há a satisfação física envolvida, fora o ato de gratidão por ter o alimento à mesa. Coisa que essa geração de agora não entende e não sabe que isso já foi difícil um dia. Então, esse momento é um momento de partilha, de satisfação. Não é um momento dado para conversas que vão trazer discussões. O que muito acontece na família brasileira é que é o momento onde eles começam a discutir sobre temas que são temas que vão levar para posicionamentos contrários. Isso não deve fazer parte da mesa. É muito importante que o assunto seja um assunto tranquilo, um assunto relaxante, e a gente possa fazer essa refeição de toda feita. É, sim, muito importante estarmos todos juntos nesse momento. Comer sozinho não é bom nem em restaurante.
13: Com certeza, doutor. Nada melhor do que a rotina para fortalecer vínculos e criar as memórias afetivas.
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4: 6h54.
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8: Em Cascavel, 7 horas da manhã. Bom dia, doutor. Bom dia a todos ligados aqui na Estúdio 92, no programa Direto ao Ponto. Estamos dando início a mais uma edição deste programa matinal, seu companheiro de todas as manhãs aqui na região oeste do estado do Paraná, Direto ao Ponto. Eu sou Henrique Gílio, junto com o nosso pré-candidato Gbuk, traremos todas as notícias da política e as opiniões aqui na Estúdio 92. Hoje é 92. Sexta-feira, sextou de... Hoje tem Jogo do Brasil, Brasil e Haiti. Se não ganhar também, hoje aposenta, né, hoje? Em Cascavel, neste momento, 14 graus, chovendo no oeste do Paraná, e em Curitiba, capital dos paranaenses, 9 graus, tempo nublado. Bom dia, doutor, tudo bem?
9: Bom dia a todos. Bom dia! E aí, o sujeito me diz o seguinte: você precisa mudar o estilo. Você, Henrique, tem a obrigação de trazer ao povo de Cascavel, ao povo da 92, redes sociais, enfim, quem nos acompanha, você tem a obrigação de trazer boas notícias. Tem que ser alvissareiro, tem que trazer felicidade, tem que falar bom dia de coração aberto.
10: Bom dia!
9: É isso aí, Tuco. Todavia, tem uma questão. O nosso Direto ao Ponto é um programa eminentemente voltado ao noticiário noturno. É voltado à realidade nacional, é voltado à realidade regional. E nossa obrigação é clarificar aquilo que é o conteúdo do noticiário diário oferecido ao povo brasileiro. Então, não é possível, a partir de Cascavel, mudar a realidade nacional. Tem a diferença. Cascavel está um pouquinho mais de 10, Curitiba está 8, Cascavel já está chovendo, Curitiba chove no final do dia ou amanhã cedo, por aí. É uma diferença de 500 quilômetros. Mas a realidade não muda em 500 quilômetros, assim como não muda nada da distância que nos separa de Brasília. A realidade é nua, é crua, é verdadeira, por ser real, redundante, inclusive, isso. E nós temos a obrigação de trazer a realidade. Nós temos a obrigação, enquanto tivermos a confiança do Grupo Siliprandi, enquanto tivermos a confiança do Osmar, enquanto tivermos a confiança do povo da nossa audiência, a nossa obrigação é, sobretudo, falar a verdade. E a verdade é o que vamos trazer a partir de agora. Ah, bom, a verdade não é tão cor-de-rosa ou tão próxima daquilo que seria uma boa notícia. Quem pode mudar a verdade? Nós. Quando? 4 de outubro. É por aí, senhor Henrique.
11: É por aí. E não é culpa nossa, né, que nós só trazemos... Não é que são só notícias ruins. É a realidade do Brasil. O Brasil vive isso hoje. O momento da política é esse hoje. E nós não temos muito o que fazer. Quando o governo acerta, e nós já trouxemos algumas vezes que o governo fez alguma coisa boa, não é sempre. Aliás, é bem difícil esse governo do PT fazer alguma coisa boa. Mas quando faz, nós trazemos aqui, inclusive... Elogiamos. Caso dessa cobrança, por exemplo, que o ministro Flávio Dino, o ministro comunista, ele está fazendo em cima das tais emendas parlamentares, emendas PIX, que chegam ao seu destino, mas não são usadas para o fim. Então, quer dizer, a gente já elogiou bastante o Flávio Dino sobre isso, né, Eugê?
9: Não tenho dúvida. Quando o agente público, seja ele agente de que prateleira for, seja ele qual a gente venha a ser e acerta na nossa ótica e tal, porque também não somos dono da verdade, né? E Sim. Nem temos essa pretensão. Quando acerta, a gente aplaude. Então, a emenda, que é dinheiro público retornando. Né? A emenda é dinheiro público. Via de consequência, ela tem que ser enviada e tem que ser empregada em e ao favor da população. O Flávio Dino está correto, tem que fiscalizar mesmo, porque tem uma deputada aí que eu vou te contar também, viu? Louco para encher a mão no jarro.
11: É verdade. Bom, Gê, vamos trazer aqui a situação que aconteceu ontem, porque o ministro André Mendonça, do Supremo Tribunal Federal, impôs medidas cautelares ao senador Jax Wagner, do PT da Bahia, ao deflagrar a nona fase da Operação Compliance Zero na última quinta-feira. Foram cumpridos mandados de busca e apreensão em endereços do congressista e de outros investigados. Mendonça determinou a proibição de contato com demais investigados, com exceção de Eduardo Sodré e Boni Bonilha, por serem familiares, proibição do contato com qualquer pessoa que tenha relação com as negociações e reforma do apartamento em Salvador e proibição de exercer qualquer atuação econômica junto com os demais investigados da nona fase da Operação Compliance Zero, que tem como alvo o senador petista Jax Wagner. Segundo a Polícia Federal, o senador é suspeito de ter recebido vantagens indevidas com o uso de aeronaves particulares, ingressos para shows internacionais, a aquisição de um apartamento de alto padrão em Salvador e repasses financeiros para empresas ligadas à família de Jax Wagner. De acordo com os investigadores, os benefícios teriam sido concedidos em troca de atuação parlamentar em pautas de interesse do grupo financeiro investigado. A operação também apura a compra de um imóvel de luxo no bairro Horto Florestal, em Salvador, além de transferências milionárias para empresas ligadas ao enteado do senador. Por decisão judicial, empresas apontadas como integrantes do esquema tiveram as atividades suspensas. A Polícia Federal também apreendeu $49 mil em espécie, cerca de R$ 250 mil, em um endereço ligado a Jax Wagner em Brasília. A investigação aponta ainda que o parlamentar teria recebido uma série de vantagens indevidas em troca da atuação política no Congresso Nacional. Só o apartamento foi avaliado em R$ 3,5 milhões. Segundo o senador Jax Wagner, que concedeu uma entrevista ontem à noite à TV Bandeirantes, negou ter qualquer valor relacionado, recebido qualquer valor relacionado à instituição liquidada ou ter atuado para beneficiá-la. Vamos ouvir o que disse o senador baiano do PT, Jax Wagner.
12: Eu várias vezes viajei para o exterior, mandei até levantar. De 2019 para cá, eu recebi de diárias aproximadamente $70 mil. E outras vezes que eu fui viajar, eu comprei via Banco do Brasil, onde eu tenho conta, dólares ou euro para fazer a viagem. Eu não tenho nenhuma coisa para esconder desse dinheiro. Está guardado no cofre, porque eu vou viajar, nem sempre eu levo a diária, às vezes eu gasto com cartão e, portanto, o dinheiro está lá. Os envelopes, inclusive, que estavam no caso de Brasília, eram envelopes com um timbre do Senado Federal, que é quando você recebe a diária em espécie e em dólar. Então, do ponto de vista do dinheiro, eu estou absolutamente tranquilo. Nunca recebi dinheiro de ninguém, muito menos do Master ou do Augusto Lima.
11: Bom, Jax Wagner disse que mantém sua intenção de disputar um novo mandato de senador e que vai continuar como líder do governo federal e no Senado. Segundo Wagner, o presidente Lula telefonou para manifestar solidariedade e não falou sobre sua saída da posição de liderança. Vamos ouvi-lo.
12: Esse é meu patrimônio e está declarado no imposto de renda. Então, minha candidatura se mantém. Aliás, você deve se lembrar que em 2018, quando eu também fui candidato ao Senado, teve uma busca e apreensão na minha casa por conta da Fonte Nova, em 18 de fevereiro. Dessa vez foi em junho. Eu fui candidato, mantive minha candidatura e fui o senador mais bem votado da história da Bahia. Não estou dizendo que isso vai se repetir, mas eu não tenho por que retirar minha candidatura. Minha candidatura está mantida e, repare, a liderança do governo fica a cargo do presidente Lula, com quem eu falei hoje, e não acho, sinceramente, muito difícil que ele mexa na minha posição pela relação que a gente tem e pela confiança que ele tem em mim. Fez questão de me ligar, se solidarizar comigo, e ele que já teve problemas até maiores do que esse, como eu tive, mas ele muito pior, que foi preso depois inocentado e está aí como presidente da República. Então, minha candidatura está mantida e eu espero ser eleito de novo senador da Bahia.
11: Tomara que não, né, Ogê?
13: Esse tipo de sujeito tem um padrão teflon. Eles não são cara de pau, né? Eles têm alumínio na cara. Então, ele diz, olha, já invadiram minha casa em 18. Não foi o suficiente para eu criar vergonha. Continuei. Daí ele diz, eu tenho $40 mil em casa e tal, porque às vezes eu viajo e pago com o cartão. Tá legal. E daí não repõe? Que lógica é essa? Sabe? E aí ele falou não sei o quê do Senado, que garante esse valor e tal. A grande pergunta é, o Senado dá diária em dólar?
11: Pois é.
13: Essa é a moeda
11: vigente? Quando a viagem é para o exterior, é em dólar.
13: O Senado compra o dólar?
11: Pelo jeito, sim.
13: Mas, desculpe.
11: Foi o que ele explicou.
13: Eu acho isso absolutamente inusitado.
11: Foi o que ele disse, né, Jorge?
13: Bom, ele pode dizer o que ele bem entender, né? Porque é assim que eles agem. De qualquer maneira, aí como é que faz? Se ele pagou, recebeu em dólar, e da onde que ele tira o dinheiro, então, para cobrir o que ele economizou em dólar? O salário do senador? O salário do senador não é tão popudo ou vultuoso assim, muito embora seja um desperdício extraordinário, né? O que se gasta nesse Senado da República é uma vergonha absoluta, não é? Mas a questão mais profunda de tudo isso é a seguinte: aonde está essa petezada? Tem truta, tem trambique, tem história estranha, tem história que é mal contada. E outra coisa, o Jacques Wagner, o Jaquete, Jaquete Ogu, presta atenção aí. Presta atenção, Jacques Wagner. De forma nenhuma, o senhor Luiz Inácio Lula da Silva foi inocentado. Ele foi condenado em três instâncias judiciais. E houve por uma alicantina jurídica montada por Edson Fachin, atual, para que o processo fosse anulado. Mas as condenações não. O que foi anulado não foi produto das provas e não foram anulados os julgamentos que, mercê provas claras, condenaram Lula da Silva por ser angorado rabo bola. É isso que a justiça diz, angorado rabo bola. Então não vem com esse papo aí que ele foi inocentado. Ele não foi, tá? A pena, por questões absolutamente montadas e aplicadas à espécie, a pena, depois de muito estudo e tal, os caras são bons, viu?
11: Tchau.
13: Levaram meses estudando um jeito de livrar o Lula do xilindró. Livraram do xilindró e trouxeram um problema para o país, devemos 3 bi por causa desse governo que ele elogia, esse Jacques Wagner. Ele faz parte desse time de gente corrupta, imoral, indecente, que aflige o país com suas atitudes.
11: É, mas o Jacques Wagner vai se
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11: complicar ali como líder do governo. Hoje tem reunião do Lula com ministros ligados ao Jacques Wagner e ele deve perder ali a liderança do governo, porque está envolvido até o talo com o Banco Master, né?
13: Mas ele já está sob sanção da justiça. Não é o tipo de medida do Alexandre Moraes, porque o ministro André Mendonça cumpre os ditames da lei.
11: Sim.
13: Então, as medidas até o momento são eminentemente cautelares em relação a esse sacripanta Jacques Wagner. Ele não faz igual Alexandre, que passa por cima da lei, prende, pá, arrebenta. O André Mendonça está cumprindo o rito processual, mas está na cara, né? Não adianta. O ius esperneandi aí é natural, o réu faz isso mesmo. E ladrão, então, meu Deus do céu, né? Ladrão é, sabe, sai que sai liso, né? Mas não dá, o Jacques Wagner. Não
11: Pede
13: dá.
11: para sair, né?
13: Pede, pá. Vai. Agora, aí é uma questão do povo baiano ter consciência, né? Ele disse: já me pregaram a estampilha de ladrão, já me pregaram em 18. Assim mesmo foi o senador mais votado da história. É isso aí.
11: É isso aí.
15: Bom,
11: Direto ao
15: Geus, ponto.
11: obrigado, Toco. Pessoal, esqueci de mandar o número aqui, né? Vocês quiserem participar conosco, mandem os seus recados de áudio para cá, 419-9587-4735, é o WhatsApp do Direto ao Ponto, 419-9587-4735. Manda o seu recado de áudio para cá, participa conosco, seja nosso companheiro aqui do Direto ao Ponto. 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OGE, vamos para frente, porque o senador Flávio Bolsonaro, do PL, do Rio de Janeiro, agora uma notícia boa, hein? Finalmente começou a pré-campanha e uma notícia boa. O senador Flávio Bolsonaro, do PL, do Rio de Janeiro, pré-candidato à presidência da República, apresentou na quinta-feira, em São Paulo, um pacote de 12 propostas voltadas à segurança pública. O evento contou com a participação do senador Sérgio Moro, pré-candidato ao governo do Paraná, que à noite estava em Cascavel, e do secretário de Segurança Pública de São Paulo, o senhor Guilherme de Hitch, que é pré-candidato ao Senado no Estado Paulista. Entre as principais medidas anunciadas está a classificação de facções criminosas, milícias e organizações do crime organizado como grupos terroristas. Flávio Bolsonaro também defendeu a redução da maioridade penal para 16 anos, a ampliação do sistema prisional com a construção de novos presídios federais e a criação de uma tropa de elite das Forças Armadas para reforçar o controle de nossas fronteiras. Vamos ouvir o que disse o Flávio Bolsonaro e, na sequência, eu conto mais detalhadamente quais serão as atitudes tomadas pelo Flávio Bolsonaro, caso seja eleito presidente da República. Vamos ouvir o que disse Flávio Bolsonaro ontem em São Paulo.
14: Como eu disse há poucos dias, esse plano aqui é uma péssima notícia para o PCC, para o Comando Vermelho e para o PT, que hoje está tendo um dia pior ainda, porque o PT da Bahia acaba de ser implodido pela Polícia Federal com a operação contra o líder do governo do PT no Senado Federal, Jacques Wagner. Isso é um alento de que a impunidade vai ser combatida e, como nós sempre dizemos, o cerne de todo esse problema era o PT da Bahia e agora começa a vir à tona. Então, um péssimo dia, Derrite, um péssimo dia, Moro, para o Comando Vermelho, para o PCC e também para o PT.
11: Tá aí, foi o que disse o Flávio Bolsonaro. O programa é o seguinte, Ogê. Foram apresentados 12 pontos. O primeiro, terrorista vai ser tratado como terrorista. O segundo, o crime do menor não é menor que os outros crimes. Terceiro, criação de tropas de elite para as fronteiras brasileiras. Quarto ponto, mais presídios federais e menos bandidos soltos. Quinto ponto, cortar o mal pela raiz. Sexto ponto, tolerância zero ao feminicídio. Sétimo ponto, acabar com a cocaína produzida e distribuída pelo crime organizado. Oitavo ponto, menos discurso e mais investimentos em segurança pública. Nono ponto, ampliação do uso de tecnologia, como câmeras de reconhecimento facial e tantas outras para combater o crime. Décimo ponto, auxílio às famílias das vítimas em primeiro lugar e não dos presos. Décimo primeiro ponto, fim dos benefícios para crimes considerados bárbaros. E o último ponto, punições mais rigorosas para criminosos reincidentes e de alta periculosidade. Segundo Flávio Bolsonaro, o objetivo é endurecer o combate ao crime organizado e ampliar a capacidade do estudo da prevenção e repreensão à criminalidade. As propostas deverão integrar o plano de governo do parlamentar para as eleições presidenciais deste ano, meu caro Ogê.
13: Bom, é muito importante agora o que vamos frisar. Frisar por quê? Porque finalmente começou a campanha em 2026. Até então, nós víamos ofensas entre os dois candidatos ponteiros de pesquisa, né? O presidente, que só faz ofender a família Bolsonaro, aquela forma que tem o Ladravas de falar, anda com aquele microfone, o chapéuzinho para lá e para cá, foi lá na França, levou um gelo antártico. Antártico foi o gelo que ele levou lá. Deixaram o velho falando sozinho, né? Porque já sabem que ele não está juntando lé com cré. Mas, de qualquer maneira, até agora ele não disse o que pretende fazer, porque está aí há 4 anos e não fez nada. Então, qual é a perspectiva de mais 4 anos? Fez, né? Arrumou a dívida de 3 trilhões de reais. É. Bom, aí o candidato Flávio Bolsonaro ontem assume a condição de pré-candidato ao presidente da República e traz projeto. Como diria Vanderlei Luxemburgo na sua sabedoria, projeto, trouxe um projeto. E fala de um projeto que é muito caro para a população brasileira, que é um projeto referente a segurança pública, que nos inferniza a todos nós brasileiros. O crescimento geométrico da narcotraficância em nosso país sob o domínio governamental de Lula e da atual formação do Supremo Tribunal Federal é realmente galopante e assustadora. Dizem que ele já atua em 60% do território deste país. Quando um candidato a presidente traz à lume o seu primeiro grande projeto, expondo que ele é um projeto para voltar a dar direito ao povo brasileiro de cumprir a Constituição e transitar e ir e vir com plena liberdade, aí grandes aplausos para o senhor Flávio Bolsonaro. Aí quem está em Cascavel ou Curitiba está, na maioria da estrutura geográfica dessas duas cidades e de outras tantas que estão conosco nesse momento, talvez não saiba o nível de restrição que existe em Morro do Rio de Janeiro. Mas aqui em Curitiba, senhor Henrique Gilli, aqui em Curitiba existe uma denúncia de hoje referente ao Parolin, que é bairro aqui em Curitiba.
15: Não.
13: E o narcotraficante sabe onde é que ele recebia o produto da traficância?
15: Aonde?
13: Em Maceió, Casa Beira Mar.
15: Ô, louco.
13: É, pois é. Blindado, um advogado limpava o dinheiro para ele. É sempre bom lembrar que os narcotraficantes estão investindo em vários setores, vários segmentos, em políticos, em universitários, etc. É uma organização criminosa que se aperfeiçoou ao longo dos últimos 30 anos. Então, se o candidato a presidente da República traz essa luz de esperança ao povo brasileiro, ele certamente passa a figurar como pré-candidato. Sabe? Larga a mão das historietas do passado e falou de um ponto, segurança pública. O que, é que vai falar sobre educação, sobre saúde e tal? Porque o adversário principal dele não fala nada. Né? Anda de lá para cá e critica o ex-presidente da República. Não faz um relatório do governo dele.
15: Não tem o que falar, né? Só tem gasto.
13: Pois é, o que investiu em educação? Como é que está a saúde pública? Não tem mais fila? Combateu? Oferece melhor? Mas comprou a consciência das pessoas com o Bolsa Família. Que projeto é esse?
15: Pois é.
13: Que projeto? Dá esmola para o povo? Isso virou projeto? Qual é o projeto para o cara sair do Bolsa Família? E também tem uma coisa, muita gente criticou o Flávio porque ele disse que não ia simplesmente suspender o Bolsa Família. Mas como é que vai se suspender simplesmente se tem 90 milhões que estão vivendo deste auxílio da sociedade produtiva?
15: Não, se ele não fala isso, se ele fala isso, é um suicídio político, né?
13: Pois é, então, veja, tem que compreender que o Bolsa Família tem que ter um processo de desmame, que é assim que eu acho muito feio esse termo, né?
15: É
13: um processo de desmame, mas é um processo que tem que ter coerência e tem que reintroduzir esses 90 milhões de brasileiros no sistema produtivo. E um cara que é candidato a presidente da República não pode ser irresponsável a ponto de dizer eu vou acabar com isso. Primeiro, que é um suicídio político. E segundo, porque é efetivamente uma responsabilidade. Todo esse pessoal está em casa, Henrique. E você tem que tirar esse pessoal do em casa

0: e com compromisso. Os 90 milhões de brasileiros que foram cooptados por esse governo Ladravás precisam ser reconduzidos para a sociedade produtiva. Mas isso não se faz com decreto presidencial, isso se faz com plano, ação e método.
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2: Ô, Gê, já que estamos falando desse assunto, vou inverter a pauta aqui, deixar as notícias da PGR do Supremo por último, depois do intervalo, porque nós falamos um pouco sobre isso ontem à noite, mas eu acho que vale a pena repetir para quem não ouviu e do que estamos tratando ainda. Porque um levantamento do economista Marcos Mendes, divulgado pela revista Veja, aponta que o governo do presidente Lula está promovendo medidas que representam um impacto de aproximadamente 1,4 bilhão de reais por dia nas contas públicas durante o período eleitoral. São as famosas benesses do presidente para tentar se reeleger. Segundo o estudo divulgado a partir da análise de 33 iniciativas anunciadas entre janeiro deste ano e até o momento, o conjunto de ações soma cerca de 215 bilhões de reais em aumento de despesas e redução de receitas. O cálculo inclui programas de incentivo, subsídios financeiros e medidas voltadas a diferentes segmentos da população. De acordo com o economista, os recursos estariam sendo direcionados para programas destinados a pessoas endividadas, estudantes de baixa renda, caminhoneiros, taxistas, motociclistas, além de subsídios relacionados ao consumo de combustíveis e produção industrial e ao agronegócio. Pelo menos pelos números apresentados, o impacto médio das medidas equivale a cerca de 58 milhões de reais por hora, ou 970 mil reais por minuto. É o que gasta o governo do Lula em benesses. E faltando apenas 4 meses para o primeiro turno das eleições gerais, a expansão acelerada do Bolsa Família acende um alerta para o uso político da máquina pública pelo governo. Em apenas 7 meses, a gestão petista incluiu 690 mil novas famílias no programa, uma disparada na folha de pagamento que coincide justamente com o calendário eleitoral. Somente neste mês de junho, Gê, hoje nós estamos no dia 19, somente nos 19 primeiros dias de junho, os cofres públicos vão desembolsar mais de 13 bilhões de reais para bancar o benefício. E agora atinge a marca de 19 milhões e 300 mil famílias. O valor médio pago subiu para quase R$ 678, inflado por uma política de bônus e adicionais. A pressa em inflar a base de benefícios expõe uma clara contradição com o discurso de responsabilidade fiscal do próprio governo. No ano passado, a promessa era enxugar os gastos com um pente fino, que cortou mais de 2 milhões de cadastros irregulares. Agora, há 4 meses das eleições, o rigor deu lugar a uma inclusão em massa de novos eleitores dependentes do auxílio Bolsa Família. É uma vergonha, Gê.
0: Pois é um relatório, embasado em números, em fatos e em contabilidade fiscal. Se isso não é compra de voto, o que será compra de voto, hein, minha gente? Se isso não é transformar a eleição de 2026 num balcão de negócio, em um balcão sujo, um balcão imundo, porque determina que o processo eleitoral, de novo, seja um processo eleitoral viciado, que os eleitores sejam cooptados com dinheiro público. E sabe o que me assusta? É que eu não vi nenhuma ação até agora, seja da campanha do Flávio, seja da campanha

0: do Caiado, da campanha do Zema, a não ser discurseira. Mas tem que aprender com o PT. Você viu que agora aquele anãozinho do Senado sumiu, né?
1: Pula-pula sumiu, Randolph.
0: Randolfinho Rodrigues sumiu. Está enclausurado. Porque, no momento, ele não serve para nada para o PT. Sabe? O Bolsonaro já está preso. Os filhos do Bolsonaro, um está no exílio, outro. Enfim, ele serviu para fazer o que era para ele fazer. Lá no estado dele, foi fazer um comício, tomou uma poada da justiça eleitoral. Porque, graças a Deus, a justiça desse país não é corrupta como só é ser corrupto o Supremo Tribunal Federal. O Supremo Tribunal Federal é isso que a justiça italiana fala, a justiça espanhola, a justiça portuguesa, a justiça americana. É o lugar onde o sujeito ocupa várias posições. Mas a justiça brasileira não está contaminada, felizmente, em todo o seu tecido. Agora, por que que não acontece nada? Existem freios e contrapesos, né? Freios e contrapesos numa situação que vivemos, pelo menos em teoria, que é a situação da divisão tripartite de poder, né? Que é a demonstração plena da prática democrática. Por que que todo mundo fica quieto e o governo arrebenta o dinheiro público tentando comprar voto? Cadê os deputados federais? Cadê os senadores da República? Cadê os grandes homens e mulheres que devem fazer o seu trabalho representando a OAB, representando a Associação Brasileira de Imprensa, etc.? Nós perdemos a representação cidadã. E com o fato deles terem amedrontado um e todos, porque deram 14 anos de cadeia para uma cabeleireira. Aí amedronta todo mundo mesmo, né? Aí amedronta. O que eles fizeram? Eles impuseram a ditadura, que é esse misto de ditadura do Judiciário com o Palácio do Planalto. Essa vergonha que está aí. E se o povo não acordar, esse velho ladravaz e alcoolista volta à presidência da República. Pois é.
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1: Já são 7h34. Tem recado para nós aqui. Primeiro o Lopão, lá de Guaratuba, Toco. Vamos ver o Lopão, que está caminhando na orla lá de Guaratuba. Vamos ouvi-lo.
3: Bom dia, Gê. Bom dia, Henrique. Aquele abraço a vocês. O Lopão aqui terminando a caminhada hoje com o sol atrás das nuvens. Mas estamos aí, de pé na patrola. Aquele abraço. Bom fim de semana a todos.
1: Valeu, Lopão. Quem mandou também o nosso recado, ele não podia faltar hoje, até porque o Jacques Wagner é do estado dele. O Walter Costa, nosso bom baiano lá de Vitória da Conquista, mandou o seu recado também. Bom dia, meu caro Walter.
4: Bom dia, doutor Ogier, bom dia, Henrique, bom dia, amigos do Direto ao Ponto. Ótima sexta-feira para todos vocês. Que Deus abençoe. Olha, doutor Ogier, ontem de manhã eu estava na lanchonete, né, tomando café, e eu, passando a reportagem, né, sobre a prisão do Jacques Wagner aqui na Bahia, uma senhora olhou para mim, né, e falou assim: "Tá vendo aí? Ele pensou, eu nunca tinha visto essa senhora. Ele pensou que não ia chegar nele, né? Mas a hora dele chegou. A Polícia Federal foi em cima dele." O que eu quero dizer com isso, doutor Rogério? O cidadão comum hoje, de consciência política, sabe o que está acontecendo e por que está acontecendo. Essa é a razão, né? Porque a quadrilha do PT quer censurar redes sociais e quer calar veículos de comunicação como o de vocês e tantos outros que mostram a verdade que a gente precisa ouvir. Mas isso não vai acontecer e nós cremos que o Brasil vai mudar. É um pequeno passo, mas com certeza nós vamos ver esse Brasil crescer. Grande abraço a todos vocês, um ótimo dia.
1: Valeu, Walter. Obrigado por sua participação direto de Vitória da Conquista na Bahia.
0: Escute. Escute, que manifestação lúcida, hein?
1: Sim.
0: Clara, objetiva, didática. Ó, o povo sabe o que está acontecendo. Então a senhora fala lá na lanchonete em Vitória da Conquista, do grande estado da Bahia, onde começou tudo para essa nação. A Bahia vai despejar esses caras, se Deus quiser, né?
1: Se Deus quiser. A Bahia gosta da petesada lá também, viu?
0: É, tem muito petista na Bahia. Mas eles vão acordar, em algum momento eles acordam.
1: Oh, algum momento. G7:37, preciso fazer um intervalo, renovar nosso link aqui. Na volta, vamos falar do Supremo Tribunal Federal, da Procuradoria-Geral da República. Estou com o pé atrás com essa situação que aconteceu ontem na PGR. Tem alguma armação vindo aí. A gente já volta.
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7: 7:38.
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1: Muito bem, pessoal, estamos de volta às 7h44. 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Se inscreva lá no Instagram do OG para a gente chegar cada vez mais longe. O Instagram do OG é o contrário, é @BUCHOGE. 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Bom dia, Osmar. Osmar está lá já no estúdio conosco, Gê. E eu vou pedir para o Osmar participar dessa notícia também com seus comentários, porque eu tenho uma pulga atrás da orelha com o que aconteceu ontem em Brasília, tratando-se de Procuradoria-Geral da República e o senhor Paulo Gonet.
0: Pulga atrás da orelha?
1: Não, é porque ele tomou duas atitudes ontem, Gê e Osmar. Foram duas atitudes tomadas pela Procuradoria-Geral da República que vai totalmente na contramão do que ele vinha fazendo até agora e tem alguma coisa por trás que eu ainda não consegui definir, mas eu vou trazer a notícia para vocês. A Procuradoria-Geral da República defendeu no Supremo Tribunal Federal a validade da chamada Lei da Dosimetria. A validade. O Procurador-Geral da República, senhor Paulo Gonet, pediu que o Supremo Tribunal Federal rejeite as ações que tentam suspender a norma, que foi aprovada pelo Congresso Nacional e pode reduzir as penas dos condenados pelos atos do 8 de janeiro. Vale lembrar que quem pediu a condenação foi a PGR e foi o Paulo Gonet. O parecer de Gonet foi enviado ao ministro Alexandre de Moraes, relator de 4 ações diretas de inconstitucionalidade sobre o tema no documento. E o chefe da PGR argumenta que o Poder Legislativo tem autonomia constitucional e liberdade para definir a política criminal do país e os critérios de punição. Gonet destacou que, mesmo que a medida beneficie diretamente réus do episódio de grande repercussão, isso não anula o caráter geral da lei. A lei da dosimetria flexibiliza regras de progressão de regime e perdão de parte da pena para crimes contra o Estado Democrático de Direito. A legislação foi promulgada pelo Congresso Nacional após a derrubada de um veto integral do presidente Luiz Inácio Lula da Silva. As ações que tentam derrubar a lei do Supremo foram movidas pelo PDT, pelas federações PT, PCdoB, PV e PSOL e Rede. Além da Associação Brasileira de Imprensa, as entidades alegam que a medida viola a Constituição e foi criada sob medida para beneficiar investigados por tentativa de golpe de Estado, incluindo o ex-presidente Jair Bolsonaro. Esta foi a primeira atitude tomada pela PGR ontem, e eu gostaria do seu comentário, Gê.
0: É, aí está cumprindo a lei. A lei é emanada por quem tem o dever de legislar, que é o Congresso Nacional, e aí o funcionário público que representa a Procuradoria-Geral da República diz: vou cumprir a lei, ponto. Bem simples isso. Né, Osmar?
18: Bom dia, Ogê e Henrique.
1: Bom dia.
18: Só vou dar um pitaco aí nessa notícia. Essa decisão, essa manifestação de Paulo Gonê só tem uma explicação. Paulo Gonê está vendo que a casa está caindo. Paulo Gonê está, pelo menos, tentando ressalvar um pouco da sua dignidade moral e jurídica com essa sua atitude, né? Pelo menos entendendo, como disse muito bem o Ogier, a lei tem que ser cumprida, né? E já foi aprovado pelo Congresso Nacional, já foi promulgada essa lei da dosimetria. Então não tem por que ele continuar batendo na mesma tecla para ficar defendendo o indefensável. É a minha opinião hoje aí, Henrique.
1: Mas eu estava indo por esse caminho, Osmar. Ele está vendo que alguma coisa vai desandar lá no Supremo Tribunal Federal, porque ele teve mais uma atitude ontem, Ogê. O Paulo Gonê defendeu nesta quinta-feira o envio para a primeira instância do Poder Judiciário o inquérito da ABIN Paralela, que investiga o uso da estrutura da agência para monitorar clandestinamente autoridades. A manifestação foi enviada por Paulo Gonê ao ministro Alexandre de Moraes um ano depois da Polícia Federal finalizar a investigação e concluir que 36 pessoas cometeram crime ao usar ilegalmente ferramentas de monitoramento da ABIN. Gonê demorou um ano para enviar seu parecer ao ministro. O documento enviado a Moraes tem 5 páginas e as explicações do procurador-geral preenchem 2 delas. No parecer, Gonê afirma a Moraes que Jair Bolsonaro era a única autoridade do inquérito detentora do foro e do STF, e que a conduta do ex-presidente foi integralmente analisada na ação penal da suposta trama golpista. Tem alguma coisa no ar, Ogê? Duas atitudes corretas tomadas pela PGR no mesmo dia? Alguma coisa tem?
0: Pois é, deve ter alguma coisa. Vamos saber, né? Porque ele deve saber coisas que nós não sabemos. Por aí.
1: Por aí. Bom dia, o Emerson também já está nos estúdios lá da Estúdio 92 FM. E para a gente terminar o programa de hoje, vamos fazer uma homenagem ao amigo do Dr. Ogier Buch. Estou brincando, não é amigo nada. Mas nós vamos fazer uma homenagem ao ministro Gilmar Mendes. Conhece o ministro Gilmar Mendes? Calma, calma, calma, Emerson. A homenagem não foi feita por nós. A homenagem foi feita ontem pelo ministro do Supremo Tribunal Federal, o presidente Edson Fachin, que registrou os 24 anos de atuação do ministro Gilmar Mendes na corte. O decano do Tribunal Gilmar é o integrante mais antigo em atividade no STF, desde a aposentadoria do ministro Marco Aurélio, em 12 de junho de 21. Ao homenagear o colega, Edson Fachin afirmou que a data ultrapassa a dimensão pessoal e alcança a própria memória institucional da corte. O procurador-geral da República, senhor Paulo Gonê, aderiu à mensagem prestada pelo Supremo Tribunal Federal ao ministro Gilmar Mendes e destacou a longa amizade que mantém com o decano da corte iniciada há mais de 4 décadas no meio acadêmico. Segundo Paulo Gonet, a convivência apenas reforçou sua admiração pelo ministro, cuja trajetória foi marcada pela dedicação ao direito, aos valores fundamentais e à vida pública. Emocionado, Gilmar Mendes afirmou que sua principal motivação sempre foi manter projetos para o futuro do país. Vamos ouvir o que disse o emocionado Gilmar Mendes.
3: E esses dias eu ouvi na casa, ministro Toffoli, deste amicíssimo da corte, presidente Sarney. Ouvi do presidente Jorge Sanguinetti, do Uruguai, ex-presidente da República, dizendo, ambos trocavam memórias, tinham participado de tantos eventos internacionais importantes na vida sul-americana, e o Sanguinetti então dizia que, resumindo um pouco a vida, entendia que talvez as suas ações teriam sido mais relevantes pelo que ele tinha evitado que se fizesse do que pelo que ele tinha, de fato, feito. Eu encerro com essas palavras de agradecimento, dizendo que talvez... de ter evitado que muitas coisas se fizessem. Muito obrigado.
1: Se emocionou você também, Ogê? Você que é uma pessoa que se emociona fácil?
0: Eu me emocionei. Me emocionei de ódio. porque essa figura é a figura mais odiada pelo povo brasileiro nos dias atuais. Mas de relevante desse episódio, desse sujeito aí que soltou barata, que solta um monte de traficante, esse sujeito, eu queria dizer o seguinte, o relevante é que ele completa 24 anos de corte. E eu, pessoalmente, acho que o decênio seria ideal para ministro da Suprema Corte. Fica 10 anos, contribui com a jurisprudência, contribui com o seu conhecimento jurídico e vai para casa fazer uma reunião com o Sarney, com o Sanguinetti e com a... o restante da turma.
1: Você se emocionou, Emerson, com as declarações feitas pelo ministro Gilmar Mendes?
21: Bom dia, senhores. Vocês não viram aí na tela meus cabelos arrepiados de emoção?
1: Eu vi.
21: que barbaridade. Barbaridade.
1: Eles são cara de pau, né?
21: Totalmente.
1: Esses caras são cara de pau.
21: Todos você, lá, senhor, sem Omar, exceção.
1: Se emocionou ou não?
18: Tá certo. Falar em cara de pau e cara de pau do bem, cara de pau pra... denunciar os trambiques está aqui, ó. Na última edição do jornal Memorex, tem cheiro de trambique, pau. Estão vendo aqui, né? A última edição do Memorex.
1: Muito bem. Aliás, eu vou fazer uma postagem hoje nas redes sociais do G com a edição do Memorex, que ficou sensacional. Obrigado, viu, Osmar?
0: Eu queria agradecer o esforço de Nodo, a amizade, o carinho e tudo que os meus companheiros da 92 têm feito por mim, têm dedicado a minha pessoa, a você, Henrique, a minha família como um todo, e dizer o seguinte, isso só aumenta o compromisso, isso só exige de nós que a gente não se posicione e pontue no microfone, a gente tem que se posicionar e pontuar também no exemplo, também no dia a dia. E se eu for homenageado pelas pessoas com o seu voto, hoje pré-candidato que sou, quero dizer o seguinte, na Assembleia Legislativa, se eu sentar lá, tem cheiro de trambique, pau!
1: É isso aí. O Gê, queria que você mandasse parabéns, hoje é dia 19/6/2026, o Fernando Henrique Cardoso está completando 95 anos.
0: Você está me gozando?
1: Claro que eu estou te gozando.
0: Pode estar me gozando? Vou mandar parabéns para o pai do Lula?
1: Pai do Lula, exatamente.
0: Pai do Lula, ele e a dona Ruth, que montaram toda a traição ao Zé Serra para que finalmente esse sujeito chegasse à presidência da República, esse sujeito Lula, porque ele imaginava que 4 anos depois ele voltaria. Esse foi o golpe dele e da senhora Dona Ruth, que já faleceu, enfim. Mas eu queria dizer o seguinte, esse Fernando Henrique Cardoso é uma fraude, sempre foi, e quem não gostar, que tira a calça pisa em cima. Tchau, até segunda.
1: Peraí, enquete. Oi. Enquete final aqui, Brasil e Haiti, quanto?
21: Eu já, Brasil, inclusive, durante a semana aqui, eu já dei o meu palpite de 5-0 hoje para o Brasil.
18: 2-1. Aliás, nós já fizemos aqui uma enquete, então vamos acrescentar o Henrique hoje. Está aqui, ó. O Andres 4-1, Brasil, Emerson 5-0, Osmar 3-0, Gilson 2-1 e o Ismar 3-1. Agora falta vocês dois aí.
0: Doutora, eu não posso copiar o Ismar, então eu vou falar 4-1. Não
2: pode ser o mesmo placar?
18: 4-1 você está copiando o Andres, mas tudo bem.
2: Tem 3-1?
0: Então estou copiando.
18: Tá. O João, oi, tá?
2: Ah, desculpa. 3-1, eu acho.
18: 3-1.
1: Brasil! 8-0 pro Brasil hoje.
18: 8?
1: 8.
21: Rapaz, não é difícil, mas é um placar bem, bem extenso aí. DJ Toco House.
18: 3-0.
21: 3-0.
0: Pergunta pro Henrique. Vai jogar Pelé? Joga Rivelino? Joga Gerson?
18: Vão tirar o Adriano, Ronaldo, lá do morro?
0: Ronaldinho?
21: Se eles...
1: Não, mas é porque 8-0 ninguém pôs no bolão. Aí se eu acertar, eu fico em primeiro.
21: Se esses que você citou aí hoje jogassem, ia ser, o placar não ia ser tão extenso. Ia ser 2-0 no máximo. Afinal de contas, eles já têm mais de 80, né?
0: É verdade. É por aí. Abraço.
1: Pessoal, bom dia, bom final de semana. O Direto ao Ponto volta na segunda-feira. Vocês ficam agora com Independência 92, no comando do Emerson e de toda a equipe. Um grande abraço a vocês, bom fim de semana. A gente volta na segunda. Até lá.
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25: 8 horas.

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0: Senhoras e senhores, 8 horas e 8 minutos, 8 e 8, manhã de sexta-feira, 19 de junho. Sejam bem-vindos, obrigado pela sintonia, pela companhia, pela preferência. Essa é a Estúdio 92.3 FM de Cascavel, a mais libertária do Brasil, com o Independência 92, a partir de agora, no seu rádio e também pelas nossas redes sociais.
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0: 45 998 42 11 95, nosso WhatsApp. Você pode também participar com a gente, mandando dúvidas, críticas, sugestões pela nossa live no Facebook, ok? Também pelo nosso Instagram, @radioestudio92, e acompanhe nossa programação no portal Estúdio 92.
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0: Vamos até às 10, tá bom? 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
0: Amigos e amigas, eu sou Emerson Bittencourt. E a bancada do Independência 92 nesta manhã está composta por Osmar Júnior, Gilson Pessoa. E hoje temos aqui a participação, sexta sim, sexta não. Hoje é sim, né? Hoje é sexta sim. João Fernando Silva, gestor, consultor financeiro, conversando com a gente daqui a pouco sobre o trilionário Elon Musk. Primeiramente, então, João, bom dia, seja bem-vindo.
2: Bom dia, Bittencourt, bom dia a todos aí. Gente, uma sexta abençoada para todo mundo.
0: Bancada, bom dia.
3: Bom dia, Bittencourt, Gilson, em especial, professor João Fernando Silva, que não é parente do Renato Silva, né? Uma ótima sexta-feira e um ótimo programa a todos.
4: Muito bom dia para você, Bittencourt, bom dia, Osmar Júnior. Bom dia, João Fernando e ouvintes 92.
0: Agora 8 horas e 10 minutos, 8 e 10. Temos aí muitos assuntos importantíssimos nesta manhã. Caso Master, sócio de Vorcaro, já fazia negócios com o petista Jacques Wagner quando Lula recebeu o ex-banqueiro fora da agenda. Antes mesmo do caso Master, líder do governo no Senado, apareceu em delações da Odebrecht. Vamos falar de Henrique Mecabô. Ontem, né, foi o lançamento da pré-candidatura de Henrique Mecabô a deputado federal, com presenças ilustres: Sérgio Moro, Deltan Dallagnol, Felipe Barros e correligionários locais. A reportagem da Estúdio acompanhou o evento. Clientes de construtora de Cascavel denunciam obras atrasadas. O diretor jurídico da SF Construtora falou com nossa reportagem sobre o assunto. Bem, estas e outras você vai ouvir aqui, a partir de agora, no Independência 92.
1: Previsão do tempo.
5: A sexta-feira será marcada pelo retorno das instabilidades ao Paraná. O avanço de uma frente fria favorece a ocorrência de chuva e temporais em várias regiões, principalmente entre oeste, sudoeste, centro-sul e noroeste do estado. A chuva pode vir acompanhada de rajadas de vento moderados, especialmente entre a manhã e a tarde, antes da chegada das áreas de instabilidade. O calor ganha força no norte e também no noroeste paranaense. Aqui na capital, os termômetros variam de 7 a 20 graus. Paranavaí terá mínima de 13 e máxima de 23. Maringá registra entre 13 e 22 graus. Telêmaco Borba varia de 8 a 20 graus, enquanto Pato Branco terá temperaturas entre 9 e 14 graus. A recomendação é atenção às mudanças rápidas no tempo e ao risco de temporais localizados ao longo desta sexta-feira. E se você ainda não recebe o SMS da Defesa Civil, envie agora mesmo o CEP da sua rua via mensagem de texto para o número 40199. Assim, você poderá receber no seu celular alertas e informações oficiais da Defesa Civil do Paraná. Um grande abraço para você, uma ótima sexta-feira, um bom final de semana e até segunda. De Curitiba, Mauro Conte, com informações da Rede AERP.
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0: Oito horas e 13 minutos. Nosso bate-papo começa nesta manhã de sexta-feira sobre investimentos, aqui com o João Fernando Silva, especialmente agora, depois, né, da oferta pública inicial, né, o IPO da SpaceX, a empresa lá do Elon Musk, isso mesmo, empresa de exploração espacial e inteligência artificial do sul-africano Elon Musk. Olha só, então aí abriu capital lá na Bolsa de Nova York, né, João? E que história é essa aqui dele transformar? De repente ele pode transformar 4 mil funcionários dele em pessoas milionárias depois disso aí? Como é que funciona? O que está acontecendo aqui?
2: Bom dia novamente, pessoal. É uma dicotomia aí, né? A gente viu, eu vi muita gente gravando vídeo, falando que era um absurdo, né? Que ele se tornou o homem mais rico aí do planeta, né? Com mais de US$1 trilhão de patrimônio. O que ele vai fazer com isso? O que isso poderia fazer para a humanidade, né? E aí saiu essa matéria depois aí dos seus funcionários, né? E até eu gravei um vídeo aí, mas não vi mais ninguém metendo o pau no cara. O que aconteceu? Bom, a SpaceX, que é uma das empresas do Elon Musk, ela fez o seu IPO, ela abriu o seu capital na Bolsa Americana, como você falou, a gente chama de um split, né? Quando você tem uma empresa dentro de outra empresa, um outro negócio, você faz esse IPO para o que o pessoal fala no mercado financeiro, destravar valor, né? Você faz essa empresa, segrega ela, é uma nova empresa, e aí você, com isso ele captou uma grana, se eu não me engano, a SpaceX já está entre as 8 maiores empresas, né, em valuation do planeta. E foi feita a abertura de capital. A galera já me perguntou, gente, eu não comprei, tá? Não é recomendação, não comprei. Eu não entro em IPO de empresa nenhuma, nunca entrei, não vou entrar, porque tem muita especulação. Mas aí o que aconteceu? Teve essa notícia aí que 4.400 funcionários deles se tornaram milionários, né? Ou seja, o Elon Musk tornou... Não ele tornou, né? Os funcionários se tornaram milionários. Por quê? Porque esses funcionários lá nos Estados Unidos, pessoal, isso aqui é legal para você que é empresário, tá? Existe uma cultura que é a cultura do partnership. O que é o partnership? Você começa a trabalhar numa empresa e essa empresa ela tem um plano de carreira. Conforme você vai ascendendo na empresa, você vai ganhando bônus. Esse bônus pode ser em dinheiro, pode ser em ações da própria empresa, que foi o caso da SpaceX. Até tem um caso de um menino lá de 18 anos, que o cara é muito inteligente, e ele foi convidado para ir para uma outra empresa ganhar muito mais, ele quis ficar, e o Elon Musk foi dando ações para ele de bonificação da SpaceX. Quando a SpaceX abriu capital, o patrimônio dele virou US$23 milhões.
0: Explodiu.
2: E esses outros funcionários que também tinham as ações, se tornaram milionários também. Por quê? Porque quando a empresa valoriza, todo mundo acaba ganhando, né? E aí aquela história, é só o patrão que fica rico, é só o patrão que fica rico. Não, o bom funcionário, quando ele está dentro de um bom negócio, ele também vai ganhar muito dinheiro, que é o ganha-ganha. Né? Eu não gosto de falar de capitalismo, para mim essa palavra é meio... Para mim não serve. Mas quando você está nesse sistema, né, que não é um sistema de soma zero, todo mundo acaba ganhando. E outra coisa, né, Bittencourt, é essa questão aí da galera achar que o cara tem US$1 trilhão guardado num cofrinho. Depois a gente vai falar um pouquinho sobre isso aí.
3: Professor, explica para mim, que sou leigo e tenho certeza que muitos ouvintes também são leigos nesse assunto, o que significa exatamente para que serve IPO, Initial Offering, estou vendo aqui no Google, Public Offering.
2: Isso, que é a oferta inicial de ações. É, como eu falei, a empresa ela é uma empresa de capital fechado ou ela está dentro de uma empresa que tem capital aberto, mas ela está ali dentro... fazendo parte do conglomerado, e aí ela vai fazer uma oferta pública de ações, ela vai se tornar pública, ela vai dar oportunidade para as pessoas, para que as pessoas se associem a essa empresa, que é a teoria que a gente estava conversando agora em off, né? Quando a gente fala de investimento, a maioria das pessoas pensa em investimento assim no Brasil, investimento é o cara que compra a ação lá da SpaceX por US$135, quando tiver 140 ele vai vender e vai ganhar US$5 por ação. Isso não é investimento, isso é especulação.
3: Isso pode ser feito aqui no Brasil também? E, por exemplo, qual é a diferença? Por exemplo, nós temos no futebol, principalmente, a chamada SAF.
2: Isso.
3: Sociedade Anônima do Futebol. Essa SAF de clubes de grande torcida, de grande pessoas interessadas, pode também fazer esse IPO?
2: Pode, inclusive tem clubes na Europa, clubes nos Estados Unidos e outras coisas que o clube tem o capital aberto. Na verdade, qualquer CNPJ, você pode... Claro, você tem que se enquadrar dentro das regras, né? Você pode abrir o seu capital. Lá nos Estados Unidos é muito comum. Lá nos Estados Unidos, aqui no Brasil, a gente tem acho que 4 mil empresas. Lá nos Estados Unidos tem Aqui são 400 e poucas empresas. Lá nos Estados Unidos tem mais de 5 mil empresas com capital aberto, entendeu? E qual que é o legal disso aí? Isso gera grana pro fundador, que ele vai pegar esse dinheiro e vai reinvestir, entendeu?
0: Muito bem, 8h18, uma pergunta aí, Gilson.
6: Eu quero falar com o João sobre geopolítica, João.
2: Opa, vamos lá.
6: O Estreito de Hormuz reaberto, o Trump forçando acordo de paz na guerra e o petróleo em queda. É um bom sinal?
2: Sim, eu acho que o petróleo em queda e o dólar em queda sempre é um bom sinal para nós, né, que somos dependentes. O Brasil tem dois problemas, né? Além de muitos, qual que é? A gente é extremamente dependente de petróleo, por quê? Porque a nossa malha rodoviária, basicamente, mais de 70% é feita por caminhão. Você pegar os países desenvolvidos, usa trem, a parte fluvial, né? Então, o petróleo impacta demais aqui no Brasil. E segundo é o dólar, que o brasileiro se engana quando ele acha que o dólar não impacta na vida deles. Pessoal, eu sempre falo, a gente ganha em real, só que a gente vive em dólar. Tudo que a gente vai comprar é dolarizado. Você pegar tudo que tem nesse estúdio aqui, tudo que está no nosso bolso, 90% é dolarizado. Então impacta muito. Quando o petróleo cai e quando o dólar cai também, isso é bom porque arrefece a nossa inflação. Só que o dólar, ele não baixou, né? Porque os Estados Unidos lá tá com inflação também e o Fed não baixou a taxa de juros. E o novo presidente deixou entender que provavelmente pode até aumentar a taxa de juros. Aí o dólar vai para lá, o dólar aumenta.
6: Bolsas da Ásia em queda e o Japão aumentando juros, o maior aumento dos últimos 31 anos.
2: Pessoal, é isso que eu falo aqui na bancada há muito tempo e falo lá no Resenha de Mercado, eu venho batendo. Gente, os governos, desde lá da Roma Antiga, quando eles aprenderam que eles podem imprimir dívida, que não é moeda, esquece, governo, país não emite moeda. Ah, mas o Brasil é soberano, ele nunca vai quebrar porque ele pode imprimir dinheiro. Brasil, ninguém imprime dinheiro. Tira isso da sua cabeça, ouvinte. O que qualquer governo faz, ele imprime dívida. Alguém, essa cédula que ele imprime e coloca, ou lá no banco, isso é uma dívida que a gente vai ter que pagar. Só que o que aconteceu depois da pandemia? Teve uma aceleração muito grande de impressão de dívida. E isso agora está batendo, entendeu? Então não é só guerra. Não é só guerra. Por isso que eu falo, o dólar em relação ao real, ele sempre vai desvalorizar muito menos. O dólar vai desvalorizar também, mas vai desvalorizar muito menos. Então, por isso que é legal, não é recomendação, você ter um pouquinho do teu patrimônio em dólar.
0: 8 horas e 21 minutos, 8h21 aqui com o João Fernando Silva, gestor e consultor aí, conselheiro sobre investimentos. Você falou sobre a questão lá do trilionário, né? Explica aí pro povo. Ele é trilionário, né? O Elon Musk, o primeiro homem a ter US$1 trilhão em patrimônio. Ou seja, não é dinheiro no bolso.
2: É isso aí.
0: Né? Ele tem patrimônio. Não quer dizer que isso vai reverter em dinheiro. Pode, inclusive, como essa questão aí dos investimentos, pode aumentar, pode diminuir.
6: É volátil, né? É.
2: Isso aí. O patrimônio, se você pegar os grandes investidores, os homens mais ricos do mundo, o patrimônio deles está nas empresas, né? E aí, a gente aqui no Brasil, e não é culpa nossa, né? Isso é uma cultura que foi ensinado lá no colégio. A gente tem a visão do Elon Musk, eu tenho certeza na cabeça dos caras, quando vem Elon Musk, US$1 trilhão, vem a imagem do tio Patinhas. Lembra do tio Patinhas?
0: Exato.
2: Que ele tinha um cofre gigantesco, cheio de moeda lá, que ele nadava. Tá vendo? O cara tá lá com US$1 trilhão guardado e não ajuda a população mundial. O que poderia ser feito com esse dinheiro? Gente,
0: isso
2: o dinheiro...
0: Isso é coisa de gibi, né?
2: Mas esse dinheiro dele, esse dinheiro, tá criando riqueza para as outras pessoas. Esses milionários que estão do lado dele e ficaram milionários, foi criado através desse dinheiro. Quantos satélites hoje tem, né? A SpaceX agora falando de ir para Marte. Ah, mas o que o cara quer fazer em Marte? Gente, tudo isso é tecnologia, tudo isso é coisa que estão sendo estudado que vai trazer benefício para a humanidade. Então, esse dinheiro não tá no bolso dele. Esse dinheiro está circulando, esse dinheiro está criando riqueza. As empresas dele estão criando riqueza. Então, tira esse negócio da tua cabeça. Eu prefiro muito mais US$1 trilhão na mão do Elon Musk do que na mão de qualquer governo.
0: Agora, o interessante, a diferença, né? Nos Estados Unidos, esse tipo de situação é aplaudido, é visto como, pô, que bacana, né? O cara cada vez, né, crescendo mais. Aqui no Brasil parece que é demonizado, né? O cara quando fica muito rico.
2: Isso é cultural também, e isso vem lá da época da inflação. Lembra no Sarney? Que o Sarney, vocês são meus fiscais, se o cara do mercado aumentar lá, me avisa aqui que eu vou prender o cara porque não pode aumentar. Só que a gente não entende que o que faz as coisas aumentarem. Eu até fiz um react esses dias lá no meu Instagram do Resenha. Dá uma olhada lá. O que faz as coisas aumentar não é o empresário. É a impressão de dívida do governo que faz a nossa moeda perder valor. É isso. E isso é cultural. Isso foi colocado pra gente lá na escola, lá na época do Sarney. Então a gente tem essa cultura de que se o empresário é bem sucedido...
0: Ele tá roubando do povo.
2: Ele tá roubando do povo. Nos Estados Unidos, se o empresário é bem sucedido, cara, show de bola. Sabe por quê? Porque eu vou junto com ele. Entendeu? E isso é uma coisa que a gente tá tentando mudar até na cabeça do nosso empresário. Pra mostrar pro seu funcionário e criar um plano de carreira dentro da empresa dele, pra que o funcionário cresça junto com ele. Porque o empresário tem essa mentalidade também. Ah, mas como que eu vou fazer um plano de carreira se a minha empresa é pequena? Dá pra fazer, cara. Dá pra fazer. Tem uma empresa de calçado, não vou falar o nome aqui, que é uma empresa muito grande de calçado, que ela tem um plano de expansão. E olha só que interessante. Toda vez que ela vai expandir, nós vamos abrir uma loja em Corbélia, em Toledo. Ele pega o melhor funcionário da empresa, coloca o cara lá como... Claro, treina o cara, coloca o cara lá como gerente e dá uma participação na empresa. Ou seja, é um sócio minoritário que vai cuidar do negócio. Cara, isso é genial, porque é dele, o cara vai cuidar e o cara vai crescer dentro da empresa, entendeu? Isso você pode fazer em qualquer setor do mercado.
0: Bacana, bacana. 8:25. Você gosta sempre de falar, né, que você não recomenda, né, mas tem algum conselho para dar aí para os nossos ouvintes?
2: Pessoal, o de sempre, tá? Segue o jogo, não é recomendação, mas pensa em dolarizar um pouco do seu patrimônio, tá? Pensa em dolarizar, é super fácil. Hoje, para você abrir conta numa corretora nos Estados Unidos, é a mesma coisa que você abrir conta no Nubank aqui no Brasil, é super simples. Inclusive, tem bancos aqui no Brasil que você já tem a conta internacional que você pode investir. Então, hoje só não investe quem não quer. E a gente já falou, né? Hoje, com 10 reais, você começa a investir. Então, começa a despertar para isso aí.
0: Isso aí. Ouçam o João, viu? Não ouçam o Lula. O Lula disse que o dólar é ruim, né? Ele, inclusive, queria dizer que... Ele falou, certa vez, que ele queria acabar com o negócio de dolarização. Se a gente usa o real aqui, o que história é essa de dólar? Rapaz, que ignorância, né, cara?
2: É, e ele falou que é bom que o pobre gaste dinheiro, né?
0: 8:26, João. Daqui, na próxima sexta, você dá uma folguinha, né? Mas vem na outra. Mas, segunda-feira, tem resenha de mercado.
2: Isso aí, pessoal. A gente vai aprofundar mais isso aí no programa. E eu espero vocês, segunda-feira, às 13 horas, aqui no Resenha de Mercado. Tem artigo no portal também.
0: É isso aí, gente. Viu? Não tenham inveja do Elon Musk. Copiem. Façam igual, né? Porque o homem é imparável.
2: É isso aí. Gente, final de semana abençoado para todo mundo aí.
0: Grande abraço. Agora, 8:26, a gente tem o nosso intervalo, tá? E daqui a pouco vamos falar aqui questões locais, né? A nossa reportagem acompanhou o evento de lançamento da pré-candidatura de Henrique Mecabô, deputado federal, né? Pré-campanha. Ouvimos aí Sérgio Moro, Deltan Dallagnol e muitos outros, inclusive correligionários aqui locais, né? Tá bom? Vamos falar também sobre uma questão que está envolvendo aí uma construtora, clientes de uma grande construtora aqui de Cascavel, estão denunciando que as obras estão atrasadas ou nem começaram. Como assim? Bem, nossa reportagem também ouviu o diretor jurídico da SF Construtora, tá? E daqui a pouco vamos saber exatamente aí mais detalhes sobre esta situação, ok? Vamos falar de Memorex daqui a pouquinho também, né? Tem Memorex, ok? E muitos outros assuntos. Eita, caso Master.

0: no mundo é o 65º, 65 em 70. Vou falar também sobre a Polícia Federal descobrindo o pagamento de mesada, né, para o senador Ciro Nogueira, para policiais federais, né, mesadas vultosas. E vou falar também sobre esse movimento lá no Supremo, em que Vorcaro fez muito mais estrago, porque é um estrago moral, que o estrago feito pelos invasores de 8 de janeiro. Detalhes daqui a pouco no nosso encontro diário. De Brasília, Alexandre Garcia.
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4: 8h29.
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5: Amigos, 8 horas e 34 minutos nesta manhã de sexta-feira. Vamos aqui para as nossas notícias, nossas informações locais, né? Ontem, bom, na quarta-feira ele esteve aqui anunciando, né, o evento de lançamento de sua pré-candidatura. E ontem aconteceu. Aconteceu, então, o lançamento da pré-candidatura do vice-prefeito de Cascavel. Henrique Mecabô foi ali no Círculo Italiano da Expovel, tá bom? Contando com participações importantes, né? Teve aí um encontro regional do Partido Novo, né? Ele faz parte do Partido Novo. E o evento contou com a presença de correligionários, militantes de toda a região, tá? O pré-candidato ao governo do estado do Paraná, Sérgio Moro, senador Sérgio Moro, esteve presente. Outros pré-candidatos também, como Deltan Dallagnol, Felipe Barros, né? Que são pré-candidatos ao Senado Federal. E nossa equipe de jornalismo, Gilson Pessoa e Osmar Júnior, estiveram no evento conversando com estas pessoas envolvidas ali neste lançamento, né, gente? Vamos lá, quem que vai começar, Gilson ou Osmar? Pode ser Osmar Júnior, com quem você conversou no evento lá na Expovel ontem?
6: Pois bem, muita gente ontem no Círculo Italiano da Expovel, dentre eles o pré-candidato ao governo do estado, Sérgio Moro, que falou a nossa reportagem a respeito justamente de uma manifestação do Ratinho Júnior, que disse que os deputados aqui da nossa região iriam ajudá-lo na transformação do estado. Ele disse que, embora não seja contrário ao Ratinho Júnior, ele disse que ele vai fazer para que a região oeste do Paraná seja enaltecida. Então, coloquemos aí o pré-candidato ao governo do estado, Sérgio Moro.
7: Na verdade, o Novo e o PL fizeram uma coligação e tem um grande time para apresentar para o estado do Paraná nessas eleições gerais. Mas também não vamos abdicar das nossas responsabilidades em relação ao nosso país. As tempestades que se formam em Brasília também atingem o nosso estado. E a gente não vai se omitir. Porque quando o Lula aumenta imposto lá, aumenta imposto aqui no Paraná. Quando roubam os aposentados pensionistas, é do Brasil todo, inclusive do Paraná. Por isso que a gente tem que fazer oposição ao Lula lá em Brasília, e aqui a gente tem que fazer o nosso estado uma fortaleza.
8: Senador, o governador Ratinho Júnior disse que agradeceu os deputados da região oeste do Paraná porque eles ajudaram ele a transformar o Paraná. O senhor concorda com essa transformação?
7: Olha, nós não somos adversários do governador Ratinho Júnior. Nós vamos dar, inclusive, continuidade aos bons projetos do atual governo. Mas a gente tem um sonho de um Paraná que não seja um estado acima da média do restante do país. Seja o melhor estado da nossa federação. A melhor segurança, a melhor saúde, a melhor educação. E tem muito ainda a avançar nessa área. Concomitantemente, o Paraná vai ser um bastião das liberdades e garantias aqui no nosso país. E a partir do Paraná, nós vamos ajudar a derrotar o Lula lá em Brasília. Porque o que ele faz lá afeta o nosso estado.
8: O senhor tem uma ligação com Cascavel. Qual é a expectativa que o senhor dá para a população do Oeste, uma região desdenhada historicamente pelos governos do Paraná?
7: Nós convidamos para ser pré-candidato a vice na nossa chapa o Edson Vasconcelos, que é um engenheiro, um grande empresário que se destacou, inclusive assumiu a posição de presidente da FIEP, Federação da Indústria do Paraná, e estava fazendo ali um fantástico trabalho. Então, esse é um sinal do apreço e da valorização que a gente tem para Cascavel e para o oeste do Paraná. Cascavel vai estar dentro do nosso governo lá no Palácio Iguaçu.
9: Surgiram informações que de repente ele não seria vice, poderia ser um outro, não é verdade?
7: Não, isso está escrito na pedra. A chapa não tem mudança nenhuma, mas está definido. Nós temos o Edson Baltuscello como vice, eu como cabeça de chapa, evidentemente, e temos os nossos dois pré-candidatos ao Senado, o Felipe Barros e o Dr. Lanhol. Aliás, vamos colocar aqui que a melhor chapa para o Senado é a nossa chapa. E a gente precisa também aumentar a maioria, criar uma maioria de direita lá no Senado Federal para coibir todos esses abusos que a gente está assistindo no nosso país.
9: Lanhol, poderia não disputar, tem toda essa questão envolvida na justiça, comentários, o que o senhor tem a dizer, até pela capacidade ligada ao direito que o senhor tem?
7: Olha, isso é conversa fiada, do pessoal tem medo de enfrentá-lo na urna. Não tem nenhuma substância nisso. Tenho certeza que ele vai estar na urna lá e nós vamos estar ou apoiando.
9: Flávio, teve uma queda nas pesquisas diante daquela situação envolvendo o Bolsonaro. O senhor acha que isso pode lhe atrapalhar de alguma forma?
7: Olha, vamos retomar essa rota do crescimento. Hoje mesmo estive lá em São Paulo, lançamos inclusive lá o projeto de segurança Brasil Sem Medo, que é um projeto importante para a gente frear a escalada do crime organizado no país. E do outro lado do Lula, eu até falei brincando, mas infelizmente é verdade, o Lula não tem programa de segurança pública. O Lula só tem anedotas, como chamar lá o Comando Vermelho e o PCC de nossos criminosos. E hoje tivemos ainda uma operação da Polícia Federal atingindo o PT da Bahia, que é onde nasceu esse escândalo do Banco Master. Então as coisas estão sendo colocadas no seu devido lugar.
6: Está aí o pré-candidato a governo, senador Sérgio Moro, falando de Cascavel, falando do lançamento da candidatura, mas falando também a nível nacional do presidente Lula e demais assuntos importantes para o nosso ano eleitoral. E nós conversamos também, presente nesse lançamento da pré-candidatura de Henrique Mecabô, o pré-candidato ao Senado, deputado federal Felipe Barros, que falou exatamente das suas expectativas e da sua presença ontem aqui em Cascavel.
10: Olha, nós estamos muito animados, junto com o nosso pré-candidato a presidente Flávio Bolsonaro, nosso pré-candidato a governador Sérgio Moro, aqui prestigiando o lançamento da pré-candidatura do Henrique Mecabô. O Henrique é um amigo, independente da política, acompanha a vida política dele nesses últimos anos. Até tentei trazê-lo para o PL, mas depois, graças a Deus, coligamos junto com o novo, então estamos todos no mesmo time. E fiz questão de estar aqui, porque ele é um homem sério, um homem que defende os nossos princípios, os nossos valores, né? E nós estamos muito animados. Eu, nosso futuro governador Sérgio Moro, Deltan Dallagnol, rodando o Paraná juntos, região por região, conversando com a população, com as lideranças políticas, prefeitos, vice-prefeitos, vereadores. É assim que a gente faz política, sem faca no pescoço, dialogando com todo mundo.
6: Tá aí, Felipe Barros, que também é presidente estadual do PL, confirmando que o PL apoiará a candidatura, a pré-candidatura agora, de Mecabô, que é do Partido Novo. Então o PL não terá candidato a deputado federal aqui pela região oeste do Paraná. E agora vamos ouvir então o pré-candidato Henrique Mecabô falando sobre essa aceitação e o prestígio na segunda disputa para deputado federal. A primeira ele fez quase 28 mil votos e agora pela segunda vez disputando uma vaga na Câmara Federal.
10: A gente está muito feliz de estar aqui, pré-candidato a governador Sérgio Moro, Felipe Barros, Deltan Dallagnol, nossos próximos senadores. Feliz de estar aqui, em especial porque é uma mobilização orgânica, espontânea, de quem quer ver gente nova, gente preparada na política. Aqui não tem mobilização de quem às vezes está ganhando algum favor para estar aqui, de um cargo comissionado, algo do tipo. É da sociedade do Oeste mesmo que quer retomar sua representatividade em Brasília e a gente merece.
6: E o coordenador da campanha de Sérgio Moro, de Flávio Bolsonaro, aqui na região oeste do Paraná, também se manifestou na Estúdio 92, ex-vereador e ex-presidente da Câmara, Juarez Berté.
11: A importância é muito grande para o Paraná e para o Brasil. Precisamos aí, né, eleger os pré-candidatos Felipe Barros, Deltan Dallagnol, e para o Paraná o nosso pré-candidato Sérgio Moro, que vai fazer a diferença, um cara preparado, arrojado, que já demonstrou ali atrás como juiz, aonde fez o que fez, prendendo os corruptos do Brasil. maiores corruptos da história. Então é um cara que tem preparo, tem conhecimento, eu não tenho dúvidas nenhuma. Endo sendo eleito, colocará o Paraná no modo turbo, para que a gente possa desenvolver tudo aquilo que ainda falta para melhorar o nosso estado. Sabemos aí que tem um governador que está hoje aí no poder, tem feito seu trabalho, e o próprio Moro tem falado, tem coisas boas que serão mantidas, mas tem muitas coisas que tem que ser feitas. E, na verdade, o mundo é assim, a evolução do mundo, das coisas, todo dia requer uma nova atenção, uma nova determinação para que as coisas possam contribuir para a população.
8: Bertel, Paraná foi um dos estados que mais deu votação para Jair Bolsonaro nas últimas eleições e a região oeste também teve uma votação expressiva. Você acredita que isso poderá ser transferido para o Flávio Bolsonaro?
11: Ah, não tenho dúvida nenhuma. Principalmente a região oeste, o Paraná aqui hoje. Tem pesquisas que indicam, né, o Paraná, que o oeste do Paraná e o Paraná como um todo é um estado essencialmente ligado a esse grupo da direita, da coisa certa, da coisa que quer colocar o país nos trilhos novamente. Nós temos hoje um presidente que não é alinhado, né, trata os produtores, os agropecuaristas, como se fossem bandidos, e nós queremos mudar isso, mudando isso, demonstrando que quem trabalha merece respeito e merece atenção para que as coisas cada dia funcionem mais e possa melhorar a vida de cada cidadão brasileiro.
6: Tá aí o Bertel, e quem interagiu também com a Estúdio 92 foi o ex-vereador Jorge Lauksen.
12: A gente tem que prestigiar eventos e desse porte, com essa estrutura toda do Henrique, um rapaz novo, um rapaz com baita potencial, fazendo uma pré-candidatura. Nós temos que, no mínimo, prestigiar para depois também, na sequência, dar todo o apoio para ele. Inclusive com o Partido Novo, com o Daltan, o Dallagnol, o Moro, o próprio Felipe que está aí, o Edson Vasconcelos. Então toda essa turma que é da nossa região e com certeza, se assim for pré-candidatura, depois se lançar tudo certo e se elegerem, com certeza é muito bom para a nossa região, para a nossa cidade.
8: Cascavel precisa de representatividade. Nós tínhamos apenas um deputado federal que acabou saindo da Câmara Federal, dando espaço para um outro representante que não é daqui de Cascavel.
12: Isso. Então nós temos que precisar pessoas daqui, como ela também, né? Pessoas daqui que com certeza vão construir muito mais. E o Henrique, particularmente o Henrique Mecabô, tem um grande potencial, é um grande líder, um rapaz novo que com certeza vai fazer sucesso político, né, na carreira dele, e com certeza para Cascavel uma grande reforço, uma grande força cascavelense.
5: Ok, gente, 8 horas e 46 minutos, estamos aqui no Independência, na Estúdio 92, repercutindo, né, esse evento ontem, um evento, então, um encontro regional do Partido Novo e o lançamento da pré-candidatura de Henrique Mecabô aqui em Cascavel, né, pré-candidato a deputado federal. Nós que temos, né, batido sempre nessa tecla aqui, precisamos de mais representantes daqui de Cascavel, daqui da região, lá na Câmara, né, também na nossa Assembleia Legislativa, onde for, né, precisamos de mais representatividade, tá? 8 horas e 46 minutos. Gilson Pessoa também esteve, né, no evento ontem, ali na Expovel, ok? E você especialmente conversou com ele, que existe aí uma polêmica envolvendo o nome dele, né, de Deltan Dallagnol, porque a esquerda bate muito nessa tecla de que ele está inelegível. Você, com certeza, Gilson, conversou com ele sobre este assunto?
13: Inclusive foi a primeira pergunta que eu fiz ao pré-candidato ao Senado, o ex-procurador da República e coordenador da Operação Lava Jato. Estaria Deltan elegível ou não? Deltan disse: olha, eu posso pedir aos amigos que tentem ajudar Gleice Hoffmann e Zeca Dirceu, que foram os espalhadores desta fake news. Eu estou sim pré-candidato e tenho a garantia de que vou seguir com a campanha e vou chegar ao Senado pelo Paraná. Uma outra questão que conversamos com o pré-candidato é como o pujante estado do Paraná poderia ganhar com Deltan Dallagnol lá no Senado, e ele assim responde a Estúdio 92.
14: O meu sonho para o Brasil é um país que tenha uma base, um fundamento de justiça, de ordem, de segurança física, de segurança jurídica, para que a gente possa construir pilares de prosperidade sobre esse fundamento. Pilares de prosperidade com impostos menos onerosos sobre a sociedade, reforma tributária. A reforma tributária do Lula está nos levando para ter o imposto mais caro do mundo. A gente precisa de reforma fiscal, ou seja, a gente precisa, como país, gastar menos do que a gente recebe, para que a gente tenha juro baixo. Sem juro baixo a gente não tem investimento. Precisa investir em infraestrutura, educação, enfim, precisa construir pilares e prosperidade. Além do fundamento de justiça e ordem, para que a gente possa ter progresso, pilares e prosperidade, a gente precisa de uma argamassa, de um cimento que una todos, que são os valores. A decência, a luta pela família, pela vida, pelas pessoas. Eu lancei 10 medidas para o Senado, para as pessoas serem muito claras as minhas propostas. Vejo que a minha visão para o Brasil, meu sonho, vai além dessas propostas. Mas essas propostas são coisas muito claras que eu quero avançar no Senado Federal. E ali eu trago medidas para conter os abusos e os desmandos do Supremo Tribunal Federal, inclusive com impeachment de ministro. Em segundo lugar, eu trago medidas para garantir a segurança pública, para que o bandido vá para a cadeia, que é o seu lugar. E em terceiro lugar, eu trago uma série de medidas para combater a corrupção. Medidas muito claras que você pode encontrar lá no meu site, deltandallagnol.com.br, e você pode inclusive assinar como uma forma de apoio para que a gente possa mobilizar a sociedade para aprovar aquilo que é importante para todos nós.
13: Muito bem, como não poderia ser diferente, nós abordamos com o pré-candidato Deltan Dallagnol ao Senado a situação de roubalheira e corrupção no desgoverno que aí está. Os exemplos mais recentes, caso Master e INSS. Fala aí, Deltan.
14: Quando a gente olha para o Supremo Tribunal Federal em busca de justiça, a gente encontra Moraes com um contrato de 129 milhões de reais, a esposa com o Vorcaro, Toffoli todo enrolado no caso Master. Quando a gente olha para a presidência, a gente vê o filho do presidente Lula envolvido no caso do INSS, de roubo de aposentados. Às vezes as pessoas falam assim: Deltan, vocês não viram a página do combate à corrupção? Não é que a gente não vira a página, o Brasil não vira a página. A gente precisa trazer as pessoas mais poderosas do Brasil para debaixo da lei e responsabilizá-las. Porque cada vez que o Supremo Tribunal Federal blindou os corruptos, ele plantou as sementes dos novos escândalos de corrupção no Brasil.
15: Impeachment depende do Senado, o Alcolumbre senta em cima.
14: Sim, nós precisamos de um Senado, e por isso a gente tem encaminhado junto com o Felipe Barros, pré-candidato ao Senado também na nossa chapa, porque vão ter duas vagas para o Senado. Nós temos caminhado com pessoas que defendem o impeachment não como uma vingança, mas como uma medida de justiça, de responsabilização, de trazer para debaixo da lei quem se coloca acima dela. Nós precisamos de justiça, de reequilibrar os poderes do Brasil, colocar o Supremo Tribunal Federal dentro da sua casinha de novo. A gente não quer um Supremo que seja de direita, a gente quer um Supremo que siga a Constituição e a lei, ponto. Esse é o papel do Supremo. Mas hoje o que você vê é o Supremo descriminalizando as drogas, o Supremo atacando a vida, atacando o agronegócio com uma série de decisões, indícios de corrupção de ministros. A gente vê o Supremo garantindo não a segurança jurídica que nos propicia prosperidade, mas garantindo a insegurança jurídica no nosso país, que mina as bases do desenvolvimento.
13: Muito bem, a estrutura do Círculo Militar, lá no Parque de Exposições, o Celso Garcia Cid, tem 800 metros quadrados. E a estrutura toda estava repleta de apoiadores de Sérgio Moro, Deltan, Felipe Barros e o nosso querido Henrique Mecabô. Pelo que eu vi ontem, tomado de pessoas sentadas e em suas laterais, e o fundo repleto de pessoas em pé, se isto acontecer em todos os lugares em que os partidos se encontram, dá pinta de que, de fato, as pesquisas estão sendo honestas com o candidato ou pré-Sérgio Moro.
5: 8 horas e 52 minutos. Muito bem, gente. É ano eleitoral, é ano de política, né? E nós vamos debatendo sempre aqui para que você reflita bastante, né? Nesse ano, para que você pense bem em quem você vai votar, quem você vai escolher para ser o seu representante, seja aqui na Assembleia Legislativa, na Câmara Federal, no Senado Federal. Muito importante, né? Muito importante a renovação. Agora, acho que a casa mais importante para a renovação é o Senado. É o Senado, porque nós precisamos de senadores com vontade e coragem. E coragem

0: para fazer impeachment de ministro que está lá trabalhando em prol de um sistema e não em prol do povo ou, e não em prol de defender a Constituição. Nós estamos vendo isso aí, gente. Está claro para todo mundo. Qualquer leigo vê.
1: E eu só quero registrar aqui, Bittencourt, que a Estúdio 92, assim como se fez presente quando esteve aqui o governador Ratinho Júnior, os pré-candidatos ao Senado, pré-candidato ao governo Sandro Alex, e agora também com a presença do pré-candidato ao governo Sérgio Moro, a Estúdio estará, sim, assim que convocada também, nos demais lançamentos em Cascavel das pré-candidaturas. Então, é um aviso aí a Rafael Greca, a Requião Filho, ao Renan, ao, como é que é o nome do candidato lá, do Missão?
0: Renan Santos.
2: Luiz França.
1: Luiz França.
2: Achei que era o outro.
1: O Renan Santos é a presidência que já esteve aqui. A Estúdio está à disposição e fará, inclusive, a cobertura e a repercussão dos eventos aqui através dos microfones da 92.
2: Eu quero abrir aspas aqui a uma palavra do pré-candidato Deltan Dallagnol, quando ele diz o seguinte, atenção aí, ouvinte, nós não queremos uma Suprema Corte que seja de direita. Nós queremos uma Suprema Corte que trabalhe defendendo a Constituição. Infelizmente, hoje, não é o que temos. Nós temos uma Suprema Corte esquerdista e comunista trabalhando contra o povo brasileiro.
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0: Já que se falou nisso, né? Você acredita que temos uma corte esquerdista, né? Tem um sistema esquerdista lá. Mas e agora eles estão trabalhando para quem? Não é para o Lula, né? Porque o Lula disse que não é esquerdista e nunca foi. A conversa do cara, né? Olha só.
2: Mas que é apaixonado pelo comunismo.
0: Olha só a que ponto chegou aí a conversa de Luiz Inácio Lula da Silva, depois de décadas defendendo o socialismo, defendendo a esquerda, não só no Brasil, como na América Latina de uma forma geral e outros países de outras regiões também. Sempre ele é alinhado com a esquerda. Aí ele vem dizer que não, que ele nunca foi esquerdista.
1: Mais um xiste, mais uma galhofice do nosso presidente Luiz Inácio Lula da Silva. O pré-candidato Sérgio Moro falou ontem, né, que ele está acostumado com as suas gafes, né? Suas gafes e suas galhofices também, porque, na realidade, Lula sempre esteve ligado com a esquerda, inclusive se declarou há algum tempo atrás, olha, se ajudar o Brasil, se fazer, trazer as obras e de trazer o Bolsa Família, ser comunista, então eu sou comunista. Palavras de Luiz Inácio Lula da Silva. Acho que alguém tem que explicar para ele que ser comunista é o mesmo que ser esquerdista.
2: Muito bem, vou fechar aqui com o pré-candidato, nosso vice-prefeito jovem Henrique Mecabô, que recebeu, ele sendo o anfitrião do evento lá no Círculo Italiano, recebeu e foi exposto no telão para todos os presentes o apoio de muitas pessoas do estado inteiro. No Círculo Italiano ontem havia representantes de 50 municípios aqui da nossa região. E de acordo com o que pudemos perceber, Henrique Mecabô tem tudo para dar certo nesta corrida à Câmara Federal, porque já tem apoiadores em 80 municípios do estado do Paraná.
0: Ok, minha gente, 8 horas e 56 para 57 minutos. Estou aqui em mãos com aquele que não tem amnésia.
2: Opa, o Memorex.
0: Memorex. Você pode, inclusive, acessar aí, né, jornalmemorex.com.br ou passar aqui na Estúdio 92 e receber em mãos, né, o jornal impresso, o Memorex impresso. Que temos aqui a passagem de, destacando a passagem de hoje e-book por Cascavel, há 2 semanas, né? Aproximadamente 2 semanas. E temos também aqui uma reportagem, senhor Osmar Júnior, a qual o senhor aí conversou com Simval Lima, que é um agente público aqui muito conhecido, né? Em Cascavel. Simval Lima, o arauto da resolutividade.
1: Isso mesmo, Simval Lima, que já foi inclusive candidato a vereador em 3 oportunidades e hoje é o braço direito do presidente da Câmara de Vereadores de Cascavel, vereador Tiago Almeida. Simval Lima, que sempre tem se destacado, ele que já foi assessor de comunicação da antiga CCTT, depois CETRANS, ele que já foi até vendedor de milho verde na juventude, vem de família muito humilde e nós fizemos então esse retrato da atividade e porque resolutividade é o jargão do Simval Lima. Ele prefere que as coisas sejam resolvidas, não acredita muito em promessas. Prometer é muito fácil, mas o importante é fazer com que as coisas efetivamente se resolvam. Daí o porquê nós colocamos aqui na manchete da sua matéria: Arauto da Resolutividade. E além dessa matéria do Simval Lima, e além dessa matéria principal que você falou a respeito do Ogebuque, tem cheiro de trambique pau. É um slogan de Ogebuque que não tem papas na língua. Ogebuque, como você muito bem disse, não me peçam para calar a verdade. Então, se a verdade atingir cidadãos de direita, de esquerda, de centro, se a verdade atingir cidadãos que governam esse estado, que governam esse município, ele vai denunciar, ele vai fiscalizar. E esse é o compromisso do nosso parceiro aqui da Estúdio 92, do comandante do Direto ao Ponto, Ogebuque, e toda essa matéria está aqui na matéria principal e também no editorial. E temos também, Gilson Pessoa, as querelas falando do nosso ex-prefeito de Cascavel, o rei da pandemia. Sabe quem é, Gilson Pessoa?
2: Leonardo Paranhos.
0: Por que rei da pandemia?
1: Responda, Gilson.
2: Por conta do lockdown.
0: É.
2: Fez uma pressão danada no povo cascavelense. Aliás, tinha até polícia monitorando comércio e ameaçando até prender pessoas por aqui. Coisa feia de se ver. Eu acho que o Paranhos, naquela oportunidade, deu um tiro no pé. Aliás, falando em pandemia, tem também aquela história do hospital de campanha que foi montado lá no centro de convenções, porque todos os leitos da cidade estavam repletos de pessoas. Só que o hospital de campanha do senhor Leonardo foi instalado, entrou em funcionamento e não atendeu ninguém.
1: Pois é, e o Memorex está à disposição, como disse o Emerson aqui na emissora, já foi distribuído em vários locais da cidade, nas feiras da cidade, no comércio da cidade, na Câmara de Vereadores, e você pode também acessar pelo repórtermemorex.com.br, no Instagram, @repórtermemorex, no Facebook, @repórtermemorex.
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0: 9-1, daqui a pouco, depois do nosso intervalo, Beto Okazaki, direto de Ponta Grossa, hoje conversa conosco. Beto, bom dia, seja bem-vindo, tudo bem?
4: Bom dia, Bittencourt. Bom dia, Osmar, Gilson, Alex.
0: Bom dia.
4: Estamos aí na área. Assim que
0: ótimo
4: voltar o intervalo, será um prazer conversar aqui com vocês.
0: Ok. O Beto, que é comentarista nosso aqui, vez ou outra, né? Mas ele trabalha com charge, com desenho, né? Ele é um chargista e também comentarista aqui do nosso programa. E daqui a pouquinho fala direto de Ponta Grossa sobre questões envolvendo aí Luiz Inácio no G7. Que barbaridade, que fiasco. E a questão aí também muito importante que aconteceu esses dias, né? A prisão de um ex-líder do PCC lá nos Estados Unidos, logo após os Estados Unidos declararem PCC e Comando Vermelho grupos terroristas. Voltamos já.
1: Só para registrar que o Beto Okazaki é o criador da logo do Memorex. Uhum. Está aqui o corvo da Ex Libris Memorex, criação de Beto Okazaki.
0: Exatamente, você pode acessar todos os desenhos aí, as charges do Beto, né, no Instagram, @BetoOkazaki. Né? Voltamos já. Voltamos já.
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5: De acordo com o Instituto de Planejamento e Tributação, o brasileiro trabalha em média 149 dias por ano, quase 5 meses, apenas para pagar impostos. Em 1988, eram 2 meses e 13 dias, ou seja, a carga tributária mais que dobrou em 37 anos. Para manter cada emprego, a empresa pode gastar o dobro do salário em encargos. É como pagar outro ano inteiro só em impostos e obrigações que não vão para o trabalhador, mas para sustentar a máquina pública. De acordo com o Índice de Retorno ao Bem-Estar da Sociedade, o governo arrecada como país rico, mas devolve saúde, educação, infraestrutura e segurança de país pobre. E tem quem acredite que a solução para o Brasil seja aumentar ainda mais os impostos.
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0: Senhoras e senhores, 9:07, 9:07 de Cascavel. Linkados agora, vamos com Ponta Grossa e de lá, Beto Kazak. Pois é, Beto. É, ficou muito marcada negativamente, né, essa passagem de Luiz Inácio Lula da Silva na reunião do G7 lá na França. Lembrando que o Brasil não faz parte do G7, foi como convidado, ok? Mas assim, imagens demonstraram um certo isolamento, né, um desalinhamento de Luiz Inácio, especialmente, né, falando sobre Donald Trump. Não sei se existe algum desalinhamento com alguma outra nação, mas especialmente com Donald Trump nesta reunião deste ano lá na Europa, hein? Ô Kazak, o que que você analisa disso?
4: Bom, Bittencourt, como você bem mencionou, né, o Brasil era um convidado, né? Em algumas outras ocasiões já havia sido convidado também, mas você não é um participante, você não é um integrante, você não se o G7 não se transformou no G8, porque o Brasil foi lá. Então, o papel do Lula era representar com humildade o convite, né, e estar lá para acompanhar decisões, porque tem algumas decisões importantes que são tomadas ali, né? Como que serão as conduções aí da OMC, as questões voltadas e até para tributação de ultra-ricos ia ser debatido lá, e coisas que são definidas apenas por esses países, e também a questão da tecnologia e alguns fóruns de debate, como a questão também sobre inteligência artificial. Então são alguns aspectos assim, importantes. Falaram, havia um debate específico sobre a guerra da Ucrânia, da qual o Brasil, como convidado, não quis participar, não foi participar desse debate, porque ele não quer macular a relação que o Lula tem com o Putin, né, com a Rússia. Então, ele vai até lá, na verdade, para tentar recuperar o lobby que ele perdeu, porque quando ele teve aquele encontro com o Trump, a ideia da esquerda era mostrar que a liderança esquerdista brasileira e o Lula tinha muito mais acesso e relação com o Trump do que a direita brasileira. E o que aconteceu foi o inverso, né? Ele foi lá, não fizeram aquela coletiva no final, e depois teve a visita do Flávio Bolsonaro ao convite da Casa Branca, onde eles conseguiram fazer uma foto, conversar sobre as questões de segurança pública brasileira, que a gente está numa crise aí terrível, e demonstrou que uma simples visita, uma simples relação do Flávio Bolsonaro, da família Bolsonaro com Trump, houve sim uma efetiva mudança no quadro relacionado à segurança pública, especificamente as organizações criminosas, agora taxadas pelos Estados Unidos como instituições terroristas, né? São grupos terroristas, o PCC e o Comando Vermelho. Agora, o que eles tentaram fazer era recuperar, né, a questão das taxas aí de 25% que os Estados Unidos colocou sobre o Brasil, né, as taxas de exportação, e aí, né, ainda não caíram, está apenas, né, isso está no papel ainda não está efetivado, até onde eu sei, mas há uma apreensão, porque ano eleitoral, 2026, o Lula não quer manchar, né, a sua possibilidade de novamente estar no poder. E então o seu grupo articulou, né, 2 dias antes dessa grande evento do G7, articularam, e a mídia brasileira, né, que já recebe aí grandes patrocínios aí do governo federal, já divulgava que estava sendo feito uma grande movimentação para o encontro do Lula com o Trump e que lá eles iriam debater as relações dos dois países e tudo mais, e o que a gente assistiu foi um fiasco terrível para o Brasil. Passamos uma vergonha, não foi uma vergonha, foram várias vergonhas que o Brasil passou com esse sujeito aí que não tem o mínimo de decência, não tem o mínimo de comportamento, é uma pessoa inconsequente e também aquela pessoa que faz você passar, não sabe se comportar no ambiente, né, da forma como aquele ambiente exige. Você vê o Lula leva um perdido tão grande do Trump, né, porque essa forçação de barra, com certeza, chegou à equipe do Trump, chegou ao Trump e viram que eles iam forçar a barra lá. Então, primeiro erro foi a falta de humildade, né? Forçar a barra e não conseguir conversar realmente com o Trump. E o Trump deu um perdido forte aí no Lula, hein? Deixou o Lula no vácuo. Exato. Que talvez fosse melhor eles não tivessem forjado essa artificialidade desse encontro.
0: Essa vergonha lá foi no Pix, né? O que você acha, Beto?
4: Foi, principalmente, né? E o Pix que nem é... Que o filho é do Jair Bolsonaro. O Pix é um filho do Jair Bolsonaro e agora o Lula tenta pegar de todo jeito para ele, colocar embaixo dos braços e dizer que o filho é dele, né? Então, agora a gente passou não só essa vergonha, viu, Bittencourt, Osmar, Gilson, a gente passou uma vergonha aí muito forte também, porque como o Lula estava lá representando o seu país como convidado e não integrante do G7, ele quis os holofotes para ele, né? Ele quis participar das reuniões, menos a da Ucrânia, né? Sobre a guerra da Ucrânia com a Rússia. Ele não queria se indispor com o Putin, nem participou dessa. Mas em todas as outras coisas, ele tentou ser o cara que estava com os holofotes virados para ele. Inclusive, imagina o Lula falar sobre inteligência artificial para o mundo. Que vexame, que vergonha e quanta baboseira esse homem falou. Ele começou a falar de um assunto que ele não domina, que ele não entende nada, teve que ser até pausado pelo anfitrião do evento, que era o Macron, né, o presidente da França, teve que falar, cara, por favor, chega, larga o microfone aí que você já passou dos limites. Então, olha que vergonha, ele estava falando de um assunto que ele não entendia nada, não entende nada, e ainda estava sendo prolixo, chegou um momento que ele perdia o raciocínio do que ele estava falando, que começou a envergonhar o anfitrião da festa aqui, foi o que articulou a ida dele até lá, né? Foi o Macron que conseguiu Exato. Abrir a porta para ele chegar lá, e aí o próprio Macron teve que falar, Lula, baixa a bola aí, larga esse microfone, porque você está queimando o filme do teu país.
0: Mas
4: aí.
0: Beto, eu sei quem é o culpado de tudo isso aí, chama-se Barack Obama, que fez o Lula acreditar que ele era o The Guy. Lembram dessa, né? Óbvio. É, né? Aí ele está acreditando até agora que ele é o cara, porque o Barack Obama um dia disse isso e falou para ele, fez uma piada, fez uma brincadeira, ah, você é o The Guy, né? E ele acreditou. Osmar.
1: Beto Kazaki, bom dia. Nós também nos sentimos envergonhados com esse papelão do presidente Lula lá no G7, mas já que estamos falando em G7, tem dois assuntos importantíssimos aí que foram discutidos, dentre vários. Um, a decretação da paz entre o Irã e Israel, o Irã e os Estados Unidos e o Irã, né? Inclusive o Gilson já comentou agora há pouco também. E a outra, o outro assunto é a segurança digital. Você disse que o Lula não estava preparado para falar sobre esse assunto do AI, em que pese ele ter censurado as redes sociais aqui no Brasil. Sobre esses assuntos, ele também não estava preparado, meu caro Beto Kazaki?
4: Não, veja, ele disse que agora os estados, os países lá do G7 tinham que ver uma solução, uma fórmula para que as centenas de milhões de empregos que seriam perdidos por causa da inteligência artificial fosse criada rapidamente agora uma solução para atender essa situação que aconteceria e que isso era terrível, teria que inclusive rever se a inteligência artificial pode, né, ser assim tão democratizada, tão aberta ao público, né? E só que, olha, a gente pega a tecnologia desde a Revolução Industrial, né? A Revolução Industrial foi um marco tão quanto esse da inteligência artificial hoje. Também se falava, não, agora os trabalhos manuais, que são mais artesanais, feitos pelas mãos do ser humano, vai acabar com o emprego, com os negócios. E não, vai, sinceramente vai, mas ele vai abrir outras portas de emprego. A mesma maneira aconteceu quando começaram a fabricar os carros. Agora vai acabar as carroças. Não vai ter mais fabricante de carro. Mas nós vamos precisar quantos fabricantes de carro? Então, é muito pueril um estadista, não vou chamar o Lula de estadista, muito pueril uma liderança de um país falar sobre um tema e trazer essa situação. A minha área mesmo, eu sou cartunista, eu desenho. Algumas pessoas perguntam para mim, você não tem medo que a inteligência artificial tire o ofício de cartunista e chargista? Porque você manda um comando para a IA e ela faz isso daí. Não, pelo contrário, eu acredito que vai valorizar mais, assim como a câmera fotográfica não desvalorizou a paisagem pintada por um artista que faz um lindo quadro, uma bela obra de arte. Então, não vai substituir aquilo que é a expressão humana, não vai ser substituída, e aquilo que o trabalho humano vai ser substituído vai abrir muitas outras portas para outro trabalho humano. Então, o Lula, como eles não gostam dessa abertura da internet, o povo mais pensante, um povo mais intelectualizado, eles são contra o povo ter opinião, realmente ele vai lutar contra tudo aquilo que liberta o povo da ignorância.
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2: Beto, bom dia.
4: Bom dia, Gilson.
2: Vamos falar um pouquinho dessa situação de há poucos dias, quando o Serviço de Imigração e Alfândega americano enquadrou o brasileiro Felipe Linares de Oliveira del Áquila, que, veja bem, enquanto aqui no Brasil CV e PCC são um contra o outro, ele conseguiu unir os dois e, depois de uma fuga e bater o carro, foi enquadrado pelos americanos e acusado, inclusive, de sequestro, já que a esposa estava em cárcere privado. Dá pinta de que, com esta ponta da linha, a coisa possa ficar mais pesada para os criminosos brasileiros em território americano, visto que em pelo menos 12 estados eles têm atuado há muito tempo com muita agilidade, Beto?
4: Você falou bem aí, né? Como que eu nunca concebi, eu nunca havia pensado que um líder de um crime, do PCC poderia também ser do Comando Vermelho. Nunca imaginei isso. Então, você veja que eles já estão numa modalidade corporativa chamada de Joint Venture, né? Quando duas empresas se unem para buscar o benefício para as duas, unindo forças. Então, eles já estão super avançados. E o que aconteceu com todo esse episódio, com tudo que a gente assistiu nesta prisão, Gilson, está mostrando que o Brasil, enquanto o Brasil está discutindo a segurança pública só com narrativa, essas agências internacionais estão agindo. Se você aqui fica pegando aquele pessoal de baixo, que aqui no Brasil o que está acontecendo é isso, para mostrar serviço, o pessoal está prendendo um ou outro aqui, mas e os grandões, como foi preso ali nos Estados Unidos? Não está acontecendo. Aqui fica a narrativa, aqui você vê que é só um discurso, como diz o ditado, para inglês ver, né? Você fala bonito, você enche o peito, você, né, o Lula, né, chama os nossos... Os Estados Unidos quer vir aqui prender os nossos bandidos, né? Os bandidos que ele tem por adoção. Na verdade, fica só no falatório e não há uma ação. Efetivamente, os Estados Unidos mostrou que, se você quer prender, se você quer fazer, os Estados Unidos tá mandando um sinal aí para o Brasil. Ó, vocês querem prender? Vocês querem resolver o problema? A gente sabe como resolver. Nós não estamos cobrando de vocês, né, uma atitude da qual não se é possível fazer. É possível fazer. Então, eles demonstraram com atitude.
2: Então, Beto, também me chamou a atenção essa união entre as duas facções, porque são arquirrivais aqui no Brasil. Se você fizer uma rápida pesquisa na internet, e eu fiz isso esses dias, o número de influenciadores que são usados para lavagem de dinheiro das facções... acabam sendo assassinados por grupos rivais. E a maioria, Beto, são jovens. Aqui são inimigos e lá se tornaram aliados. É de ficar mesmo preocupado, né?
4: Quem sabe aí já está se pensando em um modelo, porque a hora que começa a ter muita baixa de ambos os lados, é melhor se unir, se fortalecer para preservar aí o negócio que eles têm. Então, enquanto o Brasil fica parado e não age, ou outros países também não agem, né, você acaba dando tempo essas organizações elevarem o nível da sua organização, elevarem o nível das suas estratégias, e daqui a pouco fica muito mais difícil. Agora, foi muito interessante na live ontem do Flávio Bolsonaro, na sua pré-campanha, ele já tem a solução, ele já está divulgando uma forma estratégica de como resolver esse problema, de como trazer. E até teve aí notícia de fontes de jornais esquerdistas comparando o Bolsonaro com o presidente ali da aqui no nosso país vizinho aqui, que eu esqueci o nome agora, me lembre, por favor, do Peru, né? O presidente que prende até quem tem tatuagem de facção criminosa. O cara não precisava nem cometer o crime.
2: Não é então... El Salvador?
0: Não é o Salvador?
2: É o Bukele?
0: É o Bukele, Bukele.
4: Bukele, o Bukele, isso aí. E aí o pessoal da esquerda começou a dizer assim, olha, o Flávio Bolsonaro quer ser o novo Bukele. Aí o que a imprensa da esquerda está fazendo? Está fazendo campanha a favor do Bolsonaro, do Flávio Bolsonaro, porque quem não quer um Bukele como presidente? Que tirou, que hoje você vai para El Salvador, antes você não podia ir para El Salvador, porque o crime, a violência na rua, ela era escancarada e era terrível, né? Agora você vai lá, o país é um exemplo, né? Você não tem mais aquele nível de criminalidade, sangue nas ruas que existia. Agora, a esquerda, a mídia que defende a esquerda, que apoia, que é contrário ao Flávio Bolsonaro, falar que ele quer ser o novo Bukele no Brasil, eles estão ajudando, estão fazendo campanha a favor, porque tudo que nós queremos é isso. O nosso maior problema hoje, a nossa maior discussão, na nossa crise brasileira aqui, é a segurança pública. Nós não temos segurança pública e nós temos um governo hoje inerte. Nós temos um alinhamento ideológico político que já está com alinhamento ideológico e com um narco-estado, né? Nós já somos um narco-estado com tudo isso que a gente está vendo, com todas essas... desde o Banco Master, todos esses envolvimentos, esses escândalos que estão acontecendo com o INSS. Quando você vai ver, em todos esses lastros, as lavagens de dinheiro estão relacionadas a grupos de criminosos bem organizados que fazem a lavagem do dinheiro também juntamente com políticos e lideranças e autoridades brasileiras. Isso é que está assim terrível, está visível, está escancarado e ninguém se declara suspeito em participar de um julgamento, ninguém se declara suspeito em continuar na sua posição política em que está. Não, a coisa já está assim totalmente... não é mais nem imoral, é amoral. O cara já transforma a imoralidade em algo normal.
2: Aliás, o Beto, falando no Nayib Bukele, enquanto aqui no Brasil o sistema de segurança se preocupa em manter em alas diferentes membros das facções, principalmente CV e PCC, bloco determinada facção, outro bloco, outra facção, lá em El Salvador... Não tem disso, não. Bukele pegou, você é da facção, você é da B e da C, vai tudo no mesmo xilindró. Querem se matar, se matem aí. Aqui não tem bandido, não.
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4: E a beliche lá é cama de alumínio sem colchão, camiseta dentro do samba canção, e quando vai fazer as necessidades, lá o número 1 e o número 2 é na frente do policial, que tá ali na beirada da cela olhando o que o cara tá fazendo. Acabou...
0: E na marmitinha também não tem carne. 9h26. Beto, obrigado, viu? Obrigado por participar conosco. Ontem o Beto não conseguiu falar com a gente devido aí a compromissos, mas hoje ele falou, não, sexta-feira eu tô com vocês aí. Tamo junto, até a próxima.
4: Valeu, grande abraço a todos, um grande abraço aos nossos ouvintes aí também.
0: Valeu. 9h27. Ainda sobre esse assunto, eu recordei aqui, aliás... A maravilhosa internet que ainda temos me recordou uma situação envolvendo Luiz Inácio e essa questão de ser terrorista ou não, né? Esses grupos aí, PCC, CV e tal. Na posse do seu segundo mandato, dia 1 de janeiro de 2007, havia acontecido pouco antes, né? Uma onda de violência no Rio de Janeiro. Engraçado que sempre nos governos petistas, né? Explode aí a onda de violência. Tinha acontecido exatamente isso no final do seu mandato de 2000, do seu primeiro mandato, 2006. E ele, numa declaração na época, disse, abre aspas, o que aconteceu no Rio de Janeiro foi uma prática terrorista das mais violentas que eu tenho visto neste país. Ué, naquela época era terrorismo, então? O Comando Vermelho matando gente lá no Rio de Janeiro, então naquela época era terrorismo, agora não é mais. Como assim? Né? Ah, então só nós aqui podemos falar porque eles são nós

0: CEP. As maiores, claro, PCC e Comando Vermelho.
1: Muito bem, 9 horas e 28 minutos. Nós temos um intervalo rápido aqui, tá? Um intervalo rápido. E daqui a pouco a gente vai falar sobre a CPI do agente monstro. Lembram-se? Tem quanto tempo isso aí? Um ano atrás?
2: É. Professor monstro?
1: Não, o agente monstro.
2: O agente.
1: Não, não era ele professor,
0: era
1: não.
0: Era agente.
1: Voltamos, voltamos já com esse assunto, tá bom? Porque o Ministério Público não viu crime na atuação, né, das autoridades nessa questão do agente monstro, ok? Que inclusive foi condenado, mas está recorrendo em liberdade. Voltamos já, 9h29.
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5: 9 horas e 30 minutos.
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8: 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O ex-governador Roberto Requião voltou a surpreender os bastidores da política paranaense, afirmando, em entrevista na Boca Maldita, em Curitiba, que seu filho, o Requião Filho, vai vencer a disputa pelo governo do Paraná já no primeiro turno. A afirmação chamou atenção porque os levantamentos divulgados até agora apontam um cenário completamente diferente. Requiãozinho lidera os índices de rejeição e o pai,

0: mais uma vez, começa a dar pitacos desconexos de pura ficção eleitoral ou uma suspeita de caso de senilidade. 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
0: 9 horas e 34 minutos. Senhoras e senhores, 9h34 aqui no Independência. Olha, só lembrando então, né? Nós acompanhamos aqui, acompanhamos e torcemos pela CPI, então, daquele caso, né? Caso horrível que aconteceu num CMEI aqui em Cascavel. Um agente monstro, né? Que inclusive foi trocado de CMEI. Quando aconteceu o problema no CMEI, mandaram para outro, né? Gente, que situação horrível, né? O Ministério Público não viu crime na atuação dos servidores envolvidos no episódio de agressão sexual contra a criança aqui em CMEI da Prefeitura de Cascavel. Lá em 2019, o caso, né? O primeiro, pelo menos o primeiro dos casos de 2019. E agora o agressor, a gente já sabe muito bem que ele foi condenado, mas como é que pode um agressor sexual infantil condenado recorrendo em liberdade? A CPI concluiu que a truncada apuração administrativa na corregedoria teve falhas, sugerindo a responsabilização dos ex-secretários Cletírio Feistler, da Controladoria, e Márcia Baldini, na época na Educação, né? Entre outros funcionários. O Ministério Público não concordou e arquivou. Fala-se também que, por parte do prefeito Renato Silva, deve haver arquivamento também. A decisão desagradou vereadores Everton Guimarães, Hudson Moreski. O Everton Guimarães era o presidente da CPI, tá? O Moreski era o relator, tá? E ainda contador Mazucci, doutor Lauri e Valdecir Alcântara, tá bom? Isso teria acontecido, obviamente, na gestão passada, na gestão de Leonardo Paranhos.
3: Mais uma pizza. Quando nós falávamos aqui sobre as CPIs ou CIs aqui na Câmara de Cascavel, a maioria delas transforma-se em pizza e são pagas com dinheiro público, inclusive a pizza, as despesas extras, as despesas com assessorias extras, com investigações extras, são todas elas pagas com dinheiro seu, meu, nosso aqui de Cascavel. E esta CPI nós já previmos lá atrás que não daria em nada. Na verdade, nós cobrávamos sim da autoridade policial, cobrávamos sim do então prefeito Leonardo Paranhos. E agora é claro que o Renato Silva concordou com esse arquivamento porque nós estamos em ano eleitoral. E mexer com o doce agora, prefeito Renato Silva, pode atrapalhar a candidatura de Leonardo Paranhos à Câmara Federal.
4: Olha, quando me preocupei muito, quando um agente público do Ministério diz: olha, eu não vi nada de errado no posicionamento do Cletírio e da Márcia Baldini, quando das primeiras denúncias lá na região norte, ele no CMEI, decidiram dar uma passada de pano e um cara denunciado por abusar de criança em um CMEI foi retirado da região norte e encaminhado para um outro CMEI no bairro Canadá. Tão errado quanto quem comete um crime é aquele que passa o pano para o criminoso. Eu vejo, sim, grave erro da administração. Agora, óbvio que o promotor em questão, ele não tem um filho em um CMEI na rede pública. Porque se ele tivesse um filho no bairro Canadá e esse abusador de criança tivesse saído da região norte e vindo para o CMEI em que o filho dele estivesse, ele pensaria diferente. O judiciário está dominado. O judiciário está passando pano para bandido faz muito tempo. E a continuar assim, acabei de falar, nós temos 64 facções organizações criminosas no país. Viu? É só entregar para eles, então.
0: 938.
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0: Amigos, nós temos aqui uma denúncia, né, envolvendo uma grande construtora aqui de Cascavel. Nós sabemos que Cascavel tem diversas grandes construtoras. Cascavel é um polo na construção civil, né? E aqui tem uma denúncia de clientes, né, que estão reclamando de obras atrasadas da construtora SF, Szymanski e Fávero, responsável por diversas obras aqui no município, né? Reclamações, preocupações por parte de clientes que compraram apartamentos na planta, né? O apartamento na planta sai um pouco mais em conta, um pouco mais barato, né? Compensa você comprar na planta. Porém, passado um tempo aí, quase um ano, enfim, obras nem começaram. É isso, Osmar Júnior? Você está acompanhando este caso aí. Inclusive, você conversou com o diretor jurídico da construtora.
3: É isso mesmo, Emerson Bittencourt. Cascavel está sofrendo um boom de construção civil, né? Uma pujança na área de novos prédios, novas torres. A própria construtora JF já entregou mais de 30 torres aqui em Cascavel. É considerada uma empresa consolidada. No entanto, chegou até o Departamento de Jornalismo da Estúdio 92 diversas denúncias, diversas reclamações a respeito de um empreendimento em especial, denominado Edifício Residencial Encanto, que localiza-se ali na rua Nereu Ramos, entre as ruas Curitiba e Belo Horizonte, um pouquinho para baixo da Tancredo. Tem aquele prédio da JL Construtora na Tancredo Neves, atrás da JL Construtora, então encontra-se este imóvel. E está lá os tapumes colocados, a barraca da construtora, mas a construção nem começou há um ano. Há um ano que já foi... Foram feitas as vendas, há um ano que foram feitas a parte de terraplenagem e depois disso não houve mais nem a fundamentação, nem o fundamento, nem o alicerce não foi feito, não foi levantado nada. E os compradores, que continuam pagando em longas parcelas os financiamentos, estão preocupados e estiveram aqui no Departamento de Jornalismo. Não foi um nem dois, foram pelo menos quatro reclamações que nós tivemos contato. E eles procuram a construtora e a construtora diz: não, houve um atraso, mas isso vai ser cumprido. O prazo, só para esclarecer, o prazo desses contratos, da entrega desta obra, é de dezembro de 2027. Com todo respeito, um edifício de mais de 30 andares não será entregue, não existe possibilidade física de ser entregue até o final de 2027, se nem foi levantada a primeira base.
0: Um ano e meio, né?
3: É um ano e meio.
0: Até lá?
3: É. E essa preocupação chegou até a equipe de jornalismo. Nós procuramos, então, primeiro que existe uma propaganda da Caixa Econômica Federal. Havia uma placa lá nos tapumes dizendo: olha, financiamos pela Caixa, né, financiamento, contrato da construtora com a Caixa Econômica Federal. E a Caixa Econômica Federal foi clara em dizer: olha, nós ainda não firmamos contrato com a SF Construtora nessa obra. Tanto é que eles retiraram, a Caixa retirou as placas lá. A Caixa foi lá e retirou as placas que identificavam o patrocínio da Caixa Econômica como parceira desta obra. E nós, posteriormente, entramos em contato, então, com... Por essa razão, a Caixa não quis se manifestar sobre isso. Disse: nós não vamos nos manifestar porque não existe ainda nenhum acordo da Caixa Econômica com a SF Construtora nesse empreendimento, o edifício residencial Encanto. E o Dr. Paulo Santos, que é o diretor jurídico da SF Construtora, situada ali na rua Marechal Rondon, no bairro Cancelli, nos atendeu. Só que ele disse: olha, eu não vou gravar entrevista. Tanto é que nós não vamos ouvir a entrevista do Dr. Paulo Santos aqui. Não quis gravar a entrevista, mas nos trouxe algumas informações e respondeu alguns questionamentos que a equipe de jornalismo da Estúdio fez para ele. Começando com quantas unidades foram colocadas à venda E a resposta foi de que todos os 160 apartamentos vendidos na planta, todos eles, 100%, já foram integralizados e o prazo de entrega é de dezembro de 2027. Porém, nessa sua primeira resposta, ele já disse, existe uma tolerância contratual, uma tolerância legal de 6 meses. Portanto, o prazo poderá ser de junho de 2028. E aí eu perguntei, mas doutor Paulo, a Caixa Econômica, inclusive, retirou as placas de lá, por que é que não houve a formalização do contrato com a Caixa ainda? E aí ele disse o seguinte, por conta da crise no setor imobiliário, na crise da construção civil, houve um alongamento não esperado no processo de validação da Caixa Econômica Federal, que solicitou uma reavaliação de engenharia em face de uma conjunção de fatores de mercado. E aí eu perguntei, mas e as obras nem começaram? Porque a construtora já está recebendo dinheiro dos clientes, já está recebendo as parcelas da entrada, das arras, por parte dos clientes. Aí ele disse que, em virtude desse mesmo atraso na adesão da Caixa, embora nós já tivéssemos fechado 100% das vendas, nós não possuímos o recurso financeiro assegurado, dependendo ainda do aporte financeiro da Caixa Econômica Federal. Por outro lado, ainda afirmações do Dr. Paulo, nosso método construtivo é de parede estrutural e não nos permite que façamos as fundações e depois paramos esperando o aporte. Isso prejudicaria e atrasaria ainda mais a obra. Ou seja, ele disse que eles não podem começar, né, a obra por conta da Caixa Econômica Federal ainda não ter realizado esse aporte financeiro. E aí eu perguntei para ele, e as vendas foram feitas com base nessa propaganda? Na propaganda de que tem a segurança da Caixa Econômica Federal, na propaganda, inclusive, de que tem os programas do governo estadual, da Coapar, do programa federal do Minha Casa Minha Vida, né? Isso é um instrumento de propaganda utilizado pela própria construtora. E aí ele disse que a retirada das placas foi uma decisão interna, uma normativa recente da Caixa Econômica Federal de só colocarem identificação da Caixa Econômica nas obras já contratadas. E com relação à Coapar e ao programa Minha Casa Minha Vida, Dr. Paulo informou que esses subsídios serão acrescentados após a aprovação do financiamento. Então eu perguntei, mas Dr. Paulo, as pessoas estão preocupadas, estão pagando todos os meses e se não pagarem, são executadas, né? O que é que pode ser feito e quando que será efetivada essa contratação com a Caixa Econômica Federal? E a resposta foi a seguinte, ó, o contrato será concretizado sem falta no segundo semestre ainda este ano. Ele não quis nos adiantar uma data, mas ele disse que sem falta, em 2026 ainda, será concretizado o contrato com a Caixa Econômica Federal. E aí eu falei, pois é, houve aí rumores de que a própria construtora estava orientando os clientes a rescindirem os seus contratos, aqueles clientes que estavam preocupados e com receio da obra não ser concluída. E ele disse que não, de forma alguma houve orientação por parte de alguém da construtora para as rescisões. Houve algumas rescisões, mas essas rescisões foram por falta de pagamento. E a pergunta que não quer calar, será que vai dar tempo de entregar a obra, mesmo com essa prorrogação de 6 meses, né? Aceitando-se essa prorrogação contratual de 6 meses, será que vai dar tempo? Qualquer pessoa liga em engenharia, acha difícil que uma torre de mais de 30 andares seja concluída até junho de 2028. Mas Dr. Paulo reafirma, sim, nós vamos entregar dentro do prazo previsto, porque o nosso método de construção é o mais rápido do que os das demais construtoras. E o atraso de 6 meses, se ocorrer, deve-se ao alongamento não esperado com as tratativas com a Caixa Econômica. E a preocupação dos clientes é compreensiva, tendo em vista denúncias de outros empreendimentos. E aí eu cito aqui o caso da construtora Casaroto, que deu grande repercussão, aquele escândalo que muitos clientes foram prejudicados, muitos compradores até hoje estão brigando na justiça para reaver os recursos despendidos. Então está aí a explicação da construtora SF, a SF Construtora, que tem outras obras em andamento aqui na cidade de Cascavel, tem obras que já foram entregues, mas nós precisamos saber exatamente o que é que está acontecendo, porque é que a obra ainda não saiu do chão.
0: Gilson, o condomínio Encanto virou um desencanto para os clientes.
4: Viu? Presta atenção. Nós temos a preparação do terreno, nós temos a contenção, a fundação, a estrutura, a alvenaria, o acabamento, a pintura. Aí entra a rede elétrica, água e esgoto. O residencial em si tem a preparação do terreno em 88%. E tem a contenção com 85%. Nesse período todo que você citou aí, em que as pessoas investiram o seu dinheiro, só tem 5% concluído. Resta ainda 95%. É incabível dizer que em junho de 2028 essa obra será entregue aos ora proprietários. 160 apartamentos. Tem que ser muito ágil na construção,
0: são
4: viu?
0: São quantos andares? Tem aí o número de andares?
3: Não tem exatamente, não. Mas é mais de 30 andares.
0: Então é o seguinte, o que a gente vê normalmente aí, pelo menos 4, 5 anos para uma obra dessa, né? Pelo menos 4, 5 anos,
3: certeza,
0: não?
3: Mas segundo o Dr. Paulo, os métodos da construtora JF são mais rápidos do que os outros métodos. E a Estúdio 92 vai continuar com o seu método investigativo e vai continuar acompanhando. E vamos cobrar no segundo semestre, senhor Dr. Paulo Santos, diretor jurídico da SF Construtora, se efetivamente haverá o comprometimento da Caixa Econômica Federal nesse projeto de financiamento.
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0: O senhor Edson Franco de Oliveira, ele passou agora há pouco aqui na emissora dizendo que perdeu alguns documentos, o RG e o Vale Sim, tá? Se alguém encontrou, só ele não contou para nós aqui onde foi que perdeu, né? Edson Franco de Oliveira, se alguém encontrar aí algum, o RG ou aí esse documento aqui, Vale Sim, o que é o Vale Sim? É uma carteirinha?
4: É do transporte público.
0: Transporte público? Edson Franco de Oliveira, se alguém encontrou, deixa aqui na emissora. Ele não tem contato também, aqui não deixou nenhum contato, então o pessoal traz na emissora e o dia que o Edson aparecer por aqui, ele pega, né? Tá tudo certo. Quero mandar um abraço para nossa audiência aí nas redes sociais. A Zeli Borges, Semilda Gor, Levi Daniel, Maurício Dariva, Carlos Camargo, Marco Aurélio Oliveira, Márcia Moreira Andrade, Zenaide Dorigan, Nilze Maria, Rubilar Correia, Jürgen Neubauer, Adairton Colma, quanta gente conosco por aqui, né? Sempre lá, direto de Minas Gerais, a Rosália Faria, sempre conosco também, que prazer.
3: Aliás, Emerson, quero mandar um abraço, ontem eu estava em atendimento médico, não pude participar do programa, e recebi uma mensagem do pessoal lá do Esmeralda, o Sauro Sandri, o Eric, e também o Marcelo Mecânico, além do Ney e do Josmar, o pessoal estava em sintonia ontem, com o 92, Independência 92.
0: Que bacana, 9 horas e 52 minutos. Na segunda-feira, no início da semana, esteve sentado aqui o vereador Fão do Bolsonaro. Fão do Bolsonaro tem sido um grande crítico da administração pública atual, né, da prefeitura, devido às questões envolvendo as ruas de Cascavel. Muito buraco, né, a sinalização problemática. Então, o asfalto, passa o asfalto novo ali, mas dali a pouco já está esfarelando. Ele falou aqui e mostrou vídeos em suas redes sociais. Os seus pares, que são da base do governo atual aqui em Cascavel, lá na Câmara de Vereadores, são críticos a ele, porque acham que ele está sendo muito, muito forte nas críticas e estão pedindo para ele, gente, moderação nas críticas. Vocês sabiam disso aí?
4: Eu sou contra.
0: O quê que você é contra?
4: Esse negócio de pedir moderação e de ser base de governo. Cara, os poderes são independentes. O legislativo tem que fiscalizar o executivo. Ele tem que ser base de sua base. Ele tem que defender o cara que votou nele. tem que correr lá e puxar a orelha do secretário de obra, de meio ambiente, de saúde, de educação, tem que cobrar. Não, o vereador está aí para isso. Não é para bater palma para o executivo, mas dizer que o errado está certo.
0: Ele ofendeu alguém? Eu quero
4: claro saber que não se... ofendeu.
0: É porque assim, claro, daí se houve alguma ofensa pessoal, nesse ponto eu até acho que moderação é interessante. Mas até onde eu vi, ele está

0: apenas mostrando e falando dos problemas das ruas.
1: Segundo o vereador João Diego, o fã do Bolsonaro teria ridicularizado o prefeito Renato Silva quando disse que tratam-se de redutores de velocidade, chamando os buracos de redutores de velocidade.
0: Mas é isso mesmo.
1: Não, não é exatamente isso.
0: Não é ofensa, pessoal.
1: Não é ofensa.
2: Viu, ele ofende a base que tem que pintar na cabeça do cidadão cascavelense que a administração vai bem, viu? É chovendo molhado. Todos que circulam pela cidade percebem que a situação está para lá de ruim.
0: E parece que o pessoal da base aí do governo está pensando, inclusive, em pedir lá uma representação na comissão de ética.
2: Porque ele diz que buraco é redutor de velocidade?
0: É, porque daí ele está ofendendo. Mas não é ofensa, pessoal.
2: Eu vou mais além. O buraco, ele coloca em risco a vida do cidadão. Porque de repente tu tá indo, tu topa com o buraco, você é obrigado a dar uma guinada pra direita ou pra esquerda. E se houver um abalroamento, um impacto entre veículos, aí ainda quem paga é o cidadão. Porque se você for demandar contra o município, levará anos pra quem sabe receber um precatório.
0: Bom, tá aí a situação, né? Então, o Fã, como ele disse aqui, né? Que ele não entra na política para fazer amizade. Estou aqui para fiscalizar.
2: Agora, me surpreendeu um vídeo que vi há dias, e não são há muitos, do secretário de obras dizendo, olha, não é videozinho que vai tirar o foco da nossa equipe.
0: 9:55.
2: O cidadão tem direito de reclamar, senhor secretário.
0: 9:55. É o seguinte, nós já estamos partindo aqui para os momentos finais, tá bom? E tudo que a gente fala aqui durante toda a semana, a gente volta a acompanhar, né? Para na outra semana trazer aqui novidades, enfim e tal. Inclusive o pessoal da base aí também, se quiser falar alguma coisa aí, fiquem à vontade, né? Mas nós aqui defendemos que os vereadores que ganham quanto? 16 mil reais? Uhum. É isso? 16 mil? Tá. Que eles sejam fiscalizadores, sim. Mas todos têm que fiscalizar. Não só os opositores, os da base também têm a obrigação de fiscalizar. Seja a rua, seja o atendimento médico, seja as contas, os gastos. Enfim, como que está a vida do cidadão? A gente paga para o representante lá fiscalizar para a gente. Porque nós não podemos fiscalizar tudo, porque a gente tem que trabalhar também, tem que correr atrás do prejuízo, né? Então, eles estão lá para isso. Temos 21 vereadores, cada um com 3 assessores, é isso?
2: É.
0: Então, cada gabinete custa cerca de 100 mil reais mensal, né? Mensal, mensais ou mensal, como é que fala? É no plural ou é no... De qualquer forma, é o seguinte, sai do bolso do povo. Então, tem que fiscalizar assim. Nós, até onde eu vi, nos vídeos não tem ofensa pessoal nenhuma, né? Apenas cobrança.
1: É muito dinheiro, por isso que são mensais.
0: Ai, tá vendo?
1: 16 mil mensais, né? Quem dera eu pudesse receber esse dinheiro.
0: Exatamente, se candidate e entra lá na Câmara. Na
1: não,
0: próxima.
1: Mas o Gilson está na frente.
0: Não, mas o Gilson vai ser o vereador sem salário.
1: Ah, é verdade.
2: E não vou ter base não, viu? Prefeito é prefeito, tem que atender o povo.
0: 9:56, amigos, é o seguinte. A gente até brinca um pouquinho com a situação, né? Porque senão vão pedir moderação pra gente, né? Mas a gente vai andar aqui sempre junto com aqueles que querem fiscalizar e que fazem o trabalho de fiscalização, sim, porque é o nosso dinheiro em jogo. Bem, 9:57, vamos nos despedindo, amigos, tá? Mas segunda-feira estaremos de volta aqui às 8 ao vivo. Às 8 ao vivo aqui, Independência 92, tá? Sempre com muita novidade. E falando sobre, não só, lá Brasília. Aqui, notícias locais também.
1: Eu encerro, quero agradecer a mais uma vez a participação neste programa. E eu quero agradecer o ex-vereador Vanderlei do Conselho, que nos encontrou ontem lá no evento de lançamento da pré-candidatura de Henrique Mecabô, dizendo que é leitor assíduo do jornal Memorex, tabloide de Cascavel. Obrigado, ex-vereador Vanderlei do Conselho.
0: Maravilha, sem amnésia.
2: Até segunda, bom fim de semana a todos.
0: Agradecendo você, nosso amigo aí no rádio e nas redes sociais, amigos e amigas. Muito prazer, tá? É com muito prazer que nós fazemos esse programa para vocês. E nós voltamos na segunda-feira com Copavel, feita para somar no campo e na cidade. Ah, inclusive o seguinte, hein? Muitas vagas abertas na Copavel. Quer trabalhar numa grande empresa, numa das maiores cooperativas do Brasil? Procure a Copavel. Procure as vagas ali na Agência do Trabalhador, tá? Aqui no centro de Cascavel. Vem aí o Alexandre Garcia, depois o Show da Manhã. A todos um forte abraço.
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4: Bom dia, mais uma para o Brasil. Não é novidade, porque eu ouço comerciantes, industriais, lojistas em geral, fabricantes, e tenho ouvido também do agro, agricultores, pecuaristas, todo mundo se queixando da situação, das dificuldades financeiras, da inflação, do juro alto, da quantidade de impostos, né, para sustentar um governo gastador e da falta de infraestrutura, de prestação de serviços por parte do governo. Agora eu vejo aqui uma lista da Corporação Mundial de Competitividade, que em 70 países o Brasil só ganha de Botsuana, Mongólia, Nigéria, Namíbia e Venezuela em competitividade. Está em 65º lugar. E se perguntar sobre eficiência governamental, estamos em penúltimo lugar, só ganhamos da Venezuela. Eficiência governamental zero. É aquilo que eu acabei de falar. As pessoas, o governo trabalha contra o Brasil. Vocês lembram do tempo que a gente dizia, ah, o vigarista fugiu para o Paraguai e tal? Quem foge para o Paraguai hoje são as empresas brasileiras. Lá sobrevivem, pagando menos impostos, dando emprego para os paraguaios, investindo no Paraguai, aumentando a balança de pagamentos do Paraguai, a balança comercial. Meu Deus. Bom, a Deolane Bezerra, aquela advogada que brilha nas redes sociais, esse é o país, esse é o país. Faz lavagem de dinheiro para o PCC e brilha nas redes sociais. Virou ré em presidente Venceslau. Quem estudou, já fez curso primário, sabe quem é o presidente Venceslau, né? Venceslau Braz, né? Bom, enfim, tem um município com o nome dele lá em São Paulo e o juiz de lá aceitou a denúncia e a considerou ré junto com o Marcola e familiares do Marcola. A Deolane está presa no presídio feminino de Tupi Paulista. Bom, falar nisso, né? Vejam só, incrível, os dados da Polícia Federal mostram que o Vorcaro pagava 400 mil de mesada para policiais federais, gente da ativa e da reserva, aposentados, para passar informações da polícia para ele. Até pouco, né? Porque ele pagava para quem ele pedia para bloquear a prisão dele, né? Pagou milhões. Pagava R$500 mil por mês, segundo a Polícia Federal. Primeiro pagava 300 mil, subiu para 500 mil. Para o senador Ciro Nogueira, presidente de partido político. E agora parece que dá apartamento para o Wagner, Jacques Wagner, né? Líder do governo. Líder do governo Lula, que estava recebendo um triplex em Guarujá, né? Que não é dele, claro. Incrível. Né? Bom, queria mencionar também, gente, a pressão grande, é preciso a gente acompanhar isso de perto lá no Supremo, embora o Vorcaro fez um estrago no Supremo, né? Por falta de caráter de pessoas que se deixaram comprar. O estrago que ele está fazendo no Supremo é muito maior que o estrago material que foi feito no 8 de janeiro. Pintar a imagem da justiça, perdeu o mané, quebrar coisa, levaram uma Constituição e devolveram, sujar tapete, etc. Isso é pouco perto do estrago que Vorcaro fez no Supremo. É bom a gente se dar conta disso, né? E agora a gente está vendo aí que ele comprou as pessoas, comprou nos três poderes para poder resistir. E um esquema exatamente como o André Mendonça, o ministro André Mendonça, falou para o ministro Gilmar naquele bate-boca no julgamento da prisão do pai de Vorcaro. É uma verdadeira máfia, com armas, inclusive, com intimidação de pessoas, ameaças a pessoas. Por isso que o sicário sumiu. Eu não consigo acreditar que ele se matou. Ou ele sabia o que o esperava, preferiu se antecipar. Do jeito que são os métodos que a gente está vendo agora, né? Desse grupo, da família, até a semelhança mafiosa também é uma família, escrita com GL, né? Como acontecia no sul da Itália, na Sicília. É o que disse o ministro relator, André Mendonça. Ainda bem que temos uma pessoa do tamanho dele lá, de Brasília, Alexandre Garcia.
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8: 10 e 5.
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27: Silenciado, agora não mais. Olá, muito bom dia, Minas Gerais, bom dia, Brasil. Meu nome é Marco Antônio Costa. E eu estou muito feliz de receber cada um de vocês que nos acompanham aqui no canal do Fio Diário, no canal do Show da Manhã, que é o canal do Fio Diário, no canal Marco Antônio Costa, no X, em vários outros canais que a gente compartilha esta live e também, meus amigos, nas rádios, em nome da 92.3 Estúdio FM de Cascavel. Sejam todos muito bem-vindos, porque hoje é um dia muito especial, sexta-feira, 19 de junho, e eu já quero chamar vocês para dois tipos diferentes de apoio que nós precisamos. Primeiro, Matheus, nós temos o IBEST. O IBEST, a gente está trabalhando firmemente para chegar lá. Da outra vez é engraçado, porque esse negócio, né, é o prêmio que eu nem sei, o cara parece que o cara que faz o prêmio lá, não sei qual que é a predileção do cara. Mas é um espaço, espaços devem ser ocupados, não é mesmo? e a gente está trabalhando muito nisso. A sua ajuda é fundamental para a gente ocupar esse espaço e ganhar o Prêmio Best ou ficar entre os primeiros lugares lá, que da outra vez acho que a gente ficou também com todas as dificuldades, hein, pessoal? Tá cheio de canal aí que tem um monte de dinheiro, de patrocínio, de partido, de um monte de coisa e a gente não. Então, agradecer o carinho de cada um de vocês que já participou. A votação ainda está bombando até... Acho que hoje é um dia bem importante para a votação. Se a gente conseguir mobilizar o pessoal, vai ajudar muito. E você que quer acompanhar a nossa caminhada, daqui a pouco eu vou estar no Triângulo Mineiro. A gente vai passar por várias cidades. A gente vai passar por Uberaba, Uberlândia. A gente vai passar por Sacramento. Nossa, a gente vai visitar o máximo de cidades possível e imaginável. E todo mundo está convidado para fazer parte dessa caminhada, não só física, como online também. Lá no meu WhatsApp, vocês conseguem entrar pelo canal do Instagram. O primeiro destaque está lá, né? O destaque do WhatsApp. Daí você pode entrar na região ou em agendas e comunicados, que é onde a gente interage também com vocês e vai conversando. E vez ou outra eu ligo diretamente para as pessoas, eu faço chamada em grupo, a gente conversa um pouco sobre os bastidores dessa caminhada. E eu estou muito feliz, tá, pessoal? Tem um espaço muito legal que não está sendo... que agora está sendo observado, e eu estou vendo a militância, não só do Novo, tá? A militância de vários partidos se organizando para fazer abaixo-assinado para defender o meu nome para o Senado. Então, eu acho que isso tem um valor muito forte e quero agradecer todos que estão aí imbuídos dessa iniciativa. Vocês são muito especiais exatamente para isso, para mostrar que, sim, existe uma união em torno do meu nome para ocupar um espaço que a direita ainda não sequer deixou oficializado para Senado neste estado de Minas Gerais, neste ano de 2026. Então, sim, o resto, meu amigo, meu querido amigo, é centrão. Mas vamos lá, a gente tem várias pautas maravilhosas hoje. Daqui a pouco o Darcio Bracarencio e o Adrilles Jorge entram para nos ajudar a entender, a decifrar as loucuras do nosso cotidiano político nacional. Mas vamos lá, eu já quero chamar aqui a primeira pauta. Põe aí, PGR apoia taxas de cartório mais altas para grandes imóveis em Minas Gerais e nega prejuízo ao Minha Casa Minha Vida. PGR defendeu que o STF mantenha a alteração feita nas taxas cartoriais em Minas Gerais e considerou constitucional o modelo progressivo de cobrança adotado pela legislação aprovada na Assembleia Legislativa de Minas. O órgão se manifestou na noite desta terça-feira na ação proposta pela Associação Brasileira de Incorporadoras Imobiliárias. E daí no jornal O Fator, em fevereiro desse ano, a entidade que representa as maiores empreiteiras incorporadoras do país acionou o STF para contestar o aumento das taxas cartoriais e levou no TOBA. E levou por um PGR dentro de uma ação do controle concentrado. A gente está discutindo taxa cartorial. Sabe para onde vai essa grana, irmão? Você que está ouvindo a gente, sabe para onde vai esse dinheiro? Para o judiciário também. É o judiciário falando que pode cobrar mais de acordo com os interesses do judiciário. Para alimentar quem? A lagosta do Gilmar. O 14º do juiz que está quieto vendo o país ser destruído pelo Supremo e por Brasília. Então a taxa aumenta e cala a boca. É constitucional. Quem diz que é constitucional? Deus no ouvido do PGR Gonzo, que é o Paulo Gonet. Cara, é toda hora um atestado de idiota nesse país. É toda hora um atestado de trouxa. É toda hora uma coisa idiota. É constitucional o aumento progressivo. Que aumento progressivo é esse, irmão? Você tá maluco? Aumento progressivo? Outra coisa, isso já era debate antigo no direito tributário. Progressividade do imposto de renda. Você sabia que isso daí é uma tese extremamente canalha, né? E a gente adota como se fosse a coisa mais normal do mundo. Quem paga mais, como é que é? Quem ganha mais, paga mais. Darcio Bracarencio. Daqui a pouco o Darcio entra aqui. Mas quem paga mais é porque ganhou mais. Só não. Não é pagar mais proporcionalmente, é desproporcional. É desproporcional. Isso daí o qualquer aluno de terceiro ano do ensino fundamental sabe dizer. Ele consegue falar para mim tranquilamente. Marco, 10% de 100 mil, 10 mil reais. 10%

0: De 1 milhão? É 100 mil reais. 10% de 100 mil, 10 mil reais. 10% de 1 milhão, 100 mil reais. Darcio Bracarense. Bom dia, meu querido. Olha, tá elegante hoje. Como é que você tá, irmão? Tudo bem?
1: Tudo bem, agora vivo. Estava com essa virose que pegou o Brasil, mas aparentemente ela não resistiu à minha careca. E seguimos na luta, né, por um Brasil melhor. E estou aqui tentando acompanhar esses cálculos seus, porque eu entrei justamente na hora do cálculo, porque eu estava sem qualquer conexão aqui, mas graças a Deus agora estou devidamente conectado,
0: mas
1: diariamente.
0: A questão é semântica e preambular. Semântica, objetiva e tributária, definitivamente objetiva. Não tem nada, nada, nada que explica esse ódio à progressividade que a galera inventa no direito tributário. A alíquota do imposto de renda é progressivo. Isso daí já é uma sacanagem e uma mentira. Porque daí eles querem usar a conotação de justiça tributária, que nem falam de justiça social. Quem ganha mais, paga mais. Ô, cara pálida, se o cara está pagando 10% em 1 milhão, ele está pagando 100 pau. Ele já está pagando mais que o cara que está pagando 10% em 100 mil. Isso é proporcionalidade. A mesma alíquota, o mesmo percentual para valores diferentes, importa em arrecadações diferentes pelo Estado. Mais de quem ganha mais, menos de quem ganha menos. Isso é proporcionalidade. Qualquer coisa que fere isso, se eu boto mais alíquotas para quem ganha mais e aumento essas alíquotas para quem ganha mais e chamo isso de progressividade, na verdade eu estou usando um subterfúgio linguístico, uma canalice jurídica para gerar mais e mais arrecadação para o Estado. O intuito é só arrecadatório. E daí ele também trabalha no íntimo ali do conceito com um pouco de ressentimento, que todo mundo tem um pouquinho guardado no coração. Ah, quem ganha mais paga mais. Você está falando o seguinte: quem ganha mais paga desproporcionalmente mais. É um desincentivo a ganhar mais ou a declarar mais. O Estado vai criando um jogo onde você, né, se você não aceita a regra da progressividade que ele considera justa por uma questão social, tributária, esquerdista, desenvolvimentista e blá blá blá blasista, tanto faz, é uma regra injusta na sua essência e na sua natureza. Quando é desproporcional, é injusto. Proporcional é justo, desproporcional é injusto. Ah, mas é desproporcional porque é muito rico. Injusto. É proporcional, tem que ser proporcional. E outra, não fica mais fácil fazer cálculo proporcional assim? Se você tem menos cálculos para fazer, você tem mais facilidade para definir o objeto da arrecadação e não ficar refém do Estado, pegando você no pulo a qualquer momento. E eu estou falando isso porque o PGR, ele está... É ridículo isso, né? PGR, até a matéria do Fator é nojenta, Dárcio. PGR apoia taxas de cartório mais altas para grandes imóveis em Minas Gerais e nega prejuízo à Minha Casa Minha Vida. O negócio é tão canalha que ele usa do subterfúgio social do Minha Casa Minha Vida enquanto uma espécie de política pública assistencialista do Estado como forma de justificar esse espúlio, essa espoliação da Darcio Bracarense.
1: Assalto. Olha só. O subterfúgio para assaltar a população, subterfúgio este de matiz social, até racial, que agora tem a justiça racial, a justiça climática, que tem o racismo ambiental e a justiça social travestida de assalto, que no final das contas é isso, ignora diversos fatores, meu amigo Marco Antônio. Uma empresa, ela gera recursos para o Estado, independentemente da tributação do regime tributário. Ao gerar empregos, ao movimentar a economia, ao melhorar a estrutura dos ambientes, que é isso que muitas vezes acontece, ela está contribuindo com a sociedade. É o que Adam Smith chamaria de mão invisível no mercado. As igrejas de igual sorte, como que as igrejas atuam na sociedade? Elas amparam aqueles que são desamparados, elas desoneram o Estado, elas facilitam a vida do Estado. Mas o que a gente está assistindo no país, desculpa atrás de desculpa para poder assaltar a população, e não existe escudo melhor do que o escudo da proteção social. Esse exemplo que você está dando é um de muitos. O Lula agora encontrou uma outra forma, muito inteligente, por sinal, quero parabenizar. Ladrão, bandido, quando é inteligente, a gente tem que falar assim, olha, esse é gênio, merece cadeia, mas é gênio. Às vezes vira até filme, quem não assistiu Prenda-me Se For Capaz, com Leonardo DiCaprio. O Lula agora encontrou uma forma muito interessante de roubar, e ele está roubando da educação. Ele estabeleceu que toda edificação da Minha Casa Minha Vida, já que estamos falando de Minha Casa Minha Vida, vai ter que ter uma biblioteca. Olha que bacana. Hã? Quem é contra a leitura dos mais pobres? Quem é contra os mais pobres terem acesso à cultura? Acontece, meu amigo Marco Antônio, meu amigo Adriles, que acaba de chegar, que todos sabem o lobby das editoras e que o direito autoral não pode ter concorrência. E é assim que é feito o roubo. Portanto, nas centenas de milhares de Minha Casa Minha Vida que serão entregues no Brasil, terá uma biblioteca pública com preços elevadíssimos, sem licitação, para o Lula poder desviar, o Lula e a sua quadrilha, poder desviar centenas de milhões de reais comprando obras. E aí eu digo por que falta um bom Congresso Nacional. Porque o Congresso Nacional, inteligente e atento a essa situação que você nos traz, faria hoje, nesse exato momento, um projeto que proíbe a compra de títulos que têm direitos autorais estabelecidos, garantindo que, para bibliotecas públicas entregues em habitações de interesse social, só pode ser comprado títulos cujo direito autoral já está prescrito, enfim, que já é título de utilidade pública, enfim, não sei qual é o nome adequado para isso, a melhor técnica legislativa, porém, que seja disputada a melhor gráfica, ou seja, que ofereça o menor preço. Aí eu sou a favor de entregar livros para a população mais carente. Mas, para encerrar, o que você acabou de falar, nada mais é do que o Brasil. Sempre encontrando uma nova forma de roubar a população, e depois eu conto a outra forma que está surgindo aí dos seguros, que vai crescer tudo no país.
0: Adriles, basicamente a gente estava num papo aqui, eu comecei trazendo uma notícia de despesas cartoriais, né, taxas cartoriais de imóvel, grandes imóveis aqui em Minas. A Assembleia passou o aumento dessas taxas, que é um absurdo, porque é lobby de cartório. Se tem uma coisa que eu odeio nesse país é cartório, defasado, uma coisa absurda, um carimbeiro, um cara que carimba e não tem responsabilidade de porcaria nenhuma do que ele carimba. Você nunca vê cartório sendo responsabilizado por absolutamente nada. É só reduto de parasita que ganha às custas de quem desenvolve, de quem gera emprego e riqueza no país, Adrilho Jorge. Bom, com isso, eu dou bom dia para o meu poeta federal, vereador federal, Adrilho Jorge. Tudo bem, meu amigo?
2: Agora todos mutados. Bom dia, Marco Antônio. Bom dia, Dárcio Bracarense. Bom dia a todos.
0: Gostou da nossa reflexão sobre direito tributário às 10h27 de uma manhã de sexta-feira?
2: Muito agradável.
0: A gente vai mudar o assunto, Adriles. Agora é Taylor Swift. Taylor Swift no metaverso. No metaverso, não. No multiverso. E Jacques Wagner. Existe essa relação. Olha que coisa incrível. Vamos de matéria aqui. Matéria 1.
3: Então, apartamento. Vamos falar mais sobre esse apartamento, que é alvo da suspeita da PF. A PF encontrou mensagens em que os dois discutem a possível compra do apartamento que fica em Salvador. Em 2024, Wagner mandou o contato da construtora responsável pelo empreendimento. A unidade, ele cita, é a 1.702. O preço é R$2.450.000, dizia a mensagem. No dia seguinte, Wagner mandou o folder sobre o condomínio. Segundo a PF, no mesmo dia, Lima liga para uma pessoa e manda os dados do corretor do empreendimento e o valor. Meses depois, Wagner volta a falar com Lima e encaminha uma mensagem.

0: Augusto Lima para o senador Jacques Wagner em 29 de março de 2025. Como isso? Não tem, tem as fotos da galera abraçada também, tem as fotos no jatinho, tem o Hugo Mota, tem o Ciro Nogueira, tem toda a trupe aí, Adrilho e Jorge, mas agora a gente está vivendo uma nova fase, inclusive matérias todas dos jornais de ontem falando sobre como isso afetou diretamente a própria campanha do Lula, agora em 2026.
1: Veja bem, o Jacques Wagner é ex-governador e é senador e é líder do governo na Câmara. Ao que tudo indica, ele recebia, segundo a própria PF, o relato da própria PF, benefícios, propina, imóveis, dinheiro, suborno para atender os interesses do Volcaro junto ao Congresso. Agora, se ele era o líder do governo, é claro que ele atendia também aos interesses do Volcaro junto ao governo. Ou seja, o liame é direto. Isso é bastante diferente, por exemplo, da acusação que se fazia ao Flávio Bolsonaro. Ele recebeu o dinheiro do Volcaro. Sim, o Volcaro dava dinheiro para todo mundo, tá? Ele queria se locupletar com todas as formas e possibilidades de poder que ele queria, direita, esquerda, acima. Agora, é diferente você financiar um filme com dinheiro privado de um homem, que você não sabe realmente a origem desse dinheiro, de você, como parlamentar, receber dinheiro ou mesada, como Ciro Nogueira, ou apartamento, como Jacques Wagner, ou até ingresso para shows, ou até dinheiro vivo do Vorcaro para atender aos interesses de um banqueiro que hoje se sabe que é sabidamente corrupto. Hoje se sabe que tem escândalos envolvendo, inclusive, desvio de recursos do INSS para se locupletar junto ao Banco Master. Ou seja, isso é corrupção direta. Isso não é uma ilação da possibilidade de alguém saber em 2024 que o senhor Vorcaro talvez fosse um corrupto, sendo que ele dava dinheiro igual banana para direita e esquerda. Hoje se sabe que o Vorcaro é corrupto, hoje se sabe dos interesses do Vorcaro, hoje se sabe dos escândalos do INSS que estão, claro, por óbvio, diretamente vinculados ao governo federal, e hoje se sabe que o senhor Jacques Wagner é um sujeito corrupto que era corrompido pelo Vorcaro para atender os interesses escusos e corruptos do senhor Vorcaro junto ao Congresso Nacional e junto ao governo. Isso pode ser o liame, inclusive, para a possibilidade de um pedido de impeachment. Caso as investigações avancem e cheguem, e já chegaram de maneira abstrata, no governo federal. Ou seja, isso atinge em cheio a campanha do senhor Luiz Inácio Lula da Silva. Isso mata o Jacques Wagner. E o que que o PT vai fazer agora? O que que o governo federal vai fazer agora? Eles vão querer se prescindir do senhor Jacques Wagner, o presidente do PT, já saiu em campanha pró-Jacques Wagner. O senhor presidente do Senado, nosso nhonho, esse que senta em cima de pedidos de impeachment, de pedidos de investigação do INSS, já saiu de pronto em defesa do senhor Jacques Wagner. Sem vergonha, defende sem vergonha. Eu não precisa nem de Freud para explicar isso, entendeu? Então, todos os corruptos da República já saíram em defesa do senhor Jacques Wagner. Daqui a pouco o Ciro Nogueira também sai. É bom que a gente leva todo mundo em uma cajadada só. Só falta o Lula. Ele vai ficar na indiferença ou vai sair na defesinha do seu querido líder de governo? Líder de governo atende os interesses do governo. Líder de governo atende os interesses do Vorcaro no Congresso Nacional. O governo é o Vorcaro. O governo é o Jacques Wagner. Ou seja, é tudo uma coisa só e bastante corrupta, como é da tradição do PT. Mensalão, Petrolão, escândalo do INSS, escândalo do Vorcaro. O PT não é corrupto. O PT é a corrupção em si. Ui!
0: Opa, até deu um ziriguidum aí. Adrilles, o Adrilles caiu também.
1: Tô aqui.
0: Esse negócio tá meio doido, ele tá me jogando toda hora pro canto aqui, eu não sei o que que tá acontecendo,
1: É uma
0: Matheusinho.
1: direção de câmera sua aí.
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3: 10 e

0: 33.
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4: Dica de hoje, escrever corretamente. Na pressa de digitar em aplicativos e redes sociais, erros de escrita se tornam hábito. Tem uma dica muito simples. Pare um segundo, releia o que escreveu e desconfie das palavras que parecem certas. Atenção para isso. Escrever bem não é perder tempo, é garantir que a sua mensagem seja entendida. Para isso, eu separei três exemplos. Com certeza, de repente e o quê? São as mais comuns. Essas são palavras separadas, elas não são uma única palavra. Atenção para isso. A sua mensagem precisa ser claramente entendida e a sua credibilidade tem que ser mantida. Mesmo com pressa, escreva corretamente. Eu sou a professora Eleandra Toscan. Para mais dicas, continua com a gente aqui na 92.3 FM.
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8: E a gente recebe a psicóloga doutora Jordana Ribeiro. Doutora, por que muitas pessoas que têm fibromialgia também desenvolvem a ansiedade ou a depressão?
11: Vivian, a ansiedade e depressão não são necessariamente a causa da fibromialgia. Viver com dor constante, ser desacreditada, peregrinar por consultórios, ouvindo que não tem nada nos exames, gera sofrimento psíquico profundo. Além disso, o mesmo sistema nervoso que regula a dor, regula as emoções. Quando ele se desorganiza, os dois são afetados. Então não é fraqueza, é sobrecarga neurobiológica somada ao impacto emocional de anos de sofrimento. Então isso vai gerar, sim, mais ansiedade, mais depressão.
8: Com certeza, doutora. Conviver com dores crônicas ao longo do tempo causa um desgaste emocional muito grande.
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10: Quadra, eles acham também que a gente tem uma empresa com assim, prédio na Avenida Paulista, que nem a CNN tem ali. O
14: direção aí.
10: Direção, a direção de arte. Sabe o que a direção de arte não consegue explicar? Nem o Adriles explicou. E a Taylor Swift, meu querido Darcio Bracarense? Você vai ver, tem aí o trecho.
15: Em outro momento, o senador questiona sobre ingressos de sábado e pede ampliação do número de entradas para 5 pessoas. Pronto, amigo, seguem os outros dois, respondeu Lima a Wagner, segundo a PF. Os ingressos teriam sido pagos pela REAG, a gestora de investimentos liquidada pelo Banco Central, é suspeita de lavar dinheiro para o PCC. Não parar por aí, tem uso de jatinhos também. A PF aponta o uso gratuito por Wagner de aeronaves ligadas ao Lima. Em um desses voos, foi em outubro de 2023, o empresário coloca um helicóptero à disposição de Wagner para que ele viajasse com a família de Salvador à Ilha da Paixão, fica em Candeias, na região metropolitana da capital baiana, que seria de propriedade de Lima, segundo as investigações.
10: E aí, meu amigo Dárcio? Taylor Swift, eu acho engraçado como os temas eles podem se cruzar. Existe uma interdisciplinariedade aí, interdisciplinariedade de assuntos. Porque, no fundo, o cara corrupto, o cara bandido, a máfia toda, o que esses caras querem? Se não o prazer pessoal, ou a vida do bilionário, estar num ambiente que não é o ambiente republicano que eles disputaram para melhorar a vida do povo, ou que eles falaram que disputaram para melhorar a vida do povo. Toda essa galera aí, meu irmão, aí é tudo projeto de poder misturado com uma ambição, uma ganância, já é desmedida por natureza, né? Até um pleonasmo falar isso, mas é uma ganância, é um saco que não tem fundo, Dárcio. Tudo pode dentro do mundo desses caras.
16: Isso é triste porque eu conversava uma vez com um delegado federal amigo meu e ele dizia que o corrupto ele tem uma alma corrupta, que é algo talvez até espiritual, porque ele rouba um bilhão, mas se der uma garrafa de cachaça ele também está topando uma mariola. Ele quer levar uma vantagem, um esquema, um negócio. Então, é o ingresso do show. Sabe, assim, isso é muito triste, porque isso me lembra o espírito que ronda esses homens públicos. O Rio de Janeiro passou por isso com o Sérgio Cabral. Eu lembro que é do cocô à bomba atômica. É tudo. Tudo é na base do esquema. Então, e a tristeza é que é a sociedade que paga. Eu só fico triste, meu amigo Marco Antônio, com a cobertura que está sendo dada pela grande imprensa. Fico triste porque a narrativa desse homem, desse tal de Jacques Wagner, é um negócio que chega a me assustar e agride os meus ouvidos. E nós aqui, que fazemos uma imprensa livre, independente, a gente fica muitas vezes gritando sem ser escutado. E como bom seria que a população compartilhasse mais canais como o Fio Diário, canais como o Braddock Show, canais como a Timeline do Alan. É necessário que a gente amplie essas caixas de ressonância da sociedade, porque aqui a gente grita com a voz das ruas, para que as pessoas entendam que esse teatro macabro tem que acabar. O Jacques Wagner, Adriles, escute essa, disse que os dólares que foram encontrados no seu cofre, nos envelopes do Senado, é porque quando ele viaja, o Senado entrega para ele as diárias em dólar. Como se o Senado entregasse papel moeda para alguém. Meus amigos, existem atos da mesa. As diárias são pagas. Eu fiz questão de abrir, na hora que ele falou isso, para olhar o ato da mesa do Senado, para poder conferir se eu não estava louco. E, de fato, não entrega papel moeda, até porque seria uma loucura a quantidade de senadores. Imagina, 81 senadores, toda hora tem um senador em missão, tem pagamentos. Teria que ter carros fortes entrando e saindo do Senado a todo tempo, se alguém recebesse moeda e papel moeda internacional, você imagina? A casa de câmbio do Senado ia ser a maior do Brasil, porque tem senador em missão direta em vários países do mundo. Então, assim, o meu amigo Marco Antônio, esse caso, ele precisa vir à tona, eu não sei como, porque é muita gente envolvida, mas eu espero muito, né, que o André Mendonça consiga sobreviver. Você viu que o Sapão estava indo para cima dele essa semana. Eu espero que ele consiga sobreviver para poder expor toda essa podridão, para que a gente tenha mais ou menos noção do quão contaminado está esse pântano. Eu acho que vai ser muito difícil descontaminar, mas eu estou disposto a começar o trabalho.
10: Muito bom, Dárcio. Eu quero colocar na roda a nossa máquina, o nosso polígrafo humano, o homem que enxerga para além da carne e do osso, Adrilho Jorge. Ele enxerga a sua alma de poeta.
14: Exatamente, Marcão. Bom dia, Marcão. Bom dia, meu amigo Adrilho Jorge. Estou com saudades do Adrilho, bicho. Estou com saudades do Adrilho. Ô, Adrilho, você tá me devendo, hein? Quero você aqui no meu podcast. Quero.
17: Tá me devendo, mais. Não? Você não me chama, seu canalha. Quero, é só me chamar que eu vou.
14: Eu quero me relacionar mais com você, viu?
17: Doutor, eu não preciso nem ser decifrado. Minha vida é um livro aberto. Eu conto minhas idiossincrasias e safadezas, sem vergonhice.
10: Aberto demais. Aberto demais. Tem que fechar um pouco esse livro, Adrilho.
14: Deixa eu colocar aqui o seguinte: vou gravar hoje a minha aderência à candidatura, pré-candidatura de Marco Antônio Superman. Então, estou já declarando aqui.
17: Não, peraí. Adira a minha e a do Dárcio também, que aqui todo mundo é candidato a ser uma pessoa melhor para merecer então, o seu louvor.
14: Exatamente. Todos os pré-candidatos desse fio diário, que eu apoio todos. Essa que é a verdade, senhoras e senhores.
10: Demais. Entendeu? Você é um querido, porque Ventura. Obrigado.
14: Vou pegar
17: Ventura
14: só...
17: Ventura dá para todos. Tá? Todo mundo
14: eu dou para todos. Eu sou tribalista. Eu sou de todo mundo e todo mundo é meu também. Entendeu?
17: Dou para todos.
14: E é o seguinte... eu só quero corroborar aqui com o que o Dárcio falou, que é o seguinte.
10: Mas antes de eu pegar o teu gancho, eu queria, já que você chegou todo pimpão e merece, porque você tá bem, Ventura. Eu tô gostando de ver. Eu não sei se. Tô gostando. Tá,
14: é o amor, é o amor.
10: É saudável. Eu preciso jogar no seu colo Mr. Ajinomoto The Wall. Bora. Com vocês.
18: O líder do governo, Jacques Wagner, põe por terra o mimimi da direita bolsonarista que estava dizendo que existia perseguição da Polícia Federal contra ela, que há uma grande perseguição no caso do Banco Master. Por quê? Porque até agora o que saíram, né, foram os mimos e os presentes milionários dados a Ciro Nogueira, né, que foi inclusive o patrocinador da emenda Master, que Jacques Wagner teria, segundo a Polícia Federal, inclusive contribuído com ela para ajudar o Banco Master no Senado. Tem o governador Cláudio Castro, né, que queimou 3 bilhões de reais de aposentadoria de gari, professor e policial no Master. Tem o governador Ibanez Rocha.
10: E aí, Ventura, ele está falando o seguinte: Polícia Federal desmistificou esse negócio de que a Polícia Federal só vai atrás da galera de direita.
14: Cara, sabe o que me lembrou isso aí? Lembra quando você ia mal na escola, você chegava pra tua mãe e falava assim, mas todo mundo foi? Não foi só eu que tirei 4,5? Exatamente isso, né? Tipo assim, ele quer relativizar o problema dizendo, tá vendo? Ó, calamos a boca agora. Olha, nós temos corrupto também. Nós temos um corrupto aqui pra dizer, chamarmos de nosso, assim como o Lula disse, os nossos criminosos. Né? Então agora eles têm um corrupto a chamar de deles, ou seja, em vez de eles falarem da causa do que está acontecendo, eles criam um espantalho, criam um assunto satélite e vamos dizer agora que existem corruptos em todas as áreas, o meu roubou, mas o outro também, a sala toda está contaminada. E aí eu vou levar para essa situação que o Adrilles trouxe muito bem, né? Tipo assim, não adianta você olhar o passado com as lentes do presente, você vai cometer erros. Então não adianta você julgar o passado com as lentes do presente, que é o que muita gente estava fazendo com o Flávio. E quando você pega você ficar sem, talvez, perspectiva de algum tipo de pena, né? Porque eles vão ser apenados? Não, não serão. Assim como o Darcy falou. Em algum momento vai chegar, o cara vai meter lá um habeas corpus, o outro vai falar que não, que está errado, que o rito, que o CEP, alguma coisa. Mas eu acho que esse não é nem o nosso grande objetivo. A gente sabe que o sistema todo está corrompido e, muito provavelmente, eles não serão punidos. Ou, se forem, vão ser muito poucos. Só que, para eles estarem lá, precisa de voto, gente. Então, eu acho que isso que é a grande sacada. É a gente não parar de falar, não parar de gritar, não parar de conscientizar. A gente vai ter que falar dessas coisas todas, mas não se decepcionar e não se sentir menor caso esses bandidos não cheguem à cadeia. Vamos fazer de tudo para que cheguem. Mas se eles não chegarem, não é uma derrota. É justamente a gente mudar quem está lá. Então, a gente tem aí uma janela de oportunidade para deputados federais, para senadores. Então, vamos votar em pessoas que vão ser mais uma pedra no sapato. O copo, quando está sujo, ele não fica limpo de uma vez só. Né? Um copo sujo de óleo, você tem que ir botando água pura até que aquilo ali transborde. Então, não vai ser uma bala de prata, não vai ser da noite para o dia, mas nós temos que fazer isso sempre e constante. Os caras estão fazendo há 100 anos, desde a intentona comunista de 1922. Então, a gente está engatinhando, a gente é um bebezinho ainda. Vamos chorar, vamos engatinhar, vamos fazer...
17: Aventura!
14: Com... E vamos para cima, porque é isso que tem que fazer. Não pode perder a indignação.
17: Perfeito. Eu acho que o povo brasileiro Aventura.
14: Não pode perder... A indignação. É tipo assim, mais um. Não, toda semana é paulada, toda semana a gente tem que ficar indignado. Sim. Toda semana a gente tem que mostrar que esse dinheiro está saindo da escola, está saindo da segurança, está saindo daquela consulta que você não consegue fazer no SUS, está saindo da sua cesta que você não consegue pagar no final, quando você põe lá no carrinho, e todo mundo sabe disso, que chega no final, ih, vou ter que tirar a jujuba, ih, vou ter que tirar os sucrilhos, porque não dá para pagar. E por que que está desse jeito? Por causa da corrupção, por causa do Jacques Wagner, por causa do Lula, por causa do filho do Lula, por causa de um monte de gente que está recebendo dinheiro para a corrupção, assim como escritórios de advocacia, que nunca no mundo receberam 129 milhões para produzir absolutamente nada, ou então simplesmente uma devolutiva de tipo, olha, você tem que fazer isso no seu site.
10: Sim.
17: O Ventura, mas deixa eu te fazer uma pergunta. Você que é um psicólogo, entende semiótica. O que o governo Lula está fazendo? Hein? O que o governo Lula está fazendo é o seguinte, está comparando. É o que eu falei, o Flávio Bolsonaro, que recebeu dinheiro do Vorkaro para fazer um filme 2 anos atrás, quando ninguém sabia que ele era corrupto, ou seja, iniciativa privada patrocinando uma obra de arte, que é cara, que é cinema. Agora eles vão comparar isso com o Jacques Wagner, que recebeu propina, apartamento, dinheiro, ingresso para show, para atender os interesses de um banqueiro corrupto, que já é sabidamente corrupto, ou seja, junto ao governo e junto ao Congresso Nacional. Isso é corrupção na veia, assim como o juiz do Supremo, que recebe dinheiro para julgar esse mesmo corrupto, ou seja, é suborno, é propina e é lobby para alguém que ele vai julgar. Agora, como é que dissocia isso na cabeça do grande público, do eleitorado? Ou seja, todo mundo recebeu dinheiro. Porque eles vão embaralhar isso tudo. Como é que você dissocia, falar, isso aqui é corrupção, isso aqui não é? Porque a narrativa difusa do governo e a narrativa difusa da própria mídia que vai querer misturar isso tudo. Como é que a gente faz para separar o joio do trigo? O que é real corrupção e o que é exatamente alguém receber dinheiro para fazer um filme? Como é que a gente faz isso?
14: Eu acho que é explicar da maneira mais simples possível. Eles vão martelar isso constantemente, isso é fato. Isso é linguagem silenciosa também, que são 7 aspectos da linguagem silenciosa, e uma dessas 7 é a narrativa. Ou seja, que tipo de narrativa que eu estou contando para que eu torne a mentira travestida de verdade? Né? Porque quando você pega a mentira e traveste ela de verdade, à primeira vista, as pessoas aceitam. É, tanto é que é o mito do poço da mentira e da verdade. Vou contar rapidinho. A verdade foi tomar banho num poço e tirou as suas vestes. E a população conhecia tanto a verdade quanto a mentira. Só que daí a mentira, ao sair do poço, que as duas estavam tomando banho, pegou as vestes da verdade e foi para o povoado e começou a contar suas mentiras. E aí a galera começou a acreditar porque ela estava travestida de verdade. E quando a verdade sai e vai para o povoado, ninguém quer olhar para ela, porque ela estava nua. Por isso que a verdade é nua e crua. Então, eles preferiam sentir a mentira travestida de verdade do que encarar a verdade nua. Então, o que

0: a gente pode fazer? Eu comentei isso algumas vezes. Por exemplo, muitas vezes eu era o Vorcaro. Pô, peraí, Ricardo, como assim? Eu já fui o Vorcaro a nível municipal, a nível de bairro. Como assim, Ricardo? Eu tinha uma loja, uma bela loja ali na Vila Maria, e aí vinha lá o pessoal da ONG lá, não sei das quantas lá, que ia revitalizar ou melhorar a condição da Marconi, porque a Marconi tinha lá um esgoto a céu aberto e blá, blá, blá, blá. E eles pegavam o dinheiro e pediam, você pode contribuir? Beleza, tô lá contribuindo. Agora, essa mesma ONG poderia chegar para mim e falar assim, eu quero grana para que o pessoal lá do tráfico não venha assaltar você. Opa, aí eu tô comprando um benefício. Outra, os delegados, quantas e quantas vezes a Polícia Civil veio pedir dinheiro para a festa dos delegados, para a festa da galera lá, e eles estavam falando assim, ó, você contribui? Eu falava, tudo bem, eu contribuo. Agora, se o cara falar, você vai contribuir porque eu vou colocar uma unidade ou eu vou passar o seu processo na frente, opa, então o dinheiro é meu.
1: Isso é
0: corrupção. Meu dinheiro. Eu sou o Ricardo Ventura, da loja Ventura Calçados. Eu posso tanto contribuir para algo saudável como eu posso contribuir para a corrupção. Simples assim. Então, eu sou uma única fonte, eu sou o único dinheiro. Mas qual é o propósito? É para eu ajudar a favela ou é para eu comprar o traficante? É para eu ajudar a festa dos delegados, porque eu quero criar um network, ou eu quero comprá-los no momento de estresse? Então, acho que esse é o jeito mais simples. Faça um corte disso aqui e explique para a população. Não é difícil. É só você colocar incessantemente essas parábolas, ou seja, essas histórias simples que as pessoas vão entender o quanto que é da mesma fonte, pode ser dinheiro para você contribuir para a sociedade, para algum bem comum, ou você pode comprar alguém.
2: Exato. Eu quero aproveitar essa deixa do Ventura e colocar Jacques Wagner sobre a situação toda. Vamos lá.
3: Não tem por que retirar minha candidatura. Minha candidatura está mantida e, repare, a liderança do governo fica a cargo do presidente Lula, com quem eu falei hoje, e não acho, sinceramente, muito difícil que ele mexa na minha posição pela relação que a gente tem, pela confiança que ele tem em mim. Fez questão de me ligar, se solidarizar comigo, e ele que já teve problemas até maiores do que esses, como eu tive, mas ele muito pior, que foi preso depois inocentado e está aí como presidente da República. Então, minha candidatura está mantida e eu espero ser eleito de novo senador da Bahia.
4: Paula. E o senhor continua na liderança do governo no Senado?
3: Eu continuo na liderança, até que o presidente Lula peça para eu me retirar. Não acho que ele vai fazer isso, mas se ele fizer, é um direito dele. O cargo é do presidente da República, o cargo de líder do governo, mas eu falei com ele hoje, ele sequer tocou nesse tema. Então, na minha opinião, ele vai manter. Até porque, repare, isso, por enquanto, é uma mera investigação, como foi a investigação de 2018 sobre a Fonte Nova. Até agora, eu não sou réu, não sou culpado, não sou nada.
4: O que o presidente Lula disse a respeito da operação de hoje para o senhor?
3: O presidente Lula ligou para mim para se solidarizar comigo, dizer que mantém absoluta confiança nele. A gente se conhece há 48 anos e, portanto, ele sabe qual é meu jeito de agir. Aliás, a Bahia sabe que a Bahia é terra de muro baixo.
2: Bahia é terra de muro baixo.
1: Ô, Marco, eu vou dar uma adventura. Olha o que o cara fala. O presidente Lula teve mais problemas, mais graves que eu. Ele se solidariza comigo e ele, eventualmente, entende o meu problema. Agora ele toma a atitude que ele quiser. Ou seja, o Lula, que é muito mais corrupto que eu, presidiu Petrolão, Mensalão, ele vai me queimar agora? Eu duvido, porque eu sei de coisas que ele fez no passado. Ou seja, isso é uma chantagem explícita.
5: Isso. Meu comentário seria exatamente
1: isso. Não precisa nem ser Ventura para falar isso.
5: Meu comentário seria. Nem sei se é meia hora agora, se eu posso comentar.
2: Não, vamos lá, Darção. Papo livre.
5: Bem, vocês conhecem a máfia, né? Ali está cheio de sinal de mafioso ali, impressionante. Primeiro que o Jacques Wagner não tem qualificação nenhuma, já foi ministro, uma coisa assustadora. Negócio muito, muito estranho isso, né? É ministro e senador e por aí vai. Sem qualificação nenhuma. Alguém sabe aí qual é a profissão do Jacques Wagner? O que ele sabe fazer na vida? Ninguém sabe, né? Pois é, mas pelo patrimônio dele, eu imagino que ele deve ter muitas habilidades. E o Lula também deve saber por quê. Ele deixou ali de forma muito clara. Quem é o Lula para me tirar da liderança, Pombas? Estou aqui fazendo a tecla SAP da linguagem de bandido. Quem é o Lula para me tirar da liderança, pô? Ele, Lula, todo cagado, todo sujo de corrupção, vai querer mexer comigo por conta de uma investigação? Vai mexer na gaveta do Lula. E se ele me tirar, ele vai saber as consequências. Afinal de contas, a gente se conhece há muito tempo, né? E eu sou do riscado há muito tempo do lado dele. Já operei muito para o senhor Lula. Essa é a linguagem que aconteceu ali. O Adris tem toda a razão. E aqui entre nós, né? A gente sabe que o que está acontecendo no Brasil é exatamente um assalto. E a consequência do assalto... Obrigado, André Ventura. A consequência do assalto precisa trazer indignação. Meus amigos, a fila do INSS dobrou. Tem mais de 2 milhões e meio. A fila do SUS também tem mais de 1,5 milhão de pessoas esperando cirurgia. Essa corrupção, meus amigos, ela mata. Porque o idoso, ele está na fase que ele precisa de remédio. E além de ele estar esperando a sua aposentadoria e não vai receber, aqueles que estão recebendo foram roubados. Estão morrendo. Não é só indígena que aumentou o número de mortes, não. De idoso também. E a mesma coisa acontece em relação aos doentes. Corrupção mata, e essa indignação deveria estar presente na maioria da população. Isso que está acontecendo no Brasil deveria estar colocando as pessoas na rua, deveria estar todo mundo revoltado. E eu não sei o que está acontecendo, que tem gente perdendo tempo com o show de Taylor Swift, vocês viram aí quem gosta desse tipo de show, e com Copa do Mundo. Sinceramente, eu não consigo entender o povo brasileiro.
2: Muito bom. Eu queria jogar ainda a nossa Dani Mortadella sobre o assunto. Vamos lá.
6: Quando eu consegui fechar uma apuração falando com ministros plural, era por volta de 11 da manhã, Sarza, eles já diziam que não tinha condição de manter, tem que cortar e tem que fazer logo. Um dos ministros me falou, Daniela, o presidente da República sentou para dar uma entrevista para você no começo desse ano, Sarza, amigo, você vai lembrar.
2: Verdade.
6: Me ajudou muito, inclusive, a divulgar, no qual ele disse, Daniela, eu chamei o meu filho e falei, só você sabe o que você fez, se fizer coisa errada, você vai pagar, eu não vou fazer nada. E, se ele disse isso para o filho, que é o Lulinha, vai fazer o que com o Jax Wagner, né? Não existe algo que, como frear, vai tentar inclusive fazer do limão uma limonada, porque é ano de eleição, e como disse o Couto, foto de pacote de dinheiro em cima do colchão, amigo, 2026, Brasil saturado dessa história de corrupção, não tem jeito. Então, assim, não há ambiente para segurá-lo, seja pelo serviço prestado até aqui como líder do Senado, de novo, fez um acordo que viabilizou a dosimetria, ou seja, a redução de pena para quem planejou assassinar o presidente da República que o nomeou.
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12: 11:03.
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2: Eu só queria, antes de jogar pro Adriles e pro Ventura, falar que a lente dos dentes dela ficou muito artificial, ficou muito feio. Eu reparei, ficou de mau gosto, deve ter feito com um cara muito barateiro. Não ficou legal, Dani. Mas é só uma questão estética, Adriles.
5: Desculpa antes do Adriles falar, porque nessa questão aí eu tenho que dar meu palpite. O problema dela é outro, meu amigo Marco Antônio. Ela tá no Mojaro, forte no Mojaro. O rosto dela deu uma diminuída e o dente sobressaltou. Não é por mim, eu conheço um
2: pode pouquinho. Ser a questão do Mojaro,
1: é por isso que eu sou Mojaro. Contra o Mojaro. Tá derretendo a cara que tá
2: da América.
1: O Adriles, cara de mau caráter.
5: O problema da Dani é outro. Ela precisa de dar uma paradinha aqui no nariz. Ela já fez alguns procedimentos. Eu também percebi o da mandíbula, do dente. Mas, ó, aqui o nariz, Dani, ó. Você tem que chamar o seu médico para ele dar um ajustezinho aqui.
2: Cloplasta.
5: Tá bom?
2: Bem, acho que a gente fez uma rodada boa aqui sobre...
1: Ética.
2: A estética e a alma, Adriles. E a alma da Dani. O que ela tá falando, Adriles? Sem falar e falando.
1: É engraçado que a Daniela Vieira, ela eventualmente ela se trai pelas palavras, né? Ela tá projetando... Olha só, uma honestidade no Lula que ela sabe que ele não tem. Como assim? Você acha que ele vai acolher o Jax Wagner? Um homem que rejeitou a própria improbidade do filho? Aonde que o Lula rejeitou a improbidade do filho. Lulinha está solto. Lulinha está livre, leve, solto, recebendo, recebeu o dinheiro do careca do INSS, recebeu o dinheiro desviado do bolso de aposentado. Ela está projetando uma mentira que ela sabe ser mentira para aplicar essa mentira dentro do Jacques Wagner, sendo que ela sabe que o Jacques Wagner é do bando de Lula, é da máfia de Lula. Como eu disse, como o Darcio disse também, eventualmente o Jacques Wagner está fazendo uma chantagem explícita junto ao Lula. Se você me tirar, eu sei o que você fez. Você já foi implicado em coisas, olha só o que ele fala, muito maiores do que eu estou sendo acusado. E a gente sabe que um mafioso protege o outro. Se você me deixar ao léu, eventualmente eu destruo o seu governo. E é o que deve acontecer. E ele fala implicitamente, o Lula me ligou para me prestar solidariedade. O Lula me ligou para me prestar auxílio e devoção. Ou seja, subliminarmente, a gente pode entender que se o Jacques Wagner for afastado, o Jacques Wagner vai ser um peso absolutamente em cima da carcaça do Lula. Porque ele vai se sentir indignado e ele vai dizer para todo mundo que ele foi traído. Agora, se o Lula tira o Jacques Wagner, é uma confissão de culpa, praticamente. Porque, eventualmente, o Jacques Wagner não é só um senador ou um ex-governador do PT. Ele é o líder do governo na Câmara. O líder do governo na Câmara que era solicitado para prestar serviços ao banqueiro corrupto Daniel Vorcaro, que pagava Jacques Wagner por esse serviço escuso e corrupto. Ou seja, tirar o Jacques Wagner é tirar o coração do Vorcaro do governo. Só que todo mundo sabe que o coração de Vorcaro está em Jacques Wagner, está no governo Lula, está em Lewandowski, está nas reuniões escusas, que sabe lá o que se tratou, entre Lula e o Daniel Vorcaro. Ou seja, não tem solução para o Lula. A Daniela Lima está querendo, de alguma forma, salvar o governo Lula usando das próprias mentiras. Olha só, uma jornalista que se utiliza das mentiras sabidamente desmentidas do Lula. Vou proteger, não vou sequer proteger meu filho. O filho dele está blindado, está protegido, está escudado pelo Lula. Agora, a pergunta é, Lula vai escudar, vai proteger Jacques Wagner como se fosse um filho ou vai arrancar na própria carne mais uma vez para se salvar? E aí a carne que foi extirpada do governo Lula vai continuar complacente e obediente e leniente ao governo Lula? Ou seja, é um tiro no coração do governo, esse caso do Jacques Wagner.
2: E tem mais atores nessa história, tem mais parentes nessa família, Adrilly Jorge e Ventura e Darcio Bracarense e a nossa audiência maravilhosa. A gente vai para o Alcunhonho agora, porque é repercussão nacional, não é mesmo? É um escândalo, não é? Pegou no coração do PT e a galera está fazendo cara de paisagem e o cínico do Jacques Wagner, falando como ele falou na entrevista que a gente viu, pessoal, tem que aí que entra o Ventura na história. É muito importante vocês conseguirem discernir, e não só vocês, mas essa atenção é fundamental para a sobrevivência humana e para a nossa vida em sociedade, que você consiga discernir, diferenciar um cínico, um canalha inveterado, um canalha antigo, um canalha novo, de uma pessoa que está defendendo uma ideia e transmitindo a verdade com isso. Que ela está realmente, genuinamente, de maneira autêntica, defendendo alguma coisa. A maneira como essa galera existe, vive e respira hoje lá em Brasília é de um cinismo brutal. É uma galera feita de plástico. É um negócio plastificado. É até patético. Quando você vê a comunicação dessa turma e como eles vão se artificializando gradualmente, até chegar num ponto que você vira um psolista, que você fala em outra língua. Você vive e fala em outra língua. Você vive num país que não existe, fabricado na tua cabeça, e fala outra língua. E a gente não pode deixar isso acontecer com o Brasil. Não pode deixar proliferar esse surto de psicopatas e débeis mentais. Não pode. E é por isso que a gente tem o nosso WhatsApp. Lá no grupo do WhatsApp, a gente fala sobre a nossa caminhada em Minas Gerais e sobre o nosso enfrentamento ao Centrão e à esquerda, nacionais e estaduais. A gente tem um caminho longo pela frente, é só o começo de uma caminhada, mas eu estou muito feliz com o apoio que eu estou recebendo, com as pesquisas que não foram registradas no TSE, que estão me colocando em segundo e terceiro lugar já, e falar que O vídeo do Adrilles ficou maravilhoso de apoio. Obrigado, Adrilles Jorge. E eu também fiz um vídeo muito bonitinho para ele. E eu acho que o grupo tem que se apoiar e tem que se proteger e tem que entender que é uma dinâmica que a gente só vai conseguir sair dessa realidade infernal com um grupo mais coeso. Né? A gente tem que buscar coesão o tempo todo. E quando eu falo isso, eu falei ontem com o André Marcília, né? O debate saudável não é falta de coesão. Mas não tem o debate saudável que deveria ter para mostrar coesão, mesmo com as diferenças, porém mantendo um mínimo de educação e de civilidade, de civismo. Né? Então vamos lá, ao cunhonho, no coração de vocês. E quem está gostando, por favor, dê o like, é fundamental para nós. Ao cunhonho.
0: Então eu quero falar para vocês do episódio hoje de uma operação em um senador colega nosso, que todos nós respeitamos, que todos nós admiramos a trajetória política para chegar até aqui no Senado da República e que teve a legitimidade do voto popular para estar no Senado Federal. E hoje, numa missão muito importante como líder do governo no Senado Federal. Gente, nós precisamos entender que ninguém nesse país pode ser condenado antes do trânsito em julgado de um processo. E todos nesse país podem ser investigados, todos podem ser ou ter por parte do judiciário algum questionamento, e isso é normal no Estado Democrático de Direito. Mas todos também têm que ter a presunção da inocência. Seja ele um senador ou um deputado federal do PT, ou seja ele um senador ou um deputado federal do PL. Mas talvez esteja muito cômodo hoje para quando uma operação da justiça se dá em cima de um senador ou um deputado do PL, os deputados e senadores do PT comemorarem. E vocês sabem do que eu estou falando. E hoje talvez esteja muito cômodo também, quando tem uma operação de senadores do PT, senadores ou deputados do PL, perdão, do PL, senadores e deputados do PT comemorarem.
2: Ventura, tem tanta coisa nojenta e cretina que esse cara tá falando aí. Sem falar que no estado dele tem um rombo ali de 400 milhões de reais, uma grana violentíssima, vinculada ao Banco Master. Ele tem um namoro com o Vorcaro maravilhoso, a gente tem fotos. Eu acho que eles... É o que eu falei, é união estável, trisal e orgia. O vocabulário dessa galera é o vocabulário da libertinagem sexual da década de 70, Adrilles, com muito ácido, muita droga, muita prostituta... E essa incestuosidade, essa coisa bizarra, essa coisa grotesca. Que é isso, Ventura? É o alcunhonho? Ele está falando isso mesmo que eu ouvi? Ele está fazendo esse discurso para quem? Quem acredita nesse hipopótamo, Ventura?
4: Vamos lá. Eu queria ficar com vocês aqui do ladinho, que eu quero trocar olhares com vocês aí. Eu peguei aqui um livro aqui na minha biblioteca, um livro de 94, Chateau, o Rei do Brasil. É um livro antigo.
1: Eu já li.
4: Tem aí já. Tem 20, 22 anos. E é ótimo. Sem querer, eu abri na página 317. Aí o Chateau, que era o diretor, o dono dos Diários Associados, vai encontrar Getúlio Vargas em 1933. E aí ele chama o Chateau, ele chama o Getúlio de ditador. Ele fala assim... como está, ditador? Que alegria vê-lo. E aí o Getúlio diz assim, ó, tu és invencível, né, Chateaubriand? Ele fala, por que, ditador? Porque tens ao teu lado os maiores banqueiros deste país. Olha que interessante. 1933. O que eu quero dizer com isso? Quando você tem uma mensagem, você precisa de propagação. Para você manipular, esse aqui é meu, para você manipular pessoas de milhares de pessoas, você precisa ter os meios para propagar essa comunicação. Porque quantas vezes você contar isso, assim como a gente está vendo várias pessoas, assim como a própria Daniela Lima, né, dizendo, ah, mas o Lula falou, ele falou que vai botar o filho na fogueira, caso for necessário. Então imagina o Jacques Wagner. Só que daí... você vê toda a mídia compactuando e fazendo o que eles já estavam fazendo em 32, em 33. Ou seja, comprando e fazendo artimanhas com os meios de comunicação

0: para que essa grande mentira fique sendo propagada constantemente na população. Então, a briga é essa. Então, o que que a gente tem que fazer? Mostrar incessantemente. Só que daí tem um outro problema, que é Cialdini, Armas da Persuasão, que eu fui buscar aqui também no meu, aqui no meu, no meu, na minha biblioteca. Existe um gatilho do compromisso e a coerência. Só que me parece que ele está caindo e eu vou dar esse dado real. O que que é o gatilho do compromisso e a coerência? Quando você se compromete a alguma coisa, aconteceu agora no Mike Leão, agora, tem lá 2 milhões e meio de pessoas ainda aplaudindo um mentiroso, que disse que viu uma espaçonave na cabeça dele, inclusive ele conseguiu ver a parte de cima da espaçonave vendo a espaçonave de baixo, né? Mas por que que as pessoas ainda aplaudem o Mike Leão? Porque elas se comprometeram que ele estava falando a verdade e elas queriam muito acreditar que existia um disco voador. Então, quando as pessoas se comprometeram com o Lula, porque em algum momento ele foi bom para ela, de alguma forma, ele sente. Aí tem uma coisa muito legal do psicólogo da psicologia, o primeiro pai lá da psicologia social, que é o Hastinger, ele dizia o seguinte, e ele, inclusive, fez um estudo a partir desse estudo que ele escreveu o livro dele da psicologia social. A Dorothy, ela era uma. Ela, tipo, uma líder religiosa. Que prometia que o mundo ia acabar. E ele falou: por que que essas pessoas que se comprometeram com ela e viram que o mundo não acabou, continuaram lá? Essa é a grande frase. A dor psicológica de assumir que você foi enganado é muito maior do que você assumir que você possa encontrar um outro caminho. Ou seja, para eu agora falar para os meus pares, para eu falar para o mundo. Que o Painho é um grande bandido, é um grande ladrão, um grande corrupto e está prejudicando a minha vida, dói muito mais do que eu assumir realmente que eu poderia mudar de ideia. Olha que doideira isso. Esse é o gatilho do compromisso e coerência. Agora, o que que a gente tem que fazer? Tem que martelar isso constantemente, porque as pessoas, essa dor, ela começa a inverter, ela começa a ficar insuportável. Na minha análise ontem do Lula, né, de todas as mentiras que ele contou para todo mundo, eu não sou esquerdista, nunca fui esquerdista. Então ele passou a vida inteira enganando os eleitores dele? Ele passou a vida inteira enganando o PCO, enganando o PCdoB, enganando o PT, porque ele não é esquerdista? Ele só está usando a massa esquerdista para se manter no poder? Sacaram? E aí o que que aconteceu nos comentários? Que normalmente tinha lá 20, 30% de pessoas. Com esse compromisso e coerência, deixando de seguir 321, seu bolsonarista maldito e não sei o que lá, extrema direita. Cara, de 200 comentários apareceram somente dois defendendo Lula. Isso é histórico para mim. Então, algo está acontecendo, algo está mudando. As pessoas estão começando, elas estão cansadas de serem tratadas de idiota. E não é para a noite para o dia, mas elas estão começando a ficar cansadas. De serem tratadas como idiota, e mais ainda, elas estão percebendo que essa é do mesmo jeito que é a mulher que apanha do marido e diz: Ah, mas ele é gentil com meus filhos, né? Aquela pessoa que convive com um psicopata, com um narcisista, mas diz assim: Mas de vez em quando ele me dá carinho. São essas mesmas pessoas que aceitam o Lula e o PT.
1: É, mulher de bandido, é mulher de bandido, mulher de bandido, é cultura, é narcocultura, mulher de bandido, é degradação
0: É o
1: total,
0: mesmo
1: moral.
0: perfil. Só que chega uma hora que dá um basta, chega uma hora essa mulher não aguenta e ela fala, cara, não aguento mais isso. Então, parece que está acontecendo isso. As pessoas estão cansadas, de
1: Mas
0: novo,
1: eu.
0: do SUS ter lá uma fila absurda, de cansar de catar o celular e enfiar na calcinha, ou ter dois celulares, ou andar com dinheiro no rego, porque não dá nem para botar na meia, porque o cara vai, você tem que enfiar no rego o dinheiro para andar com ele, um dinheiro. Então, as pessoas estão cansadas, estão cansadas de acordar 4 horas da manhã e passar uma moto do lado e a alma sair do corpo, porque ela acha que vai ser assaltada. Então, tudo isso é resultado da corrupção. Agora, como é que a gente muda isso? De novo, com camadas e camadas e camadas. Agora, me deu uma ideia aqui. Os grandes bancos, eles são os donos das mídias. Eles têm os fundos que patrocinam essa galera. Inclusive, patrocinam também, são as grandes marcas que patrocinam e sustentam essas. Então, a gente deveria começar a atacar agora também quem sustenta toda essa parte de comunicação. Ou começar a botar dinheiro, por exemplo, aqui no Fio Diário. Por quê? Porque a gente tem que começar, de alguma forma, a fazer com que outro tipo de mídia seja evolutiva, seja apareça mais. E, de novo, mérito de senhor Jair Messias Bolsonaro, que começou lá em 2018, a verdade vos libertará, porque antes do Bolsonaro as pessoas estavam extremamente muito mais cegas. Hoje o Bolsonaro pode ter tido os defeitos que você quiser que ele tenha, mas foi ele a catarse do país de mudar para que as pessoas começassem a interessar cada vez mais. Interessar não, o brasileiro sempre foi interessado, ele não tinha espaço de discussão.
1: Exato, exato. E eu queria aproveitar essa deixa do Ventura para chamar o nosso Além da Imaginação, porque a gente pode ficar meio que entre um otimismo esperançoso com base num trabalho árduo e numa conscientização ampla que precisa começar agora. Difícil achar uma linha assim para a gente se definir, né? Ah, muita esperança, pouca esperança. Aí eu vejo esse negócio do Aricão, aí dá uma baixada no ânimo. Vamos de Além da Imaginação, meus amores.
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1: Aricão ganhou direito de resposta e postou no SBT e a gente vai veicular para vocês. Vamos lá.
3: Boa noite a você que está assistindo ao programa do Ratinho aqui no SBT. Esse é um direito de resposta que consegui na justiça após o apresentador Ratinho ter me desrespeitado e me ofendido ao vivo na televisão por eu exercer o meu trabalho. Sou Erika Hilton, uma mulher transexual, e assim como vocês, eu amo a televisão. Vivi a minha infância com a TV da minha avó ligada em casa no SBT. A voz da Hebe Camargo, do Silvio Santos, as novelas da tarde, sempre estiveram presentes em nossa sala. Mas no dia 11 de março, depois de eu ser eleita presidenta da Comissão de Defesa do Direito das Mulheres, o apresentador desse programa disse para sua nobre audiência que eu não poderia ter sido eleita por eu ser quem eu sou. Ratinho disse que eu não poderia exercer meu trabalho por ser quem eu sou. E negou, diante do país inteiro, que eu sou uma mulher. A liberdade de expressão não é absoluta. Quando alguém usa a televisão para negar quem nós somos, isso não é apenas opinião. Isso produz discriminação, produz humilhação e alimenta a violência. Assim como o racismo, a transfobia é crime no Brasil. Quando sofremos preconceito, essa é uma dor que dói na alma. Mas o preconceito também gera violência. Violência que mata todos os dias. O Brasil continua sendo um dos países mais violentos do mundo para pessoas trans e registra números alarmantes de feminicídio. E discursos de ódio ajudam a alimentar essa violência. Ninguém deve aceitar ser humilhada ou discriminada em silêncio. A televisão brasileira pode ser um espaço de respeito, dignidade, verdade. Foi assim que eu aprendi a amar a TV ainda criança. E é por isso que eu estou aqui, exercendo o meu direito, defendendo minha dignidade e reafirmando que nenhuma pessoa deve ser diminuída por existir.
1: Ouviram essas? Essa metralhadora de obscenidades.
4: Eu ouvi esse ser humano dizendo que o Brasil é um dos países mais violentos para a comunidade LGBT. Então, assim, ela não sabe conjugar o verbo, ela não sabe colocar as palavras no tempo verbal correto. E, sendo assim, eu posso considerá-la inabilitada para o cargo de legisladora. Eu poderia fazer isso. Eu posso constatar que ela não conhece nem a própria língua pela qual ela se comunica? Estou te chamando de ela, hein? Aí você vai falar o quê? Que é preconceito também ou é uma constatação da realidade? Te acho desqualificado para o cargo. E agora? Como é que fica a situação? Vai pedir direito de resposta ao fio diário por conta disso? Vai querer mudar o português por conta disso? E eu faço uma outra pergunta. Veja que loucura, né? O fato de você não ter um útero, ou não ter vagina, ou não ter qualquer coisa que seja considerada exclusiva das mulheres, não me dá o direito de dizer que você não é uma mulher, porque agora mulher basta a pessoa querer ser. Eu, por exemplo, quero ser, a partir de agora, um rinoceronte, porque eu acho que o hipopótamo, apesar de ser perigoso, ele é muito fofinho, e eu quero parecer mais agressivo. Quer dizer que quem não enxergar um rinoceronte em mim mereceria ser preso se eu conseguisse um grupo de apoio para poder colocar isso na lei, ou melhor, né, nem na lei, se eu conseguisse isso no STF para dar uma canetada para dizer que quem não concordar que os autodeclarados rinocerontes não forem reconhecidos como tal merece, inclusive, direito de resposta. Se o Ratinho não me reconhecer como rinoceronte, pense nisso. Enfim,

0: científico aqui que você percebe ao longo do discurso, né? Vem sempre um conceito subjetivo que tem a ver com o sentimento dele para com o resto. Então, eu sinto que eu sou negado na minha existência porque ele não concorda com o fato de eu ser mulher. E daí ele usa isso como a negação da existência que gera o crime e que é o discurso proibido.
1: Olha, o principal fator, eu acho que está sendo esquecido pela gente aqui, é o seguinte: é a justiça acolher um discurso completamente absurdo em direito de resposta a alguém que falou uma obviedade. Se a gente pega a fala do Ratinho, eu lembro ipsis literis o que ele falou. A Erika Hilton não tem saco, falou de maneira chula e vulgar, mas clara. A Erika Hilton não tem útero. A Erika Hilton não é, portanto, uma mulher biológica e não deveria presidir a Comissão de Assuntos para as Mulheres, uma vez que ela não tem um corpo de uma mulher e ela não sabe pelo que passa. Fisicamente, fisiologicamente, biologicamente, uma mulher, é uma questão de representatividade. Agora, um juiz entendeu por bem que você dizer um óbvio que a Erika Hilton não é uma mulher biológica é uma ofensa. Pior, a Erika Hilton, no seu direito de resposta, diz que esse discurso incita violência, crime, incita estupro, incita assédio, incita uma série de crimes e leviandades contra a população transexual. Ou seja, dizer o óbvio para a justiça, e a justiça aceitou esse direito de resposta da Erika Hilton, impôs esse direito de resposta, é você incitar e excitar a criminalidade. É você excitar a violência. Você dizer que uma mulher não tem pinto é você querer matar todas as transexuais. É isso que subentende, aliás, que se entende ostensivamente pelo discurso da Erika Hilton. Agora, você colocar a justiça endossando isso é absurdo. Aí é 1984 na veia, é o livro mais citado de hoje em dia. Você dizer a verdade, você dizer a realidade, você dizer que a grama é verde, é praticar um crime. Um crime de lesa humanidade. Você, essa grama é verde, essa mesa é branca, a Erika Hilton não é uma mulher, a Erika Hilton tem piriniu. Se você dizer isso, você está incitando a violência contra toda a população LGBT, você está incitando a violência de gênero contra todas as mulheres, sendo que violência contra todas as mulheres é o que a Erika Hilton faz. É você chamar as mulheres de cadelas, de imbecis, de cafonas, quando ela fala da heteronormatividade cis das mulheres, é você chamar elas de cafonas, de canalhas. Foi isso que ela disse na parada LGBT. Agora, ela tem o salvo-conduto de ofender quem ela bem entender, de mulheres ao próprio Ratinho. Porque você chamar uma pessoa, um apresentador de televisão, de incitador de violência, de estupro, de crime, é você comunicar um falso crime. E isso é, segundo o Código Penal Brasileiro, um crime. Comunicar um falso crime de outra pessoa. Ou seja, para Erika Hilton, tudo é lícito. Tudo é absolutamente lícito. Ela dizer que crianças trans existem, ou seja, incitar crianças à hormonização e à castração. É você dizer que o Ratinho é um incitador de crime, ou seja, que ele é um criminoso. É você dizer que se você, de alguma maneira, disser que eu, Erika Hilton, que tenho pinto, que não tenho ovário, que eventualmente não tenho o corpo de uma mulher, não sou uma mulher, eu te coloco na cadeia, eu faço direito de resposta, eu te processo, eu te censuro. Ou seja, Erika Hilton é a materialização do crime e de um crime subliminar do próprio judiciário, que distorce a realidade e que premia quem distorce a realidade e pune quem diz a própria realidade, como apresentador radial.
0: Então, e o negócio mais insano de tudo isso é o seguinte, e eu falo isso sem sacanagem, dor no coração mesmo. Todos os nossos antepassados que morreram em todas as guerras por liberdade, lutando por justiça, por uma sociedade minimamente aí civilizada, essa galera morreu para ver a gente hoje ficar refém de homem de peruca, falando em nome de outros homens de peruca e criando um movimento social capaz de amedrontar emissoras de televisão, diretores de redação, desembargadores e juízes, ministros e professores. A gente virou uma sociedade acuada por homens de peruca. É
2: O
0: ridículo isso,
2: governador
0: é patético, é triste. É triste um negócio desse.

0: Você fala, é tragicômico? É tragicômico. É um episódio, é uma esquete do Rick and Morty. É uma piada isso daí. Parece que a gente está num quadro de um Zorra Total do inferno. Eu acho que é isso que a gente está vivendo hoje, porque antes é muito ridículo. Oi?
1: Antes do Ventura, eu só quero fazer uma lembrança. Tem mais de 10 anos, 2014, uma juíza condenou o Levi Fidelix a pagar R$1 milhão de indenização de danos morais para entidades LGBT. Ele recorreu depois. R$1 milhão. O nome da juíza é Flávia Poimares Miranda. Porque ele disse que aparelho escritor não reproduz. Segundo ela, essa frase foi homofóbica e atentava contra a comunidade LGBT. Órgão escritor não reproduz. Ou seja, isso tem mais de 10 anos. É por isso que ela teve o direito de resposta. Porque a sociedade não se mobilizou lá atrás.
2: É isso aí.
1: Condenado por R$1 milhão. Só esse registro.
2: Existe uma... Na manipulação mesmo, né? Quando você, ou até na parte da terapia, quando você pega uma pessoa que ela está com um problema, ela está com uma dor, com um sofrimento, a base dela é uma equivalência complexa. O que é isso aí? É algo que não tem nada a ver uma coisa com a outra, né? E ela cria essa relação, e aí na cabeça dela, ela cria lá uma mentira, que eu chamo de mentira interna, onde ela vive aquilo. Então, por exemplo, ela diz assim, todos os homens são cafajestes, por isso que eu estou sozinha. E ela vai viver a vida dela solitária, monástica quase, porque ela viveu uma experiência de uma equivalência complexa. Ou seja, de repente, um ou dois homens foram ruins com essa pessoa e ela criou uma regra, criou uma mentira interna, uma equivalência complexa, assim como as pessoas dizem, o inverno me deprime. Não tem. Ela pode ter ficado deprimida em um único inverno, mas ela criou uma mentira interna para que aquilo se validasse para toda a existência dos invernos. Então, o que acontece? Travestis foram subjugados, foram colocados à margem da sociedade, foram ridicularizados, violentados? Sim, claro que foram. Só que isso não representa a totalidade do pensamento do mundo. Quando, se Erika Hilton falasse para mim, eu sou uma pessoa trans e eu quero ter espaço como pessoa trans, eu ia dar todo o aval. Todo aval. Cara, a estética do corpo dela, ela faz o que ela quiser. Como ela quer ter prazer com o corpo dela, ela faz o que ela quiser. Ela quer ser chamada de ela, tudo bem, pode ser chamado o que ela quiser. Agora, não queira ela ocupar um espaço de qual ela não representa, de qual ela não é. Simples assim.
0: Sim.
2: Cara, como homem, eu não posso tomar... Tanto é que no esporte você não tem o judô feminino, o judô masculino, pelo amor de Deus? Você não tem categorias de peso. Não adianta eu ser um gordo e falar assim, me aceitem como gordo. Tá bom. Ah, não, mas agora criem todo mundo para o gordo. Não, tem categoria de peso. Você com 200 quilos não pode lutar com uma pessoa de 50 quilos. É. Porque é imoral, é antiético. É uma coisa absurda. Então, se ela se representasse, eu sou uma mulher trans, ok, bateria palma para ela. Nossa, você chegou aí... E tá ótimo, que legal, deixou de ser porque a maioria dos travestis, ou eles são maquiadores, ou eles vão para prostituição. Era isso que as pessoas tinham de opção. Hoje não, você tem trans aí trabalhando. Eu aqui mesmo, vou até fazer uma propaganda aqui, aqui no Lavoisier, tem uma trans que inclusive acho que é supervisora das atendentes. Eu olhei para ela e vi uma mulher, e tá tudo bem. É uma trans ocupando um espaço a qual ela merece. Mas agora, não queira ocupar ou pegar uma cota de quem não é. Então, as feministas, que eu nem concordo muito com as ideologias dela, devem estar se remoendo nos caixões porque elas entregaram a briga delas para um homem.
0: Pronto.
2: Olha que doideira. Ou seja, homens que se sentem mulheres. Cara, você pode se sentir uma mulher, você pode sentir uma girafa, você pode sentir uma pedra, sinta o que você quiser. A disforia é sua, não tem problema. É teu. Agora, querer que as outras pessoas participem da sua cosmovisão, aí é uma equivalência complexa. É. Quem deveria se sentir ultrajado são as eleitoras mulheres dessas pessoas que estão invadindo banheiros femininos para ocupar o espaço que é de uma mulher. Então, as mulheres estão perdendo espaço cada vez mais, como disse o Darcio, para homens de peruca. E, de novo, não é uma situação pejorativa, é uma expressão explicativa. Eu aplaudo os trans que saem da situação da marginalidade, da prostituição, de viver embaixo de um cafetão, de um rufianato, ou só pode trabalhar na aspecto da beleza. Elas podem ser o que elas quiserem, cara. Elas podem ser até presidente da República, se elas quiserem.
0: Mas aí, só um ponto que eu acho que também a gente tem que encarar a doença mental pelo que ela é, né? Disforia é uma patologia que tem que ser encarada como patologia. Então, assim, eu me preocupo muito também em não bater palma para doido dançar. Eu acho que a gente, por educação, às vezes, até por uma questão de achar que vamos tentar fazer um mundo melhor para essa pessoa, fingindo que ela é uma coisa que ela não é, nunca vai ser. Eu não consigo olhar o Felipe dos Santos e enxergar uma mulher. Para mim, nunca vai ser. Ele pode fazer todas as cirurgias plásticas, ele pode fazer todas as sinoplastias, ele pode colocar peruca, ele pode colocar alongador no cílio, ele pode ir no melhor cirurgião plástico, ele pode ficar branco que nem o Michael Jackson. Não,
3: Marco Antônio, vai. A ideia. Calma, Marco Antônio.
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7: 11h42.
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0: Bola na rede, é hora de falar de futebol. Copa do Mundo, a África do Sul e a República Tcheca terminaram em 1-1 ontem. O atacante tcheco Michael abriu o placar. Ele fez o gol mais rápido da Copa até aqui, nos primeiros 6 minutos do jogo. Aos 60 minutos, os sul-africanos conseguiram fazer o gol de empate na marcação de um pênalti. E a Suíça venceu a Bósnia pelo placar de 4-1 ontem, assumindo a dianteira do grupo B da Copa do Mundo, no estádio de Los Angeles. Com 4 pontos, os suecos precisam de apenas mais um para garantir a vaga na próxima fase da Copa do Mundo. Daqui a pouco tem mais destaques do esporte. 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
4: Eu não quero ficar refém, eu não quero ficar refém de bater palma para doido dançar só, gente.
5: Calma.
4: Só para relembrar, a gente teve essa discussão e ela não teve fim lá na tua casa, não sei se você lembra.
5: Nunca terá fim.
4: Inclusive era eu, você e a Adilio Jorge, os três brigando em relação a esse ponto aí.
5: Não, a questão que se coloca é muito simples. Ainda por exemplo, Marco Antônio, se a gente não soubesse que a Erika Hilton era um homem biológico, provavelmente a gente ia se equivocar e dizer que ela era uma mulher. Mulher é muito feia, não acho ela muito bonita, não. Muito feia, até porque eu conheço algumas trans que são lindíssimas, que se parecem mulheres. Agora, eu acho assim, para não incorrer no terreno do preconceito, que é o seguinte, uma mulher trans deveria ter orgulho de ser o que ela é. Uma mulher trans. Um homem biológico que, através de uma patologia clínica, que hoje não se chama mais de patologia, que é a disforia de gênero, pelo avanço da medicina, o avanço da estética, o avanço da ciência, pode se parecer com mulher, mas ela não vai ser uma mulher biológica. Eu acho que isso resolve todos os problemas. O que não pode é deixar uma criança se hormonizar ou se mutilar até os 18 anos. Depois dos 18 anos, se a pessoa quiser ser um arbusto, uma árvore, uma mulher, um homem, um urso, aí ela faz as cirurgias que ela quiser, ela é dona do próprio corpo e aí ela se vira. O que não se pode fazer é você deixar que um homem biológico que se traveste de mulher, ainda que se pareça com a mulher, ocupe espaços femininos.
4: É isso aí.
5: É só isso. É só não deixar uma mulher que eventualmente não ocupa espaço dos esportes, não entre num presídio feminino para abusar de outras mulheres, e eventualmente, se ela se parecer com um homem, não vai poder entrar num banheiro masculino, por óbvio. No banheiro feminino, por óbvio. Que sim, vai ter criança lá, pode ter a possibilidade de abuso. Ou seja, é simplesmente separar as coisas. Não precisa ofender, falar a mulher que se acha mulher, ou o cara que se acha mulher, você é um homem, seu barbado. Tudo bem, se parece mulher, vamos tratar como mulher. Agora, não vai ser uma mulher biológica.
4: É só isso
5: que a gente está querendo falar para a Erika Hilton. E é só isso que o Ratinho falou. Falei, gente, ela não tem o corpo de uma mulher. Ela não tem uma vagina. Ela nunca vai ter endometriose. Nunca vai ter um aborto espontâneo. Ela não sabe os problemas de uma mulher. O problema é quando a justiça cria uma tipificação de uma mulher trans que é uma mulher com todos os predicativos de mulher. E não é. É só isso. É simples assim.
4: Sim, eu concordo, e eu vou, a minha questão também, ela é, assim, ninguém nunca vai me convencer a falar uma coisa que eu não acho que parece verdade, então assim, a minha opinião, e eu não preciso falar pessoal, a minha opinião é, eu não consigo ser convencido, e aí o Adrilles consegue ser convencido, uai, ele consegue ser convencido, ele olha para uma mulher, um travesti e fala, pô,
5: algumas legal. Se parecem, Marco
4: legal.
5: Deixa eu ver. A Erika Hilton parece uma mulher feia, mas ela não parece mais um homem hoje. Ela ia te enganar.
4: O Adrilles acha legal, ele dá uma balançada.
6: Deixa eu dar uma opinião aqui, rápida aqui, sobre alguns aspectos. Primeira coisa, o Adrilles falou de avanço na medicina. Eu não vou chamar de avanço.
5: Do ponto de vista pragmático. Se você quiser aparecer com uma mulher linda, você vai conseguir. Você faz uma plástica, põe dois meses, aí outra coisa.
6: Eu não estou falando disso. Você está falando
4: que...
6: Você está falando que deixou de ser disforia por conta de um avanço da
5: medicina. Não disse isso.
6: Foi sua palavra, Adrilles. Mas aí,
5: não, então, eu não disse. Deixou de ser uma patologia clínica, segundo a sociedade médica. Eu acho que continua a ser uma patologia clínica. Avanço da medicina estética. Irmão. Se você quiser parecer uma mulher, você parece. Esse é que é o problema.
6: O ponto aqui é que a gente não sabe se deixou de ser por um ativismo dentro do campo da medicina se foi por uma concepção científica. Por que que eu estou dizendo isso? Porque hoje eu conheço especialistas da área da psicologia que me relatam, Ventura, você que é um psicanalista, que a relação homossexual é muito conflituosa. Inclusive, as agressões entre casais de mulheres lésbicas, sim, é um negócio impressionante. E que existe a possibilidade, eu não estou dizendo que isso é real também, de que algum grau de outros problemas oriundos dessa questão de não identificação com o próprio corpo, porque você imagina, se Freud é aceito pela academia, tudo está envolvido com a libido. Agora, menos na vida do homossexual. Porra, pelo amor de Deus. Então, assim, é claro que se o cara não tem uma identificação com o seu próprio corpo, é claro que algum nível de frustração ele pode ter, mas ele não pode buscar o tratamento, porque se ele buscar o tratamento...
4: É isso aí. É a conversão.
5: É isso aí.
6: Isso é uma perversão.
5: É esquizofrênico, de fato.
6: Uma perversão contra eles. Eles são obrigados a sofrer pro resto da vida pelo fato de terem nascido
5: homossexual. E pior, Odácio...
6: Calma, que eu só preciso terminar um ponto aqui. Além dessa obrigação de sofrer com outros problemas oriundos dessa condição, eu preciso discordar do Marco Antônio no seguinte sentido. Existe o ser que nasce desassociado da sua sexualidade e existe sim pessoas... Por exemplo, você não vai me dizer que a Roberta Close, naquele tempo, era alguém que, por tecnologia, procedimentos estéticos, ficou parecendo uma mulher. Você olhava para a Roberta Close e ela parecia uma mulher. Então, isso sempre existiu. Isso sempre existiu. Eu não estou falando da intervenção humana, que também sempre existiu.
4: Sim, sim.
6: Ou na Grécia, que se castrava.
5: Mas melhorou.
6: Não estou falando disso. Eu estou falando da
4: eunucos.
6: Eu estou falando da condição natural de uma pessoa que tem alguma questão hormonal que sim. pode influenciar na sua aparência.
4: E só para esclarecer também, Darcy, o seguinte, eu não vinculei uma coisa com a outra. A disforia existe, ponto. Aí, a maneira como você encara a disforia, aí vai, o pai militante vai pegar uma não disforia, porque não tem,
5: pois e consegue isso aí, plantar. Esse é o problema.
4: Isso dá para acontecer também. Então, você planta disforia em criança, você planta
5: pode problema plantar, exatamente.
4: Em criança. Então, aí você tem o pai, aí você tem a pessoa.

0: E vai para a pessoa. Então, ninguém nunca estimulou a pessoa para ter disforia, para ter problema com a autoimagem. Aí você fala, não, mas ela especificamente tem um negócio ali. Beleza, e eu ainda acho que estender a mão para essa pessoa e falar exatamente o que você falou agora e buscar um tratamento não é preconceito, não é transfobia, é você chegar para ela e falar, olha, tem um caminho de aceitar
1: o problema.
2: Claro, agora, só para encerrar, Dris e Ventura, é o seguinte, eu acho que a discussão que a gente deveria estar fazendo e que a sociedade, se não tivesse contaminada por essa histeria, deveria estar fazendo é, existe condição do Estado criar uma adequação para todas as possibilidades humanas, não só sexuais? Porque isso não. Que está acontecendo nessa área, meus amigos, está acontecendo na área do TEA, está acontecendo em outras áreas também. As escolas agora têm que ter uma sala sensorial de não sei o que, uma sala de não sei o que, uma sala de não sei o que, uma sala de não sei o que. O comunismo está utilizando essas características humanas, não só para separar a sociedade, mas para criar um Estado tão agigantado, mas tão agigantado, que tem que dar conta de tudo, que simplesmente ele vai ruir em algum momento. É só
0: isso aí. Pontuando
1: aqui. Não, o meu problema é para ficar restrito nessa área. O Dás falou de maneira brilhante, eu concordo com ele em tudo. O problema, eu acho que o Marco Antônio aventou também, só que o Marco Antônio é um pouco mais agressivo, parece ser preconceituoso, mas eu sei que ele não é. Quando você coloca, por exemplo, crianças trans existem, aí a gente rechaça violentamente esse tipo de coisa. Criança trans não existe porque uma criança não tem percepção da realidade. A disforia de gênero existe? Existe. Mas ela comete o quê? 0,0001%. Quando você normaliza uma patologia, e eu acho que a disforia seja uma patologia, você não caber no seu próprio corpo é uma patologia, é por óbvio. Só que essa patologia, pelo avanço da medicina estética, faz com que essa patologia seja adequada a sua dismorfia, ou seja, a sua alteração de imagem do corpo. Você pode se transformar numa mulher no ponto de vista estético, de aparência, não interno. Claro que não, nunca vai ser. Agora, se você incentiva, esse é o ponto principal dos assuntos, se você incentiva jovens, crianças e adolescentes a terem disforia, a serem mulheres ou homens, esqueça, do sexo oposto, aí a gente cria um problema. Esse é o problema da ideologia de gênero. É você dizer a uma criança que você pode ser homem ou mulher quando você bem entender. Não pode ser tratado. Tem que ser tratado. Exatamente como exceção, de exceção, de exceção, que é. E aí, esse tratamento pode durar toda a juventude. Não tem nenhum problema com isso. Eu tenho problema com você dar hormônio, com você castrar a pessoa, mutilar o corpo, você fazer bloqueio hormonal. Aí é um problema. Aí você está mexendo com a cabeça de um jovem que não tem apreensão total da realidade e, às vezes, nem apreensão da realidade do próprio corpo. Agora, você colocar isso como uma normatividade de lei, a ponto de você proibir um apresentador de dizer que uma mulher biológica, um homem biológico não é uma mulher, seja cataclisma de uma avassalante a preconceito ou incentivo à violência contra transexuais, aí é um absurdo. Agora, a solução é muito simples. Desculpa, mas é muito simples, não é complexo. É você tratar mulher transexual como mulher transexual, que é um homem, que se traveste de mulher. Tem direito? Tem. Não tem direito de entrar em esporte de mulher? Não tem. Não tem direito obrigatório de entrar num banheiro de feminino? Não vai ter. Não tem direito de, se for condenado, entrar num presídio feminino? Não pode ter. É simples. Quer ser tratado como mulher? Beleza. Pronome L, chama a Erika Hilton de mulher? Beleza, não tem problema. Agora, não é uma mulher real. Agora, se eu dizer que a Erika não é uma mulher real, eu posso ser preso. Esse é que é o problema. O problema está na justiça. Sim. A justiça é confusa. A justiça é progressista. Aí, meu filho, aí a loucura é o limite.
0: A loucura é o limite. E precisamos fugir dos meandros da loucura, meu querido Ventura, porque é tudo muito difícil. Eles usam da nossa boa educação, ou melhor, eles usam da falta de audácia do nosso lado e da boa educação que a gente tem, eles usam isso como armas contrárias a nós mesmos. É esse o meu ponto também. Eu já falei um zilhão de vezes aqui. Felipe dos Santos, ele pode pedir prisão de todo mundo, ele pode querer censurar todo mundo, ele pode querer indenização de todo mundo, ele vai fazer notícia crime e oficiar o Ministério Público Federal contra todo mundo que ele quiser, os Ministérios Públicos Estaduais contra quem ele quiser, e eu não posso chamá-lo de Felipe dos Santos, que é a certidão de nascimento desse cara. Eu não posso falar que ele parece um zagueirão, ele não me engana. E acho que ele não engana ninguém que ele parece uma mulher. Todo mundo vê ele pelo que ele é. Agora, tem uma claque que vai fazer questão de ficar enaltecendo, de ficar aplaudindo um maluco de peruca que quer caçar seres humanos e prender seres humanos com base na peruca. Eu coloquei a peruca, agora eu sou a dona, a rainha da peruca. Você fala, irmão, vaza, que sociedade infantilizada, debilóide. Que sociedade debilóide. A gente não está preocupado em popular a lua, em melhorar a ciência, desenvolver tecnologia no país, em fazer nada. É só papo de travesti, meu. E daí o problema é, pô, esse papo é irrelevante. Não, não é. Os caras estão prendendo gente. Estão conseguindo espaço no SBT. Mariana Ferrer, a gente nem conseguiu falar do julgamento
1: eu
0: dela.
1: Eu quero falar, vai... depois eu vou embora.
0: Bem, então posso jogar o caso da Mari Ferrer para a gente envelopar. Carmen Lúcia, vejam Carmen Lúcia Moraes falando sobre desinteligência natural e burrice. Vamos lá.
3: Que havia entre as notas, as providências, a possibilidade de Vossa Excelência ter, inclusive, determinada a própria prisão, eu começo a não me preocupar mais só com a inteligência artificial, mas com a desinteligência natural de alguns que atuam criminosamente, além de tudo, sem qualquer tracinho de inteligência. Porque aí, Vossa Excelência, se autoprender por uma falsificação num órgão que é presidido por um colega de Vossa Excelência, é um salto triplo, carpado, criminoso, impressionante. Só para acentuar a minha preocupação com a desinteligência natural ao lado da inteligência artificial.
4: Se autoprender, deixa eu explicar por quê, né, que... falsificou o mandado de prisão.
5: Mandado de prisão, eu mesmo assinando.
3: Nem Savassandir, que ele não ia se autoprender mandando alguém fazer isso, uma falsificação.
5: Claro, né? Bom, Vossa Excelência, sempre muito educada, disse a desinteligência natural. Eu chamaria burrice mesmo, natural, achando, né, que isso não fosse ser descoberto agora.
0: Nesse caso aqui, específico, tá? Que isso passa pela situação da Mari Ferrer, mas eu achei interessantíssimo esse...
1: Eles estão sendo agressivos, violentos e ofensivos, que é o que eles alegaram que o advogado foi para anular todo o julgamento da Mariana Ferrer, só para dar um contexto.
0: Exato.
2: Então, e um outro registro. É óbvio que, seja lá por qual razão que esse hacker tenha feito isso, que é um trote. Portanto, os burros são eles.
1: É isso aí.
2: Porque ele fez um trote para mostrar a vulnerabilidade do sistema. E ele mostrou a vulnerabilidade do sistema. Ele botou o próprio juiz mandando se prender. E é óbvio que ele não iria executar a própria pena. Portanto, os burros são eles. Só que eu não posso chamar eles de burros. Então, eu tenho que pensar que eles estão sendo mau caráter. Só que eu não posso falar também, porque senão eu posso ser preso. Então, eles são perversos, mau caráter ou burro. Vai saber.
0: E eu queria aproveitar, deixa o Adriles e o Ventura. Ventura, eu tenho certeza que ficou em cima desse caso. Queria ouvir vocês sobre isso. Vai. Adriles, manda brasa.
1: Não, primeiro, se você pegar a fala do Alexandre de Moraes, especificamente nesse ponto de agressividade, ele anula o julgamento baseado no cálculo de que o advogado e o juiz teriam sido indelicados com a Mariana Ferrer. Indelicados com uma pessoa que, é o que tudo indica, forjou um falso estupro com provas nada, sem indício nenhum, sem prova nenhuma. O Alexandre de Moraes não vai além. Não, a palavra da vítima é praticamente inviolável. Ou seja, ele adota um discurso feminista, histérico, de perseguição de homens, que a palavra da mulher é sacrossanta, é inviolável, e que a vida do homem é dispensável. Nada restou provado. Não houve indício de prova, não houve nada. Ao contrário, existem indícios que ela saiu de maneira completamente normal ali, tranquila, e depois queria se vingar de um homem, por uma série de circunstâncias, o Ventura pode falar depois, simplesmente para arrebentar com a vida dela, e arrebentou. Durante todo o curso do processo, o homem foi tratado como um estuprador, como um abusador, tentou o suicídio, ou seja, teve a sua vida arruinada. E o que está acontecendo agora? Por um princípio ideopata, de feminismo histérico, eles reabriram o caso, anularam o julgamento, simplesmente pela indelicadeza do advogado ou do juiz, que não tratou ela com a devida deferência, sendo que eles fazem a mesma coisa, e eventualmente estão o quê? Destruindo a vida do homem de novo. Vai ser reaberto um processo na qual ele foi devidamente inocentado. O STF está reabrindo um caso simplesmente por um princípio ideopata feminista, que é o problema, um dos problemas graves da justiça hoje. Qualquer mulher, se quiser destruir a vida de um homem, destrói. Ou seja, eles estão repotencializando. Imagina a cabeça desse homem. Um caso em que um homem foi caluniado, foi injuriado, foi massacrado, tiraram a presunção de inocência dele, foi linchado publicamente, tentou o suicídio, e o STF, de maneira irresponsável e criminosa, eu diria, criminosa, está tentando destruir a vida desse homem novamente no momento em que ele está retomando a sua vida. Simplesmente por causa, por abraçar a palavra inviolável da mulher. Ou seja, sua mulher esquartejar um homem, ela vai ser motivo de documentário da Netflix, como foi o caso da Elise Matsunaga. Sua mulher matar pauladas o próprio pai vai ser razão de documentário, como é a Suzanne von Richthofen. Se uma mulher eventualmente faz uma falsa acusação de estupro, como é o que tudo indica a Mariana Ferrer, ela vira lei, nome de lei, e vai ter um cargo comissionado em cargo público. Entendeu? É absurdo o que acontece. É o feminismo entranhado no judiciário brasileiro para destruir a vida de homens e não tecer. Não estou dizendo, é óbvio que existem mulheres que são assediadas, estupradas, violentadas, agredidas. Isso é evidente. O problema é quando você faz de uma justiça um ponto de ressentimento contra todos os homens e arrebenta e destrói e vilipendia a vida de homens. É o que o Alexandre de Moraes está fazendo. É o que a Carmen Lúcia está fazendo. A Carmen Lúcia, porque é uma completa, realmente, ela tem a desinteligência artificial que ela acusa. Entendeu? Ela foi adequada ao molde feministoide, ela acha que tudo é contra as mulheres. O Alexandre de Moraes não. É por oportunismo. Porque ele quer se ver bem dentro da esquerda brasileira para continuar aos seus desmandos, continuar a sua ditadura, a sua autocracia. Ou seja, é um oportunismo que não se importa de arrebentar com a vida de pessoas. Ele arrebentou vidas de mulheres com rosários e bíblias na mão, agora está querendo arrebentar com a vida de um homem. De um homem que vai ser novamente destruída e arruinada a sua vida por causa da idiopatia desse homem que eventualmente quer ser o rei do Brasil. É isso.
0: Quantos réus o Alexandre de Moraes já humilhou? Quantas testemunhas ele já coagiu? Ele está em processo de obstrução de provas, em flagrante delito, para impedir que ele mesmo, né, seja apiado do cargo. Deixa eu agradecer. Adriles, obrigado pelo carinho. Sempre uma alegria estar ao seu lado.
1: É uma breve, até sempre. Ventura, me convida!
0: Convida, Ventura.
6: Com certeza.
0: Convida, Ventura.
1: Obrigado.
0: Oh, yeah. Adeus.
6: Marcão, fala, posso meu amigo. Falar sobre esse caso?
0: Por favor.
6: Aí eu também eu vou falar, eu queria ficar para falar sobre o caso e também eu preciso ir, mas eu não poderia ir sem falar sobre esse caso. Eu analisei 5 horas e meia, o total das duas audiências deu 5 horas e meia. Eu debrucei uma semana para analisar esse caso. Eu assisti 18 horas dos depoimentos e depois fiz a análise. Então passou, eu debrucei ali 5 dias, praticamente os dias inteiros, para conseguir fazer essa análise. As pessoas, quando, acho que foi o Intercept, eu queria que você estivesse aqui do meu ladinho aqui, que eu gosto de ver vocês, por favor. Foi o Intercept que criou a alcunha, inclusive acho que a moça, as pessoas podiam até buscar o nome da jornalista, é uma mulher, acho que é Stephanie, alguma coisa assim, ela criou a alcunha "Não existe estupro culposo". E realmente não existe, ela tirou isso da cabeça dela. Em nenhum momento da audiência isso foi falado, em nenhum momento da audiência isso foi pensado, né? Porque ela quis dizer que o André Aranha teria feito o ato sem saber que teria feito. Olha que doideira. Isso não aconteceu. Essas palavras não existiram. E a declaração da Mariana, que a alcunha Mari Ferrer, o nome dela é Mariana Ferreira, ela não se sustenta. Tanto é que ele foi absolvido em todas as instâncias. Porque não se sustenta. São coisas simples. Só que a maioria das pessoas, naquela época, conheceu o caso por uma montagem de 5 horas e meia, uma montagem de 1 minuto e meio. E realmente parecia que o advogado, o juiz, estava interpelando-a de uma maneira extremamente rude. Então pegaram momentos que ela estava chorando e juntaram com a pergunta do doutor Gastão, doutor Cláudio Gastão, que defendeu o André Aranha. Então, as coisas que as pessoas tiveram conhecimento não existiram durante o processo. Ela teve todo o tempo possível para dar todas as suas declarações e, obviamente, ela estava criando uma narrativa a qual foi sendo destruída porque, segundo a justiça, era uma mentira. Então, você precisa fazer perguntas contundentes, muitas vezes, para desmascarar a realidade. De novo, né? Você precisa tirar as vestes da verdade para ver se realmente embaixo daquilo que está se dizendo que é verdade mora uma mentira, como a gente já viu. E aí, tem vários pontos ali que não batem. Por exemplo, aqui eu estava dopada. Agora aqui, fazendo meu check-out, eu não estava. Consegui pagar, passar cartão, senha. Agora eu estou de novo. Mas eu andei mais de 1 quilômetro para chegar na outra, na 300, eu estava bem. Aí depois eu não estava mais bem. Pô, fiz check-in na casa, aí depois consegui chamar o Uber, digitei, corrigi, aí eu não estava mais dopado. Agora eu estava dopada. E outra, a mãe quis, acho que pouca gente sabe disso, mas a mãe testemunhou e ela disse que ela tinha plena certeza que não era o André Aranha, era o herdeiro da Rede Globo. Então, olha que doideira. Primeiro acusaram o herdeiro da Rede Globo. Aí, como viram que o André Aranha não era o herdeiro da Rede Globo, porque os dois estavam no mesmo camarote, aí que mudou para o André Aranha. Mas, na realidade, todo mundo tinha certeza, inclusive a mãe dela jurou de pé junto, e ela fala, mas a senhora está insinuando? Ela, insinuando não. Eu estou afirmando que quem estava com a minha filha era o, e tem um nome que eu não me lembro, que era o herdeiro da Rede Globo. Cara, se você assiste às 5h30, você fala, cara, essa denúncia não para em pé. Agora, o chato, sabe o que, que é? É que mulheres canalhas, mulheres falsas, estão tirando o lugar de mulheres decentes que precisam da justiça para colocar os verdadeiros abusadores, estupradores, por atrás da grade. Porque quando você vê incessantemente várias denúncias falsas, e não são poucas, não são poucas, há estudos, inclusive, no próprio Senado, se você entrar em senado.gov e procurar lá falsas denúncias, tem estudos que mais de 80% são falsos. Eu estou falando da página que está lá no Senado. Olha que loucura. Então, quer dizer, as boas mulheres vão ser desacreditadas por conta de mulheres canalhas. Agora, se ele vai voltar para a minha instância, sabe o que vai acontecer? Ele vai ser absolvido de novo, porque a história dela não para em pé. Ela acusou até o mágico, cara, até o mágico, o cara que fazia mágica durante a noite ali, dizendo que ele poderia ter dopado ela. Ela foi atirando para tudo quanto é lado. Agora, quer ver essa coisa não parar mais em pé ainda? Na época, ela postou que o vestido dela era a grande prova. Ela mostrou o vestido que ela estava usando naquele dia e estava cheio de sangue, rasgado e tudo mais. E eu, inclusive, disse na minha análise, eu falei assim, apresenta o vestido. Sabe quando ela vai apresentar esse vestido? Nunca. Sabe por quê? Porque esse vestido é justamente a prova de que há um grande conluio de uma falsa denúncia. Porque quando ela sai do Café de la Musique e vai andando até o 300 e faz o check-in lá no 300, ela não sabia, mas tinha câmeras de segurança mostrando que o vestido estava intacto. Ela, inclusive, entrou no 300, o vestido estava intacto. O cara testemunhou o Uber falando que o vestido estava intacto. Como é que o vestido depois, no outro dia, aparece todo cheio de sangue e rasgado?
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11: Meio-dia e 14.
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17: O Brasil perdeu 7 posições e despencou para 65º lugar no ranking mundial de competitividade 2026. O estudo avaliou a capacidade de 70 nações de construir um ambiente favorável para o crescimento de empresas públicas e privadas. O resultado atual coloca o mercado nacional em seu pior patamar histórico recente. Os pesquisadores mediram as condições institucionais e estruturais que ditam a eficiência da produção local. A economia brasileira registrou piora generalizada nos 4 grandes indicadores analisados: desempenho financeiro, gestão governamental, ambiente de negócios e infraestrutura. No setor educacional, a queda foi pior ainda. O Brasil ficou na lanterna do planeta em qualidade de ensino básico e influência de idiomas estrangeiros. Para Estúdio 92 FM, Emerson Bittencourt.
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1: E ela nunca apresentou essa prova cabal que mostraria que ela tinha sido estuprada. Então, se eu sou a defesa, eu só falo assim, apresenta o vestido. Apresenta o vestido. Sim. Eu acho que essa ia ser a grande pergunta para os advogados de acusação. Fala assim, hashtag cadê o vestido? Só isso. Mete o hashtag cadê o vestido, você vai ver se o vestido vai aparecer. Se é a prova cabal para condenar o André Aranha.
2: Você muito entendeu? Bom. E Ventura, o fato de você fazer essa análise, acho que é crucial também para gerar esse alerta para a nossa audiência. Existe uma contaminação ideológica do judiciário que já está se alastrando. O ambiente é de incentivo para denuncismo, né? Para calúnia, para denunciação caluniosa. O ambiente que a gente está vendo hoje é para as pistoleiras e para as mulheres ordinárias que querem caçar patrimônio. É estelionatária que quer usar o sistema. E elas vão poder operar esse sistema, elas já operam. E o Supremo está dando ainda um grande jeton nisso daí, um grande incentivo, ainda maior agora.
1: E Marcão?
2: Estou falando o seguinte, a gente pode reverter tudo aqui. Por isso que eu acho que a gente tem que acabar com o Império do Supremo. Não dá para continuar desse jeito. Tudo está acontecendo lá, esse caos, essa destruição, esse cortisol alto. A gente tem que começar a se preocupar mais com os nossos ambientes. Cada estado que cuide, cada população que cuide do seu estado. E daí sim a gente constrói uma nação conjuntamente. Agora, essa ideia de bate em Brasília, volta, então você está absolvido, aí volta, aí anula a absolvição em Brasília. E os caras que... todos os caras que foram condenados e já estão absolvidos também, o dinheiro ainda que foi liberado pelo Toffoli, a corrupção toda com o Vorcaro, quer dizer, é muita estupidez a gente deixar isso continuar. E graças à sua análise, Ventura, a gente
1: Marcão, enxerga isso. O que eu peço é que a justiça volte a ser cega, né? Sim. Quando a justiça for cega, ela não vai ver se a pessoa é negra ou branca, se é cis ou trans, se é rica ou pobre, se ela é hétero, se ela é gay, se ela é homem, se ela é mulher. Ela vai ver a índole, a moral, o comportamento. Então, quando você quer clareza nesse fato da Mariana Ferreira, você está protegendo as mulheres. Sim. E as mulheres decentes. Então, nós queremos, sabe o quê? Que as mulheres decentes sejam protegidas. É isso que a gente quer. Então, se esse caso voltar, que as mulheres decentes sejam protegidas. E protegidas de uma maneira, sabe, contundente, para mostrar que não basta você ser mulher, você ser homem, você ser negro, você ser branco, que você tem um salvo-conduto ou uma culpabilidade já pressuposta. Você tem que mostrar que realmente você é decente, que você realmente tem que provar isso. Sim, a justiça é para isso, para provar que você é uma pessoa decente e que você é a vítima e que você é o algoz. Simples assim, a justiça serve para isso. Então, que esse caso venha de novo. E eu tenho certeza absoluta que ele vai ser inocentado, porque essa acusação não para em pé, senhoras e senhores. E, de novo, essa é a minha opinião, essa é a minha visão, feito a análise psicomportamental da linguagem silenciosa. Quem vai decidir são os juízes. Então, eu não estou antecipando, eu não estou cometendo antecipação de qualquer tipo de crime, mas tem que deixar isso claro, porque hoje é assim. Né? Então, eu estou exercendo o meu poder de liberdade de expressão sobre uma análise psicomportamental da linguagem silenciosa. Agora, o que os juízes decidirem é o que está decidido. Ponto.
2: É isso aí. Ventura, e qual é o próximo evento do seu lançamento e as suas redes, meu amigo?
1: Vamos lá. É o seguinte, se você quer descobrir quais são as três mentiras, e olha que a gente falou bastante disso, né? Muitas vezes as pessoas elas vivem uma mentira até sobre a sua sexualidade, até sobre aquilo que ela pode ou não pode conseguir, e ela acaba sendo encorujada numa situação onde você está muito fácil para ser cooptada por ideologia, cosmovisão e tudo mais. Então, não caia nas mentiras sociais, nas mentiras políticas, nas mentiras até que contam dentro da tua casa, da tua família. 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
2: Valeu, grande Ventura. E sigam Ventura em todas as redes sociais. Os canais dele são todos maravilhosos. Obrigado, meu irmão. Um ótimo dia, uma ótima sexta para você, meu amigo. Com Deus.
1: Até Marcão. Até mais. Tchau, tchau, tchau, tchau.
2: Valeu. Oi, foi. E, Darcião, posso rodar com você rapidamente os superchats que eu preciso levar a minha mãe ao aeroporto? Olha só. Irmãos siameses. É, pô, já que, puxa aí. Ô, Lula. Alô. Ô, Lula, você sabe que estamos junto. É o Jax Wagner, o Lula e o Master, todo mundo junto. É a mesma monstruosidade. Boa. Universo hbquadrinhos.com.br do Fabiano Silva. Vamos lá? Deixa eu puxar aqui o do Sérgio. O Sérgio mandou um aqui, ó. Dárcio. Abre aspas. O mundo só irá melhorar quando as pessoas deixarem de depender do trabalho doméstico de terceiros e passarem a cuidar das próprias tarefas. Fecha aspas, dita por um sujeito que conta com 74 empregados. Felipão se sente bem à vontade. Olha, o chefe é bem pior. É isso, Sergião. É uma vida, assim, é meio ridículo. Todo esse teatro, toda essa tudo isso é meio ridículo, né? Tudo isso é muito patético, inclusive. E triste. Mas não deixa de ser engraçado, né? É bom rir da própria miséria, às vezes. E da própria desgrama. Certo, Dárcio?
3: Certíssimo.
2: Isso coloca a gente com o pé mais no chão, assim.
3: Muito no chão. E é por isso, Marco Antônio, que hoje, nesse momento, hoje é dia 19 de junho de 2026, eu estou seriamente inclinado a nem colocar meu nome à disposição do PL para disputar a Câmara Federal. Eu estou tomando essa decisão hoje, nesse exato momento. Eu estou enojado porque parte da nossa direita virou uma direita de entretenimento que entrou para o sistema não para mudar o sistema, mas para colaborar com ele, para fazer teatro, para poder causar confusão dentro de comissão, para interromper a reunião, para poder não convocar ministro do Lula, trabalhando para o sistema, indicando emenda de forma corrupta, e o Lula paga porque tem esquema, e eu estou cansado de assistir esse teatro. Hoje, 19/6, a não ser que alguma coisa muito forte mude a minha concepção, não conversei com minha família ainda, nem com meu partido, a minha vontade é de não disputar para não fazer parte desse teatro escroto que virou o Brasil.
2: Posso conversar com você depois?
3: Depois a gente conversa.
2: Tá, eu quero conversar.
3: Porque... Mas a minha vontade hoje é essa.
2: Eu sinto que vem da alma isso que você falou agora. Obrigado, Sérgio. O Lord Félix mandou aqui para nós. Constatação histórica. Cristo disse, conhecereis a verdade e ela vos libertará. O Brasil está cada vez mais dominado pela esquerda, o império da mentira. Se a verdade liberta, não somos um povo livre. Sim.
3: Mas nunca fomos, né?
2: É. E é sempre uma coisa almejada, né? A gente é muito falho, a gente erra muito. Então, se também não tiver essa humildade, você pega tipo pessoas pretensiosas, é óbvio que elas são desconectadas da realidade. A pessoa pretensiosa, ela se torna arrogante porque ela acha que ela anda de um jeito diferente, que ela é diferente. E a gente é tudo macaco bonoro na macacolândia. É que a gente tem iPhone só e Android. Obrigado, Lorde Félix. Vamos lá.
3: O Lorde sempre tem contribuições muito pertinentes.
2: Muito boas. O The Kleber Sanches. Sempre dá para reconhecer quando um cara se passa por mulher. Nós temos aquele sentido aranha. Acorda, Grigio. Sim. Tem. Spider-Sense. Tem um Spider-Sense.
3: Esses aí são os primeiros a serem enganados.
2: Bim, bim, bim, bim. Ele dá uma... O Adriles não, o Adriles ele fica meio encantado às vezes. Ah, essa mulher? Como que isso não é mulher? Falei, calma, você está enchendo a boca para falar que é mulher.
3: Kleber, deixa eu falar uma coisa para você. Hoje em dia a mulherada está tomando tanto hormônio masculino, que você confunde a mulher com o homem. Então assim, cara, é complicado, tá difícil.
2: Tá, obrigado.
3: A mulher que tem um corpo mais forte que o do Marco Antônio, pô. E a mulher.
2: Não, e eu tô sempre fazendo musculação direito, tá. Vai melhorar. Agora, hoje. Elizabeth Tomazelli. Saudade da elegância da Roberta Close. Obrigado, Beth. É verdade. Hoje é histeria e loucuragem. E a Elizabeth mandou mais uma. Consegue ler, Dárcio?

0: A hora que você entra nesse molde, né? Você entra nessa. Você já vê, você fala, cara, ela já tá sonhando com Gilmar Mendes, a Elizabeth.
1: Não, mas tá certo. Tem que
0: Já tá
1: lógico que
0: sonhando com o negócio.
1: você tem que utilizar a estratégia que dá. Você não vai conseguir desdoutrinar uma pessoa de 83 anos. Você tem que.
0: Mas eu sei, mas eu tô falando, quem tem esse apreço, começa a ter esse apreço pelo negócio, é porque tá envolvido com o negócio,
1: Ah,
0: entendeu?
1: claro, mas ela é.
0: Já
1: Ela...
0: não, já é um negócio assim que, tipo, é isso, entendeu? E disso o negócio expande para militância, para mais
1: Isso.
0: ativismo, para grupo,
1: Isso. É um
0: para
1: movimento, né?
0: movimento, é isso aí.
1: Isso aí.
0: O Danilo Ribeiro mandou aqui para nós: moro em Lem, Bahia. Sim, é a cidade da minha namorada Bárbara. Um beijo no coração da Bárbara Giovanucci. Vocês não têm noção do quanto nordestino quer o Lula. Simplesmente não existe chance de mudança. O povo ama o Lula. É, na verdade, Lem é a cidade mais à direita que tem na Bahia inteira. Acho que o Bolsonaro teve lá 80% de votos em Lem, Luiz Eduardo Magalhães.
1: Eu
0: Porque
1: só
0: é a cidade
1: discordo do
0: capital do
1: Danilo.
0: agro, bicho. Capital do agro da Bahia, irmão. Então,
1: É,
0: assim, essa não é a realidade de Lem. Pode ser a realidade pro interior da Bahia, sem dúvida.
1: então. Mas aí é que está o detalhe. É, eu discordo só do Lula. Eles adoravam o Toninho Malvadeza também.
0: Ah, é isso aí.
1: Eles gostam do Estado, do homem que tem o balde. Aí é que está o X da questão.
0: Boa.
1: Não é isso?
0: É isso aí.
1: Só uma pequena correção.
0: Aí o Agita Brasil Camisetas. Você de Minas, vote no. Eu não sei se pode ler isso daqui desse jeito, Dárcio.
1: Não,
0: Mas é
1: não.
0: senador de direito para Minas, é o Marco do Fio Diário,
1: Tá meio
0: 2026.
1: arriscado isso aí.
0: Tá, mas obrigado. Obrigado, Agita Brasil. Obrigado pela força. Não é Mariana Ferrer, é Ferreira. Até o nome é falso, Dárcio. Sim. É
1: É.
0: falso. Fake.
1: Complicado. E o
0: Like
1: pior é
0: you.
1: isso, não. Que desserviço que ela faz para as meninas que são realmente abusadas, né? Isso é uma tragédia do início ao fim. E agora o judiciário fazendo mais essa loucura. O judiciário não, o STF não pode ser chamado de judiciário. O STF desqualifica o judiciário.
0: Os malucos tomaram conta do hospital, meu amigo.
1: Bom.
0: E a gente tá no hospital.
1: Pois é.
0: Lorde Félix, aparência não é essência nem equivalência. Negar a verdade é a maior indecência. E a turma esquerdista ganha na eloquência. Ó, direita, onde está a nossa potência? Por isso o mundo está na excrescência.
1: Joga no
0: Caramba,
1: fundo e faz
0: adorei,
1: uma
0: Lorde
1: música.
0: Félix. É o
1: Joga no fundo e faz uma música.
0: nosso arauto. Obrigado, grande Lorde Félix. E o Fábio Feitosa mandou para nós: não teremos eleições no país, teremos uma farsa. Veja que todos vocês validam esse jogo podre, isso é um erro. Participar desse jogo é um erro, ninguém agride toda uma sociedade se estiver certo de sua continuidade. Perfeito, Fábio. O Fábio mandou mais uma, como dizia o Olavo de Carvalho: ninguém destrói o sistema dentro do mesmo. O erro do brasileiro é fingir viver numa democracia, o Brasil é uma farsa. Só olha como eles brincam com a nossa cara. Beleza, Fábio, você está em camadas exteriores agora de indignação. Agora você tem que densificar melhor o raciocínio sobre o que você está falando. Por exemplo, tenta convencer a galera do teu bairro a botar dinheiro na tua causa, se você tem uma causa. E agora pense em termos de sociedade, pense em termos de corporações, de escritórios de advocacia, interesses de bilionários e grupos econômicos que você nunca conheceu e talvez você nunca conheça, talvez a gente nunca conheça. Né? Graus de interferência, maiores ou menores, dentro e fora de Brasília, tem toda uma experiência, um mundo vivido antes de você, meu querido amigo Fábio Feitosa. Então tenta militar com alguma coisa. E daí você fala se a gente está certo ou errado, se a gente está fingindo ou não fazer parte de algo. Aí a gente elabora melhor, entra num plano de discussão um pouco mais inteligente. Porque a mera indignação, ela vira uma espécie de manifestação, é tipo a galera do MBL, entende? Assim, aquele negócio meio raso, meio bobo, meio sem densidade, meio que apelando para o desenvolvimentismo, meio que bem cínico para a juventude que eles pelo menos aparentam ter, mas que já está ali na faixa dos 30, 40, 45 anos. Sim, é um negócio assim. Ah, essa é uma farsa. E qual que é o antídoto que você tem? Vamos nos irmanar. Ah, é? Vamos nos irmanar aonde? Que horas? Faz um jantar, chama cinco amigos seus, Fábio. Será que vão todos?

0: Você quer emanar o quê, irmão? Agora, movimento é outra coisa. Grupos de estudo, formação intelectual. A gente tem lançamento de página, de curso, de para envolver as pessoas, para criar comunidades. A gente tem grupo de WhatsApp. A gente está se esforçando para não continuar na farsa. Capiche? É isso, meus amigos. Temos uma derradeira. Sérgio Conserve mandou mais uma. Nosso problema é o judiciário militante, o medo das pessoas de bem é esse. Temos exemplos recentes de decisões de viés esquerdistas e persecutório. Sim. E o judiciário não pode ser militante. Nunca. Nunca, nunca, nunca. Existir militância dentro do judiciário já é... Quer ser militante, abre uma ONG, Dárcio. Quer ser militante, abre um instituto. Levanta uma bandeira. Eu estou chamando o Fábio para ser militante de algo. Né, Fábio? Vamos militar. Em prol do que tu limita, irmão? O que você gosta? E outra, depois que você começa a gostar de algo, você percebe que você é a pessoa mais burra no recinto sobre esse algo. Daí você fala, puta, eu preciso estudar mais, na verdade, né? Eu não sou tão fodão quanto eu achava que eu era. Então eu preciso melhorar. Daí pronto. Se você quiser melhorar e estiver buscando a verdade naquele tópico, naquela bandeira, o mundo pode ser seu. Dentro daquilo que você almeja. E às vezes vai além, tá?
1: Não,
0: Ainda
1: e é
0: tem essa.
1: pior, e essa coisa é tão séria que, além de perceber a imensidão que você ainda desconhece, você passa a ignorar o desconhecimento de terceiros. Então, o que que acontece? Por exemplo, essa semana, por exemplo, eu atendi um rapaz que virou para mim falando assim: você já viu um vídeo de um rapaz que procura o Lula e o Sérgio Cabral e é humilhado pelo Lula e o Sérgio Cabral? Eu falei: ora, meu Deus. É o Leandro, aquele menino. Mas esse vídeo tem muitos anos. Foi o Ricardo Gama que deu a câmera na mão do menino chamado Leandro para poder fazer o um vídeo lá na comunidade. Aí o garoto tinha visto o vídeo pela primeira vez e é uma coisa que já aconteceu há mais de 10 anos. E eu tenho pessoas que entram aqui e falam assim: você está sabendo do Foro de São Paulo? Eu falo: meu Deus do céu, eu acompanho as atas do Foro de São Paulo desde que o Olavo publicava isso no Mídia Sem Máscara. Ou seja, para mim, são assuntos superados e que eu acho que todo mundo já sabe e que a maioria do povo ainda não sabe. Então, quando você chega nesse universo e começa a militar, você descobre, primeiro, que você é um completo ignorante, que tem muita coisa que você ainda não sabe. Segundo, que nem todo mundo que está nessa luta está aceitando o jogo como o Fábio nos acusou. Eu não aceito o jogo. Eu não acho que o jogo tá bom, entendeu? E terceiro, que eu ainda tenho que ajudar muitas pessoas que ainda nem entraram no jogo. Então é um processo bem complexo.
0: Exato. Aí o Fábio respondeu aqui pra gente: Marco, eu num debate com você te dou aula. Eu estudei 15 anos com o Olavo de
1: Ai,
0: Carvalho,
1: meu
0: conheço
1: Deus
0: toda essa bagunça e tenho 46 anos. Bem,
1: do céu. Ô,
0: primeiro,
1: caramba.
0: prazer, Fábio. Eu achava que você era mais jovem por causa dessa foto imberbe. Mas que bom que você tem 46 anos. Gostaria de aprender muito com a sua aulas de, com a sua aula de debate. E feliz que você é um olavista e que você gosta do Olavo de Carvalho. Só acho que você é muito pessimista e alguns comentários não soam tão densos assim do ponto de vista acadêmico. Mas é só a minha leitura aqui da circunstância. É isso, queria agradecer. Tem a Elizabeth Tomazelli com derradeiro. Linda, querida Elizabeth, obrigado. Dárcio, não desista, não. A minha Bahia já está perdida, não tem nomes para votar. Vamos salvar outros estados, te peço, pelo futuro dos nossos
1: Não, não, não.
0: filhos.
1: Eu não vou desistir jamais no Brasil. É só esse processo eleitoral. Infelizmente, para mim,
0: Aliás,
1: a chapa de
0: eu não sei se
1: federal
0: você viu o
1: Bolsonaro
0: chat, Dárcio, mas muitas manifestações de
1: não merece.
0: apoio a você
1: Não, não vi, não.
0: quando
1: Não
0: você
1: vi,
0: estava
1: não.
0: falando. Então,
1: Essa
0: tem muita
1: chapa
0: gente que acredita
1: federal
0: no seu
1: hoje.
0: trabalho. É isso que é importante
1: Ah, não,
0: frisar.
1: isso é importante. Eu parar de trabalhar, eu não vou parar, não. Eu sou vereador de Vitória, com muito orgulho, vou continuar lutando. É
0: Tamo junto.
1: isso.
0: Obrigado. Pessoal, sigam Dárcio Bracarense. Obrigado, Dárcio. Um beijo para o Fábio também.
1: Tamo junto.
0: Para Elizabeth Tomazelli, para todo mundo que participou aqui do show da manhã de hoje. Sigam Dárcio Bracarense em todos os canais. Meu querido amigo Dárcio, uma sexta abençoada para você e para sua família.
1: Um abraço, meu irmão. Um abraço a vocês todos que nos acompanharam aqui, até aqui. Deixa o Marco Antônio levar a mãe no aeroporto, tá? E na próxima sexta. Ou quinta, não, próxima quinta ou sexta eu tô de volta. Enfim, o Marco Antônio vai mandar e eu tô aqui. Um abraço.
0: Isso, senhor. Valeu, beijo, pessoal. Tchau.

0: Fale com atenção. Enquanto o Brasil é saqueado e a democracia se desfaz, os ministros do STF jogam com nosso destino como se fosse um passatempo. Moraes, com seus gestos ameaçadores, revela o desprezo que tem pelo povo. Isso não é justiça. É uma ditadura mascarada. E você? Vai continuar só assistindo ou vai tomar as rédeas da sua própria liberdade?
1: Vossa Excelência vem no plenário do Supremo Tribunal Federal, que foi destruído para dizer que houve uma conspiração do governo contra o próprio governo. Tenha dó.
2: Não coloque palavras na minha boca.
3: Os tempos são estranhos e Vossa Excelência colabora para eles serem mais estranhos ainda.
4: Eu não aceito a peça de Vossa Excelência.
5: Vossa Excelência, quando chegou aqui, soltou Zé Dirceu.
6: Porque recebeu indulto do presidente da República.
5: Não.
6: Vossa Excelência fica destilando ódio o tempo inteiro. Não julga. Não fala coisas racionais, articuladas. Sempre fala coisa contra alguém. Está sempre com ódio de alguém. Está sempre com raiva de alguém. Portanto, não transfira para mim esta parceria que Vossa Excelência tem com a leniência em relação à criminalidade do colarinho branco.
7: Por favor, Barroso, responde para a gente.
8: Perdeu, mané, numa mola.
9: Qual eu sucedi, por isso que eu indico que ainda esse assunto...
10: Desculpe, ministro Cássio, isso já está encerrado em São Paulo.
11: Se eu não puder chamar um político de ladrão...
12: E ministro Supremo pode?
11: Eu não sou distinto dos demais.
12: Ah, tá.
11: Ela vai responder...
12: Se o advogado subisse nessa tribuna e dissesse que Vossa Excelência
11: vai
12: é ladrão,
11: responder,
12: eu ficaria
11: ou
12: curioso
11: por desacato,
12: para ver a reação
11: ou
12: de Vossa
11: por um crime na mesma pena que qualquer cidadão teria o direito.
13: Essas distorções de percepção quanto ao crime organizado, a ideia é que isso se concentra nas áreas populares do Rio de Janeiro. E não é verdade. O que tem de principal no crime organizado no Rio de Janeiro não está nos bairros populares. Não está nos morros nem nas periferias. Na verdade, está no asfalto.
14: Na linha, nós todos hoje somos admiradores do regime chinês, né? Do Xi Jinping, né?
15: Ministro Luiz Edson Fachin, com 10 votos. Ministro Alexandre de Moraes, com 1 voto. Eleito o ministro Luiz Edson Fachin.
16: A votação não foi no TSE.
17: Nós derrotamos o bolsonarismo.
0: Esses ministros são o verdadeiro problema. Eles não representam o povo. Eles não querem justiça. O que eles querem é o controle total. Mas você pode mudar isso. Se tiver coragem, o futuro está em suas mãos. Você pode ser conduzido por eles, ou pode criar o seu próprio caminho. A guerra cultural é real. E a sua escolha define o que será do nosso país. Temos um país para salvar. Faça parte da história.

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9: 12:46.
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14: 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Em um ambiente livre, a responsabilidade civil e o medo do prejuízo forçam as empresas a proteger o consumidor. Quando o Estado assume a regulação, ele substitui a prudência real por carimbos e licenças políticas. A burocracia não reduz os riscos do mundo. Ela apenas blinda os incompetentes e cria novos perigos.
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4: 1:08.
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1: O senador Flávio Bolsonaro, pré-candidato à presidência pelo PL, apresentou ontem em São Paulo um pacote de propostas para a área de segurança pública. O plano reúne 12 medidas e tem como principais eixos o combate ao crime organizado, o endurecimento das penas e a ampliação da infraestrutura prisional. Entre as propostas estão a construção de 5 novos presídios federais e a criação de 500 mil vagas no sistema penitenciário. Flávio também defende a redução da maioridade penal de 18 para 16 anos, o fim da progressão de regime para determinados condenados e a classificação de facções, milícias e organizações semelhantes como grupos terroristas. Outra medida apresentada é a implantação da Muralha Brasileira, Sistema Nacional de Reconhecimento Facial integrado a bancos de dados criminais, já adotado em São Paulo. O Muralha Brasileira é uma proposta voltada ao enfrentamento da violência contra a mulher. Para Estúdio 92 FM, Emerson Bittencourt.
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2: 1h31.
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12: A União Europeia oficializou a proibição da importação de carnes, peixes e mel do Brasil. E o argumento é que o Brasil não estaria atendendo às exigências sanitárias da organização. A informação é contestada pela ABIEC, a Associação Brasileira das Indústrias Exportadoras de Carne. Segundo a ABIEC, o Brasil atende os requisitos de mais de 170 países, o que gera a desconfiança de que, além da questão sanitária, há outros interesses da União Europeia nessa proibição. Eu desconfio que é exatamente a dificuldade dos produtores de carne da Europa na concorrência com os produtores brasileiros. Eu vou dar aqui apenas um exemplo. Só um município do Brasil, o município de São Félix do Xingu, tem um rebanho bovino duas vezes maior do que o da Holanda, por exemplo, famosa por sua produção de leite, ou do que o rebanho da Suíça, famosa pela sua produção de queijos. Ou seja, um município brasileiro tem um rebanho duas vezes maior do que a de dois importantes países europeus na produção de carne e de leite. Ora, o Brasil pode sim enfrentar essa concorrência, mas não pode enfrentar as sanções da União Europeia, principalmente nessa questão fitossanitária. O remédio é o seguinte: o Brasil tem que cuidar dessas questões e dessas exigências, mas o Brasil também tem que levar em conta

0: que aí há medidas de protecionismo por parte da União Europeia dos seus produtores de carne. E o Brasil não pode aceitar, sem contestar, que países que não respeitam nenhuma regra fundamental do meio ambiente, por exemplo, as fazendas da Europa, não têm reserva legal, não têm exigência de mata ciliar. Um produtor de carne, por exemplo, nesse São Félix do Xingu, ele tem que respeitar a exigência da lei brasileira e destinar 80% da sua fazenda para a proteção do meio ambiente. Então, o produtor de carne de São Félix do Xingu concorre com 20% da sua propriedade contra 100% da propriedade do suíço ou da propriedade do holandês. Essas são as condições que o Brasil precisa reivindicar para que a União Europeia também atenda, como nós atendemos, a requisitos de proteção do meio ambiente, de acordo com aquilo que, segundo os próprios europeus, é a preocupação do mundo.
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6: 1h58.
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1: O deputado federal Marcel Van Hatten, do Novo do Rio Grande do Sul, foi anunciado como um dos vencedores de um prêmio internacional criado pela organização Civilization Works, que reconhece personalidades que se destacam na defesa da liberdade de expressão. A cerimônia aconteceu no dia 18 de junho, em Westminster, Londres. Segundo a Civilization Works, o parlamentar gaúcho foi escolhido por sua atuação consistente contra a censura institucional e em defesa das liberdades fundamentais no Brasil. Van Hatten tornou-se uma das principais vozes do Congresso Nacional na denúncia de abusos relacionados à censura, ordens sigilosas de remoção de conteúdo, suspensão de perfis em redes sociais e investigação contra jornalistas, ativistas e parlamentares. Para Estúdio 92 FM, Emerson Bittencourt.
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2: 2h26.
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0: Olá, voltamos a campo para falar de futebol. O Canadá conquistou a primeira vitória em uma Copa do Mundo. Anfitriões do evento ao lado dos Estados Unidos e México, os canadenses golearam o Catar por 6-0 em Vancouver, pela segunda rodada do Grupo B da competição. E o México venceu a Coreia do Sul por 1-0 ontem, com um gol de Luiz Romo no segundo tempo, e garantiu tanto o primeiro lugar do Grupo A e a vaga para a próxima fase da competição. Daqui a pouco a gente volta com mais destaques do esporte. 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
4: 2h59.
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1: As empresas de tecnologia Rumble e Trump Media formalizaram um pedido junto a um tribunal federal da Flórida, nos Estados Unidos, para que Alexandre de Moraes seja julgado à revelia. A petição foi protocolada após o esgotamento do prazo legal de 21 dias para que o magistrado brasileiro apresentasse sua manifestação ou defesa nos autos do processo que tramita na corte norte-americana. O processo em solo americano contesta as ordens de bloqueio de perfis, restrição de conteúdos e aplicação de sanções emitidas pelo ministro do STF contra usuários e plataformas digitais. A petição sustenta salienta que tais determinações configuram atos de censura transfronteiriça, atingindo cidadãos e empresas americanas. Para Estúdio 92 FM, Emerson Bittencourt.
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4: 3h29.
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2: 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Doutor, os homens também podem ser vítimas de violência doméstica?
3: Vivian, não podem. Tanto que eu ouço muitas pessoas brincando, falando que deve ser criada a Lei João da Penha. Mas não podem. A Lei Maria da Penha, ela protege exclusivamente mulheres. Não importa quem é o agressor. Se é um homem, se é uma mulher, se é um pai, se é uma mãe, se é um irmão, não importa. O que importa é que a vítima seja mulher. Então, o homem, ele não pode ser representado pela Lei Maria da Penha, apenas as mulheres.
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2: 3h54.
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0: eles lá, e mais o jogador, como é que o cidadão chamou ele lá? Jogador home office, né? O home office. Foi lá pra quê? Ancelotti, que fato tu? Ah, que fato, culotone? Por que levar aquele moleque, Ney, se o cara não ia jogar? Se a gente faz 5 hoje, é capaz ele colocar o cara nos últimos 10 minutos e dar problema, como diz o outro. Então hoje, pra mim, essa é a minha visão. Se a gente ganha de 1 a 0, 2, vamos colocar, 2, jogando muito bem, já dá uma visão diferente do que essa porcaria que a gente tem visto até agora. Nós somos a 92.3 FM Cascavel, no Paraná. Hoje tem coisa especial. Tava falando aqui, inclusive, agora com o Clemente Nascimento, vocalista da Plebe Rude dos Inocentes. Ele está escutando o nosso programa lá em São Paulo. Pessoal todo escutando também. Muito obrigado. Final de semana é assim, fim de semana, né? A gente está sempre aí com as melhores vibrações, principalmente num dia como esse. A partir de agora, comece a mandar seus resultados. 998-42-1195. Já tem muito resultado aqui. E vou deixar mais claro para vocês. Só tem 2 resultados grandes. Grandes em números de gols, tá? 2. Então o resto você imagina o que seja, né? Então mande agora. Comece a mandar, que tem um kit aqui muito legal. Com camiseta, com vuvuzela, com um monte de coisa para você. Falou? E eu vou arrumar mais 2 copos exclusivos do programa para colocar junto quando a pessoa vier aqui. Botar uma caixa de lenço também, porque a gente ganhar, você ri de, chora de rir. Se a gente perder, você chora, porque, anyway, estamos acostumados já, né? Como diz o Tiririca, pior do que está, não fica. Então vamos orar, gente, vamos orar, que a coisa vai dar certo para nós hoje. Tem um lançamento nacional hoje, ok? Pela primeira vez na história da música mundial, vocês vão escutar o novo som dos Eternos Cascaveletes, lá de Porto Alegre. Meu amigo Alexandre Barea, meu amigo Humberto Pettinelli, o Frank Jorge, o pessoal todo está de volta. E outra, eu sei, eu não vou falar tudo, mas eu sei, já tem muitos planos e conversas de gente em São Paulo e no Paraná que vai trazer os Cascaveletes, tá? Eu sei porque eu coloquei eles em contato. Mas isso a gente fala depois. Daqui a pouco você vai escutar o novo som dos Cascaveletes. É a primeira vez na história que você vai escutar esse som. Você vai adorar, vai adorar. Vamos começar primeiro. Hoje é dia de futebol, gente. Hoje é dia de ficar alegre, de estar alegre. Vamos começar com o Skank, vai. Isso aqui é do Samba Poconé de 96. E canta junto aí, porque hoje nós somos Brasil, Zil, Zil. Coloca aí, vamos lá, vamos agitar hoje, gente. 998-42-1195. Vamos lá, por quê? Porque tem futebol, gente. Você tem que escutar futebol hoje à noite. Eu não sei onde você vai ver, falou? Eu não sei onde você vai ver.
1: Brasil!
0: Vai passar no Brasil, acima de tudo.

absolutely great! Para uma sexta-feira, tá maravilhoso, Easy Come Easy. Na primeira ali, a gente tem um pessoal falando, inclusive lá em Porto Alegre, tem um pessoal falando, lá em São Paulo também, tem um pessoal falando aqui do Brasil inteiro com a gente ia colocar um skunk no primeiro bloco, na primeira música, que é uma partida de futebol, mas a gente resolveu aqui, no meio de tudo, como dizia o outro lá, ao vivo é assim, gente, ao vivo e a cores é assim, às vezes tem umas trocas. Vamos deixar pro final. Pessoal de Toledo, Marechal também mandando mensagens por causa dessa música. Vai ficar pro final. Inclusive tem um som do meu amigo Supla, que ele me mandou também. E a gente colocou aqui na nossa rádio, em primeiro lugar, a primeira rádio do Brasil a tocar a homenagem do Supla à seleção brasileira. Fomos nós, fui eu, na verdade. Ele me mandou o som. E nós vamos colocar. É alegria, ladies and gentlemen. Como eu falei pra vocês, hoje nós não precisamos golear ninguém, não. Não precisamos fazer 60 gols hoje. Nós temos uma seleção debilitada, muito debilitada, .com.br. Nós precisamos acertar essa seleção. Se o Ancelotti disse que vai trocar... Já ele deixou claro que vai trocar 5 jogadores e deixou mais uma coisa clara. Você escutou ele ontem à noite? Que não vai colocar o Endrick. Aí eu falo assim, ma que cazzo fare questo... Viu, não dá pra entender. O cara tem alguma coisa contra ele. Ficou claro já. Ou a Nike tem alguma coisa contra ele. Como são as teorias da conspiração, né? Mas fazer o quê? A gente tem que só esperar, gente. Pra gente ganhar bem. Porque se a gente for lá e ganhar de 5...

meu amigo Vitor Nascimento, programa Rock History, a nova música dos Eternos Cascaveletes. Sábado à noite, curtam aí. Um grande abraço, viva o rock and roll.

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1: Já menos 30 primeiros segundos, Vitor Nascimento. Parabéns, Alexandre.

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1: A maravilhosa Tina Turner. Que, cara, saudosa, né? Saudosa demais. Essa voz, essa energia que ela tinha. Putz, dá uma saudade, cara. Dá uma saudade. Esse sonho de 1973 chama-se Nutbush City Limits. Fantástico. Eu conheço essa versão na voz de várias outras pessoas, mas na da Tina Turner era absolutamente fantástico. E claro, pela primeira vez em uma rádio nacional, Sábado à Noite dos Eternos Cascaveletes, essa banda maravilhosa lá de Porto Alegre, com quem eu tenho amizades, inclusive, com quem eu vi em 1989, eu morava em Pinheiros, lá em São Paulo, e o Largo da Batata é em Pinheiros. Eu espero que tenha até hoje, porque é um lugar muito legal. Eu ia lá no comecinho do Aeroanta e era muito legal mesmo. E aí, ó, pra vocês, se vocês escutaram o áudio do Baré, eles estão escutando lá em Porto Alegre. O pessoal tá mandando mensagens aqui, meu telefone não para, o telefone da rádio também não, computadores. Ficando felizes, todo mundo muito feliz de saber que eles estão na área de novo, que o rock brasileiro tem muita, sim, tá? Muita, como disse o Clemente, muita esperança nessas bandas que tiveram altíssima qualidade nos anos 80. Tem muitas dessas bandas aí, gente. Tem muitas dessas bandas aí. Como é os Cascaveletes, por exemplo. Eles tiveram sons em novelas, eles fizeram Xuxa, todos aqueles programas, Eliane, todos aqueles programas que você imagina em televisões, eles fizeram pra caramba. Muitos outros fizeram também. Ok, a analogia que eu tô querendo fazer? Eles estão aí de volta. Eles estão aí de volta com essa qualidade que você escutou do Sábado à Noite. E tem muitos que você nem lembra mais. Você nem sabe onde foram parar. E você nem lembra de que canal de televisão você assistiu. Mas eles estão de volta. E como eu falei, como eu estou conversando com muita gente no Brasil inteiro, vai ter show deles.

Como eu estou conversando com muita gente no Brasil inteiro, vai ter show deles. O nome dele é Jorge Messi. Ele foi internado, né? Lá em Buenos Aires, ele tá em Buenos Aires. E numa clínica privada. Pô, lógico, o cara é filho do Messi, né, cara? E bem delicado a situação dele. Problemas de saúde. Claro, a gente nunca espera que aconteça durante uma Copa do Mundo, mas seria até danoso, talvez, pro Messi. O Messi já tem 41 anos, se eu não me engano. Mas é triste você perder um ente querido, principalmente o pai ou a mãe. É muito difícil. Só que, aparentemente, a recuperação dele... Hoje, inclusive, teve uma evolução de 0,5%. Mas a gente espera, pô, até mandar uma energia positiva pro Messi, porque realmente ele é um ídolo brasileiro e ele merece, né? Merece mesmo. Agora, a tristeza ontem à noite, aquele jogador quebrou a perna, cara. Eu acho que o jogador rival não teve a intenção de quebrar a perna dele. Na verdade, se você vê a cena, não teve nenhum contato muito forte. O cara tem uma perna de vidro. Mas ele caiu já com a perna torta, cara. E o outro olhou pra ele, não acreditava que ele havia quebrado sua perna. Mas que tristeza, né? Ele saiu bem, ele saiu na maca tomando aquele oxigênio lá, né? Mas com um emplasto todo na perna. Mas espero que esteja bem. Vamos fazer aniversário? Let's go!

Happy birthday to you, ladies and gentlemen. Parabéns, muita saúde, muita paz, muito amor, muita dedicação a você mesmo. Como dizia as Casas Bahia, dedicação total a você. Sabe por que eu desejo isso? Há 1.252 programas, 7 anos no ar pela Estúdio 92.3. Sabe por que eu desejo isso? Porque é aquilo que eu sempre disse. Quando a gente está bem conosco, eu estou bem comigo mesmo, eu sei como exercitar isso com outras pessoas. Se eu não estou bem comigo mesmo, por ocasiões, não constantemente, não 24 horas do dia, mas vai ter ocasiões que eu não vou responder ou dar aquela resposta que a pessoa precisava, esperava, eu vou responder da minha forma como eu estou me sentindo. Então eu desejo a vocês que vocês estejam super bem, muito bem. Hoje, gente, nós somos Brasil, 100% acima de tudo Brasil. Hoje a gente tem que concentrar nossas forças em nós mesmos. Primeiro porque a noite vai ser longa, viu? Para muita gente, pela tristeza, para outras pessoas, nem tanto, mestre. Mas é Brasil acima de tudo. Sabe quem faz 76 anos hoje? Ann Wilson. Ann Wilson and the Blackhearts faz 76 anos hoje. Brian Wells, do Korn, faz 56. O magnífico, fantástico Chico Buarque faz 82 anos hoje. O Sidney Magal, ah, eu te amo, meu amor, faz 76 anos de idade. Paula Abdul faz 64. Letícia Spiller, essa foi Paquita também? Acho que foi Paquita, né? Não é aquela que mora em Portugal, lá que só fala merda dos outros, né? Não, aquela lá é outra coisa. Essa aqui também, né? É atriz? Ah, então, ela faz 53 anos de idade. Acho que eu confundo muito essas pessoas. Eu não assisto novela, então eu nunca sei. A gente falou deles essa semana. Inclusive, eu e você, nós falamos dele essa semana. Que foi um jogador que foi essencial na Copa de 2002. Ele que deu o cruzamento do jogo contra a Alemanha. Que o Rivaldo abriu as pernas. O Ronaldinho, na época, bateu o Kahn. Caiu, deixou a bola e o Ronaldo fez o segundo gol. Como é o nome dele? Jogou no Atlético Paranaense. Kleberson. Faz 42 anos hoje, tá? Kleberson jogava muita bola. Ele jogou muita bola naquela Copa. Ele jogou muita bola. Espero que a gente consiga um novo Kleberson, se possível, hoje à noite. Pô, o cara apareceu. Você apareceu do nada. E resolva o nosso problema hoje. Ou parte do nosso problema, porque não se resolve o problema por inteiro do jeito que aquela...

0: Ele nos deixava nesse dia em 2024. E o meu amigo com quem eu estarei amanhã no maior encontro de radialistas do Brasil. Era do estado do Paraná, agora é do Brasil, virou do Brasil. É verdade, é verdade. É, Mr. Mauro Prando, que trabalhou aqui ó, nesse microfone. Ele fez programa aqui nessa rádio. Inclusive eu entrevistei ele antes dele começar o programa dele aqui. Hoje é aniversário do Maurão. Um abraço. Daqui a pouco tem o áudio do Black. E ele vai falar pra vocês sobre a festa de amanhã na Sintrivel, que nós estaremos lá fazendo música, inclusive. Nós estaremos cantando lá amanhã. Isso aqui pra vocês é Capital Inicial pra você cantar junto depois. Chumbawamba. Let's go.
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0: Adorei o novo som dos Cascaveletes. Sucesso sempre, sempre muito bom.
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0: 4:38.
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8: Rock History, Estúdio 92.3 FM, Cascavel, Paraná, Brasil, capital do oeste do Paraná, ao vivo e a cores também, no Facebook da Estúdio 92.3, no nosso Instagram, @ Rock History número 9, número 2, você tem lá o que vai acontecer no dia, as músicas, etc., a arte do dia. Hoje, por exemplo, é uma arte muito legal da Joe Stone, e também dizendo que a gente tocou aqui com exclusividade pela primeira vez para todo o Brasil, para todo mundo, na verdade. É, Sábado à la Noite do Eternos Cascaveletes, lá de Porto Alegre. O Baré mandando áudio, está conversando comigo aqui até agora. E o pessoal, eu quero mandar um abraço para o Jorge Lima, que é meu professor de tênis, tá? E ele está dizendo o seguinte: tem um torneio infantil do tênis da Associação Atlética Comercial, que é onde eu jogo tênis, e todos estão de olho em você pelo Facebook. E também, ele já mandou, um resultado ali, então vamos colocar ali, passar aqui para a produção para eles colocarem no nosso sorteio, gente. 998-421-1195, porque é o seguinte: hoje a gente tem Brasil e Haiti, e vocês podem mandar o seu resultado. Na segunda-feira, quem está vendo nas nossas câmeras, está vendo uma coisa aqui do meu lado, que é um kit Copa da 92.3 para você. Quem acertar o resultado da partida, o que mandou o resultado primeiro, porque eu já estou vendo aqui que tem vários resultados iguais, tá? Então a primeira pessoa que fizer aquele resultado específico vai ser a número 1. Tem um áudio aí, um último áudio que eu mandei aqui para a produção, para você colocar, porque é uma pessoa que escuta o nosso programa há muito tempo, e eu conheço essa pessoa, a conheci através do pai dela, que é um grande amigo meu, e a gente vai colocar aqui agora, acho que tem o áudio do seu pai, Luísa, para você, vamos lá.
9: Ô Vitor, como ouvinte do Rock History, eu quero dar seus parabéns para minha filha Luísa Eduarda Tidos, amanhã estarás de idade nova, como a gente sempre ouve teu programa, eu agradeço, muito obrigado.
8: Eu que agradeço, Irineu. Eu agradeço você, a Luísa, a Eduarda, a todo mundo que com carinho escuta o nosso programa há 7 anos, 1.252 programas só aqui na 92. Eu fiquei 2 anos em outra rádio, fiquei no SBT, fiquei na Bandeirantes também, mas isso foi fora daqui. But anyway, já que a gente tá falando disso, vamos. Ó, hoje me mandaram aqui, Vitão. Pô, você vai fazer aniversário no dia 7 de julho, né? Eu vou te vou ler a sua áurea estrela, aquelas coisas todas. Eu falei, poxa, muito obrigado, né, cara? Aqui, ó, chegou mais uma mensagem, eu tenho que agradecer essas pessoas. O Lucas Garcia, o João Rodrigues, o Matheus Lox e o Gustavo Mesquita, e o Prof. G. Eles estão escutando na Associação Atlético Comercial, que é onde eu jogo tênis, é um lugar

que eu vou desde os 5 anos de idade, mas eles são professores e alunos do... Vai ter um torneio agora na semana que vem de tênis infantil lá no comercial. Nós estaremos lá também prestigiando, gritando pelas crianças e aquela coisa toda. E eles merecem. Tô esperando uma resposta, inclusive, do Macanhão sobre algo que a gente mandou aqui do programa para ele, o Robson Macanhão. Tô esperando a resposta, vou ver se amanhã eu ligo com ele, falo com ele para ver se a gente fala mais sobre comercial aqui. A gente precisa incentivar essas crianças a fazerem esportes, artes e cultura, tá? Nós precisamos fazer isso. Então tá, essa pessoa me mandou aqui como que é praticamente o dia de hoje em horóscopos, né? E eu agradeço de coração. Eu vou ler para vocês. Emende uma reunião no trabalho com um programa gostoso na sequência, que deve ser o nosso, né? Envie uma proposta ou faça uma ligação que foi adiada. A semana terminará com trocas agradáveis e muito charme. Ai, pai, para! Negócios estarão aquecidos. Isso é bom, hein? Isso é bom. Circule, investigue novidades e descubra oportunidades de investimentos ou de compras. Amor, com palavras instigantes e parceria. Boas notícias na área financeira e no astral. Fortaleça a sua autoestima. Eu vou dizer o seguinte, se o Brasil ganhar hoje, ganhar bem, e nós brasileiros voltarmos a ver a nossa seleção brasileira com aquele carinho que a gente sempre teve. Hoje, como eu falei no começo do programa, eu falei com um grande amigo meu, um irmão meu, lá em Johannesburg, na África do Sul, cedo, e ele falou exatamente assim: vocês pensam só com o coração, a gente pensa com a cabeça. Se o time não é bom, não é bom. Fazer o quê? A gente só tem que torcer para que ele melhore. Vamos de música? Vamos lá. Gente, isso aqui é maravilhoso, isso aqui é lindo, eu gosto muito. Joss Stone, Super Duper Love, e depois Scissor Sisters, Let's Go.

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Grande abraço pro Supla, pro pessoal lá de São Paulo, das gravadoras que manda essas coisas pra gente. E, claro, que legal, né? Que legal. Ele colocou essa música aí antes. Nós lançamos aqui no sul do Brasil. Fomos nós que lançamos. Obrigado a todos eles. E tomara, né, Supla? Tomara que realmente... Things can only get better. Tomara que as coisas melhorem mesmo. A partir de hoje a gente começa realmente a ver novamente a nossa seleção com os olhos de coração que a gente sempre viu, gente. Como ele falou...

olha, eu tô vendo aqui as câmeras do comercial. Todo muito, muito ligado. Quero mandar um beijo pro pessoal do balé também do comercial, porque eles são fantásticos. Quero mandar um abraço pro Marco também. O Marco mandou uma notícia para nós aqui. Muito legal. Mais alguém mandou uma notícia sobre a Ann Wilson. Eu não sei se foi o Marco, mas mandaram aqui pra gente. A gente agradece de coração. Pessoal de Toledo, pessoal da região, um abraço no coração de todos vocês. Vamos torcer, ladies and gentlemen. Semana que vem tem outro prêmio, hein? Semana que vem tem o jogo contra a Escócia. Nós temos um outro prêmio aqui, um outro kit Copa da 92 do Rock History para todos vocês. Fiquem com a 92, fiquem às 15 para as 6 com notícias daquilo que está acontecendo no nosso país, que nós temos exclusividade em um programa aqui que você vai adorar. Enquanto isso, você vai ter mais música. Eu escolhi deixar essa aqui hoje pra gente, pra motivar cada um de vocês. Se você for ficar em casa, tudo bem. Se você for sair, divirta-se, alegre-se. Mas se você for sair pra beber hoje à noite, gente, não dirija. Não dirija se for beber, por favor. Pense, conscientize-se, tenha esse discernimento. E outra coisa, se tiver que sair, sai mesmo, bagunça, mas liga pra um aplicativo aí pra te levar e te trazer... a você e outras pessoas, todas sãs e salvas. Vamos deixar isso aqui para vocês cantarem junto, hein? Cantarem junto, porque isso aqui é a nossa motivação para o futebol brasileiro hoje à noite. Nós vamos ganhar. Brasil acima de tudo. 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
3: 5 e 13.
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8: Dica de hoje, a diferença entre três palavrinhas que confundem muita gente, tanto na fala quanto na escrita. Mas, sem acento, mais e mas com acento. Vamos lá? Veja como é fácil. Mas, sem acento, indica contrariedade ou oposição. Eu quero ir, mas não posso. Mas, quando coloca o i, indica quantidade. Eu quero mais desse produto. E mas, com acento, é o plural de má. Essas atitudes são más. Uma letra faz diferença. E escrever corretamente faz mais diferença ainda. Se liga nessa dica. Eu sou a professora Eleandra Toscan. Para mais dicas, continua com a gente na 92.3 FM.
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1: A linha do tempo traçada pela Polícia Federal, que resultou na batida policial nos endereços do líder de Lula no Senado, o petista Jax Wagner, mostra que quando Lula recebeu Daniel Vorcaro em segredo, fora da agenda, o senador baiano e Augusto Lima, sócio de Vorcaro, também alvo dos federais, mantinham frenética troca de mensagens com negociações milionárias. A reunião de Vorcaro, Lula e Lima foi em 4 de dezembro de 2024. 8 dias antes, Jax Wagner e o banqueiro trocavam mensagens sobre um apartamento avaliado em R$ 2,5 milhões em Salvador. Rui Costa, ex-governador baiano e ex-casa civil de Lula, também esteve na reunião. Jax Wagner era secretário na Bahia quando o Credicesta entrou nos negócios do Master. Para Estúdio 92 FM, Emerson Bittencourt.
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4: 5h27.
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0: Estamos em campo e o assunto é futebol. O técnico Carlo Ancelotti admitiu que deve fazer mudanças na seleção brasileira para o compromisso de hoje, às 9:30 PM, horário de Brasília, contra o Haiti, na Filadélfia, pela segunda rodada do Grupo C da Copa do Mundo. O treinador, porém, evitou confirmar quem pode sair ou entrar na equipe em relação ao time que empatou em 1-1 com o Marrocos no último sábado em Nova Jersey. Daqui a pouco tem mais destaques do esporte.
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6: Será que mais leis, agências reguladoras e papéis significam mais segurança para a sociedade? A verdade é que a burocracia estatal engessa os mecanismos naturais de defesa do mercado. Em um ambiente livre, a responsabilidade civil e o medo do prejuízo forçam as empresas a proteger o consumidor,

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1: Olá, seja muito bem-vindo. Está no ar Oeste Sem Filtro. Hoje é sexta-feira, dia 19 de junho de 2026. Eu sou Paula Leal, estão comigo nesta edição Alexandre Garcia, Adalberto Piotto, Ana Paula Henkel e Carlo Cauti. Vamos aos destaques de hoje.
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1: E a gente abre o programa de hoje trazendo alguns destaques da mais recente edição da Revista Oeste, que já está disponível no nosso site, falando sobre a reportagem de capa desta semana, que resgata o embate, o confronto entre os ministros do STF, Gilmar Mendes e também André Mendonça, durante

0: o julgamento que manteve a prisão do primo e do pai de Daniel Vorcaro. E quem está conosco e traz mais detalhes para a gente sobre o caso é o repórter Christian Costa, direto de Brasília. Cris, muito boa noite. Seja bem-vindo, quero ouvi-lo sobre essa reportagem. Você traz um pouquinho dos bastidores aí desse embate entre o ministro André Mendonça e também Gilmar Mendes. A gente tem acompanhado muito a conduta do ministro Gilmar Mendes, de muita cautela, quase ali pisando em ovos para não cometer nenhuma irregularidade, não abrir margem para nulidades. E, por outro lado, o ministro Gilmar Mendes, que parece deixar algumas pistas aí, principalmente para os advogados da defesa de Daniel Vorcaro, de que é possível mais lá na frente se alegar algum tipo de nulidade, de irregularidade com esse processo. Conta pra gente o que, que você ouviu dos bastidores aí do Supremo em relação a esse embate. Cris, boa noite.
1: Boa noite, Paula, a todos no estúdio e também a nossa grande audiência. Paula, todo mundo acompanhou uma série de vídeos que viralizaram nas redes sociais tratando dessa discussão que foi bem acalorada, essa qual você menciona, entre os ministros Gilmar Mendes, presidente da segunda turma, decano do tribunal, e do relator do caso do Master aqui na corte, que é o ministro André Mendonça. Essa discussão, Paula, que ficou acalorada, despertou a indignação do ministro André Mendonça justamente quando o ministro Gilmar tenta relacionar as investigações do caso do Banco Master à Operação Lava Jato. Paula, os dois tiveram esses entreveiros durante essa sessão e quando ela acaba, Paula, e a gente traz isso na reportagem, é um climão entre os dois ao deixarem a sala de julgamento da segunda turma. Olhares turvos, um climão bem de frivolidade entre ambos, poucas palavras e cada um segue então ali o seu caminho. Isso traduz justamente como as investigações do caso do Master estão sendo tratadas aqui no Supremo Tribunal Federal pela segunda turma, por ministros da segunda turma. E ao conversar com pessoas, Paula, no entorno do ministro André Mendonça e de outros ministros que compõem a turma, a percepção é de que, como você bem observou com relação à Operação Lava Jato, é de que durante esta fase de investigações e de julgamentos de decisões do ministro André Mendonça, o ministro Gilmar vem ratificando essas decisões, ou seja, vem aprovando-as, porém sempre com ressalvas. Isso ocorre desde quando o ministro determinou a prisão preventiva do ex-banqueiro Daniel Vorcaro. O ministro Gilmar Mendes fez uma série de ressalvas ao observar que a prisão do ex-banqueiro seria supostamente abusiva, de que não havia necessidade de colocá-lo em um presídio de segurança máxima, mas sim em um regime domiciliar. Lógica semelhante também aplicada ao caso do ex-diretor do BRB, o ex-presidente do BRB, que é o Paulo Henrique Costa. Então, o ministro Gilmar vem fazendo, Paulo, uma série de ressalvas ao longo desses julgamentos. Essas ressalvas têm sido observadas pelos outros ministros da turma, por interlocutores desses magistrados e também por investigadores da Polícia Federal. São todos uníssonos nesse sentido. Qual o sentido, Paula? É o de que lá na frente, quando eventualmente uma denúncia for apresentada, que houver uma ação penal de fato, a defesa do Daniel Vorcaro e de demais envolvidos nessa história toda possam vir a pedir uma eventual nulidade desse processo, entrar com recursos, habeas corpus e uma série de instrumentos em favor da defesa. Método esse, Paula, muito semelhante ao que foi aplicado durante o desmonte da Operação Lava Jato mesmo, que foi capitaneada por, entre os principais ministros, justamente Gilmar Mendes. Então, essa é a preocupação, Paula, dos interlocutores de ministros da segunda turma, da Polícia Federal em si, de que lá na frente possa vir a ocorrer algum problema. A gente traz mais detalhes sobre isso na reportagem. Há, inclusive, Paula, uma observação com relação à própria conduta do ministro André Mendonça. Você falou em cautela. E justamente é isso que ele vem tentando fazer desde o começo, evitar vazamentos seletivos, tomando muito cuidado com delações. Um ponto muito importante, inclusive, que foi citado, a exaustão pelo ministro Gilmar Mendes, não só nesses julgamentos da segunda turma, mas também em plenário, é a questão de vazamentos relacionados à Comissão Parlamentar Mista de Inquérito do INSS, que já foi extinta. O ministro Gilmar criticou muito o que ele chamou justamente de vazamentos seletivos, porque o ministro André, afinal, devolveu ao parlamento informações relacionadas justamente aos investigados, e a partir daí, então, essas informações acabaram sendo vazadas. Então, o ministro André, como você observou, vem pisando em ovos desde o começo. E é exatamente a postura do ministro André e também todas essas articulações do ministro Gilmar, também com o ministro Dias Toffoli, de uma forma mais discreta, estão na nossa reportagem de capa. Paula, e claro, o leitor precisa ser assinante para poder conferir todos esses bastidores, essas estratégias e, claro, opiniões e declarações de ex-ministros do Supremo que estão também de olho no julgamento do caso do Master na segunda turma. Paula.
0: Maravilha, Christian Costa. Claro que os nossos assinantes precisam ler para entender todos os bastidores. É uma reportagem que está recheada de informações aí desde esse julgamento nesta semana, desse confronto direto entre os ministros André Mendonça e Gilmar Mendes. Christian Costa, vou lhe desejar um ótimo fim de semana. Eu lhe dei boa noite, mas ainda está claro aí em Brasília, né? Bom fim de semana para você. Até uma próxima.
1: Para nós todos, Paula. Muito obrigado. Bom trabalho.
0: Deixa eu aproveitar para dar as boas-vindas a Alexandre Garcia, conosco sempre às sextas-feiras. Alexandre, para a gente comentar um pouquinho essa reportagem de capa do Christian Costa. Hoje a Branca não está conosco, mas a gente vai fazer um giro aqui com algumas reportagens e colunas publicadas na nossa edição, Alexandre. E nessa reportagem do Cris tem um ponto também bastante interessante que ele traz ali, principalmente do método do ministro Gilmar Mendes, que parece que tem uma fixação com a Lava Jato em vários momentos ali do julgamento. Ele trouxe à tona a operação e a gente percebe um processo que é mais lento e gradual de tentar desmontar a Operação Compliance Zero. Não é numa canetada só, mas ele vai deixando ali uma pista, vai deixando ali uma informação, daqui a pouco aquilo vira uma tese jurídica e depois, lá na frente, há uma possibilidade de desmontar toda essa operação. A gente lembra que tem um longo percurso pela frente, ainda está na fase de investigação, ninguém foi denunciado ainda, não tem réus ainda nesse processo, né? É um processo ainda que segue na investigação com a relatoria do ministro André Mendonça. Tem muita coisa para acontecer e o ministro André Mendonça tem agido com muita cautela. Boa noite.
2: Boa noite, Paula, Ana, Piotto, Carlo. Que bom estar na companhia de vocês. Olha, Paula, você disse que aqui em Brasília ainda estava claro. Lá no Supremo, acho que a escuridão está chegando. Inclusive, há luzes coloridas, talvez, para disfarçar essas nuvens escuras que estão pairando sobre o Supremo e envolvem o Supremo. Né? A gente vê, por exemplo, que o ministro Decano está com nervos à flor da pele. Qualquer coisa, ele se emociona. Né? Tiveram essa 24 anos, se não me engano, comemoração. Ou seja, são comemorações que se efetivam 11 vezes por ano, todos os anos. Né? Vamos... Lá na televisão, eu comentava muito que, lá na televisão, eu dizia que o termo latino asinus asinum fricat era bem posto, né? Um burro coça o outro. Quando a pessoa está no meio da mediocridade, entre medíocres, vão se elogiando publicamente. Na televisão tem muito disso. Ah, você estava maravilhoso no programa tal, você estava... Pois não, você que estava maravilhosa naquela reportagem. Nós esperamos que a população é que faça isso, e não nós entre nós. Né? Fica estranho, mas o ministro se emocionou com a homenagem. De certo, era algo que ele estava esperando, que precisava de um apoio moral. E essa é a questão, essa é a grande questão. A gente vê, está óbvio, né? Só o cego não vê, mas o ministro André Mendonça já avisou que não é cego, que está percebendo a movimentação, né? Para fazer como fizeram com a Lava Jato. Dá um golpe e livra os ladrões, os corruptos, os que estavam sendo envolvidos lá na Lava Jato, até veio depois, veio aos poucos, perdão de multas, e hoje a gente entende por quê. Né? Não houve nem espera, né, da entrada do dinheiro no Taiaiá, em seguida vem perdão de multa, mas enfim. E o que a gente está vendo agora é o diagnóstico muito claro. Eu usei muito o termo que precisou a Corte Suprema da Itália, berço do direito romano, gritar: o rei está nu. Porque a gente aqui, embora tenha olhos, muitos fechavam os olhos, não queriam ver, né? Não queriam ouvir e não falavam. Mas estava muito óbvio. Há 7 anos, o inquérito do fim do mundo. Aí vem esse diagnóstico da Corte Suprema de Cassação italiana, berço do direito romano, mostrando todas as mazelas que ferem o devido processo legal, as garantias fundamentais dos réus, dos investigados, a isenção dos juízes, né? E, sobretudo, essa está escrito aí, ilogitita, né? Ilogicidade, está lá no Aurélio, né? Em que o ministro Moraes é o relator nomeado, não foi nem sorteado, de um processo que começou, de um inquérito que começou sem Ministério Público, contrariando o que diz a Constituição, que o Ministério Público é essencial na ação penal, né? Entrou depois. E que foi investigador, foi acusador, foi julgador e está sendo o executor, o juiz de execuções criminais. A corte italiana disse que isso é ilógico, é inédito, né? Se perguntar para o tribunal de Haia, a resposta vai ser a mesma. Isso tudo é nulo. Em qualquer tribunal de devido processo legal, de Estado, de direito, isso é nulo. Menos aqui no Brasil, né? Mas parece que nuvens estão baixando. E há essa... Sem dúvida, certamente a reportagem do Christian está esclarecendo essa tentativa de conspiração para ver se aplica nessas investigações que envolvem Vorcaro, Master, a família Vorcaro, né? Família, né? Podem receber a mesma guilhotina que recebeu a Lava Jato, né? Que era a esperança de todo brasileiro de acabar com a corrupção e de punir exemplarmente a corrupção. Agora, o que a gente está notando é que o Vorcaro fez muito mal ao Supremo que as manifestações do 8 de janeiro. As manifestações fizeram um estrago material. Vorcaro está fazendo um estrago, fez um estrago moral. E esse é um estrago supremo.
0: Sem dúvida, o Alexandre já fez menção ao artigo dele, que já está também disponível nesta edição. Ele traz ali o vexame da Suprema Corte Brasileira e com a decisão da Justiça Italiana de rejeitar a extradição de Carla Zambelli. Deixa eu aproveitar agora, vamos voltar para o estúdio, dar as boas-vindas à Ana Paula Henkel, que veio fazer uma visitinha relâmpago no estúdio de Sem Filtro nesta semana. Ana, seja muito bem-vinda, queria ouvi-la também sobre o seu artigo, porque a Ana chegou em São Paulo, depois foi a Brasília, voltou a São Paulo, mas nesse meio tempo conseguiu ainda escrever o artigo da semana falando sobre imigração na Europa. Isso. É isso? Vamos aproveitar que Carlo Cauti está na bancada também para interpelar o italiano que mora no Brasil também. Ana, boa noite, seja bem-vinda.
3: Boa noite, Paula. Boa noite, Cauti, Piotto, querido. Boa noite, nosso querido mestre Alexandre Garcia. Muito boa noite à nossa querida audiência, nossos assinantes. Mesmo na correria, a gente para ali duas horinhas para escrever um artigo com todo carinho. Nosso assinante merece essa dedicação. Bom, Paula, o artigo é sobre um assunto, claro, é tanto assunto aqui no Brasil, né? A gente tem tantos pratinhos para rodar aqui no Brasil que às vezes a gente sai um pouco do noticiário internacional, das coisas que atingem a Europa, a Ásia. Inclusive, foi por isso que nós criamos o de Leste a Oeste. Daqui a pouco nós temos o de Leste a Oeste especial, hoje, por causa do Jogo do Brasil, especialmente às 20 horas. Fizemos um especial hoje. E um dos assuntos que nós falamos sempre no de Leste a Oeste, até porque um dos nossos parceiros, o Ivan Kleber, que mora na Europa, sempre traz informações muito quentes em relação a isso, e o meu artigo foi exatamente sobre um ponto que está sacudindo a Europa e que virou um terremoto na Europa, que é a imigração em massa na Europa. Há mais ou menos 10 dias houve um caso estarrecedor, uma barbárie, um caso bárbaro na Irlanda do Norte, que foi um imigrante sudanês que tentou degolar um cidadão britânico, né? Ali no meio da rua, claro que outras pessoas chegaram e conseguiram conter o cidadão, mas o irlandês ficou gravemente ferido, perdeu um olho, ficou ferido nas costas, na cabeça, ainda está em estado crítico. E claro que isso trouxe o assunto de volta da imigração em massa, que hoje é tratado, principalmente na Europa, como uma coisa, não se pode sequer discutir esse atual programa da imigração em massa, que não que eles pegam, que foi o caso desses cidadãos sudanês, que pega o fast track, ou seja, enquanto muitos imigrantes que querem uma vida melhor na Europa ou nos Estados Unidos, pegam o caminho do processo legal gradativo, entrevistas pessoais, né, ao vivo, algumas pessoas, alguns imigrantes pegam simplesmente um documento de 10 páginas, completam e simplesmente ficam ali naquele país, enquanto os cidadãos europeus estão com dificuldades de pagar suas contas e esses imigrantes que estão protegidos agora por uma falsa tolerância, eles têm recursos que vão diretamente do pagador de impostos aí de cada país, os italianos, portugueses, os britânicos, para estes imigrantes, e isso foi uma denúncia que aconteceu agora na Irlanda diante desse caso. Os britânicos dizendo, olha, nós pagamos impostos e quem tem celulares, quem tem moradia, quem tem água encanada, escolas, alimentação, transporte, são esses imigrantes que chegam aqui em massa. E o problema, Paula, não é a imigração em si, porque, por exemplo, claro que a imigração em massa ela é um problema, principalmente quando ela é feita de maneira desenfreada e ilegal. Mas eu até trouxe no meu artigo uma pequena comparação, porque na Califórnia, onde eu vivo, existe uma imigração em massa e um dos grandes pontos da eleição de Donald Trump em 2024, foi exatamente fronteiras fechadas. A questão é que na Califórnia nós estamos falando de imigrantes que vêm de países cristãos. Então eles entram na Califórnia, não existe o choque cultural, o choque religioso ou a tentativa desses imigrantes em massa de entrar na cultura californiana e mudar a cultura de dentro para fora. O problema da Europa é esse. Hoje são quase 50 milhões de muçulmanos na Europa e que querem exatamente substituir, sim, a palavra é essa, em muitas cidades, o cristianismo pelo islamismo. Muitos querem colocar a Sharia law e isso tem causado esse choque cultural que tem causado, que tem trazido grandes problemas para essas populações. Então, para finalizar, Paula, eu até peço perdão por me estender um pouco, mas é um assunto pouco falado aqui no Brasil, porque está afetando a Europa de dentro para fora, as raízes religiosas, culturais, filosóficas, enfim, acadêmicas da Europa, e isso tem sido um problema. Acho que o próprio Alexandre Garcia, que sempre está na Europa, na Itália, em Portugal, acho que pode testemunhar isso também, e os cidadãos europeus estão reclamando porque é exatamente o dinheiro do pagador de impostos, os europeus, que estão bancando essa imigração desenfreada que mexe ali no DNA europeu de uma maneira muito perigosa.
0: Eu quero ouvir o Alexandre também, que ele passa sempre uma temporada na Itália, na Europa, enfim, em Portugal, dá um giro por alguns países, mas antes deixa eu dar as boas-vindas a Carlo Caldi, que também deu uma passadinha na Itália, foi visitar os conterrâneos há pouco tempo, o Caldi, porque essa questão que a Ana traz não é se a imigração deve ou não existir, acontece, não tem o que fazer em relação a isso, mas com quais critérios, quem vai definir esses limites, quais são os critérios desses novos entrantes, né? Ter uma organização para que não ocorra essa imigração desenfreada, como alguns países europeus têm sofrido, têm enfrentado esse problema. Boa noite.
4: Pois é, Paula, boa noite. Boa noite, Ana, boa noite, Piotr, boa noite, mestre Alexandre, boa noite ao nosso público. Eu passei, nas férias, passei por Londres e aproveitei para dar uma volta. Depois de muitos anos, eu estudei em Londres, 15, 16 anos atrás, e dei uma volta agora, em 2026. É impressionante como no aeroporto de Londres não há nenhum funcionário que não use o véu islâmico, no caso das mulheres, ou que não seja claramente paquistanês, bengalês, mas com certeza não britânico, vamos dizer assim, anglo-saxão, entre outras coisas. Então, é claro que temos um problema já na entrada no aeroporto. Nas ruas de Londres também a presença é evidente, e não por acaso no Reino Unido temos um partido chamado Reform UK, que está sendo, provavelmente será o partido mais votado nas próximas eleições, com uma única pauta, a reimigração. a imigração no Reino Unido se tornou tamanha e se tornou não assimilável, né? Os imigrantes não aceitam se tornarem britânicos, não aceitam as regras do jogo, não aceitam as leis também britânicas. Existem tribunais paralelos no Reino Unido que aplicam a Sharia, a lei islâmica, e não a lei, né, de sua majestade, e, portanto, a população do Reino Unido não aguenta mais e não quer só fechar as fronteiras, mas quer reemigrar. E outra questão interessante, Ana, só para completar também o ótimo raciocínio, é que temos vários tipos de imigrações na Europa, de vários países, da China, da Índia, do Brasil, da América Latina. Por que só que a imigração islâmica cria problema? Por que que não temos casos de terrorismo chinês, por exemplo? Não tem ataques no Bataclan, ou no Charlie Hebdo, ou também nos mercadinhos de Natal na Alemanha, por parte de indianos, ou de brasileiros, ou de peruanos? Só é uma imigração, só tem ataque terrorista islâmico, de matriz islâmica. Claro, não todos os imigrantes islâmicos muçulmanos são terroristas, mas todos os terroristas são islâmicos, são muçulmanos. Então, existe um problema de integração com essa específica cota de imigrantes e não com os outros que se integram muito bem e trabalham, especialmente os asiáticos, né? A imigração asiática aqui é bastante produtiva, e também a latino-americana. E, por último, eu queria mostrar também um relatório que acaba de sair na Europa, acaba de ser apresentado no Parlamento Europeu, que mostra como na Europa temos as chamadas no-go zone se formando, ou seja, bairros inteiros onde a polícia europeia não pode entrar, de vários países, né? De vários países europeus, simplesmente não pode acessar. Não sei se a produção consegue mostrar esse relatório, que é muito interessante, porque poderia acontecer um dia em outros locais do mundo, bairros inteiros onde não vige mais o monopólio da lei do Estado, o monopólio da força do Estado, e sim há estados paralelos, governados por leis religiosas e não secularizadas, onde isso se torna algo inaceitável para qualquer nação séria. A Bélgica é um caso típico, onde a polícia belga não consegue entrar nem em vários bairros de Bruxelas, a sua capital. E também, alguns dados rápidos para o nosso público ver como que a imigração na Europa é um problema. Citando apenas o meu país, a Itália, né, de onde eu venho, então, que são dados mais frescos. Os imigrantes lá são apenas 9% da população. Mas eles representam, eles são responsáveis por 62% dos assaltos, 39% do tráfico de drogas, 43% das violências sexuais, 24% dos roubos de carro, 29% do contrabando e 23% dos homicídios voluntários, sendo apenas 9% da população total. Então, claramente, temos um problema de uma porcentagem da população reduzida, mas que representa, sim, uma questão social, criminal e, claramente, de forma política, porque eles, num certo momento, vão começar a votar também.
0: Deixa eu voltar com o Alexandre, que passa uma temporada todo ano na Europa. Alexandre, o que você tem percebido nos últimos anos? Tem sentido uma diferença? E você, como brasileiro, percebe alguma diferença de tratamento em relação aos europeus?
2: Olha, em primeiro lugar, deixar bem claro que não se trata de racismo nem de combate à etnia, né? A gente está fazendo constatações. O que mais me chocou, talvez, nessa observação da Europa, já faz muito tempo, não é de agora. Eu acho que a gente está discutindo um assunto com 30 anos de atraso. Já está a massa

Eu acho que a gente está discutindo um assunto com 30 anos de atraso. Já está a massa, porque lá nos países latinos a gente acha, pode ser, a gente é mais flexível, digamos. Mas lá na Alemanha, Munique transformada. Eu acho que fazia uns 8 anos que eu não ia a Munique. Meu Deus do céu, né? Transformada a ponto de... Né? Parece que a gente está fazendo perseguição, mas é constatação, sujeira na rua. Os hotéis no café da manhã, uma bagunça, uma barulheira, falta de educação. Né? Nos postos de embarque ferroviário, a mesma coisa. Eu não tenho ido a Londres, embora desça num aeroporto londrino. No interior a gente não nota muito. Eu tenho meu neto lá, minha bisneta estão lá pertinho de Cambridge. Eu não notei muito isso que o Kaut falou, mas, enfim, faz muito tempo que eu não vou a Londres. Mas, e na Itália, né, o número é pequeno, embora a Itália, a Sicília, esteja ali na frente do norte da África, e o norte da África é muçulmano. Agora, lá em Lisboa, eu tenho notado que, na hora da oração, às vezes fecham ruas no bairro onde se concentram. Sempre houve concentração em bairros lá de africanos, mas africanos cristãos, isso que a Ana levantou. Não estão contra a civilização, a cultura cristã ocidental, né? Judaico-cristã. Eles estão integrados. Estão integrados, vivem bem, têm seus empregos, né? Estão integrados nas igrejas, se reúnem, mas o lado muçulmano assusta um pouco. Né? Pessoas que parece que precisam esconder seus rostos. Né? Eu estive no sul da França agora, esse ano,

0: da França agora, esse ano, crescendo pouco a pouco, vai sendo substituída. E a cultura é o retrato de um país, né? A língua, a cultura, a religião, as mesmas lendas, o mesmo folclore, isso faz uma nação. E a nação está sendo... parece que está havendo uma diluição das células que mantêm uma nação junta. É um perigo muito grande para a Europa. A Europa está sofrendo de... Né? Eu lembro dos tempos em que Viena estava cercada pelos turcos, os otomanos, e antes disso os árabes que invadiram a Península Ibérica. Né? E agora está sendo diferente. A estratégia é outra e é mais eficaz. É a versão, digamos, muçulmana de Gramsci. Está pegando por dentro e destruindo sem precisar de armas.
1: Cálcio, quer complementar? A gente comentava aqui, né, que você e a Ana são imigrantes, a Ana nos Estados Unidos, você no Brasil, mas se integraram plenamente à cultura do Brasil e dos Estados Unidos.

0: totalizante. Essas pessoas chegaram na França, se integraram, estudaram muitas vezes em faculdades francesas, prosperaram. Os seus filhos também estudaram, prosperaram. A ministra do interior de Sarkozy, que foi, foi presidente da França em 2007, se chamava Rachida Dati, marroquina. Era advogada de alto nível, nasceu na França de pai marroquino e ela conseguiu chegar no topo na sociedade francesa. E por que então a terceira geração, os netos de quem emigrou nos anos 60, que nasceram, esses netos, anos 90 e 2000, se explodem nos estádios da França, cometem ataques terroristas, vão lutar na Síria com o Estado Islâmico, por exemplo? Por que que a terceira geração, que nasceu na França, estudou em escolas francesas, foi inculcada com o Estado laico, secularizado, a pós-Revolução Francesa, por que essas pessoas, esses jovens, se radicalizam, sendo que os pais e os avós não tiveram esse percurso e continuaram muçulmanos, mas secularizados, laicos? Então, esse é o ponto. É a diferença entre se integrar e se assimilar. Se integrar, você mora em outro país, mas você não renuncia a nada da sua cultura, da sua língua, do seu jeito de viver, do seu dia a dia e das normas que você segue. É integração. Não é possível manter um país só com pessoas se integrando, porque elas acabam criando microcosmos, né? E você acaba atomizando a sociedade, o que está acontecendo na Europa. A assimilação é quando aquela pessoa renuncia uma parte da sua identidade, ou seja, renuncia à língua, renuncia alguma parte da sua cultura, mas se torna cidadão pleno daquele país, aceita as regras faz parte de uma sociedade integrada. Isso na Europa falhou. Não temos uma sociedade assimilada. Imigrantes que assimilam, uma parte deles que se assimilam, são apenas integrados. Mas isso, no longo prazo, é inviável e os efeitos estamos vendo, né?
1: Adalberto Piotto está aqui acompanhando a nossa conversa. Claro. Boa noite, seja bem-vindo, Piotto. Eu vou fazer o seguinte, vou lhe pedir uma ajuda, mas antes a gente vai ver um vídeo do nosso repórter, William Grisafes, que nessa edição da Oeste ele escreveu sobre a farra da meia entrada. Por que que nós temos de pagar muito mais caro pelos ingressos? Porque existe um mercado paralelo, falso, de carteirinhas de estudante. Vamos acompanhar o vídeo aí, já quero te ouvir na sequência.
2: A meia entrada foi criada para facilitar o acesso dos estudantes à cultura. Mas uma investigação da revista Oeste mostra que o benefício está sendo desvirtuado por um mercado paralelo de carteirinhas estudantis irregulares. A reportagem conseguiu obter a carteira sem apresentar o comprovante de matrícula. Em um dos testes, o documento foi emitido com dados acadêmicos que não correspondiam à situação real do solicitante. Todo o processo levou apenas alguns minutos. O problema não termina na emissão da carteirinha. O documento falso foi utilizado para comprar um ingresso com desconto em um cinema de São Paulo. A entrada foi liberada sem que houvesse uma verificação efetiva de sua autenticidade. A investigação encontrou ainda outros caminhos para obter essas credenciais, incluindo aplicativos e vendedores que atuam pela internet. Em alguns casos, os próprios responsáveis admitem que os documentos não possuem validade legal. Especialistas alertam que a produção e o uso de carteirinhas falsas podem configurar crimes. Além disso, as fraudes afetam diretamente o mercado de entretenimento. Quando parte do público paga apenas metade do valor, a receita diminui, enquanto os custos permanecem os mesmos. Para cobrir as despesas, os organizadores aumentam o preço dos ingressos. No fim, quem não tem direito ao benefício acaba pagando mais caro. E quando entram em cena carteirinhas irregulares, o desequilíbrio se torna ainda maior. Essa é a farra da meia entrada. Alguns recebem o desconto, mas a conta acaba dividida entre todos. Para ler a reportagem completa, acesse a edição 327 da revista Oeste.
1: É isso, Piotto. Rapidamente, o nosso repórter conseguiu carteirinha de estudante como publicitário, como administrador de empresas.
3: Sim.
1: E tudo isso com poucos cliques, de forma muito rápida, carteirinha de estudante delivery. O país.
3: Boa noite, Paula. Boa noite, Ana. Boa noite, Cauti, Alexandre, a todos que nos acompanham. Eu acompanhei o início da ideia dessa reportagem escrita pelo William e isso demonstra claramente como que um benefício, porque isso tem uma ideia nobre, acabou se transformando num privilégio mal sucedido e pago por todo mundo. A meia entrada é só o começo de uma série de coisas que o Brasil, se tiver coragem e deveria ter, se tiver honestidade intelectual e deve ter, tem que rediscutir. Dia desses, Paulo, a gente estava comentando sobre esse assunto aqui na redação. Você vai numa fila de supermercado e tem lá fila prioritária para quem tem 60 anos ou mais.

Claro que se a pessoa tem dificuldade de mobilidade, se ela tem 80 anos, 75, faz sentido. Agora, você olhar para o lado e ver um sujeito atlético de 61 anos de idade, que pela lei já tem o benefício de ficar numa fila especial, faz sentido? Não, não faz, porque atrás dele está assim, um idoso com 75, 80, 80 e poucos anos, que daí sim merece alguma uma consideração especial. A meia entrada é um prenúncio de tudo isso e talvez porque isso custa no bolso de todo mundo. Você anda pelas calçadas nas cidades brasileiras e o sujeito vai lá com dois cachorros segurando pela cordinha. Você não consegue nadar a calçada porque você tropeça no cachorro, você tem que pular a cordinha. Então você não sabe. A calçada é para quem? Não, ninguém está dizendo que não pode ter o cachorro, andar com o cachorro. A questão é você tem que negociar um uso coletivo. A lógica do uso coletivo, do bem-estar social de todos, que é uma lógica de civilidade, foi completamente abandonada justamente quando começou a se conceder privilégios e esses privilégios começaram a ser mal utilizados. Esse caso da meia-entrada e a máfia que isso foi, que se transformou, né? O William Grisafes deixa isso claro na reportagem dele. Alguém que não tem direito consegue acessar um benefício. E mesmo os que têm direito em alguma situação usam mal, como essa história da fila dos 60 anos. Vocês estavam falando sobre a questão europeia há pouco mais.

0: tem direito em alguma situação usam mal, como essa história da fila dos 60 anos. Vocês estavam falando sobre a questão europeia, há pouco mais de 60 anos ficar numa fila, ter benefício no ônibus. Será que ele precisa disso? Será que faz sentido? Porque isso custa para todo mundo. Mas ninguém quer discutir esse assunto, né? Você não pode falar do cachorro, o sujeito que anda na calçada, e porque não pode falar de pet. Não, mas eu estou dizendo, é o uso da calçada que eu estou discutindo. Não é o desejo ou não de ter um cachorro. Não é este o ponto. É, se bem que tem alguns que vão viajar, fica um final de semana e deixa o cachorro com comida e água ali, e o cachorro fica latindo todo dia, o que também não sei se isso não configuraria maus tratos, mas esse é outro assunto. A questão da meia entrada é algo que no Brasil custa caro para todo mundo, menos para quem utiliza mal esse benefício. É hora da gente começar a discutir essas coisas de verdade. Não para apenas coibir o mau uso do privilégio e para perguntar se a gente realmente precisa ter esse benefício. Se ele já, digamos, não ultrapassou o bom senso ou a lógica de uma sociedade que, obviamente, tem que olhar para todo mundo e cuidar de todo mundo.
1: É isso. E a gente tem outros destaques nessa edição da Revista Oeste. Carlo Cauti tem a coluna semanal, né, Cauti? Tem também Augusto Nunes, o triunfo da altivez. Tem matéria sobre Elon Musk com Dagomir Marques e o Eric Mafra. Que mais nós temos? Falamos do Alexandre, falamos da Ana. Eugênio Esber falando da eleição peruana. Roberto Mota também nesta edição, com um título Existe Imposto Justo, será? E o Christian Costa também com uma entrevista no ministro do TCU, uma reportagem da Spike, que é uma revista britânica, que a Revista Oeste também publica com exclusividade no Brasil. Antônio Cabreira falando sobre os subsídios e a pobreza da África. Nossa imagem da semana com a nossa diretora de arte, Daniela Giorno. Enfim, uma edição recheada de informações, de opinião. Lembrando sempre que é com exclusividade para os nossos assinantes. Então, você que está acompanhando Oeste Sem Filtro, mas ainda não assinou, é sua oportunidade de entrar em contato com a nossa equipe para mais informações, para poder acessar estes e outros artigos da nossa revista digital. Eu vou fazer o seguinte, como nós avançamos um pouquinho no tempo, porque essas reportagens acabam rendendo um pouco mais de comentários, né? São sempre muito interessantes todos esses assuntos. Antes da gente adentrar no noticiário, nos assuntos domésticos, eu vou fazer um rápido intervalo comercial, mas não sem antes convidar você, claro, a participar de Oeste Sem Filtro, mandando um vídeo para a gente, para a nossa produção. O número do WhatsApp é o 11 95786 1993. Você que está acompanhando Sem Filtro nesta sexta-feira, logo mais tem Jogo do Brasil. Conta para a gente o seu palpite, Brasil e Haiti. Enquanto isso, a gente vai para um rápido intervalo. Volta já.
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1: E o líder do governo no Senado, Jax Wagner, do PT da Bahia, negou ontem, em entrevista à Band News TV, ter recebido um apartamento avaliado em quase 3 milhões de reais em Salvador, em troca de atuar em favor dos interesses do Banco Master no Senado. O caso ganhou repercussão depois de Jax Wagner ter sido alvo de mandados de busca e apreensão cumpridos pela Polícia Federal durante a nona fase da Operação Compliance Zero.
2: Sobre o apartamento, na verdade é um apartamento que está em construção aqui no Horto. Eu tinha interesse de dar um apartamento ou de ajudar minha filha a comprar um apartamento desse. Como o Guga, o Augusto Lima, é um investidor, eu disse a ele, você pode comprar, depois eu vou recomprar, porque o apartamento está em construção, não está pronto. E eu teria que vender o apartamento de minha filha para poder complementar e pagar o apartamento ou ela financiar. Então, não tem...

0: mercado, junto com o fundo espanhol. Depois ele procurou um banco para poder ter fluxo de caixa e fazer os empréstimos. Aí que entra o Banco Máxima na época e depois o Banco Master. Eu tive com o Daniel apenas duas vezes. Uma vez quando ele veio se apresentar por estava entrando de sócio do Augusto Lima na questão do Credit Sexta. E a segunda vez quando o Augusto Lima me pediu uma indicação para... Ele queria melhorar o nível do banco, ele criou uma indicação para a área jurídica do banco. Ele já tinha contratado Gustavo Loyola no Conselho de Administração para a parte econômica e ele queria alguém na área jurídica. O ministro Lewandowski tinha acabado de se aposentar do Supremo por conta dos 75 anos. Eu digo, olha, eu acho que não tem pessoa melhor. Foi a segunda vez que eu vi quando eu fui apresentar o ministro Lewandowski para ele. Só essas duas vezes, não tem nenhuma relação.
1: Jacques Wagner tentou explicar a relação com Augusto Lima e também comentou as mensagens interceptadas pela Polícia Federal, nas quais são mencionados os termos da venda do Banco Master ao BRB.
0: O governo foi contra, eu como líder do governo encaminhei contra essa emenda de ampliação do Fundo Garantidor. As palavras do Augusto Lima, que eu sinceramente não me lembro, mas que foram relatadas por alguém, a Polícia Federal, que abriu o telefone dele, na minha opinião, o que ele quis dizer é que eu conheço a história dele, conheço. Ele era vendedor de consignado, era uma pessoa que trabalhava e que resolveu adquirir a rede de supermercado estatal Cesta do Povo, que era um trambolho que eu recebi dos governos anteriores, que a gente privatizou e foi junto o cartão. Então, quando ele diz, você conhece a minha história, é invocando uma história de uma pessoa trabalhadora que cresceu pelo seu trabalho.
1: Jacques Wagner diz ter relação institucional com Ciro Nogueira, também alvo da...

0: ficar ou não ainda na liderança do Senado. Agora, chama atenção ele admitir ali que o Augusto Lima seria o intermediário na venda, na compra desse apartamento em Salvador. Ele pediu para o Augusto Lima comprar um apartamento de 2 milhões e meio e depois ele disse que ele recompraria do empresário. A gente tem um senador, líder do Senado, líder do governo no Senado, admitindo que pediu para o empresário pagar um apartamento no valor de 2 milhões e meio. A gente tem imagens do empreendimento em Salvador, um empreendimento de alto padrão, Piotr, no valor de 2 milhões e meio a unidade.
1: Por que que o Jacques Wagner não comprou ele próprio? Não entendi. Ué, ele compra para depois é comprar, pede para o... E quanto custa isso? Não o preço do apartamento, esse é público. Nós estamos falando o que, que o Augusto Lima pediria ele em troca. Porque é um favor, né? Ah, comprou como investidor, mas vai empatar um capital desse em nome do interesse do Jacques Wagner? Ah, quem que empata um capital? Empatar capital deixa o capital parado, né? Um investidor, ele tem, obviamente, outros milhões de possibilidades para investir o dinheiro dele. Por que que ele faria isso? É o tipo de favor, vamos lá, o Jacques Wagner está usando a famosa estratégia de não vou negar o que eu já não consigo mais negar. Vou tentar encontrar uma resposta para dizer, olha, não é tão grave assim, o que eu fiz foi isso. Porque não tem mais como negar. Aliás, nunca teve como negar que o Master nasceu no colo do PT da Bahia, onde ficou o Jacques Wagner durante 8 anos, o Rui Costa mais 8 anos e agora o PT continua na Bahia. E o Jacques Wagner, como mencionava ontem, não é alguém, não é um qualquer nessa história. O Jacques Wagner não é alguém próximo do Lula. O Jacques Wagner é alguém do círculo extremamente íntimo do Lula. Ele não somente é um senador e líder do governo, líder do PT no Congresso Nacional, como ele é também no Senado da República, perdão, como ele é alguém que, sim, passa recado para o Lula e leva recado para o Lula. Da base, como ele mesmo assume, porque ele também não vai negar esse tipo de coisa. A coisa está

0: corrupção. Ainda no governo Fernando Henrique Cardoso. Ele era o sujeito chamado para bater um papo, porque ele tem esse jeitão, assim, mais de negociador. Ele não é exatamente dos mais panfletários, assim. Agora, tudo bem, é o estilo dele. Ninguém está reclamando do estilo dele. A questão é, você vai lá e pede para o empresário empatar 2 milhões e meio, 3 milhões de reais, compra um apartamento e depois eu recompro de você. Tá, e vai sair pelo mesmo preço? Ninguém sabe. Mais que isso, vai ficar com esse dinheiro parado com que interesse? E o que, que o Augusto Lima, ou Guga Lima, como os petistas chamam, de uma forma mais íntima, claro, porque eles eram bem mais íntimos, vai pedir o que em troca? Diante do maior escândalo financeiro da história desse país, que está se revelando o maior escândalo de corrupção desse país, como é do caso do Banco Master, nada disso é normal. Não tem a menor possibilidade de ser normal. Esse tom afável, mais calmo do Jacques Wagner é o que não pode mais negar. Ele não pode negar, ele conta a história. Mas não quer dizer que isso seja normal. Isso não, a normalidade que ele pretende ou a calma que ele coloca no discurso dele não traz normalidade nenhuma ao caso.
1: Alexandre, quero ouvi-lo também, porque segundo as investigações da Polícia Federal, o Jacques Wagner teria recebido vários mimos do Guga Lima, caronas em jatinhos, ingressos para shows internacionais em camarote, esse apartamento no valor de 2 milhões e meio de reais. Aí ele veio a público também explicar os 55 mil dólares em espécie no apartamento, que ele disse que era para missões internacionais. Eu quero ouvi-lo também a respeito. Eram 33 mil euros e 55 mil dólares em espécie que foram encontrados no apartamento do senador Jacques Wagner, Alexandre. Como é que vai ficar a situação? Ele fica ou não fica na liderança do governo no Senado? Porque o caso chegou definitivamente na Bahia. Nenhuma surpresa, já falamos muito a respeito, mas agora aterrissou de vez.
2: Foi lá o nascedouro, né? Foi lá que... Em acordo, em ação, em sociedade, em cumplicidade, em amizade com o governo da Bahia, Jacques Wagner, né? Depois Rui Costa, é que o Master pôde crescer com crédito cesta, né? E me falaram hoje que esse dinheiro estava no cofre do hotel em que ele fica, né? E parece que até mais do que isso. Mas olha só... Eu vivi um outro escândalo imenso, né? Privilégios da idade, nos anos 60. Muitos de vocês devem ter ouvido falar no Peter Kellerman. Chegou da Hungria, jovem, era médico, e para obter permanência no Brasil, disse, eu sou médico. Não, a gente não está precisando de médico, a gente está precisando de agrônomo. O senhor põe aí agrônomo, vai receber a residência. Ele pôs agrônomo. Ele está contando isso num livro que foi best-seller, Brasil para Principiantes, em que ele mostra que o brasileiro é muito ingênuo, cordato, né? E que é fácil de enganar a lei, enganar as pessoas, seduzir as pessoas. Por que, que eu estou falando isso? Meu Deus, parece que o Vorkaro ou alguém leu o livro dele e está fazendo igualzinho. Mais de meio século depois. Quer ver uma coisa? Peter Kellerman, de um lado, Vorkaro, do outro. Supermercado Rede Nacional Fartura. Supermercado Cesta do Povo, na Bahia. Carnê Fartura. Crede Cesta, na Bahia. Banco Itabira, que teve que ser liquidado pelo Banco Central. Banco Master. Não aparecia o nome do Peter Kellerman no banco, como um proprietário. No Master aparece o Gilberto Lima, né? Os carnês do Carnê Fartura, que enganou milhares e milhares de brasileiros, né? Na época, um dinheirão que foi envolvido, né? Só podiam ser negociados no Banco Itabira, né? As pessoas, os funcionários públicos envolvidos, né? Enganados nisso, o crédito cesta tinha exclusividade, né? O Master. Juros prometia o Peter Kellerman 5% ao mês. Master, 150% do CDI. E, no final de tudo, a justiça o condenou a 4 aninhos e 8 meses e uma multa de 28 cruzeiros novos, lá nos anos 60. E aqui... a gente está vendo que, pelo menos no Supremo,

0: um certo movimento para senta que o leão é manso. Né? Então, parece cópia. Ou esse país não conhece a sua história, nem a história recente dos anos 60, e permite que aconteça tudo de novo. Né? É o Peter Kellerman, Daniel Vorcaro, Banco Itabira, Banco Master, tudo de novo. E a gente está vendo partido político envolvido. O Peter Kellerman, ainda que todo mundo soubesse que ele estava enganando todo mundo, ele fazia favores para todo mundo, ajudava todo mundo, né? E aí as pessoas importantes estavam quase a serviço dele, submissas às ordens do seu Peter Kellerman. Brasil, para principiantes.
1: Ainda bem que temos o Alexandre na bancada para não deixar a história morrer. Muito obrigada, Alexandre, por essa aula de história, para a gente revisitar esses momentos. Deixa eu aproveitar, quero ouvir o Cauti, Piotto, a respeito até do apartamento aqui no chat, lembraram, né? Poxa, mas será que pediu para o Guga Lima comprar um apartamento na planta? Porque na planta é mais barato, depois que ele está pronto, ele valoriza. Então, se é 2 milhões e meio na planta, quanto é quando ele está pronto, depois de pronto, depois de 2, 3 anos? Como é que vai fazer? Quem vai pagar esse ágio aí? Essa valorização do imóvel, hein, Piotto?
2: Não, mas de novo, o ponto é, por que é que você pede para o investidor? Que investidor faria esse favor para qualquer outra pessoa apenas pensando como investidor? Porque essa é a alegação do Jacques Wagner. Não, ele comprou como investidor. Não, mas comprou como investidor já esperando para te entregar o apartamento. Agora, você vai colocar. O sujeito é do mercado financeiro. Se tem uma coisa que mercado financeiro não aplica, é imóvel. É isso? Pergunta para qualquer sujeito aqui na Faria Lima. Fala para ele que você vai aplicar imóvel, eles têm umas cinco. Mas como é? Isso é dinheiro parado?
1: Tijolo.
2: É, tijolo não é investimento. O sujeito faz um favor desse para um senador da República que tem acesso privilegiadíssimo ao gabinete do presidente da República, amigo de mais de 50 anos. Ah, vai, tá querendo enganar. É o seguinte, tudo bem, nós estamos vendo um escândalo. Só não chama os brasileiros de idiota. Aí também não vale, né? Esse tipo de coisa não vale, né? Não, não, não zomba da inteligência dos brasileiros. Explica o que aconteceu de fato. Aliás, vai ter que explicar para o André Mendonça, se bem que o Lula está pedindo todos os delegados federais de volta, né? Que coisa
1: Vamos
2: interessante, né?
1: tratar
2: Vamos
1: desse
2: falar disso daqui a
1: assunto já
2: pouco,
1: já.
2: né?
1: Diga lá, Couto, só para a gente refrescar a memória da nossa audiência, quem é Gustavo Lima.
3: Augusto
1: Gustavo
3: Lima,
1: Lima é o cantor, olha só.
3: Também
1: Eu
3: já
1: confundi, que estão chamando de Guga.
3: Guga, exatamente.
1: Augusto Lima, perdão.
3: Também já confundi. Augusto Lima é um não é investidor. Investidor é um elogio para quem foi sempre o operador do PT lá na Bahia, porque o escândalo do Master iniciou lá na Bahia. A semente baiana do Banco Master começou lá com o Credit Sesta, para o nosso público entender. O que, que é isso? É basicamente um consignado que é público, que foi criado na Bahia, com os funcionários estaduais da Bahia. E por muito tempo, aliás, basicamente durante toda a história do Banco Master, foi a única operação real e realmente sólida e que dava algum tipo de lucro de todo o esquema do Banco Master. Não por acaso, quando o negócio começou a desmoronar, o próprio Augusto Lima tirou o Credit Sesta do Master e botou ele num banco próprio chamado Banco Pleno, que também foi liquidado pelo Banco Central. Então, o Credit Sesta era a galinha dos ovos de ouro do Banco Master e começou aonde? Na Bahia. E o Credit Sesta, Paula, só para o nosso público também relembrar, foi privatizado durante a gestão de Jacques Wagner e depois de Rui Costa. Demorou um pouco, foi um negócio longo, porque por 3 vezes eles tentaram colocar o Credit Sesta junto com a Cebal, que é esta empresa quase soviética, né, Ana? Uma empresa supermercados públicos que vendia produto abaixo do preço de mercado, ou seja, estava quebrada. Tentaram privatizar, ninguém quis comprar por 3 vezes. Um belo dia chega um cara chamado Augusto Lima que disse: não, vamos mudar o edital para fazer de outro jeito. Conseguiram privatizar a Cebal e o Credit Sesta. Adivinha só quem comprou? O próprio Augusto Lima, que por surpresa de 0 pessoas. Decidiu doar um apartamento de 2 milhões e meio de reais para quem? O ex-governador da Bahia, que foi alguém que começou o processo de privatização, que depois terminou, se não me engano, na gestão seguinte, também do PT, de Rui Costa. Agora, venha me dizer que isso foi por amizade para a filha? Francamente, assim, tudo bem que no Brasil estamos já numa situação de delírios conclamados, especialmente vindo de Brasília, mas achar que todo brasileiro é otário é um pouco demais, né?

0: são de delírios conclamados, especialmente vindo de Brasília. Mas achar que todo brasileiro é otário é um pouco demais, né?
1: E a gente já tratou desse assunto em outras ocasiões, mas claro que toda semana tem novidade aí dessa novela que a gente está acompanhando bem de perto. A Polícia Federal descobriu que o ex-banqueiro utilizava o bloco de notas do celular para tratar de alguns assuntos sensíveis. Agora, novos arquivos que foram apagados conseguiram ser recuperados pelos investigadores da Polícia Federal. E numa das anotações, Vorcaro afirma ter recebido informações confidenciais de pessoas ligadas ao Banco Central sobre o avanço de investigações envolvendo o Master. O texto também cita nomes que, segundo a Polícia Federal, podem ser referências ao diretor-geral da Polícia Federal, Andrei Rodrigues, e também ao procurador-geral da República, Paulo Gonet. Num outro trecho recuperado pela perícia, o ex-banqueiro afirma que era preciso bloquear essas sacanagens para evitar medidas que pudessem prejudicar o Master. Segundo a investigação, as anotações foram apagadas poucos minutos depois de serem escritas e só foram recuperadas durante a extração dos dados do aparelho. Alexandre, eu quero ouvi-lo, mas eu queria colocar na tela, mais uma vez, essa mensagem, porque o Vorcaro tinha um modo aí de agir, né? Esse modus operandi de utilizar o bloco de notas do celular para algumas mensagens ali mais delicadas, inclusive com aquele modo de visualização única, que a mensagem se autodestrói depois de lida pelo destinatário. Aí, essa é uma mensagem, veja bem, do dia 30 de outubro de 2025. Ele foi preso no dia 17 de novembro de 2025, só para a gente entender a cronologia. Vamos lá o que ele escreve no bloco de notas, sabe-se lá para quem. Imagino que a Polícia Federal tenha os seus suspeitos ou suspeito como destinatário. Mas vamos lá. Boa, vou mudar minha ida a Abu Dhabi para conseguir te ver, se você puder, na terça-feira. As coisas aqui, do ponto de vista econômico, estão andando bem. Consegui colocar no banco 800 milhões já e devem entrar mais 400 milhões próxima semana. E FGC, Fundo Garantidor de Crédito, começou a fazer aos poucos. Aí vem, o problema agora é que tive informações informais e em confidência da turma do Banco Central, que G, muito provavelmente o diretor do Banco Central, Gabriel Galípolo, e os diretores estão na pressão máxima, de novo, para uma medida, pois o Bacen está sendo muito pressionado pela PF e MP, Polícia Federal e Ministério Público, alegando que farão algo contra mim. É importante reforçar, aqui é importante reforçar mesmo, reforçar com o Andrei e Paulo, muito provavelmente o diretor-geral da Polícia Federal, Andrei Rodrigues, e o PGR, Paulo Gonet, para não deixar ninguém de baixo fazer uma sacanagem, que aí vai tudo para o saco. Estou disponível para tratar e explicar qualquer coisa, só não pode ter sacanagem. Vou te mandar os nomes que têm ido ao Bacen alegando que farão algo em breve. Ana, essa foi a íntegra de uma mensagem do bloco de notas de Daniel Vorcaro. Agora, chama muito a atenção os nomes de Andrei e Paulo. É importante reforçar com Andrei e Paulo.
2: Não, e também porque ele diz que está sendo muito pressionado pela PF e MP. Andrei e Paulo. Né? MP, PGR. Aí a gente... A questão aqui é que parece que nós temos dois Brasis, né? Quem na Polícia Federal está no esquemão master, quem no MP, PGR está no esquemão master, porque dizer que vai... isso aqui é gravíssimo, né?
1: É.
2: Quando ele menciona... é importante reforçar com Andrei e Paulo... para não deixar ninguém de baixo, ou seja, esses investigadorzinhos que querem descobrir o que está acontecendo, que querem fazer o seu trabalho, que honram o dinheiro do pagador de impostos, esses investigadorzinhos da PF, é importante reforçar com o Andrei, que está acima deles, e o Paulo Gonet, também acima deles, para não deixar que ninguém de baixo... Para não deixar ninguém de baixo fazer uma sacanagem, que aí vai tudo para o saco. Esse tipo de mensagem, em qualquer democracia minimamente saudável,

causaria um terremoto de proporções bíblicas. Cairia o Andrei, cairia o Paulo. E até quando nós vamos fingir que antes de ontem ou 3, 4 dias atrás foram 30 milhões para o presidente do Senado...

4 dias atrás, foram 30 milhões para o presidente do Senado. E isso nós estamos em um celular, hein? Um celular. Temos 8 ainda pela frente. O que não dá para a gente fazer é normalizar o absurdo. Da gente, veja só, em uma semana, quantas notícias gravíssimas para sacudir a República e abalar tudo. Então, acho que agora a principal proteção tem que ser o que está na nossa capa da edição de hoje. A proteção ao ministro André Mendonça.

0: a barbárie, esse tipo de notícia de Andrei, Paulo, como se fosse, olha, precisa falar com o Cauti, com o Alexandre, o Piotr, a Paula, pra... são amigos, são, parece que é conversa de, né, fala irmão, brother, e aí amiga, Paula, ou seja, é preciso proteger o ministro André Mendonça, porque ele precisa puxar o fio de todos os 9 celulares de Daniel Vorkado.
1: Agora, Alexandre, a pergunta que a Polícia Federal, claro, está se fazendo, não se sabe quem é o destinatário desta mensagem escrita no bloco de notas. Agora, quem teria poder para proteger Daniel Vorkado, para conversar ao pé do ouvido com o Paulo e o Andrei para não chegar, para não tocar no Daniel Vorkado e no Banco Master? Essa é a pergunta.
2: Pode fazer leilão.
3: Certamente. Certamente não é o Papa Leão. Todo mundo sabe, está na cara. Agora, Ana, o André, né, o ministro André Mendonça, a gente tem que dizer para ele que ele não está só. Ele tá com o apoio de todas as pessoas honestas neste país e que têm mais de 3 neurônios e que percebem tudo. Isso está muito claro. Eu tenho dito aqui que tem um contrato de 129 milhões, ele fala por si, com a eloquência de um vulcão. Só que, como a Ana mencionou, num país sério, a pessoa não duraria uma hora depois de revelado, né? Aqueles aportes no Taiaiá, né? E aí, para que telefone que foi dirigido? Era um telefone funcional do Supremo? Parece que sim, né? Agora, citando de novo a Ana, o absurdo está sendo normalizado. Veja só, o Jacques Wagner, a maior cara de pau, justifica aquele monte de dólar e euro que passa de 100 mil reais. Não, isso foi, eu recebi diárias do Senado. Como assim? Viagem do exterior, você não gastou e não devolveu para o Senado? Espera aí, pergunte para um japonês. O que ele faria? Um japonês da Toyota, que fosse viajar para o Brasil, recebesse diárias, devolveria o que não gastou, porque o dinheiro não é dele. Ele não foi premiado com diária. A diária é para ressarcir o gasto diário dele. Isso não é uma remuneração. Sai do suor do pagador de impostos brasileiro. Mas não dão a mínima para o pagador de impostos brasileiro. É isso que tem que mudar, ou não haverá democracia, não haverá justiça. Não haverá justiça social, como gostam de falar. Toda justiça é social, né? Então, até que a Suprema Corte da Itália diga o rei está nu, né? Porque todo mundo sabe aqui no Brasil que o rei está nu, mas queremos vê-lo coberto de uma veste invisível, né? Ele está, na verdade, está vestido. Então, está na cara. Acho que é só uma questão de tempo. De novo, né, brasileiro, profissão, esperança. Assim como a gente tinha esperança de acabar com o crime ficar impune lá na Lava Jato, que fosse um grande exemplo para acabar com a corrupção, como a gente imaginava também com o Mensalão, né? E aí as pessoas que começam cometendo um furto de celular para tomar uma cervejinha, e isso é carimbado pelo presidente da República como uma coisa normal. Então, a gente vai normalizando a nossa queda, a nossa decadência moral, tornando normal tudo aquilo que é anormal. Essa é a nossa questão. É muito séria a crise pela qual estamos passando.

0: em missão cumprida, né, quando ele estava no TSE, e também...
1: Agora corregedor do CNJ.
0: Agora, imagina só, ganhou, fez carreira, né? Também pai daquele influenciador que estava vestido, foi encontrado lá na Europa com milhões de reais em roupas, ele e os filhos, né? Ainda não esclarecido de onde vinha tanto dinheiro. Entre outros, esta turma estava tomando uísque em Londres para bagatela de $640 mil, vulgo 3,3 milhões de reais, pagos por quem? Por Daniel Vorcaro, junto com o ministro Alexandre de Moraes, que recebeu, no dia da prisão de Vorcaro, a famosa mensagem, conseguiu bloquear. Então, assim, existe uma promiscuidade inaceitável entre um banqueiro delinquente e corruptor e as principais instituições da República, como o ministro do Supremo Tribunal Federal, procuradores gerais da República e o próprio chefe da Polícia Federal. Agora, o ministro André Mendonça deveria imediatamente pedir a remoção ou pelo menos o afastamento de Andrei Rodrigues, porque existe um risco concreto de que a Polícia Federal possa ser utilizada ou possa ser impedida de fazer as investigações. Ele é o chefe da Polícia Federal, ele tinha essa proximidade com o réu. Como é possível achar que é normal manter o chefe da Polícia Federal no seu lugar, sabendo que ele mandava mensagem, tinha essa proximidade? A mesma coisa, a PGR, temos certeza que a PGR será absolutamente neutra nesse caso, ou pela amizade irregada ao uísque, o Paulo Gonet vai tomar decisões não exatamente lisas, né, exatamente neutras? Existe o legítimo legítima suspeição que isso possa acontecer. E não seria melhor que, pelo menos nesse caso, Paulo Gonet se afastasse e deixasse para mais alguém que não tomava uísque em Londres com Vorcaro tomar decisões se, por exemplo, a delação premiada de Vorcaro é aceita ou não? Se, por exemplo, ele pode permanecer na prisão ou não? Então, essas e outras são decisões que o ministro Mendonça deveria tomar para deixar cristalina uma investigação que pode, sim, demonstrar como existia uma ligação espúria entre um banqueiro corruptor e a cúpula do poder político e judiciário lá em Brasília.
2: Nossa, agora me lembrei dessa arte aí da farra do uísque, foram mais de 3 milhões de reais numa noite, que o ministro, ex-ministro Ricardo Lewandowski também estava presente. E olha que curioso, foi Jacques Wagner que indicou Ricardo Lewandowski para assumir ali uma vaga como consultor no Banco Master e depois, inclusive, como advogado, né, acabou deixando na banca de advocacia do filho, o ministro Ricardo Lewandowski. Quer dizer, está tudo junto e misturado aí com o Hugo Mota também, que teve denúncia, teve de se explicar em relação a um empréstimo para a cunhada, uso, pagamento de diárias e despesas que ele não viu problema algum. Então, todos sentados em volta do uísque McCallum.
0: Lembramos que no topo da lista lá está Alexandre de Moraes, que recebeu 130 milhões de reais via escritório da esposa para se tornar um juiz de aluguel do Vorcaro, recebendo mensagem com celulares do Supremo Tribunal Federal no dia da prisão, perguntando, conseguiu bloquear? Mas só por isso, em um país normal, numa democracia saudável, o ministro Alexandre de Moraes teria feito um passo para trás, teria se afastado para deixar que as investigações pudessem correr sem nenhum tipo de empecilho ou também de problemas, até, vamos dizer assim, de colocar em constrangimento, né, por parte

0: gordura.
1: Pão de açúcar.
0: Exatamente, e dando dicas de livros, de música. E, enquanto isso, nós temos Felipe Martins na cadeia, preso, solitária. É, presidente Bolsonaro também. Enfim, isso aí é 2018, parece
2: 2009,
0: que
2: 2009, né? Essa foi 2009, a farra dos guardados.
0: Ah, isso, 2009, perdão. Isso. 2018
2: as cifras
0: foi...
2: mudaram um pouquinho. Quanto foi? Um milhão agora?
0: Lá foi R$1,5 milhão. É. 150 pessoas. Aí.
1: Não, é só complementar. É preciso que o Supremo, até para ajudar no trabalho da Polícia Federal, que o Supremo, isso é uma determinação que o ministro Edson Fachin pode dar por conta própria,

0: deputado, ah, vai se afastar para se dedicar à sua defesa. Era esta a frase. E aí, tudo bem. Provava sua inocência, voltava ao governo, como aconteceu com Henrique Agribes. Aqui não, nós estamos falando aqui de alguém, porque vamos lá, né? Ah, a Polícia Federal pode avançar um pouco mais, mas Andrei e Paulo, neste contexto em que ele fala também na mesma mensagem, Polícia Federal e PGR, levando-se em conta que todo mundo sabe quem é o ministro mais próximo da Polícia Federal, estou falando do Supremo Tribunal Federal, quer dizer, e nada. Mas essas pessoas não terem, digamos, o mínimo de ética de se afastar, o mínimo de apreço à coisa pública de se afastar, bom, lamentavelmente, acho que não dá para esperar nada dessa gente. Agora, e todas essas associações? Essa gente perdeu o quê? Perdeu o pudor de defender o que é justo? Perdeu, está com medo ainda? Será que as pessoas estão com tanto medo? As federações estão com tanto medo? Estou falando de gente organizada no país, estou falando da indústria, do comércio, estou falando... Bom, é difícil esperar também muita coisa de acadêmicos, né? Ver o que as universidades públicas se tornaram recentemente, até porque elas são todas de esquerda, praticamente. Mas e essas pessoas não vão se manifestar? Estamos aqui, outros fazem. Eu tenho uma parcela do Brasil que está descrente, a outra parcela do Brasil, obviamente, está tentando sobreviver, porque a situação econômica está uma tragédia no país. Esqueçam desses números do IBGE. Isso não reflete a realidade. Vá ao mercado e me diga se você acha que está normal. Bom, começa por aí. Pergunta para um pequeno empresário, ou um médio empresário, se está fácil para ele. Não, não está. Ou para quem está tentando buscar emprego de verdade, não quem depende de Bolsa Família. Mas, enfim, essa gente não vai se manifestar? Porque o país está sendo assaltado, roubado, vilipendiado, seja lá o nome que você quiser dar, são vários os verbos.
1: É, o Instituto coloca o mapa de ponta cabeça, não tem credibilidade alguma, é, não é isso. Pioto. Você fez menção ao Alexandre, eu vou fazer o seguinte, a gente precisa fazer uma pausa, na volta eu chamo o Alexandre, a gente vai falar desse assunto, porque o presidente Lula quer os delegados de volta, os delegados que estão atuando no caso do INSS, também no escândalo do Master, a gente vai falar sobre esse assunto, mas na volta do intervalo, é só o tempo de tomar uma água, a gente volta já.
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4: 7:05.
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né? Para calar a boca, não conta mais nada. A empregada de uma namorada anterior do sicário, uma atriz do sicário, do Vorcaro, né? A gente confunde, né? Porque é tudo a mesma coisa. De vez em quando eu troco nomes, mas é tudo é a mesma organização criminosa que meteu a mão em muito, muito dinheiro, que é o dinheiro fácil de pagar as coisas. Eu estava vendo aí, a gente refez a reunião do uísque, né? Foi comparado com aqueles exóticos, exotique brasiliano, lá em Paris, né? Fazem barulho, cantoria, tá achando que estão abafando, né? Porque estão deslumbrados, mas são considerados como uns exóticos latino-americanos que apareceram lá para perturbar, né? E lá na Inglaterra, lá em Londres, nesse George Club, né? Certamente, se o meu avô soubesse disso, eu disse, mas como é que alguém aceita isso? Como é que uma autoridade da República aceita um convite desses? Isso é impossível. A gente estava citando aí exemplos do Henrique Argrives, tem o clássico do Castelo Branco, presidente, um irmão dele, funcionário da Receita, ocupava um cargo de chefia e ajudou lá os funcionários. Aí os funcionários fizeram uma vaquinha e deram um carro para ele. Ele ligou para o irmão, o presidente da República ligou.

0: Será que a gente não está defendendo a nossa descendência? Meu Deus.
1: Piotr, uma informação que tem rolado nos bastidores é que, em especial, um delegado estaria incomodando muito o Palácio do Planalto, o presidente Lula, que é um delegado que justamente está atuando no gabinete do ministro André Mendonça, o delegado Tiago Marcantonio, que, inclusive, Sim. atua nos dois casos, tanto do INSS quanto do Banco Master. O presidente Lula já havia falado algum tempo atrás que ele queria de volta esses agentes da Polícia Federal, delegados que estavam emprestados em outros órgãos, isso acontece com alguma frequência, mas agora é oficial, eles enviaram alguns ofícios para que esses profissionais retornem às suas atividades.
2: A resposta no caso do Supremo vai ser dada pelo presidente do STF, o ministro Fachin. É com ele que é feito, né? Ele representa o STF, é com ele que é feito esse intercâmbio, essa parceria, enfim, da cessão de um funcionário. Isso não é anormal, tá? Isso ocorre, um funcionário daqui vai prestar serviço num outro órgão, ou mesmo num outro poder. Isso não é absolutamente anormal, isso é corriqueiro. Quando a gente vê o avanço da Polícia Federal nas investigações e um delegado que já não presta mais esclarecimentos porque ele não precisa ao diretor-geral, o diretor-geral da Polícia Federal não

0: É muito mais simples. Mas depende do Fachin. E é uma decisão muito fácil, muito simples.
1: Mas hoje o Fachin estava preocupado em prestar homenagem ao decano Gilmar Mendes.
0: Aquele rapapé de sempre, né?
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1: 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E nós vamos para uma pausa rápida, voltamos já.
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7: 7h22.
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2: E o decano do Supremo Tribunal Federal, Gilmar Mendes, foi homenageado ontem pelos seus 24 anos de atuação no tribunal. Ao homenagear o colega, o presidente do STF, Edson Fachin, afirmou que a data ultrapassa a dimensão pessoal e alcança a própria memória institucional da corte.
3: Ministro Gilmar, em nome desta corte e em meu nome pessoal, registro o reconhecimento e a homenagem pelos seus 24 anos de atuação neste tribunal. Que esta data permaneça como expressão de gratidão pessoal e institucional por uma trajetória que ajudou a moldar a história recente desta casa e da jurisdição constitucional brasileira. Receba os cumprimentos da ministra e de todos os seus pares, acompanhados do respeito, da estima e do reconhecimento por sua contribuição ao Supremo Tribunal Federal e ao Estado Democrático de Direito. Muito obrigado por seus 24 anos.
2: Segundo o presidente do STF, Gilmar se tornou uma das referências institucionais permanentes e reconhecidas do Supremo. Gilmar Mendes se emocionou e quase chorou.
4: São 24 anos. Já e meio, quase um quarto de século. Muitas coisas se passaram e eu cheguei aqui. Estimava ficar, ministra Carmen, 12 anos. Por que 12 anos, Gilmar? Que era talvez o paradigma de mandato da Corte Constitucional Alemã e eu vinha vindo dessa referência. E aí, agora já são 24, já são dois mandatos. E aí eu vinha, então, mudando de concepções, conversava com as pessoas e disse, não, talvez você não devesse sair agora. E esse diálogo com os contextos fez com que eu acabasse atingindo essa marca, embora, deva dizer, já não almejasse.
2: O ministro Alexandre de Moraes disse que é uma grande honra fazer parte do STF com Gilmar, a quem classificou como uma pessoa corajosa.
5: O ministro Gilmar Mendes, ao longo desses 24 anos, não só moldou essa nova face do Supremo Tribunal Federal, mas fortaleceu o Poder Judiciário e fortaleceu tanto no âmbito jurisdicional com as suas decisões, quanto no âmbito normativo com as várias e várias contribuições que Sua Excelência deu ao Congresso Nacional. Eu cito aqui as duas leis 9868 e 9882 que disciplinaram ação direta de inconstitucionalidade e arguição de descumprimento de preceito fundamental, cujo anteprojeto, diríamos assim, é do ministro Gilmar Mendes. Então, parabéns, ministro Gilmar Mendes, já reeleito no 2 mandatos, 12 mais 12, e pleiteando mais 12. Mas isso nós vamos aguardar ainda. Parabéns e reitero aqui a grande honra, não só de ser seu colega, mas de ser seu amigo também.
2: E o Procurador-Geral da República, Paulo Gonet, também homenageou o amigo de mais de 4 décadas.
6: Me encho de orgulho e de alegria estar neste plenário, sentado tão próximo deste amigo de mais de 4 décadas e poder dizer da admiração sempre crescente com que me surpreendo a cada dia da convivência com Sua Excelência. É muito comum que com o amiudar do convívio se ressaltem particularidades de menor nobreza daqueles com quem privamos. Isso nunca se deu comigo no trato tão alargado no tempo com o ministro Gilmar Mendes. A academia nos apresentou um ao outro e nos fez descobrir princípios, interesses e valores comuns, unindo-nos em vários empreendimentos iniciados e levados a cabo com entusiasmo e a disposição que nos incutem os melhores ideais. Desde então, devo dizer do quanto me serviu de incentivo e maravilhamento acompanhar a trajetória entre livros, palestras e aulas de Sua Excelência, paralela à construção da sólida carreira profissional coroada com a posse nesta casa.
2: Ana, será que teve celebração com o uísque Macallan dos 24 anos de
7: Macallan especial, é o topo do Macallan.
2: Mas agora, o que esperar do amigo de 4 décadas, sócio no IDP, e de uma pessoa que escreve um artigo? Quando o Gilmar Mendes completou 20 anos de Supremo, ele escreveu um artigo, Paulo Gonet, PGR, com o seguinte título: Gilmar Mendes e o dom de si mesmo. O que esperar de um amigo assim?
8: Não, Paula, olha, veja, eu acho que você está sendo um pouco injusta num dia de homenagens, então nós vamos prestar a nossa homenagem ao ministro Gilmar Mendes, lembrando o que ele já fez pelo país. Gilmar Mendes mandou soltar Marcos Valério, nome-chave do Mensalão, acusado de facilitar a fabricação de inquérito falso na Operação Avalanche. Gilmar Mendes mandou soltar o médico estuprador Roger Abdelmassi. Gilmar Mendes mandou soltar Sérgio Cortes, ex-secretário de Saúde do Rio de Janeiro, na gestão de Sérgio Cabral, acusado de fraudes milionárias em licitações para fornecimento de próteses. Gilmar Mendes mandou soltar Ike Batista, ignorando o fato de que sua mulher trabalhava no escritório que defendia os interesses do empresário. Ike foi preso na Operação Eficiência, desdobramento da Lava Jato, no Rio, acusado de repassar 16 milhões de dólares em propina ao ex-governador Sérgio Cabral. Gilmar Mendes mandou soltar Adriana Anselmo, condenada a 18 anos de prisão por associação criminosa e lavagem de dinheiro. Gilmar Mendes mandou soltar 3 vezes o empresário Jacob Barata Filho, o rei do ônibus, como é conhecido, e foi preso na Operação Cadeia Velha, que expôs um esquema de pagamento e recebimento de propina que envolvia também, claro, o ex-governador Sérgio Cabral. Gilmar Mendes mandou soltar Hudson Braga, o ex-secretário de obras do ex-governador Sérgio Cabral, preso na Operação Calicut, braço da Lava Jato no Rio. Gilmar Mendes mandou soltar José Riva, conhecido como o maior ficha suja do país, que responde a mais de 100 ações na justiça por corrupção e improbidade. Gilmar Mendes mandou soltar o ex-governador do Rio, Antony Garotinho, preso na Operação Chequinho, que apurou crimes de corrupção, organização criminosa e fraude na prestação de contas eleitorais. Em 2008, com 2 habeas corpus em 48 horas, Gilmar Mendes libertou da cadeia o banqueiro Daniel Dantas e, naquela mesma semana, concedeu habeas corpus em favor do ex-prefeito de São Paulo, Celso Pita, do investidor Nagy Narras e outras 8 pessoas. Até meados de 2018, quando eu escrevi esse artigo em 2020, Gilmar Mendes já havia libertado quase 40 presos da Operação Lava Jato, presos e investigados de crimes graves que envolviam quantias estratosféricas de dinheiro. Portanto, deixo aqui a nossa homenagem ao ministro Gilmar Mendes.
2: Um belo currículo esse do ministro. 24 anos de

0: quantos ele, quantos manifestantes ele condenou sob a alegação de que estavam dando golpe de Estado armados de Bíblia e de batom. Só não liberou Clezão, que acabou morrendo na prisão. Poderia ter pressionado o relator a aceitar os argumentos do seu amigo de 40 anos, o Gonet, né? Seu sócio também no Instituto Brasileiro de Ensino, Desenvolvimento e Pesquisa. Enfim, é um currículo importante e faz parte desse país que estamos vivendo. Né? País de mensalão, de lava-jato e agora de master. Master ou supremo, né? Porque comprou todo mundo.
1: 19 horas 32 minutos, a gente faz um rápido intervalo comercial, volta já.
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4: 7h36.
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1: E o presidente dos Estados Unidos, Donald Trump, afirmou que o presidente Lula é uma pessoa muito volátil e que não poderia se importar menos com o líder brasileiro. A fala do presidente americano foi dada numa entrevista ao site americano Axios.
9: I watched Brazil, the leader who I know a little bit. We have some, he's a very volatile person, you know.
10: You're not a fan of Lula, if I'm not mistaken.
9: I'm not a fan or not a fan. I don't think about them, to be honest with you.

0: really think about him. I couldn't care less. But he's a different kind of a person now, very volatile. I watched as he made a speech, and it was a very volatile, and it's fine. It's all different types.
1: Então, só rapidamente eu quero ouvi-lo, Cláudio, mas para quem está só nos ouvindo por áudio, já que nós só reproduzimos aqui o áudio em inglês do presidente americano, ele é perguntado por um jornalista se ele era fã do presidente Lula e o presidente Donald Trump diz o seguinte, abro aspas, realmente não penso nele, não estou nem aí, mas agora ele é um tipo de pessoa diferente, ele é muito volátil. Eu vi como ele fez um discurso, foi muito volátil e tudo bem. Com um certo desdém ali respondendo em relação à pergunta do jornalista, Cauti.
2: Em bom português, Lula não tem palavra, é isso. Lula não respeita os acordos, Lula diz uma coisa um dia depois, no primeiro palanque ele sobe e fala qualquer outra coisa. Agora, ouça isso aqui, o efeito efeitos etílicos provenientes do Lula, ou, francamente, ele é uma pessoa que não dá para confiar. Ambos os casos são verdade, né? E o Trump percebeu isso, já tentou fazer acordos com Lula, Lula provavelmente não os respeitou, e agora Trump está mostrando toda a sua frustração com um presidente com o qual... a primeira coisa, a única coisa que um político não pode fazer é não cumprir palavra dada. E Lula fez exatamente isso com Trump. Então, esta é a reação do Trump, que está dando mensagem para o mundo, não dá para confiar nesse cara. Como a gente passou, Nena, do Obama, que dizia, esse is the guy, né, é o cara... com o Trump, que muito mais, fala muito mais clara, né, de forma muito mais realista, diz, esse cara não é confiável.
1: Diga, Ana, só deixa eu reforçar para a nossa audiência que hoje tem de leste a oeste, um pouquinho mais cedo por conta do Jogo do Brasil, às 8 da noite, na programação da Revista Oeste.
3: Hoje temos um especial que separamos os vídeos mais pedidos de leste a oeste. Adalberto Piotto com certeza estará em vários desses vídeos com a narração maravilhosa que ele faz. Então, daqui a pouco, um especial para vocês. Vamos falar, né, ali nos melhores vídeos, Segunda Guerra Mundial, Oriente Médio, bastante Oriente Médio, Revolução Islâmica, etc. Então, até daqui a pouco. Bom, Paula, é isso que o Cauti disse. O Donald Trump, as pessoas precisam entender, você não pode analisar Donald Trump pela ótica do fígado, da paixão. Ah, mas ele apertou a mão do Lula na ONU, falou da química. Eu escrevi um artigo aqui na Oeste, entre sorrisos e porretes. O Donald Trump, ele é assim. Ele vai apertar a mão, ele vai pegar o porrete dele, ele vai seguir fazendo o que ele tem que fazer. Se é um sorriso, se é um aperto de mão ou se é um porrete, ele vai usar o que ele tem que usar para a agenda dele, America First. E descarta sem a menor cerimônia, sem a menor cerimônia. Claro que muita gente fala, ah, mas ele precisa pensar mais também nos brasileiros. Ele foi eleito pelo povo americano. Então, no contexto América Latina, é o secretário Marco Rubio. O presidente americano, ele vai fazer isso. Ele vai tentar implementar o que ele prometeu para o seu eleitorado. E se ele tem que descartar Lula, principalmente pelo que o Cauti disse, Lula prometeu muitas coisas e não entregou. Só para lembrar ao presidente Lula, ele tem até 15 de julho para tentar reverter alguma coisa, porque as tarifas agora da sessão 301, que podem chegar a 37,5%, há uma audiência pública já marcada no dia 6 de julho, outra no dia 7 de julho e dia 15 de julho o presidente americano assina ou não. Portanto, mais uma chance.
1: Menos de um mês aí, praticamente 25 dias para resolver essa questão das tarifas. 19h40, pausa rápida, a gente volta já.
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1: Estamos de volta e antes de eu chamar os vídeos da nossa audiência, deixa eu fazer justiça aqui, porque no bloco anterior nós comentamos do programa Outra Coisa de Sábado do Fiuza a respeito do jogador Rafinha, e aí me fizeram uma correção, porque o vídeo que tem circulado nas redes sociais, agora, claro, por conta da Copa do Mundo, ele é jogador escalado, um vídeo que circulou, mas é antigo, é um vídeo dele falando sobre o Mundial, também não é tão antigo, é do ano passado. Ele estava criticando um pouco ali o calendário do futebol internacional.
2: Então, mundial de clubes.
1: Do Mundial de clubes, mas era o calendário internacional de futebol. E aí resgataram esse vídeo essa semana aí nas redes sociais, a gente vai conferir.
6: Particularmente falando, como uma pessoa que joga fora, num time europeu, a gente estaria de férias, né? Eu estou de férias, eles estariam de férias. Um exemplo, o Marquinhos e Beraldo do Paris, eles jogaram a final da Champions, nem comemoraram direito, viajaram para jogar com a seleção, acabou o segundo jogo, eles voltaram lá para se apresentar, para jogar o Mundial, eles ainda não pararam. Então, muita gente fala que isso é desculpa, pode até ser, ou não, mas eu acho que a gente ter que abrir mão das nossas férias por obrigação é muito complicado, porque é de direito nosso, né? Acho que todo mundo está de acordo e todo mundo merece pelo menos um mês de férias, 3 semanas que seja, e muitos deles que estão jogando o Mundial não vão ter.
1: Afe Maria, muito ruim abrir mão das férias. O Alexandre que sempre fala aqui, hein, Alexandre, que trabalha bastante, não tem feriado, não tem ponto facultativo. E o jogador estava ali desabafando e teve que sair do período de férias.
7: É por isso que eu digo que deixou de ser esporte para ser show business. Ele é um artista que se apresenta num grande estádio e tem lá os seus direitos trabalhistas como profissional. Só que a gente acha que é um atleta que está defendendo a camisa da seleção. Mas, olha, antes de terminar, eu anotei a frase do ministro Alexandre de Moraes na homenagem ao ministro Gilmar Mendes, moldou essa nova fase do Supremo. Eu fiquei procurando aqui. Artigo 101, 102, 103. Não tem nenhuma mudança. Será que eles acham que eles são também constituintes? Claro que é isso, né? Que a gente tem visto a miúde. Constituintes, legisladores, né? E até interferindo na nomeação do diretor da Polícia Federal lá atrás, né? Como a gente sabe. Está aqui, não mudou nada na Constituição. Só que o que mudou é que a Constituição, coitada, ficou de lado.
1: Foi atropelada. E o Alexandre, toda sexta-feira somos testemunhas, ele participa desse programa com a Constituição em mãos e sempre que possível ele vai lá, verifica e checa, sempre muito importante.
7: Não
1: obrigado.
7: É de agora.
1: Não é de agora,
7: não
1: eu
7: é
1: sei.
7: De agora, faz 60 anos ou mais.
1: Você já, inclusive, emprestou Constituição para candidato, não foi, Alexandre?
7: Para o Lula.
1: Para o Lula.
7: No debate ele... E ele levantou a minha Constituição e disse, este livrinho que me acompanha 24 horas por dia. Mas como ele é volátil, ele é capaz de dizer isso.
1: Muito bom. Belo fecho. Deixa eu aproveitar agora sim nossa audiência brilhando no programa.
8: Oi, pessoal da Revista Oeste. Aqui quem tá falando é Valquíria Panisa, de Jundiaí, em São Paulo. Perdoe-me pela voz rouca, mas são ossos ofícios da profissão. Sou professora de inglês e estou tentando o exame de proficiência, o CITIO, que vem da Inglaterra, da Universidade de Cambridge. E na redação eu citei vocês. É lógico, Revista Oeste é extremamente necessária para nós. Um forte abraço a todos.
9: Oeste, é um prazer sempre vê-los vocês aqui, todas as noites. Eu sou o Max de Aquino, daqui de Natal. Eu gostaria de contar uma breve história sobre a questão das carteiras de estudante. Há menos de 20 anos atrás, quando eu tinha acabado de sair da universidade, ainda federal, daqui do Rio Grande do Norte, um amigo que vomitava democracia, justiça social e blá, blá, blá, ele terminava falando muitas coisas e eu simplesmente perguntei para ele: e aí, amigo, você tem uma carteira de estudante? Já tinha terminado também a universidade e tudo, não fazia mais escolas. E ele disse: tenho. Pois é, então você é um corrupto, fela. E aí, para entender bem a mensagem, né? A corrupção, ela sempre teve, e eu nunca usei carteira estudante, e por isso eu me orgulho também. Um abraço a todos, tenha uma boa noite.
10: Boa noite, pessoal da Oeste Sem Filtro. Estou aqui 80. Acompanhando vocês e trabalhando ainda. Alice Saraiva, de Ribeirão Preto, São Paulo. Um abraço, adoro vocês.
1: Alice está trabalhando ainda de Ribeirão Preto, acompanhando o nosso programa. Também o Max, de Natal, no Rio Grande do Norte, dando depoimento em relação à carteirinha de estudante, reportagem que nós comentamos no início do programa, disponível já na nossa revista digital. E a Valquíria, de Jundiaí, vira e mexe, ela participa, eu sei que ela está sempre acompanhando toda a nossa programação. Um beijo para a Valquíria. E, claro, para quem nos acompanhou durante toda essa semana em Oeste Sem Filtro, agradeço muito a sua companhia. Mais uma edição do nosso programa fica por aqui. Nós estamos estourados no horário. Hoje eu vou lembrar que mais cedo, de leste a oeste, às 8 da noite, justamente aí por conta do Jogo do Brasil. Na sequência tem mais Alexandre Garcia com seu comentário diário. E aí você segue para acompanhar de leste a oeste. A gente fez uma inversão e depois tem a Força do Agro com Joyce Mafezoli para você acompanhar todas as novidades do agronegócio. E vou me despedir então dos meus parceiros de bancada, Alexandre Garcia, Ana Paula Henkel, Adalberto Piotto, Carlo Cauti. Ana, uma boa viagem, porque obrigada. A partir da semana que vem, ó, lá do telão, que
3: mas
1: nem o Alexandre.
3: Mas estarei aqui no telão segunda-feira.
1: Sempre. Ah, vai estar? Tá?
3: Claro.
1: Olha só, vai ser direto.
3: Já chega, já vou direto.
1: Tá vendo? É
3: a gente gosta de trabalhar.
1: Gosta de trabalhar, né? Não é isso?
3: Né?
1: Eu sei,
3: né?
1: Bem.
3: Não é
2: jogar
3: mestre.
2: Pela seleção também, né?
3: Jogar pela seleção.
7: Quem não gosta, pode vir para cá, porque hoje eu vi às 16h, parece que acabou o expediente por aqui.
1: Que absurdo. Anteciparam, não é verdade? Por conta do jogo às 21h30, Alexandre. Esse é o Brasil.
7: É isso.
1: Lamentável. Bom, a você que nos acompanha, uma ótima noite, um bom fim de semana e até segunda-feira.
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15: 7h54.
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2: 8h26.
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0: Já estamos de volta e o assunto é futebol. Falta pouco. Hoje o Brasil entra em campo diante do Haiti às 9:30 da noite na Filadélfia, em partida válida pelo Grupo C da Copa do Mundo FIFA 2026. A outra partida da chave será um pouco antes, às 19 horas em Boston, entre Escócia e Marrocos. Pelo Grupo D, jogarão os Estados Unidos e Austrália em Seattle, às 16 horas, e Turquia e Paraguai, às 0 horas de sábado, em São Francisco. Estas são as últimas do esporte. A gente volta amanhã com mais informações do mundo da bola e, quem sabe, com a vitória do Brasil.
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Prezado ouvinte, muitas vezes o estresse e o cansaço físico, mental ou emocional, tão comuns nos dias presentes, nos fazem tolerantes com situações duvidosas, como por exemplo, no lar, ao concordarmos com sugestões ou pedidos de filhos ou filhas, sem antes pensar a respeito do assunto ou analisar as circunstâncias e possíveis consequências que poderão decorrer de determinada concessão. Antes de tudo, há que se pensar no compromisso que assumistes diante de Deus Pai e dos seus santos em relação à tua vida e à tua alma, e por extensão aos teus filhos e filhas. Diante disso, te mantenhas atento e sejas cuidadoso para não expor as tuas crianças a situações que elas mal compreendem, que as sujeite ao ridículo, ao risco de se envolverem em situações embaraçosas e à prática de condutas não aprovadas por Deus Pai e os seus santos. Embora algumas situações, fatos ou caracterizações temáticas possam parecer simplórios ou divertidas brincadeiras, uma análise criteriosa a respeito indicará que são originários de tradições ou práticas pagãs, incompatíveis com ensinos doutrinários desta Igreja, com os quais te identificastes ao tomar conhecimento e crer na mensagem apostólica. Assim sendo, peça sabedoria a Deus Pai e aos seus santos para conversar com os teus filhos e filhas de maneira simples e clara, usando palavras que eles possam entender para explicar o motivo pelo qual não aprova certos pedidos deles. Com moderação, mostre a eles os perigos e as possíveis consequências de ideias, comportamentos ou hábitos prejudiciais que podem afetar de maneira negativa a vida, o futuro, a família, a fé e a alma de crianças e jovens. Com amor e interesse pelo bem de seus filhos e filhas, alerte-os sobre os riscos da exposição excessiva à internet, a telas e celulares, e como isso pode prejudicar a saúde deles. Estimado ouvinte, recomendamos que, com esperança e fé no poder celestial, zeles com amor, afeto e bondade desse tesouro precioso que Deus Pai e o Divino Espírito Santo colocaram nas tuas mãos, que são as tuas filhas e filhos.

0: Divulgamos a seguir um depoimento de fé prestado em agradecimento e reconhecimento a Deus Pai e aos seus santos.
1: Fazia 8 anos que o senhor José Raimundo Monteiro Silva vinha sofrendo com as consequências de hérnia inguinal. Como a anormalidade evoluiu, ele necessitou de tratamento cirúrgico, ao qual foi submetido em 2004. Graças ao amparo do poder celestial, da Santa Vó Rosa e do Santo Irmão Aldo, pelos quais vinha clamando, tudo correu bem para ele. Em 2012, esse senhor necessitou de intervenção na próstata, tratamento hospitalar que, graças a esses benditos santos, foi bem sucedido. Bênção alcançada há 12 anos, como informou o senhor José Raimundo em depoimento de fé prestado em ações de graças a Deus Pai e aos seus santos, aos quais esse senhor direcionou reconhecimento pela recuperação da saúde e da boa disposição. Esse relato foi enviado de Marília, estado de São Paulo, no mês de outubro de 2024.
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1: Prezados ouvintes, a paz do Senhor. Espero que esta saudação lhes encontre bem e felizes, com a graça e bênção da Santa Vó Rosa e do Santo Irmão Alto. No Evangelho de São João, no capítulo 5, nos versículos de 1 ao 9, o apóstolo relata o seguinte: mais tarde, Jesus subiu a Jerusalém para uma das festas religiosas judaicas. Dentro da cidade, próximo da Porta das Ovelhas, ficava o tanque que, em hebraico, se chama Betesda. Multidões de doentes, coxos, cegos e paralíticos estavam ali deitados à espera de um certo movimento da água, pois de vez em quando vinha um anjo do Senhor que a agitava e a primeira pessoa que nela entrasse logo depois ficava curada. Um dos homens que ali se encontrava estava aleijado havia 38 anos. Quando Jesus o viu e soube há quanto tempo estava doente, perguntou-lhe: queres ficar curado? Sim, disse o doente, mas não tenho ninguém que me ajude a entrar no tanque logo que a água se agita. Enquanto estou a tentar entrar, há sempre outro que vai à minha frente. Jesus disse-lhe: levanta-te, enrola a tua esteira e vai para casa. Imediatamente aquele homem ficou bom e, enrolando a esteira, começou a andar. Baseado neste verídico acontecimento, quero nesta oportunidade falar-lhes sobre uma virtude importantíssima para os apostólicos e ouvintes deste programa Hora Milagrosa, sobretudo os que desejam receber uma bênção, um milagre, os que desejam que seus mais diversos problemas sejam solucionados. Inclusive, uma virtude que foi predominante para que aquele paralítico descrito na narrativa de São João pudesse, após 38 anos, receber o seu milagre. Portanto, falaremos sobre a perseverança. Perseverança, ouvintes, é a qualidade da pessoa que é persistente, de quem não desiste jamais. É também a qualidade daquele que deseja algo e atua com pertinência, com garra, com afinco, com constância, até que seus objetivos sejam alcançados. Porém, vivemos na era do imediatismo, quando pessoas desejam algo e querem que aconteça no mesmo momento. Por exemplo, quando nós estamos passando por algum problema dos mais variados existentes na vida terrena, recorremos a Deus, a Jesus, Santa Vó Rosa, ao Santo Irmão Aldo, e nós o fazemos por meio da oração. Mas o problema é que muitos, por não obterem o almejado no seu tempo, na hora e momento que desejam receber, logo desistem de continuar pedindo. Às vezes, oraram uma, duas, três vezes, e por não receberem, alguns passam a se maldizerem. Alguns dizem assim: ah, Deus não olha para mim. Outros dizem: eu não estou merecendo. Outros ainda dizem assim: ah, eu não vou mais pedir, porque não adianta mesmo. Outros são mais severos em seu pensamento e pronunciamento e chegam a dizer que Deus é injusto, que dá algo a alguém e não concede para si. Pensem, ouvintes, se aquele homem paralítico fosse pensar assim, será que teria sido curado? Foram 38 anos de constantes tentativas. Mas eu desejo que todos que me ouvem nesta hora possam entender que para recebermos uma bênção de Deus e dos nossos poderosos santos, existem dois fatores predominantes. O primeiro fator é a obediência. Entendam que Deus nunca vai conceder algo a alguém que não esteja merecendo. Deus, no seu infinito poder, pode e conhece a tudo e a todos. Inclusive, Ele pode saber se estamos executando os princípios que nos garantem o direito de sermos alcançados pelo seu poder. Princípios que encontramos na doutrina e disciplina da Igreja Apostólica, que temos lhes apresentado neste programa A Hora Milagrosa. O segundo ponto, que é inclusive o nosso foco de meditação nesta oportunidade, é que a bênção, o milagre, a solução dos problemas são dados no tempo de Deus e na proporção que Ele determinar, e não no nosso tempo e da maneira que queremos. Então, para esperarmos o tempo de Deus, se faz necessário revestirmos de perseverança ao invés de imediatismos. Então, para esperarmos o tempo de Deus, se faz necessário revestirmos de perseverança ao invés do imediatismo. Às vezes, os ouvintes estão precisando de uma bênção, de um milagre. Então, pediram a Deus, pediram a Santa Vó Rosa, mas ainda não receberam. Saibam, ouvintes, que Deus ele nos prova. Não é que Ele nos tenta, mas Ele prova a nossa fé. Prova a nossa capacidade de entender que Ele é o Senhor das nossas vidas. E é Ele que dita as regras a este respeito. Então, se desistirem, Deus não pode te atender. Diante destas explicações e para concluir esta meditação, falo direcionadamente aos corações dos prezados ouvintes que porventura estejam passando por problemas na sua vida. Senhores, vocês que talvez estejam com um diagnóstico de uma doença grave, às vezes já sem reversão segundo a medicina, outros passando por tratamentos invasivos, que estejam internados, acamados. Sabem, ouvintes, eu sei que não é fácil, mas desistir não é a melhor escolha. Talvez já oraram bastante, mas ainda não alcançaram o que desejam. Mas lembrem-se, o paralítico ficou 38 anos aguardando, mas não desistiu. Portanto, não desista vocês também, mas tenham muito bom ânimo. Também os que enfrentam um dos problemas do século, que são as doenças psíquicas, as depressões, ansiedade, as síndromes das mais diversas. Também eu desejo muito que vocês vençam isso. E Deus e os nossos santos também desejam que sejam vencedores. Entendam que Deus ele não se compraz com o sofrimento de ninguém. E Ele quer te livrar disso. Então também não desistam. Levanta sua cabeça. Foque no seu objetivo, na sua meta. Lembrem-se do paralítico. A sua meta era a cura e ele não desistiu até alcançá-la. Talvez o seu problema é na família, entre o casal. Talvez esteja havendo o desentendimento, a falta de compreensão. Quem sabe até o pensamento de separação. Então eu digo, não façam isso. Mas tenham uma vida de oração. Perseverem na fé. Eu lhes pergunto, qual foi o objetivo de vocês ao decidirem formar um lar? Não foi para compartilhar as suas vidas até quando Deus permitir que estejam aqui? Então, desistir no meio do caminho não é uma decisão saudável. Portanto, busquem Deus, busquem na Santa Vó Rosa, busquem no irmão Aldo e reforço, procurem ter uma vida de oração. Também, tantos outros problemas e dilemas que possam estar enfrentando, na educação dos filhos, na vida profissional, no campo econômico, enfim, a sugestão que lhes dou é que não desistam, mas que perseverem em oração, pedindo sempre a Deus e aos nossos poderosos santos para lhe atender. O apóstolo São Paulo registrou aos romanos as seguintes palavras: alegrem-se na esperança, sejam pacientes na tribulação, perseverem na oração. Por fim, e muitíssimo importante, como eu lhes falei anteriormente, Deus atua no seu tempo e na proporção que Ele entender ser necessário. Deus, ouvintes, sabe das nossas necessidades e o que precisamos para nos manter principalmente ligados a Ele. E Ele sabe melhor do que nós o que de fato estamos precisando. Então, olhem bem, nos é lícito pedirmos o que quisermos, mas é agir com sabedoria, entregarmos nas mãos dEle para fazer o que for de melhor por nós. O nosso Deus é um Deus de exatidão. As suas bênçãos aos que merecem nunca são dadas pela metade, mas também nunca excede o necessário. É sempre no limite. Portanto, o conselho que lhes dou é que peçam o que desejam, mas sempre, sempre mesmo, procuram dizer assim no final da sua oração: mas que seja feita a tua vontade, ó Deus. Jesus, o nosso Senhor, em duas ocasiões nos deixou muito claro sobre isso. Quando, por exemplo, Ele nos ensinou a orar como a oração do Pai Nosso, que em determinado trecho diz assim: que seja feita a tua vontade, aqui na terra como nos céus. Bem como também uma outra ocasião, quando nos seus derradeiros momentos antes da efetiva traição, condenação e morte de cruz, Jesus, já sentindo quão terrível e doloroso seriam os seus próximos momentos, ele orou ao Pai e disse: Pai, se possível, passe de mim este cálice. Ou seja, passe de mim este sofrimento. Então entendam que nesta oração, neste trecho da oração, ele pediu a sua vontade a Deus. Mas nesta mesma oração ele acrescentou: que todavia faça a sua vontade. Sejam assim, ó ouvintes, perseverantes na fé. Orem sempre a Deus, mas se entreguem nas mãos dele, porque ele sempre o de melhor nos fará. Coisas maiores do que imaginamos e pedimos, ele pode, e se merecermos, ele há de nos conceder. E nas horas incertas, nos momentos que sentirem que as suas soluções de problemas, que a tua bênção ou milagre esperado passou a ser algo inalcançável, lembrem-se do paralítico, que materialmente as suas possibilidades de adentrar aquele poço estavam esgotadas, mas ele não desistiu. E pós 38 anos ele recebeu o que tanto almejava, que era a sua cura. E agora, ouvintes, chegou o momento da oração. Eu irei orar em seu favor, mas oriento que orem também. E mais uma vez, apresente a Deus e a seus santos os seus anseios e confiem que eles estarão a te ouvir. Amém. Vamos orar. Ó Deus Todo-Poderoso, adoração e gratidão ao Senhor por ter nos dado Jesus e nestes dias a Santa Vó Rosa e o Santo Irmão Aldo, pois por meio deles aprendemos com a palavra, mas também com fatos verídicos sobre os mistérios do teu poder e de como este poder é manifestado aqui nesta terra, sobretudo para salvaguardar os seus filhos e filhas. E hoje meditamos em um pormenor que nos permite ser alcançados por este poder em forma de bênçãos, de milagres, de soluções de problemas dos mais variados existentes na vida terrena. Nós falamos sobre a perseverança. E por meio desta mensagem, ó Deus bendito, desejei alimentar esta virtude nos corações dos ouvintes, especialmente os que estejam enfrentando algum dilema da vida e anseiam ser alcançados pelo teu poder para alívio de suas dores e soluções de seus problemas. Que estas palavras, com teu poder convencedor, ó Santa Vó Rosa, tenha sido aceito de bom agrado por estes ouvintes. E doravante, se pensavam em desistir, esta opção não mais faz parte de suas vidas. E bem decididos, irão à luta, custe o que custar, jamais desistirão. Aí lhe pedir, ó Vó Bendita, que nestes momentos adversos, a Senhora, a Virgem Maria e o Santo Irmão Aldo seja a sustentação de suas vidas, para que de fato não venham desistir. Socorre os doentes, acamados, hospitalizados, deprimidos, iludidos. Socorre os lares, as famílias. Abençoe as suas atividades profissionais que sustentam seus lares e famílias, e que com teu poder de bênção, Santa Vó Rosa, possa ungir a água, o óleo que foram apresentados para esse fim, e que uma vez ungidos,